0: 43 moradias do programa Casa Catarina, em Araranguá, já teve início com a assinatura das ordens de serviço e, paralelamente, a Prefeitura trabalha na elaboração do edital que vai definir as famílias beneficiadas. Matéria completa no radioararanguá.com.br.
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0: Raça Negra é Tarde Demais, tocando na programação da Rádio Araranguá. E vamos de informação. A espera está chegando ao fim, é amanhã. Nesta terça-feira, dia 22, Araranguá recebe o CDL Up 2026. Uma noite preparada para reunir conhecimentos, experiências, conexões e novas perspectivas para quem empreende e trabalha e busca acompanhar as transformações do mercado. As atrações ficam por conta de Marcelo Germano e Joe Massaneiro. Os ingressos são gratuitos e você consegue realizar no Simpla. Mais detalhes no radioararanguá.com.br.
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0: Marisa Monte com Tempos Modernos e vamos de informação. Medicamentos da classe dos agonistas do receptor GLP-1, popularmente conhecidos como canetas emagrecedoras, serão distribuídos via SUS para pacientes com obesidade. A oferta, de acordo com o Ministério da Saúde, será feita com base em estudos e na definição de um protocolo clínico. Mais detalhes no radioararanguá.com.br.
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Simone com Yves Brussel, versão ao vivo. E vamos de informação. O Banco Central anunciou mudanças no regulamento do PIX para ampliar funcionalidades, reforçar segurança e aperfeiçoar a participação de instituições no sistema. Entre as principais novidades está a autorização para que o PIX automático seja usado em conta salário a partir de julho de 2027.

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0: Ed Mota com caso sério tocando na programação da Rádio Araranguá e as características únicas do vinho Goethe produzido nos vales da uva Goethe ganharam destaque nacional durante o Brasil Wine Cup 2026, realizado em Florianópolis. Vinícolas integrantes do território da denominação de origem Vales da Uva Goethe, no sul de Santa Catarina, estiveram entre os rótulos reconhecidos na competição, que reúne especialistas do Brasil e de outros países em avaliações técnicas às cegas.
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0: Maria Rita com o clássico Como Nossos Pais, versão ao vivo. E empresas afetadas pelo tarifaço americano e por impactos da guerra no Oriente Médio já podem se habilitar a empréstimos do Plano Brasil Soberano, que disponibiliza 22,6 bilhões em crédito. O Banco Nacional de Desenvolvimento Econômico e Social, o BNDES, abriu um protocolo para empresários se habilitarem aos financiamentos. Mais detalhes no radioararanguá.com.br.
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0: Nando e Gal, encerrando o Música com Notícia desta linda noite de segunda-feira. Tô me despedindo por aqui, desejando a todos uma ótima noite.
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3: Bom dia, queridos ouvintes, sejam todos bem-vindos ao programa Força do Campo desta terça-feira, 22 de setembro de 2026. Eu sou Diego Macan e vamos juntos até as 7 horas trazendo os principais destaques do agro em Santa Catarina e em todo o Brasil. Mas antes, deixa eu te perguntar, você já se informou hoje? Ainda não? Então acesse o portal radioararanguá.com.br e fique por dentro de tudo o que está acontecendo aqui na região. Dito isso, vamos ao programa Força do Campo desta terça-feira. Calce as botas, vista o chapéu e bora trabalhar. Está no ar a Força do Campo. Terça-feira, semana se encaminhando para a metade, então bora aproveitar e fazer desse dia um excelente dia. Iniciamos a terça com tempo instável aqui na região. Pela manhã os termômetros apresentam mínimas de 12 graus. Já à tarde pode chegar a 18 graus. Teremos um dia com baixas temperaturas, umidade relativa do ar a 78% e ventos de 11 km por hora. Temos chance de chuva para hoje durante o dia. Dando sequência à programação, vamos conhecer a prática da agroecologia e do cultivo de alimentos livres de agrotóxicos que tem se intensificado no Rio Grande do Sul.
4: Desde o ano de 2012, alguns produtores de arvorezinha, no Vale do Taquari, têm adotado o cultivo de morangos orgânicos no solo, com o objetivo de fornecer aos consumidores um alimento saudável e livre de contaminantes.
5: Vários agricultores do município de Arvorezinha já cultivavam morangos, alguns comercialmente, outros para consumo próprio, para consumo da família, só que cultivavam no sistema convencional. Uhum. E a demanda para a produção ecológica de morangos surgiu naturalmente, surgiu dos próprios agricultores, e nós do Escritório Municipal de Arvorezinha, eu, Kleber Schuster, o Júlio Marcon, nós iniciamos um trabalho para atender essa demanda.
4: Apesar das dificuldades iniciais, muito por conta da crença de que o método de produção livre de agrotóxicos seria mais complexo do que o convencional, aos poucos os agricultores foram aceitando as sugestões.
5: Tudo que a gente vai fazer pela primeira vez causa um pouco de receio e de preocupação. Com os produtores de morangos, não foi diferente. Eles tinham um sistema de cultivo e quando eles se depararam com a possibilidade de produzir de uma forma diferente, houve uma certa preocupação. Eles confiaram no escritório, nos técnicos do escritório da Emater de Arvorezinha, mas eles sempre estavam preocupados. Mas isso foi só no começo. Com o passar do tempo, eles foram identificando por si mesmos o excelente resultado. E aí eles tiveram uma surpresa, que produzir de forma agroecológica, ao contrário do que muita gente falava, era mais fácil. Utilizava menos mão de obra e o resultado final, em termos de produtividade e qualidade do produto, era mais satisfatório.
4: Um dos agricultores que desenvolve esta produção é o Nestor Pompermayer, da localidade de São Lourenço.
6: Aqui a gente pode notar o Nestor, né? Ele está trabalhando e colocando um produto aqui que vai ajudar os morangos a serem melhor produzidos, né, Nestor? O que é exatamente que tem aí dentro que tu está utilizando para proteger os morangos?
7: Aqui nós temos uma mistura de leite com água a 10%. E nós aplicamos essa mistura uma vez por semana, um dia por semana, para evitar, para prevenir, na verdade, fungo, né? Uhum. A criação de fungo no morango. Então a gente aplica, hoje aplica o leite, né, e daqui a 4 dias então aplica o chá de cavalinha, todos uma vez por semana.
6: São misturas completamente naturais, né? É o leite de caixinha mesmo que é utilizado, né?
7: Integral, né, qualquer marca de leite integral, né, sempre a 10%, né? 9 litros d'água, 1 litro de leite, e aplica com pulverizador na folha, bem rapidinho assim, né, bem questão de 10 minutos a gente faz todo o trabalho. É isso que a gente faz. A gente já plantava morangos há vários anos, né? A gente plantava, buscava morangos aqui no Rio Grande do Sul e também muito importado do Chile, na verdade. E aí a pessoa que nos fornecia trocou lá, não nos forneceu mais, e a gente foi, né, procurando em matéria, porque a gente sabia que havia as mudas. E aí encontramos lá o seu Ivan, a gente não conhecia lá, e aí ele, no fazer o pedido, né, a gente pediu as mudas, ele me falou para plantar agroecologicamente, ó. Ele me explicou mais ou menos como é que era. Eu fiquei meio, ficou meio engraçado, porque bom, se nós não conseguimos controlar com o Rovral, com outros produtos químicos, né, a gente não consegue controlar a praga, como é que vai controlar com leite, né? Mas a gente ouviu ele, escutou. Ele nos garantiu, que o pai dele produzia assim, né? E vamos experimentar. E nós resolvemos experimentar. E realmente a incidência de fungos e outros bichos aí foi bem, quase nula, né?
6: Além da adoção da mistura de água com leite e do chá de cavalinha, o agricultor também pode trabalhar com barreiras naturais no entorno do horto, que contribuem para que as pragas do morangueiro se mantenham afastadas.
7: Utilizadas as flores, né? Apesar de não termos tido muito sucesso no plantio da proteção, né? Houve um problema de chuva, daí a gente semeou pela uma segunda vez. Mas essas flores ao entorno, aí, o azevenha, um pouco da aveia, é para proteger da entrada de insetos, né? O inseto, antes de entrar para cá, ele vai parar. Vai parar onde, né, ao redor onde ele encontra flores, e vai certamente, ou às vezes vai encontrar o inimigo natural, vai ser eliminado por lá, sem entrar aqui dentro.
6: O agricultor Vandro Schaefer da Silva, da localidade de Linha Cândido Brum, também reconhece a praticidade de manejo para o cultivo do morango orgânico.
8: É leite, água, essas coisas que a gente jamais pensaria que daria para produzir um produto orgânico, né?
6: Satisfeito com a produção livre de agroquímicos, Vandro deixa de lado a produção de tabaco para investir em outros cultivos, como hortaliças e frutas que são vendidas na feira local.
8: Ao mercado, o que a gente produzir, tu vende, né? Se tu tivesse mais produção, mais tu vende, porque a gente vende nas casas, assim, tem vezes que falta produção, né? Que se tu colher, que nem no passado a gente levava 50, 60 bandejinhas por fim de semana, tu voltava sem nada, né? A produção, e principalmente o orgânico, que as pessoas sabem que a gente produz o orgânico e eles nem perguntam o preço também, né?
6: Sim.
8: As pessoas compram, né, com satisfação, né?
6: O trabalho com orgânicos, realizado pela Emater, é fruto de uma ação em parceria com diversas entidades e instituições, entre elas a Articulação e Agroecologia do Vale do Taquari, com resultados bastante satisfatórios, tanto para produtores como para consumidores.
7: Hoje eu levo morango com meus netos lá, levo para casa para comer tranquilo, né? A gente lava porque mas não precisaria nem lavar, pode tirar do pé e comer tranquilo, sem problema nenhum, que não tem, bom, não tem nada de produto químico nenhum, né? Nós aplicamos o cálcio e boro, que é a única coisa que não é, digamos assim, natural, como o chaia, né? E também o biogel, que é um outro fertilizante foliar que é fabricado em casa, que é aplicado. Também uma adubação que a gente aplica aqui, que é o churume, né? Que é fabricado em casa também, com esterco de vaca. E é jogado para dentro para baixo da lona, assim. A gente tira o bico, tira essa parte aqui, e aí esguicha aqui embaixo, dá uma esguichada para cá, uma esguichada para lá, está adubado com o churume de vaca, que é a adubação que vai no morango.
8: Sobre a saúde, assim, que nem nós, plantava 6, 7 hectares de fumo, né? E a gente queria sair daquela monocultura que era o fumo. E hoje, a gente que optou pelo orgânico, mudou até a nossa saúde, né? O meu dia a dia mudou. Trabalhava, o sistema de trabalho era muito puxado, né? hoje é melhor, né, de trabalhar, e tu não se esforça muito também, né? E a gente está produzindo uma coisa que vai ser, é bom para a população, né? Esse é o alimento saudável, né?
6: Há uma aceitação maior, Bonini, parece, recentemente, ou é apenas uma impressão em relação às questões agroecológicas em geral, tanto por quem trabalha na área, como quanto as entidades que se envolvem, e o público também, é mais ou menos isso?
9: Isso é nítido. A cada ano que passa, há uma aceitação e uma procura dos alimentos orgânicos e também por parte das entidades, por parte do consumidor e dos próprios colegas da Imater, um empenho maior em difundir as técnicas e acompanhar os agricultores mais sistematicamente que fazem a produção ecológica. Então isso está num crescendo. E, inclusive, nós temos, em termos de produção, um déficit. Nós não conseguimos produzir todo o volume necessário para atender a demanda por produtos orgânicos.
5: A produção agroecológica, ela tem todos os benefícios possíveis. Primeiro, porque na produção ecológica, você respeita o agricultor que está produzindo de forma segura, você respeita o consumidor que vai receber em sua casa um produto de excelente qualidade, que vai poder dar para os seus filhos, para os seus netos, um produto saudável, um alimento. Acho que todo alimento deveria ser isento de agrotóxicos e adubação química. Eu acho que isso é o mínimo.
6: Depois de toda essa propaganda aqui, eu vou ter que provar o morango, né? O senhor me dá licença aqui, Nestor?
7: À vontade.
6: Eu vou te pedir para segurar o microfone, por favor.
10: Deixa eu tirar a prova aqui, se é realmente... Olha o tamanho do morango. E a gente falava antes, né, Cabral? Acho que dá uns 50.
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16: Estamos de volta com a Força do Campo desta terça-feira, programa que leva você, produtor rural, informações sobre o que está acontecendo no agro em Santa Catarina e em

0: limitava muito a aquisição da quantidade de alimentos adquiridos no PNAE. Então, com muita conversa, muito diálogo, muita troca de informações, percebeu-se a necessidade de estar incluindo mais alimentos, né, da agricultura familiar, né, o que geraria também aumentaria a economia, né, e beneficiaria muito a alimentação escolar, né, com a aquisição de mais produtos da agricultura familiar.
1: Antes da lei, a Emater Ascar já incentivava a organização dos produtores para atender chamadas públicas. Desse processo surgiu a Cooperativa da Agricultura Familiar Sobradinense, a Copafaz, que hoje reúne 35 associados e mais de 50 itens, entre frutas, hortaliças, leite, panificados, ovos e carnes.
2: A cooperativa vai unir esses produtores de uma forma que eles conseguem se organizar melhor. Se às vezes um produtor não tem o produto todo daquele contrato, o amigo dele ou o vizinho dele vai ter o produto para fornecer aquele contrato. Então isso trouxe mais tranquilidade para eles, né, para a produção deles, porque ninguém está livre de alguma frustração de safra, algum intempério climático. Então isso aí trouxe mais tranquilidade para eles.
3: Eu, como produtor, eu posso falar de mim que é muito difícil nós sozinhos comercializar e também produzir de forma escalonada, que é o que precisa, né, na chamada pública. Então, dessa forma, com a cooperativa, essa união, isso dá mais força, mais organização e mais oportunidade, né, para os nossos produtores, gerando mais renda nas famílias, agregando mais resultado, né, nas propriedades.
1: Com a cooperativa em funcionamento, produtores e a Emater identificaram necessidade da criação de uma política pública permanente de compra. A partir disso, o Escritório Municipal propôs o PAA com o apoio da Unidade de Cooperativismo da Instituição de Santa Cruz do Sul, tendo como base experiências de outros municípios da região.
4: Aqui a administração municipal, os vereadores também abraçaram, entenderam essa ideia, acho que a gente conseguiu colocar isso de uma forma muito clara e transparente para todo mundo. E eles perceberam a diferença que esse valor poderia fazer na economia do município. Então, naquele edital lá do pregão de 5 milhões e 300 mil, mais ou menos, a gente conseguiu tirar, vamos dizer assim, em torno de 40 e poucos itens que hoje fazem parte do primeiro edital do PAA municipal, da compra de alimentos da agricultura familiar, no caso aqui, do município do Sobradinho.
1: O primeiro edital do PAA foi lançado em maio e prevê investimentos de aproximadamente R$1.200.000 em um ano, para 55 itens. Os produtos poderão ser adquiridos de cooperativas e grupos formais, sendo depois destinados a escolas, hospital e casa de passagem do município. Uma iniciativa que atende diferentes públicos e fortalece a economia local.
0: Várias pessoas se beneficiam, né, com essa nova lei, principalmente as nossas crianças, porque aumenta a qualidade da alimentação escolar, né, porque são alimentos fornecidos pelos nossos agricultores, né, de cadeia curta. Então sai da agricultura, sai da horta ali, né, num dia anterior e já é entregue para as escolas.
5: A gente fica feliz que a maior parte dos produtos serão produzidos aqui na nossa região por pequenos agricultores, e isso para nós, quanto as crianças comem coisas mais naturais, mais fresquinhas, pode ter certeza que vai ajudar até na saúde delas.
4: A gente está beneficiando a agricultura familiar, a gente está beneficiando a economia do município, né? Esse agricultor familiar, ele vai comprar no comércio local, todo mundo vai ser beneficiário. O público que vai estar recebendo essa alimentação também vai estar recebendo produtos de mais qualidade, de uma cadeia mais curta. A gente sabe o quanto isso interfere na qualidade do produto final, né? Uma fruta, uma verdura, um legume que sai mais fresco, que chega mais fresco também.
1: Para os agricultores, a garantia de compra traz mais segurança para investir e ampliar a produção.
3: Quando a gente já sabe o que vai produzir, já sabe quanto vai ganhar, isso gera mais segurança para o produtor. Então, isso garante uma produtividade maior, uma comercialização maior dos produtores, e também gera mais segurança para investir na propriedade.
2: A criação dessa chamada pública municipal é de muita importância para os produtores, pois eles vão conseguir garantias de venda do produto. Então hoje, para a principal importância para a diversificação de uma propriedade é a garantia

0: confia que eles vão conseguir vender o produto. Outra parte mais importante também é a parte da compra dos insumos. Então eles sabem que vão ter aquela produção, vão ter que produzir aquela quantidade durante o ano. Eles conseguem comprar os insumos talvez numa época de baixa desses produtos, assim diminuindo o custo de produção.
1: No campo, os produtores já se organizam para o PA municipal. Alcindo Cobes pretende fornecer hortaliças e produtos congelados.
2: Durante um ano já está garantida a renda da família, né? É só tu produzir, só tu plantar, porque a venda já está garantida, né? Então isso aí foi uma iniciativa da Imater, né? Botar esse projeto, né? E agradecer aos vereadores que aprovaram tudo isso ali, o prefeito, tudo, né? Então é bom para o município. É muito bom para o município e principalmente para as famílias que querem diversificar a propriedade.
1: Com mais oportunidade de venda, também surge espaço para novas agroindústrias.
3: Através da criação dessa política pública municipal, a gente também conseguiu ver o interesse de duas novas agroindústrias aqui para o município. Então isso é bastante relevante, né? Porque é a produção nossa aqui agregando valor através da agroindustrialização.
1: Para quem acompanhou o processo, o resultado marca um avanço. Reforça o papel da Imater Ascar na construção de políticas públicas.
3: Olha, a gente está muito orgulhoso, assim, a gente está muito feliz, né, pela administração municipal ter entendido o nosso propósito enquanto a gente sugeriu a criação dessa lei, né, enquanto a gente mostrou os benefícios. A gente está muito orgulhoso, também muito feliz com a criação da cooperativa, porque foi um grupo de agricultores que se uniu, né, entendeu a diferença de trabalhar como grupo formal e grupo informal. Eu acho que a gente, enquanto escritório municipal da Imater, a gente conseguiu trazer isso para o público e eles entenderem, abraçarem a ideia, e a gente está tomando proporções desse nível, eu acho de extrema importância. Porque, de fato, em todos esses anos que eu tenho de Imater, a gente sempre se viu como executor de políticas públicas. E a partir do momento que a gente entende que o trabalho da Imater também pode ser a criação ou a proposição de políticas públicas, de criação de leis, de projetos que vão agregar, de fato, lá na frente, né, que já agregam agora para o nosso agricultor, porque o agricultor hoje ele fica no campo porque ele tem renda. Né, tem qualidade de vida e tem N benefícios que a gente conhece muito bem dentro do nosso meio de trabalho. Então, está fazendo essa diferença para nós, faz todo sentido.
4: E com isso, vamos para o intervalo comercial, mas não sai daí, voltamos já.
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11: 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A FAESC alerta para as normas e procedimentos da Declaração do Imposto de Renda à Pessoa Física 2026, referente ao ano calendário 2025. 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Em caso de dúvidas, procure um contador de sua confiança ou sindicato rural de sua região. 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
0: 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O programa Força do Campo está de volta.
9: Voltamos com a Força do Campo desta terça-feira, programa feito especialmente para você, produtor rural, você quem faz a engrenagem girar. E em frente com a programação, vamos aprender como a tecnologia digital da Ipagre-Siran está revolucionando a apicultura em Santa Catarina.
10: Meteorologia e apicultura têm muito mais ligação do que se pode imaginar. A Ipagre tem equipamentos instalados em 7 municípios de Santa Catarina para analisar essa relação. Nós viemos a Bocaina do Sul, na Serra Catarinense, acompanhar um trabalho do CIRAM para mostrar essa forte ligação entre as abelhas e sua produção de mel e o clima no planeta.
11: A Ipagre montou um projeto de pesquisa e monitoramento apícola, medindo então o peso das colmeias de hora em hora, com transmissão horária para o banco de dados da Ipagre-Siran em Florianópolis e, ao mesmo tempo, numa plataforma, a APIS Online, disponibilizando os dados para os agricultores. A finalidade, podemos falar em múltiplas finalidades, né? Uma delas é auxiliar, dar informações, dar dados para os apicultores para tomada de decisão. Quando colocar sobrecaixas, quando verificar as colmeias com problema. E aqui, particularmente em Bocaina do Sul, nós colocamos com a finalidade inicial de subsidiar os estudos de indicação geográfica do mel, do melato, da serra, do Planalto Catarinense, enfim, parte do Paraná e parte do Rio Grande do Sul, né? E que já foi efetivado, né? É um tesouro, vamos dizer assim, catarinense, né? O mel de melato, que não é floral, e ele tem as suas qualidades naturais, específicas, e esse mel do melato, ele depende da saúde ambiental. A saúde do ambiente, a saúde dos organismos vivos, que é a cochonilha, a abelha, e também a saúde humana. Então, nós fazemos essa pesquisa, esse monitoramento, visando, então, municiar a apicultura com tecnologia digital e informações pertinentes.
12: A gente tem mais de 200 estações pelo estado e a gente tem estações de todo tipo, né? Meteorológica, agrometeorológica, hidrológica. E essa aqui é uma estação de monitoramento apícola. Então o nosso trabalho é justamente fazer a manutenção quando ela tem um problema ou não, né? Porque a gente faz também manutenção preventiva E a gente praticamente verifica ali os equipamentos para ver se estão funcionando, a gente faz a limpeza adequada. E é praticamente isso. E a única diferença que tem, assim, quer dizer, uma das diferenças que tem, ao contrário das outras estações comuns, meteorológicas, é que aqui tem as abelhas, né? E a gente tem que usar equipamento de proteção individual, porque caso contrário a gente pode sofrer ferroadas, acidentes, né? Então essa é a dificuldade, porque a gente tem que ter um cuidado maior na hora de mexer com os equipamentos. As abelhas estão ali sobrevoando, querendo fazer a defesa, né, das colmeias. Então a gente tem que tomar todo o cuidado para não alvoraçar as abelhas. E a dificuldade é essa, porque a gente manuseia com equipamentos mais sensíveis e a gente tem que usar equipamentos especiais, então dificulta um pouco. Também o calor, a exaustão, também contribui, né, para tornar um trabalho mais cansativo, até mais demorado do que as estações padrão. Mas é praticamente isso, a gente faz manutenção nesses equipamentos, né? E para ter um monitoramento correto aí da rede de monitoramento da EPAGRE, Cira.
10: Caixas eu tenho mais ou menos aí umas 400 a 500 caixas por aí. Produção de mel, dependendo do ano também, né? Tem ano que dá mais mel, outro ano dá menos, mas é uma média aí de uma produção boa de umas 15 toneladas a 20 por aí. O meu mel vai para exportação. Estados Unidos, na Alemanha, na Europa e na China também. A importância da EPAGRE é a parceria que tem com nós, né? Uma parceria muito boa. A gente precisando, sempre eles estão ali para servir a gente e ajudar.
4: O Escritório Municipal de EPAGRE, ele trabalha com assistência técnica diretamente na propriedade, né? Uma assistência direta ao produtor rural, além de capacitações também que são oferecidas de tempo em tempo e também através da ampla distribuição do fomento rural nas propriedades. O que seria isso? A EPAGRE tem um sistema do kit apicultura, em que os agricultores podem adquirir equipamentos, caixas, sobrecaixas, alimentadores e todos os equipamentos que ele precisa para desenvolver a atividade da apicultura, além do programa também de abelhas rainhas, em que se faz o melhoramento genético. O sentimento é de satisfação em ver o mel saindo aqui de Bocaina do Sul e ganhando o mundo, né? Hoje o nosso mel está amplamente distribuído, indo para o continente europeu e outros países. Ele tem uma qualidade superior, com indicação geográfica e qualidade reconhecida por ser um mel produzido aqui nessa terra.
9: Seguindo com o programa, vamos entender mais sobre o sequestro de carbono na pecuária.
5: Gente, infelizmente as mudanças climáticas, elas já são uma realidade na nossa vida, no nosso dia a dia. Tanto que hoje elas são chamadas de emergências climáticas. E as causas das mudanças climáticas são muitas, mas todas elas estão conectadas por uma mesma coisa: a emissão de gases de efeito estufa e o aumento da concentração de gás carbônico na atmosfera. Indústrias, veículos, as cidades, até mesmo a agricultura são causas. Mas também existem causas naturais, como a emissão de metano entérico pela digestão dos animais, que vem da pecuária. Mas a boa notícia é que a pecuária, apesar de ser uma das fontes de emissão, ela também pode ser solução para o nosso problema quando ela é feita de forma sustentada e integrada ao meio ambiente. E uma das formas mais promissoras de reduzir a emissão de gás de efeito estufa da pecuária são os sistemas silvopastoris, que são sistemas que integram no mesmo ambiente, ao mesmo tempo, árvores, o gado, os animais e as pastagens. Esses sistemas são importantes porque eles ajudam ao bem-estar animal, a conservar o solo e a melhorar a biodiversidade da região. Aqui no Brasil, no Sul, nós temos um sistema chamado caivas, onde os animais, o gado de corte ou de leite, ele convive no meio de árvores centenárias, como araucárias, embuias, erva-mate, criando uma paisagem muito diversa e bonita. E existe num outro lugar do planeta também, em Portugal, os montados, que são sistemas muito parecidos, são árvores centenárias, antigas, de corticeira, azinheira, oliveiras, onde permanece as vacas ou as ovelhas pastejando no meio disso. Esses dois sistemas têm em comum, além do aumento da diversidade serem muito importantes para a conservação ambiental, eles têm pesquisa, e pesquisa de longa duração. E o mais importante, como são pesquisas de longa duração, essas pesquisas precisam acontecer em rede com colaboração de pesquisadores do mundo todo. Por exemplo, durante o meu pós-doutorado, com o auxílio de uma bolsa do CNPq, com o apoio da minha empresa, a IPAGRI, nós conseguimos verificar o potencial de sequestro de carbono que um sistema como as caivas podem ter no meio ambiente. Para conseguir entender como que as árvores armazenam carbono no meio das caivas, nós comparamos várias áreas de caiva com várias áreas de floresta sem animais e medimos quanto de carbono, quanto tinha o estoque de carbono nas árvores desses dois sistemas, as caivas e as florestas. Só que para fazer isso, são pesquisas de campo bem complexas, que envolvem muitas medições de campo, muitas análises de dados e muita interpretação e trabalho com estatística. E para isso, a gente precisa muito de redes de colaboração. Os resultados foram tão surpreendentes que as caivas tiveram, em média, 63 toneladas de carbono sequestrado por hectare, enquanto as florestas tiveram em torno de 68 toneladas. É um resultado tão pequeno estatisticamente que a gente não considera que houve diferença. E isso, mais importante, comprova que as caivas, então, sequestram carbono, o que pode ser no futuro trabalhado junto com os produtores em mercado de venda de crédito de carbono. Elas mantêm a biodiversidade pela diversidade de árvores e animais que a gente encontra nas caivas e ainda geram renda para o produtor que conservou pela venda dos produtos animais. Esses resultados são importantes porque eles reforçam que práticas tradicionais mantidas de forma centenária por agricultores, elas podem ser fundamentais quando estudadas e valorizadas pela ciência para a gente achar alternativas para as mudanças climáticas. É a ciência a serviço da vida e principalmente reconhecendo e valorizando quem manteve nossas florestas vivas por meio do uso.
9: E com isso nós finalizamos a edição de hoje do programa Força do Campo. Fique agora com Saulo Machado e o programa Dia a Dia.
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15: Muito bom dia, são 6 horas e 45 minutos, manhã de terça-feira, dia 22 de setembro de 2026. Uma terça-feira que começa com tempo encoberto, tem um vento soprando e ainda tem alguma possibilidade de chuva no dia de hoje e amanhã. Temperatura em 14 graus, mas com a sensação térmica de menos por causa do vento. Araranguá, que começou a viver ontem problemas com as cheias. E Timbé do Sul foi atingido, Turvo, outras cidades da região, e essa água toda começou a descer pelo rio Araranguá. Ontem, nós acompanhamos toda a movimentação da Defesa Civil no bairro Barranca, e agora pela manhã, você acompanha imagens aí que eu fiz ainda há pouco, a régua do rio está em 2,30 metros, mas com uma tendência de estabilização. Vamos ver, aqui a Rui Barbosa está interditada, tem uma lâmina de 30 centímetros mais ou menos, mas o coordenador da Defesa Civil, Alexandre Rezende Pereira, me falou que está sendo interditada preventivamente. Aí está a régua do rio Araranguá. Nós também temos problemas na Beira Rio, ali perto da casa do Éder Matos, aquele casarão azul, aquela zona ali também está interditada. Você acompanha aí imagens que foram fornecidas pela Defesa Civil do nosso município. Algumas situações aí também preocupantes no bairro Barranca. Se o rio continuar subindo, famílias deverão ser retiradas do bairro Barranca. Nós vamos continuar durante o dia de hoje acompanhando esta situação das cheias em Araranguá. Mas hoje aqui no programa eu continuo dando sequência à cobertura do pleito eleitoral 2026, recebendo a candidata a deputada federal pelo Podem, pelo Partido Novo, Morgana Daniel. E também às 9 horas da manhã, a cobertura e a apresentação do debate com os candidatos a governador de Santa Catarina. Os principais confirmaram presença, mas na noite de ontem surgiu a informação, que foi confirmada na manhã de hoje, de que o governador Jorginho Melo estaria em Araranguá ou aqui na região, visitando os municípios assolados pelas cheias. Ele teria reassumido o governo ontem para vir até aqui na condição de governador, não afastado, mas governador efetivo. Mas ele tem o debate agora pela manhã para participar, o debate da Caerte, que nós vamos transmitir. Possivelmente, se o governador vier realmente, deve vir mesmo, será no período da tarde para acompanhar a situação aqui. 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Eu volto após o horário eleitoral para a mensagem do dia, a previsão do tempo e a sequência da nossa programação.
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10: Na caminhada é preciso subir cada degrau com paciência e determinação, se queremos alcançar os nossos objetivos. 7:26, 7:26, manhã de terça-feira, dia 22 de setembro de 2026. Essa terça-feira que começa com muitos problemas. Nós temos a Rui Barbosa interditada. A água do rio subiu durante a madrugada, ontem ainda à noite eu estive no bairro Barranca, acompanhamos toda a situação. Agora pela manhã também está interditado ali a sequência da Beira Rio, ali naquela casarão azul que é do Éder Matos, ali também já está interditado. Ontem à noite ainda a sequência do bairro Barranca, quem vai em direção a Maracajá, já a água já havia invadido a pista de rolamento e praticamente somado ali a água das canchas de arroz, né? Nós temos uma situação também complicada em relação à água que está vindo do Costão da Serra, porque nós temos agora pela manhã, eu estive lá novamente na beira rio, na beira do rio, e nós temos 2,30 do rio. A minha régua medindo 2,30 e subiu, mas não está subindo como na noite de ontem. Na noite de ontem estava subindo algo em torno de 10 a 15 centímetros por hora, às vezes até menos de uma hora já subia esse percentual, mas a tendência é de estabilização. Não vai chover mais no Costão da Serra, pelo que se sabe, mas ainda tem muita água vindo de Timbé do Sul, Turvo, que foram municípios muito atingidos. Situação bastante complicada, e nós vamos ter aí alguma noção, né, em relação à situação realmente total durante o dia de hoje, porque ontem à noite nós tivemos pontes que foram levadas em Turvo, tivemos situação em Timbé do Sul de pessoas desabrigadas, enfim, uma situação bastante complicada que ainda deve perdurar durante o dia de hoje. A Defesa Civil fez um grande trabalho ontem, né, até agora pela manhã, enfim, até preparando locais para, se possível, se houver necessidade, tirar as pessoas do bairro Barranca por exemplo, mas por enquanto ainda não foi necessário. Então hoje é imperioso que a gente ouça a previsão do tempo com o Peter Scheuer, né? Que já está conosco. O Peter Scheuer já está conosco para trazer a previsão do tempo, né? Porque nós temos uma situação, Peter Scheuer, em que você foi o primeiro meteorologista, no ano passado ainda, a falar sobre esse fenômeno El Niño e a sua intensidade. E de lá para cá, você tem sido achincalhado nas redes sociais por alguns imbecis, que o cara está fazendo alarmismo. Outros colegas, inclusive teus, acabaram dizendo, não, está exagerando, alarmista, quer like, essa coisa toda. Isso está mais do que confirmado, né? Rio Grande do Sul também enfrenta sérios problemas e nós aqui agora também com esta situação. Vamos lá, vamos falar sobre isso, sobre previsão do tempo para hoje. Peter Scheuer, bom dia.
0: Ô, Saulo, bom dia para você, bom dia para todos. É, exatamente, Saulo. É, a gente vem trazendo essas informações, esses alertas meteorológicos desde o ano passado. É, de todos esses anos aí que eu tenho experiência em previsão meteorológica, eu nunca vi uma água tão aquecida normal no Oceano Pacífico Equatorial, e desde o início que eu comecei a fazer esses alertas, fui completamente ignorado aí pela população. Muita gente criticou, né, todo mundo, não vai ser tudo isso, muitos meteorologistas amenizavam tudo que eu dizia, não, isso é alarmismo, é só para chamar like. E agora até a NOAA, que é um dos órgãos mais respeitados do planeta, diz exatamente a informação que eu já estou trazendo desde o ano passado. Só que o problema é que a NOAA tá falando isso agora, né? Então já está em cima do laço, né? E não adianta muita coisa. Então é o El Niño mais forte da história, não tenho sombra de dúvidas, e o pior ainda está por vir, tá? A gente já teve muita chuva, teve muitas tempestades nessas últimas 24 horas, teve tornados, teve rajadas de vento acima dos 100 km por hora em inúmeras cidades. É, teve um tornado registrado ontem à noite em Francisco Beltrão, outro em Curitiba. Tem uma fortíssima suspeita que teve outro tornado em Curitiba, e teve outro tornado ali próximo a Maringá. E assim, transtornos generalizados em inúmeras cidades aqui do sul do Brasil, muitas cidades, muitas, assim, não teve escapatória. E os volumes de chuvas aí para vocês aí foi algo assim extremamente representativo, né? Ainda que Araranguá teve 123 milímetros, o problema é que os rios que estão envolvidos aí nessas bacias, teve muita chuva. Então, por exemplo, Morro Grande, 181 milímetros, 197 milímetros em Turvo. Cara, isso é um volume de um dia. 159 milímetros em Meleiro, 186 milímetros em Forquilhinhas, Nova Veneza, 178, quase 180 milímetros, Criciúma também teve 170 milímetros, então é um volume assim absurdo, mas dentro do que havíamos alertado. Então, vários rios aí já saíram das suas calhas, várias pessoas estão desabrigadas, uma situação bem caótica aí. Tem um helicóptero aí que desapareceu até na Serra Catarinense, o pessoal está em buscas, inclusive temos aí um cantor aí bem famoso aí que estava nesse helicóptero, assim, está uma situação bem dramática, estava até falando agora lá na rádio. Então a situação está bem caótica aqui no estado, tem vários municípios aí que estão. Então a boa notícia é que o tempo ele melhora gradativamente. Hoje, tempo mais seco, temperaturas mais amenas, próximas aí da casa dos seus 20 graus, ventos de sul a sudeste predominando. Amanhã, nublado a sol e alguma garoa fina isolada. E volta a firmar o tempo nessa quinta, sexta e fim de semana. Frio de manhã, esquentando à tarde. Tarde da quinta, 27 graus. Tarde da sexta, 30 graus. Sábado, 30 graus. Só no domingo que volta a ter algumas pancadas. Saulo.
10: Bem, para fechar, Peter Scheuer, esse que aconteceu em Timbé do Sul, que foi realmente uma situação bem complicada. E tem uma informação agora que não chega, que a Serra da Rocinha estaria interditada porque caiu uma barreira. Mas foi algo pontual ali, porque essa água principalmente pegou Timbé do Sul primeiro.
0: Isso, exatamente. Foi algo bem generalizado ali. Não foi assim pontual, não. Pelo que eu estou vendo aqui, eu estava vendo uma imagem de drone, assim, nossa, é algo que é surreal, assim, não dá nem para acreditar. Só. Então, assim, foi todo. Assim, eu digo assim, é muita chuva que aconteceu. Timbé do Sul praticamente teve 200 milímetros, não, chegou a 205 milímetros agora, que deu uma atualizada aqui, 205,8 milímetros em Timbé do Sul, Morro Grande 166,8 milímetros, assim, teve muitas cidades aí que tiveram um volume assim absurdo, absurdo, mas um volume assim que aconteceu em um dia. Então é algo assim que, imagina, o volume que é para acontecer em um mês, acontece em um dia. Então foi algo assim que trouxe muito transtorno, provavelmente que hoje, no transcorrer do dia, porque tem muitas cidades que estão sem energia, mas provavelmente que hoje vai surgir novas atualizações, novas informações, mas a situação é bem dramática mesmo aí no sul do estado.
10: Já choveu o que tinha para chover no Costão da Serra, ou tem mais chuva para hoje?
0: para hoje já para, não tem mais indicativo de chuva não, o tempo ele vai firmando, vai melhorando gradativamente, então essa que é a boa notícia do dia. Sim. O tempo ele segue mais firme. O problema, Saulo, é que não vai demorar muito para começar a ter instabilidades. No domingo ali tem algumas pancadas para acontecer, só que são pancadas bem tranquilas. O problema é que qualquer pancada assim, pode trazer transtornos, né? Mas tem uma frente fria que está prevista para entrar ali no dia 29 e 30. E tem uma frente fria bem agressiva que está para entrar ali pelo dia 4, 5 de outubro. Essa frente fria ela pode trazer muito transtorno aqui no estado novamente.
10: Tá certo. Peter Scheuer, tenha um bom dia de trabalho. Mais uma vez, né, parabéns pelo teu trabalho, pela tua credibilidade. Não dá bola para esses mal amados da internet aí que não entendem nada e ficam falando bobagem. Um abraço, amigo. Bom dia de trabalho.
0: Ah, valeu, Saulo. Obrigado pelas palavras aí. Fico lisonjeado mesmo. Muito bom ter esse apoio. Obrigadão, meu amigo. Fica com Deus aí. Tudo de bom.
10: 7 horas e 35 minutos, está aí a previsão do tempo com Peter Schor, que é alentadora, pelo menos não tem chuva forte no costão da Serra, nem chuva para hoje. Então pode até ter alguma garoa, mas nada significativo. Bom, o Marcos Denis da Silva está perguntando aqui, bom dia, Saulo. Marcos, sabe informar se terá aula na rede municipal hoje? Sim, hoje terá aula normal na rede municipal de ensino de Araranguá. Ontem, devido às fortes chuvas que estavam previstas e que aconteceram à tarde, as aulas foram suspensas, mas hoje as aulas voltam ao normal. Outra informação importante é que a balsa que faz a travessia do Rio Araranguá entre Cílio Luz e Morro dos Conventos não funciona desde ontem, por óbvio, né? Tem muita sujeira descendo o rio abaixo. Tem uma ponte lá em Turvo que está sendo arrastada, né? Tinha um container também que se desprendeu lá em Timbé do Sul, mas ele não chegou por aqui, não se teve mais notícia dele, talvez tenha afundado ou algo assim. Havia uma preocupação ontem à noite sobre esse container, até havia possibilidade de interdição da ponte de Acumazuco, que não se confirmou ainda bem. Mas então, essas são as informações. Teremos sim a aula na rede municipal hoje, balsa interditada, só para novamente reforçar, a Beira Rio está interditada preventivamente, tem uma lâmina ali de uns 30 centímetros. Aqui, a sequência depois da ponte Pêncil da Barranca, em direção ao sul, nós temos a interdição ali com água no casarão, próximo ao casarão do Éder Matos, aquele casarão azul ali. O outro lado, lá pela Barranca também, quem se desloca por aquela estrada de chão para chegar em Maracajá, ali também não passa mais automóveis. Então, a Defesa Civil também continua nas ruas, trazendo todas as informações e nós vamos repassando para vocês aqui ao longo da nossa programação. 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

0: 7h40, vamos agora ao comentário do jornalista Alexandre Garcia, em nome do Sicoob Crédito Sul, Calcidino, Joalheria e Ótica, Gênesis Veículos, Hackney Limpeza Urbana e Mecânica Lauri. Bom dia, Alexandre Garcia.
1: Bom dia. Eu continuo cada vez mais preocupado com a gestão de Cássio Nunes Marques, o KN, ou Kilo November, da turma, que está citado lá nos telefonemas entre pessoal do Vorcaro, do Master, porque, vejam só, agora aparece o Metrópolis, está dando bem isso, ele está citado lá na votação, na liberação de 8 bilhões e meio de precatórios, envolve uma série de usinas de açúcar e álcool. Aparece lá um desembargador do Tribunal Regional Federal da Primeira Região, o desembargador Newton Ramos, Tribunal Regional Federal 1, porque a mulher dele, a advogada Camila Ramos, é de um escritório de advocacia, ela é sócia, que tem a causa. E a causa dá a vitória para o Master. 3-2. Os votos perdidos, os votos, os derrotados foram Gilmar e André Mendonça. Ficaram no 2. Mas o Cássio Nunes Marques, o Toffoli e o outro da segunda turma votaram 3-2. E com essa vitória, levam 5%. O escritório leva 5%, o que significa 427 milhões de reais. O Metrópolis mostra o contrato. Pois é, é muita coisa que Cássio Nunes Marques tem que explicar. Aquela mansão durante o carnaval, lá no Joá, 600 metros quadrados, mais o filho dele, o Kevin, mais essa história toda aí, mais a mulher de 10 mil, meu Deus, vai fazer como, né? Por falar nisso, esse caso aí de citação de filho, a OAB do Rio de Janeiro emitiu uma nota em defesa de Rodrigo Fux, filho do ministro Luiz Fux, dizendo que o que está registrado em mensagens com o Vorcaro é a tentativa normal, lógica, de aproximação comercial com o Banco Master, que não teve êxito. Convidou para um café, disse que vai esperá-lo com tapete vermelho, só que não deu nada. É, nota da OAB do Rio de Janeiro. E, bom, naquela sabatina de Lula na Globo, acho que foi na Semana da Pátria, ele prometeu que semana seguinte estaria zerada a fila do INSS, que estava em 3.128.000 pedidos. É, não foi zerada, mas o que se fez foi o seguinte, mais praticamente a metade foram indeferidos, indeferiram quase 1 milhão, aí baixou. Depois atenderam 840 mil, está faltando ainda 200 mil com mais de 45 dias de espera. Foi um levantamento feito pelo Estadão para saber se realmente era verdade a promessa de Lula. Bom, eu não sei como é que ficou isso, eu estou esperando a notícia. Mas Moraes foi sorteado relator de um caso que envolve a mulher dele. E o Lulinha. E o careca do INSS. Incrível. É porque ele está lá ainda, né? É por isso. Se o Supremo, na terça-feira, dia 15, tivesse afastado Moraes para investigar o óbvio, mas não enrolaram o Fachin, não fizeram coisa nenhuma. O Gilmar xingou todo mundo, gritou, esbravejou, né? Aquela história, né? Usa volume de voz quem não tem argumento. Todo mundo sabe disso. Ficou na mesma, ele está lá, foi sorteado relator de um processo envolvendo a mulher dele, que é um vereador do Novo de Curitiba, que pede acesso a quem frequentou o Senado naquela época das questões do INSS. É incrível. Bom, e para terminar, parece que lá em São Paulo está dando virada aí no Senado, né? Para governador, todo mundo sabe que vai dar. Mas o Real Time Big Data está mostrando o Guilherme Derrite e o André do Prado na frente. Derrite com 20, o André do Prado com 18. Depois atrás vem a Tebet com 17 e a Marina com 14. É uma mudança também lá em São Paulo. Aqui em Brasília, as pesquisas continuam mostrando o Michele na frente da corrida para o Senado. De Brasília, Alexandre Garcia.
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4: Vamos agora ao comentário do jornalista Piara Bosque. Nós tivemos ontem o debate do SCC e SBT com os candidatos ao governo de Santa Catarina. Hoje, às 9 horas, está marcado o debate com os candidatos ao governo de Santa Catarina pela Caet, que será transmitido aqui pela Rádio Araranguá. Bom dia, Piara Bosque.
5: Bom dia, Saulo. Bom dia a todos os ouvintes da Rádio Araranguá. Prazer falar com vocês mais uma vez. Então, as fortes chuvas que atingiram Santa Catarina, que estão atingindo Santa Catarina, pelo menos 14 cidades nessa tarde, noite de segunda-feira, fizeram o governador Jorginho Melo reassumir o governo do estado, né? Ele havia deixado o posto no último dia 30 para se dedicar à campanha eleitoral. A vice-governadora Marilisa Boem vinha tocando o cargo, mas ele tinha avisado que se alguma emergência climática acontecesse, a gente está vivendo a questão do Super El Niño, ele retomaria o cargo e vai dedicar amanhã para acompanhar de perto os estragos e a recuperação do que aconteceu no sul, mais focadamente no sul e na serra. Bom, e com isso, ele cancelou a participação no segundo debate eleitoral, que teria sua participação. E primeiro foi ontem, no SCC-SBT, estava lá perto, acompanhando os bastidores, e o segundo seria para a Caerte nessa manhã, e ele anunciou ontem à noite o cancelamento dessa agenda para se dedicar à questão da defesa civil. Bom, tem que ver como é que vai ficar toda essa questão. O governador Jorginho Melo tinha anunciado a participação em apenas 4 debates nesse período eleitoral, e um deles justamente esse da Caerte. Vamos ver como é que isso vai ficar. Mas é claro que não tem nem clima também para um debate nessas condições que Santa Catarina está vivendo. Desde essa noite de segunda-feira, manhã de terça-feira, muitos estragos ainda, muitas questões para entender e para ajudar e para resolver. Vamos ver como é que isso afeta, né, também a questão eleitoral. Estarei pela manhã no local escolhido pela Caet para fazer o debate. Vamos ver se os outros candidatos vão participar, né? O Gelson Merizio, candidato do PSB e dos partidos que apoiam Lula em Santa Catarina, ele tinha avisado de antemão que não iria a debate sem a presença do governador Jorginho Melo. João Rodrigues, por sua vez, tem ido a todos, e que é convidado. O Ralf Zimmer, que também que é o quarto participante desse debate, também tem participado de todos. No SBT, no SCC-SBT, a gente viu um debate ainda muito estudado, ainda muito sem não vi nenhum soco abaixo da linha de cintura, para usar a metáfora do boxe. Foi um bom encontro, um bom debate. Deu para o governador Jorginho Melo defendendo seu governo, o João Rodrigues e o Gelson Merizio dizendo que o governador é encantado pela publicidade do próprio governo, e o Ralf Zimmer funcionando como uma espécie de alívio cômico do debate, lembrando que todo mundo ali já esteve junto. Isso é uma coisa interessante de observar nos debates de Santa Catarina, talvez seja um ponto único na história, em que os três principais candidatos, se a gente olhar, voltar no tempo, eles estavam juntos no mesmo palanque, né? Os palanques da reeleição do Luiz Henrique da Silveira, em 2006, PMDB, e o palanque das vitórias de Raimundo Colombo, em 2010 e 2014, contavam com João Rodrigues, contavam com Gelson Meirelles, contavam com Jorginho Melo. Houve, a partir de 2018, que eles começam a separar seus caminhos, né? Primeiramente, Gelson Merizio faz uma aliança sem o MDB e o Jorginho Melo vai para o lado do MDB. E depois o bolsonarismo, os dois, cada um pelo seu jeito, tentam buscar esse voto bolsonarista. Merizio não consegue na disputa pelo governo, Jorginho Melo consegue na disputa pelo Senado e não se afasta mais desse caminho. E o Gelson Merizio cruza o caminho em direção à esquerda, onde está hoje apoiado por Lula. João Rodrigues continua segurando o bastão do que a gente pode chamar de tradição política de Santa Catarina. Isso apareceu muitas vezes no debate, um acusando o outro de no passado você estava em tal lugar e você estava em tal lugar. Até o filho do Luiz Henrique da Silveira foi citado, né, quando o João Rodrigues disse que ele dizia que o governador Jorginho Melo desfaz da memória de Luiz Henrique, e o Jorginho falou da Ivete, que é mulher, viúva de Luiz Henrique, que era suplente dele, hoje senadora, e dos filhos de Luiz Henrique, que está nomeado no governo. Até isso apareceu. Mas o debate, pelo menos, foi cordial. Não foi muito além em termos de propostas, muitas novidades, mas um debate bastante cordial. Vamos ver como é que vão ser os outros, e a gente espera que, em breve, esses encontros possam ser retomados, mesmo com o governador tendo retomado o cargo em Santa Catarina. Eu continuo acompanhando para vocês.
4: 7h53, agora o Jânio Silva nos atualiza os principais destaques da área policial e do esporte. Bom dia.
0: Bom dia, Saulo. Olha, a Polícia Militar prendeu um homem que apedrejou uma vidraça e tentou furtar uma ótica aqui no centro de Araranguá. O homem acabou preso, tem 33 anos, foi conduzido então à central de polícia. Além disso, o veículo capota após colisão e deixa um ferido no bairro Coloninha, aqui em Araranguá. O motorista perdeu o controle, bateu em um veículo que projetou um outro na rua Amaro José Pereira. Danos materiais e ferimentos leves no condutor deste automóvel. Outro fato que chama atenção é, por exemplo, o incêndio destruiu dois ônibus no pátio de uma empresa em Forquilinha. A ocorrência foi atendida ontem à noite pelo Corpo de Bombeiros por volta de 23 horas e 15 minutos e os bombeiros trabalharam no local para isolar os outros ônibus, para puxar os outros ônibus, para afastar do incêndio que acabou destruindo pelo menos dois coletivos ontem à noite. E o fato da queda do helicóptero com o cantor Rick, da dupla Rick Renner, né, e pelo menos mais três ocupantes, as buscas tiveram buscas à noite, mesmo com dificuldade, né, e o reinício das buscas agora pela manhã, mas há dificuldade de teto também, devido ao mau tempo na região entre Urubici e São Joaquim, realmente um negócio bastante complicado. A gente espera que pelo menos haja alguém com vida, né, Saulo? Acho que esse é o propósito, né?
4: Bem, sobre a questão do debate de hoje da Caerte, me chega a informação nesse momento que o governador Jorginho Melo não vai participar do debate. Ele ontem reassumiu o governo de Santa Catarina e está voando aqui para a nossa região para acompanhar essa questão das cheias aqui em Timbé do Sul, Meleiro, Turvo, enfim, Araranguá também está com algum problema. Mas o governador não participa do debate. Ontem, ainda à noite, ele oficiou a Caerte sobre esta situação. No futebol?
0: Bom, no futebol, destaque aí para a Série B do Campeonato Brasileiro. Ontem tivemos, pela 29ª rodada, a vitória do Cuiabá sobre o Náutico por 3-0. E a partida do Criciúma contra o Operário foi remarcada. Ela foi transferida ontem, em função das fortes chuvas em Criciúma, em toda a região, né? Foi transferida para hoje. O jogo será disputado às 19h30 no estádio de Heriberto Wilson. O Criciúma tem 47 pontos, é o quinto colocado. E o Operário, com adversário difícil, parece que não, mas o Operário de Ponta Grossa, o adversário de hoje à noite, é o oitavo colocado com 44 pontos, é um jogo-chave para o Criciúma hoje à noite. Falando de Série A, nós teremos jogos atrasados que acontecem possivelmente nos dias 2 e 3, confrontos entre São Paulo e Santos, Atlético Mineiro e Bragantino. E a seleção joga na próxima sexta-feira contra a Austrália a partir de 7 da manhã, horário de Brasília, Saulo.
4: Muito bem, 8h56, nós vamos para o intervalo. Depois do intervalo eu volto para dar sequência à cobertura do pleito eleitoral 2026, conversando com a Morgana Daniel, candidata a deputada federal.
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0: 8 horas e 12 minutos, 8 e 12. Vamos em frente nas informações e discussões do dia a dia, amanhã de terça-feira, onde nós estamos acompanhando essa situação das cheias aqui na nossa região, Ermo, Meleiro, Turvo, Timbé do Sul, com problemas sérios. O governador Jorginho Melo reassumiu ontem o governo do estado, não vai ao debate da Caerte agora pela manhã e vai, à tarde, estará aqui na região. Ele primeiro vai, no segundo roteiro que a Casa Civil passou, vai até Urubici, aquela região ali, vai à região da Serra, onde caiu ontem um helicóptero, pelo menos desapareceu. A informação é que é queda, onde estava o cantor Rick, da dupla Ricker e Renner. Então, o governador vai fazer todo este roteiro. Deixa eu só atualizar algumas informações aqui. Hoje pela manhã eu estive na régua do Rio Aranguá, estava 2,30. Agora ela está a 2,40. Eu mandei algumas fotos aí atualizadas do bairro Barranca. Algumas situações, algumas ruas do bairro Barranca já começam a ter problemas, né, em relação a inundações. Olha aí, ó. Ah, situação bastante complicada. Se o rio continuar com tendência de aumento do volume de água, certamente ainda na manhã de hoje, possivelmente algumas famílias devam ser retiradas das suas residências, mas vamos continuar acompanhando. Então, nós temos agora o rio com 2,40 metros acima do leito normal e monitorado pela Defesa Civil. Já falei na abertura do programa, mas reitero nesse momento, a rua Rui Barbosa está preventivamente interditada com uma lâmina de água de aproximadamente 30 centímetros sobre a pista. Ontem à noite eu ainda estive no local e disse, olha, fatalmente a rua vai ser interditada porque a água já estava chegando, né, muito próximo do leito. E até o momento, até esse momento agora, nenhuma família precisou ser retirada das casas, das regiões ribeirinhas aí. A balsa continua paralisada desde ontem, está descendo muito, muito lixo, muito árvore, galhos, enfim. As aulas na rede municipal de ensino de Araranguá estão mantidas nesta quarta-feira. E a Defesa Civil, através do Alexandre Rezende Pereira, orienta a comunidade evitar essas áreas alagadas. Muitas pessoas gostam de ir lá para ver. Não vá, não faça isso, né? Não transite por vias interditadas e acompanhe os canais oficiais da Prefeitura de Araranguá para novas atualizações. Em caso de emergência, você deve acionar a Defesa Civil, que está de plantão, Defesa Civil de Araranguá. 8 horas e 15 minutos, dando sequência à cobertura do pleito eleitoral 2026. Nós temos hoje o debate com os candidatos ao governo de Santa Catarina, que nós vamos transmitir a partir das 9 horas da manhã. É o debate promovido pela Acaerte. Mas agora nós vamos ocupar os nossos próximos 20 minutos com a presença aqui da candidata a deputada federal pelo Partido Novo, Morgana Daniel. Bom dia, seja bem-vindo ao programa.
1: Bom dia, Saulo. Que prazer estar novamente aqui na rádio. Sinto-me muito à vontade de me comunicar com os seus ouvintes e é um prazer, como eu já disse, Saulo. Muito obrigada pelo convite e por estar mais uma vez aqui.
0: Seu tempo conta a partir de agora, candidata. Por que a Morgana Daniel quer ser deputada federal?
1: Muito bem, antes de dizer isso, Saulo, eu preciso dizer que eu lamento o fato, as condições climáticas da nossa região e tudo o que está acontecendo, porque nós precisamos, na verdade, debater a situação das cheias, a situação das enxurradas, as consequências que elas trazem, não apenas quando elas acontecem, Saulo. É importante ficar o alerta para as autoridades, nós fazermos um levantamento das necessidades da região antes que esses fatos aconteçam e, de fato, trazer medidas para que evitem problemas maiores. Mas, com relação à sua pergunta, gosto sempre de responder por que que eu decidi, por que eu devo ser deputada da nossa região. A nossa região, Saulo, ela é subrepresentada e, por isso, muitos problemas que poderiam ter sido resolvidos, não há resolução por conta dessa subrepresentação e a falta de lideranças que, de fato, lutem pelas nossas bandeiras lá em Brasília e também no âmbito estadual, mas sobretudo em Brasília. Há muitos anos nós não temos um deputado federal e isso compromete pautas como as questões de infraestrutura, que agora estamos sentindo com relação a essa enxurrada, questão de recursos que vêm para a região e o atendimento de obras importantes, que são históricas, lutas históricas, Saulo. Então, me coloquei à disposição, porque entendo que, se nós não ocuparmos estes espaços, as pessoas erradas ocuparão e vão decidir as nossas vidas, porque tudo é política, Saulo. Saúde, educação, infraestrutura, segurança, que nós estamos vivendo momentos bem difíceis, tudo é política. E por isso que me coloco à disposição, como a nova voz do Sul.
0: Você deve ter ouvido o seguinte: por que a Morgana não começou como vereadora, começou, né? Não, já vai direto a deputada federal. Eu vou te fazer essa pergunta, é que você tem a oportunidade de esclarecer isso.
1: Muito bom, Saulo. Gosto muito de responder essa pergunta. Ouço, não com frequência, mas já ouvi algumas vezes esse questionamento. O convite do partido veio propositalmente para ser candidata a deputada federal, mas eu acredito que a nossa região precisa, Saulo, de uma representação forte, firme, alguém que de fato conheça política, que tenha estudado e que tenha se preparado para esse momento. Por isso que eu aceitei esse desafio e eu acho que Araranguá, eu tenho certeza que Araranguá merece ter o seu deputado, neste caso a sua deputada federal, que de fato entende. Nós no Partido Novo não somos apenas convidados para ser candidatos, Saulo, nós nos preparamos, passamos por processo seletivo, nos submetemos a diversos cursos que nos deem capacidade de exercer essa condição de deputado federal. Isso é um cuidado que as pessoas têm que ter, para nós evitarmos de termos canetas azuis comandando aí o legislativo, voltando e votando sobre pautas importantes. Então eu estudei, eu me preparei e eu estou com condições plenas de exercer o melhor mandato como deputada federal e, sobretudo, respondendo pelas pautas, necessidades e levando as nossas bandeiras do extremo sul catarinense e do sul do estado.
0: Agora, como é que você vê Brasília hoje? Imagina a Morgana eleita chegando em Brasília, na Câmara dos Deputados. Como é que você acha que seria a sua recepção e o que, que você entende que vai passar a conviver lá?
1: Saulo, a força feminina ela precisa ocupar esses espaços. Então, eu vejo com muito bons olhos de estar ocupando essa cadeira e levando o nome do Sul e as nossas bandeiras, como eu já disse e torno em dizer, para ficar isso muito bem claro e fixo para os nossos ouvintes. Mas eu creio que eu serei muito bem recepcionada. No entanto, a gente sabe que Brasília é um ambiente hostil. Mas, como eu disse, estou preparada psicologicamente, espiritualmente, porque tudo para mim é Deus. A minha vida tem sido entregue a Deus nos últimos anos em que eu, de fato, me converti e passei a conhecer a palavra. Eu sei que Deus não nos coloca em lugares em que Ele não tem o seu objetivo e o seu plano, o seu propósito. Mas eu acredito

0: palavra pregada. Então, nós precisamos ter representantes que atendam a palavra, que defendam o povo de Deus e o povo cristão. Porque as pessoas não estão acreditando, mas nós vivemos uma ameaça de ditadura no Brasil. E isso pode, inclusive, respingar na nossa liberdade religiosa, liberdade de cultuar. Então, é muito importante que representantes cristãos ocupem esses espaços, os verdadeiros cristãos, porque vivemos também de muitos falsos problema, profetas. Né?
1: Picaretas
0: que se utilizam de Deus, sim, da palavra de Deus, para ocupar os espaços e, com isso, mascarar suas verdadeiras intenções. Eu me coloco à disposição, nesse sentido, para preservar tudo aquilo que a palavra de Deus ela prega. Ou seja, não votarei enquanto deputada, Saulo, tudo aquilo que contraria a palavra de Deus. Sou pró-vida, sou contra o aborto, e é esse o contexto, e tudo aquilo que possa prejudicar a nossa liberdade enquanto cristãos, enquanto ser humano. Porque a palavra ela é muito clara, ela prega o livre-arbítrio, e as pessoas precisam ter o livre-arbítrio para escolher as suas vidas. E é muito importante que nós desempenhamos também esse papel enquanto cristãos.
1: Com certeza. O que você leva de proposta para Brasília? O que você tem de proposta? Chega lá e diz, olha, eu quero tentar emplacar um projeto A, B ou C, ou você não chegou nesse ponto ainda?
0: Cheguei nesse ponto, claro, Saulo. Eu trabalho com 5 principais pautas, embora nós saibamos que as demandas são infinitas. Mas é revoltante, Saulo, que em 2026 nós estejamos ainda discutindo fila de SUS. Isso é um problema que, no nosso entender, já deveria ter sido resolvido há muito tempo. Nós temos ferramentas tecnológicas, nós temos muitos mecanismos que servem para facilitar. E, no entanto, em 2026, ao invés de estarmos discutindo questões de infraestrutura, logística para a nossa região, eu ainda ouço muitas reclamações relacionadas à saúde, ou seja, a desburocratização do SUS, ela é extremamente importante, ela tem que acontecer agora, com políticos comprometidos em fazer com que o município não empurre para o Estado não empurre para o governo federal não empurre para o município, ou seja, não fique nesse jogo de empurra e que de fato se resolva. Por isso é importante desburocratizarmos o SUS com parlamentares comprometidos para fazer com que exista prazo.
1: Como seria isso?
0: Nós temos mecanismos de mudar o regulamento do SUS, a regulação do SUS, para que exista um sistema único e para que as pessoas, de fato, acompanhem, muitas vezes até mesmo através da tecnologia, da tela do seu celular, a maneira como ela vai ser atendida. Saulo, eu acompanho casos de pessoas que estão há 4 anos na fila e não é fila para receber atendimento, pasmem.
1: Tem gente que morreu esperando.
0: Para retorno médico. Retorno médico, não é um atendimento, é um retorno médico. Ou seja, já fez o exame, já foi consultado e está aguardando o retorno. E isso aqui na nossa região. Então, é assustador o descaso com o SUS e alguém precisa fazer algo. E eu me proponho a ser essa parlamentar que vai lutar pela saúde e encurtar o tempo de espera, principalmente das pessoas. Além disso, Saulo, nós precisamos saber os custos reais do deslocamento dos pacientes a outros municípios. É inaceitável que pacientes tenham que se deslocar para outras regiões, inclusive, para receber atendimento médico. A saúde ela precisa vir ao encontro da população. Os especialistas têm que atender nas nossas cidades ou até mesmo o mais próximo possível dentro da nossa região, os pacientes. E não precisarem se deslocar com os carros da saúde lotados até outras regiões.
1: Telemedicina, por exemplo,
0: outras
1: pode
0: regiões.
1: Ser usada, né?
0: Pode ser usada. Mecanismos
1: que
0: possam facilitar.
1: Regra, tem que ser regional, gente. Nós temos aqui o hospital regional, dota ele de uma capacidade de resolução, né, que ele possa atender, e aí você faz a regulação por aqui, na nossa região, de Criciúma, lá naquela região, porque senão...
0: Se for a medida mais fácil que seja.
1: Porque você entra numa fila estadual que não anda.
0: Mas precisa ser resolvido, porque é inadmissível chegar a uma casa, fazer uma visita, como nós temos feito, e ouvir das pessoas, estou há 4 anos aguardando atendimento.
1: É absurdo, né?
0: A saúde ela é muito precária. Então, é a minha principal pauta. Também a segurança, Saulo. Nós precisamos debater a questão acabar com esse prende e solta. Porque hoje o bandido é preso, tem a sua capivara, como se diz popularmente, a sua ficha corrida, e ele é solto no outro dia por conta da nossa legislação processual penal. Então, nós precisamos reformar o Código de Processo Penal e eliminar algumas leis que não funcionam funcionam no Brasil. Nós estamos caminhando, e eu posso citar exemplos aqui da nossa cidade,

0: estivemos na última semana no bairro Mato Alto, no bairro Coloninha, visitando o comércio. E, Saulo, pasmem, em Araranguá, os estabelecimentos estão funcionando de portas fechadas, chaveadas. O cliente tem que bater na porta para ser atendido. Isso é inadmissível numa cidade como Araranguá. Nós não podemos mais viver neste ambiente de insegurança e de impunidade, porque o bandido hoje ele é preso pela polícia.
1: Mas não é o que o governo da tua coligação diz, que é o melhor estado, a melhor segurança do Brasil.
0: Mas se nós não fizermos nada no âmbito federal por conta da legislação, nós vamos perder estes índices, nós vamos nos rebaixar nestes índices. Imagine, Saulo, se Santa Catarina é a melhor polícia do Brasil, imagine a pior. Então nós temos que melhorar estes dados e não sucumbir à insegurança, porque hoje o bandido ele é preso pela polícia e ele mesmo fala, não dá nada, policial, amanhã eu estou solto.
1: Tem que mudar.
0: Por conta da legislação. E isso não se resolve aqui, não se resolve no nosso estado, no município. Isso se resolve em Brasília e com políticos como eu, que não tem rabo preso e que estão dispostos a lutar por aquilo que de fato necessita para a população. Tem outras pautas, Saulo, a gente precisa pensar no terceiro setor. Hoje as entidades também, elas exercem, essas entidades, associações, ONGs, exercem um papel que deveria estar sendo cumprido, mas que muitas vezes os governos não conseguem atender. Então precisamos criar mecanismos para que recursos, para que a manutenção dessas entidades, ela seja um pouco mais fácil. Além disso, eu tenho projetos, claro, na causa animal, temos projetos também para a questão de atendimento, rede de apoio para mães de crianças neurodivergentes, Saulo. Hoje, o número diagnóstico cresceu e a tendência é que ele cresça de crianças neurodivergentes. Existem políticas públicas, existem legislações que atendem, mas e as mães neurodivergentes que muitas vezes são mães solo e não têm um braço para contribuir com elas? Nós precisamos de políticas públicas também nesse sentido, para atender as mães. O meu olhar é sobre as mães. E, claro, eficiência e fiscalização dos recursos públicos. Muitos recursos públicos, pasmem, não chegam ao seu destino, porque existem muitos desvios e nós, como parlamentar, que é a nossa função originária, temos que fiscalizar.
1: Temos um orçamento secreto, né?
0: Temos que fiscalizar. Né? Orçamento secreto, sigilo. No Brasil isso se tornou mais comum
1: essa
0: do que de fato atender as pessoas.
1: É uma coisa, para proteger alguém eu boto um sigilo de 100 anos. É um absurdo, gente.
0: 100 anos. Se nós sabermos o que está acontecendo com o nosso dinheiro, Saulo. Com o nosso dinheiro. Porque é o nosso dinheiro e as pessoas precisam entender que não existe nada de graça, não existe nada gratuito.
1: Você é favorável à emenda parlamentar ou a Morgana tem um outro tipo de relação deputado federal e trabalho com os prefeitos e o governo?
0: Olha, Saulo, nós do Partido Novo, nós não somos favoráveis à distribuição de emendas parlamentares. No entanto, se é um mecanismo à disposição, naturalmente que eu vou me utilizar para que os recursos cheguem principalmente à nossa região, que é subrepresentada e que não tem muitos recursos federais que chegam à nossa região para atender as nossas pautas, demandas, como, por exemplo, perdido vários projetos por conta da falta de recursos. Então, se é um mecanismo que está à disposição, eu utilizarei, mas saibam que, população, esse recurso chegará na integralidade às pessoas.
1: Não tem 20%?
0: Não tem 20% nada. Comigo, isso é totalmente legal. Inclusive, Saulo, eu proponho um mecanismo digital para que da palma da mão as pessoas, de fato, elas consigam acompanhar o custo do meu mandato e todas as minhas votações e tudo aquilo que eu vou propor lá na Câmara dos Deputados. Isso de maneira muito fácil, nós vamos propor e que as pessoas possam ter acesso.
1: Sobre ter ou não um deputado federal da nossa região, eu me reporto ao Jorge Boeira. Ele foi deputado federal, ele interiorizou a Universidade Federal, o campus foi colocado aqui, o prédio foi construído uma parte, a outra ficou pela metade, está lá até hoje.
0: Por quê? Porque não temos representatividade.
1: A Morgana Daniel, eleita deputada federal, assume esse compromisso?
0: Com certeza, Saulo. Todo compromisso que for para desenvolver a nossa região, que ainda ela está na segunda posição de região mais pobre, menos desenvolvida economicamente de Santa Catarina, eu vou assumir toda e qualquer pauta. Precisamos lembrar do mandato do ex-deputado Jorge Boeira, que de fato lutou e graças a essa representatividade da nossa região é que veio o campus da UFSC para a nossa cidade. Então é muito importante que nós tenhamos essa lembrança, mas essa consciência da necessidade de termos alguém agora assumindo a partir de 2027 essas pautas que são da nossa região. Educação é prioridade, Saulo. Educação com responsabilidade.
1: A Morgana Daniel tem que compromisso em relação à questão violência contra a mulher? Não é dizer que, ah, claro, isso é normal, você é uma mulher, é óbvio. Mas tem algum projeto, alguma coisa de diferente do que nós já temos hoje?
0: Saulo, quando se fala em segurança pública, e essa é a minha ideia de acabar com esse prende e solta, e é, isso dá essa sensação de impunidade na sociedade, faz com que quem é mal intencionado, quem é criminoso, cometa novamente os crimes. Isso abraça também essa pauta do feminicídio, de ameaça, dos crimes contra a mulher, que nós temos aí índices bem assustadores em Santa Catarina. E proporcionalmente a outros estados, o nosso estado, quanto a isso, não conseguiu ainda controlar a situação. São vários fatores que envolvem a questão de feminicídio, de crimes contra as mulheres. No entanto, se nós acabarmos com essa questão do prende e solta de uma maneira geral, naturalmente que quem é mal intencionado com relação a uma mulher vai se segurar. O Brasil vive uma sensação de impunidade. A gente não sabe se o criminoso vai ser solto no outro dia, como eu já disse, e torno em dizer. A gente não sabe se realmente a polícia vai prender, porque a legislação ela é encoberta, a justiça, nós vivemos também numa insegurança jurídica. Então, tudo isso precisa mudar e, com certeza, vai abranger os crimes e violência contra a mulher.
1: O problema é que prender esse povo todo vai voltar presídio. O presídio regional hoje tem 492 vagas, já estão ocupadas. A polícia prendeu, e prende em um ano, 3 mil pessoas. Onde é que vão prender, vai guardar esse povo? Nós temos que construir presídios. Mas aí tem a esquerda que diz que não, temos que construir escolas. Daí.
0: Saulo, meu recado como candidata a deputada federal, e se Deus quiser, futura deputada federal da nossa região, é muito claro. Bandido bom é bandido preso para mim. E o mecanismo que vai ser utilizado para que se mantenha esse povo preso de fato é de se estudar e de se estabelecer. Eu sou do grupo que defende que bandido, quando ele é preso, e as penitenciárias elas sejam industriais e que eles trabalhem e paguem, inclusive, pela sua estadia durante o cumprimento de pena.
1: Sustentar sua família aqui fora.
0: Exatamente, Saulo.
1: Ele não recebe nada, a família recebe.
0: E não é muito difícil de fazer isso. Aqui basta.
1: O penitenciário Sul, um grande exemplo, tive a oportunidade de visitar. 90% dos presos trabalham o dia todo.
0: Sim, e foi uma pauta, inclusive, do governo Jorginho Melo de estabelecer isso. Ou seja, isso é a prova de que quem quer faz. O que falta no nosso país é sair daquela condição que a maioria dos políticos vive, do farinha pouca, meu pirão primeiro. A gente precisa, de fato, atender a população. E isso respinga em nossas vidas, enquanto políticos também. Então, é preciso ter essa sensibilidade e, de fato, atender às necessidades da sociedade.
1: Que outras pautas você levaria para Brasília? Porque Brasília, claro, é difícil, não é bem assim. Eu já ouvi gente que foi para Brasília, deputados ou suplentes, principalmente, não consigo nem votar. Lá eles dizem assim, é aqui e pronto. E às vezes que eu me insurgi, ouvi de um suplente, olha, vieram, nossa, me destrataram. Você sabe que é um ninho de cobras. Mas você fazendo diferente lá no Congresso Nacional, principalmente na Câmara dos Deputados, você sabe que vai enfrentar o sistema, né?
0: E eu estou preparada para enfrentar o sistema. O sistema, ele tenta nos engolir, Saulo. E a gente sabe disso, já estive em Brasília algumas vezes e é realmente um ambiente bem constrangedor, inclusive, como cidadã, porque nós vemos políticos se comportando lá como se fossem celebridades, com toda pompa e circunstância. Primeiro, isso tem que acabar. É tudo mantido com dinheiro nosso, dinheiro público. É uma vergonha.
1: A emenda parlamentar é dinheiro nosso.
0: É uma vergonha. É uma vergonha. Mas se a emenda parlamentar volta, de fato, para o seu destino e para aquilo que se propõe, não tem problema nenhum. O problema
1: são os atravessadores. Aqui. Ah, o deputado bonzinho está dando a emenda. Tá bom, mas e aí? O nosso dinheiro está voltando, né? Tem uns que se colocam. Ah, olha.
0: Sim, graças
1: ajudando,
0: a mim,
1: hein?
0: Né? Graças a mim é que isso
1: assim,
0: chegou.
1: Né?
0: Eu tenho feito a minha campanha, claro, pedindo voto, mas é uma campanha paralela de conscientização, Saulo, de dizer para as pessoas que. Anote, pessoal de casa. Político não faz favor quando assume esse posicionamento de um mandato.
1: Eu sou o cara.
0: Ele faz por obrigação. Claro, ele tem autonomia de escolher projeto A, projeto B, mas nada do que ele faz é favor, é obrigação.
1: Sim, sim.
0: Político que se coloca à disposição faz obrigação. Então, se chega uma obra na sua cidade, se o prefeito do seu município atende, se o vereador discute junto ao prefeito alguma necessidade da sua comunidade, saiba que isso não é favor algum. Você não deve nada para o político. Isso é obrigação e o mandato dele e as obras públicas e tudo o que acontece é mantido com o nosso dinheiro, com os nossos recursos. 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
1: Candidato, suas considerações finais.
0: Saulo, muito obrigada de coração, você é muito generoso comigo, vim muitas vezes aqui na rádio durante a pré-campanha, durante a campanha, sinto-me muito feliz. Araranguá, querido ouvinte, merece um representante, uma representante. Eu sou a única candidata federal, claro, mulher da nossa região do extremo sul catarinense e sou, de fato, verdadeiramente nascida e sempre vivi em Araranguá e conheço a nossa realidade. 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Me coloco à disposição por estas pautas e por ser de fato a voz, a nova voz do Sul de Santa Catarina. Morgana Daniel, pode ir até as minhas redes sociais, @MorganaDaniel, tem muitos assuntos que nós debatemos lá. A propósito, Saulo, vai chegar nas suas casas um material novo nessa semana, que é o nosso cabide, que tem as informações e o QR Code das nossas redes sociais. Então, a nossa campanha está se estruturando e sempre trazendo novidades. 30-33 na urna, confirma no dia 4. Morgana Daniel, a nova voz do Sul, não é uma candidatura da Morgana, é uma candidatura nossa, de Araranguá.
1: Muito bem. São 8h37. Bom, nós vamos hoje um programa diferente, né? Porque nós estamos encerrando o programa nesse momento. Porque nós temos um intervalo e depois do intervalo nós voltaremos com o debate da Caerte com os candidatos ao governo do estado de Santa Catarina, que não terá participação do governador Jorginho Melo, como disse ainda há pouco. Ele reassumiu o governo na noite de ontem. A Marilisa Boen estava como governadora, ele reassumiu o governo e vai cumprir o roteiro aqui na nossa região, possivelmente à tarde, para visitar a situação e ver toda a situação das cheias aqui. Sobre o rio Araranguá, ele continua subindo, infelizmente. A água está chegando já a 2,50 metros acima do nível normal. Ainda não tem informação sobre retirada de algumas famílias do bairro Barranca. Estamos acompanhando isso e todas as informações que você tiver daqui para frente em relação a isso, no nosso portal e também no nosso Instagram, porque a partir de agora nós vamos para o intervalo, né? Vamos colocar a caixa em dia e depois voltamos com o debate com os candidatos ao governo do estado de Santa Catarina. Depois do debate, nós voltaremos aqui, eu, Lucas Casagrande, nossa equipe, para fazer uma varredura aí sobre atualizar a situação das cheias e também para tecer comentários a respeito do debate que vai acontecer daqui a pouco.
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3: Estão distribuídos de maneira uniforme. Ao todo, o cenário conta com 5 púlpitos, 4 destinados aos candidatos e 1 ao jornalista responsável pela apresentação e mediação. Também há um espaço reservado ao intérprete de Libras. A posição dos candidatos no palco segue a ordem definida previamente, conforme as regras do debate e os sorteios realizados pela organização. O jornalista Moacir Pereira, responsável pela condução do debate, ocupa o púlpito destinado à apresentação e mediação ao lado dos candidatos. Câmeras estão distribuídas pelo ambiente para registrar imagens gerais do palco e imagens individuais dos candidatos, do mediador e do intérprete de Libras, além dos momentos de interação previstos durante o debate. Ao longo de toda a transmissão, os candidatos recebem o mesmo padrão de tratamento visual. Os enquadramentos, identificações exibidas na tela e demais recursos gráficos seguem critérios equivalentes para todos os participantes. A iluminação é distribuída de forma uniforme pelo ambiente, permitindo a visualização adequada dos participantes e do cenário. A organização do espaço também considera a circulação da equipe, a segurança e as condições de acessibilidade durante a realização do debate.
4: As regras desse debate AKERT foram aprovadas pelos representantes dos candidatos em reunião realizada no dia 11 de setembro na sede da AKERT. Estão aqui em ordem alfabética os seguintes candidatos: Gelson Merizio, da coligação Coragem para Mudar, João Rodrigues, da Aliança Santa Catarina Acima de Tudo, e Ralf Zimmer, a Federação Renovação Solidária. O candidato Jorginho Melo não comparece ao debate. A equipe dele informou, por nota, que a ausência deve-se em razão da reassunção ao cargo de governador do estado, motivada pelas fortes chuvas registradas em Santa Catarina. Conforme a lei eleitoral, foram convidados os candidatos com representação no Congresso Nacional. Caso um candidato cite o adversário de modo ofensivo, o candidato ofendido poderá solicitar direito de resposta. Em caso de aprovação do direito de resposta, o candidato terá 1 minuto para que possa responder às ofensas, mantendo-se exclusivamente dentro do tema. O comitê que vai avaliar os casos de pedido de direito de resposta é formado pelo desembargador Ricardo Hesler, ex-presidente do Tribunal de Justiça de Santa Catarina e também do Tribunal Regional Eleitoral do Estado, e pelos advogados Emerson Ronald Gonçalves Machado e Nerilde Vanzella. Neste primeiro bloco, senhoras e senhores, neste debate AKERT, cada candidato terá 3 minutos e 20 segundos para se apresentar, expondo os pontos principais de seu plano de governo. A ordem das falas foi definida por sorteio realizado previamente. Começamos, senhoras e senhores, com o candidato João Rodrigues. Muito bom dia, candidato João Rodrigues. Seja muito bem-vindo a esse debate AKERT.
5: Muito bom dia Moacir, um prazer imenso rever um amigo que tem uma história no jornalismo de Santa Catarina. Bom dia aos demais candidatos, cumprimentar a todos os radiodifusores do estado, a Fábio, minha esposa, que me acompanha nessa caminhada, e a todo o cidadão catarinense que está ligado em todas as emissoras em cadeia para acompanhar esse debate. Eu quero iniciar aqui lamentando muito a ausência do governador do estado, que deveria estar aqui conosco para defender o seu legado e nos permitir os questionamentos sobre aquilo que ele não fez e também outros questionamentos que são importantes para tirar a dúvida do cidadão catarinense. Mas a sua justificativa é de que não poderia estar porque reassume o cargo em decorrência das fortes chuvas que se abateu na região sul do estado. a pergunta que se faz. A sua vice-governadora está como titular do cargo. E detalhe, ela é uma delegada das mais qualificadas, foi delegada regional de Joinville. Por si só, a pessoa mais preparada para esse tipo de momento. Qual a função do Estado agora, nesse momento, é ser solidário aos municípios, ver as demandas, atender, fazer aquilo que é possível. Então, quando não participa do debate, porque não consegue explicar aquilo que nós iniciamos ontem no questionamento e faríamos hoje, porque tem medo da verdade. Então, é importante que o eleitor observe isso. Mas o nosso intuito é apontar o governador, e ele até numa publicação disse de que nós estaríamos atacando o Estado. Não, governador. Apontar os seus erros não é falar de Santa Catarina, é falar de quem governa Santa Catarina. É dizer que a sua falta de piedade para 116 mil catarinenses que sofrem com dores terríveis ou doenças que estão avançando foi a inoperância do seu governo. Poder dizer que o Tribunal de Justiça determinou que o senhor crie um sistema de atendimento a 5 mil mulheres que precisam de atendimento na área ginecológica. Isso é fato. Poder apontar as suas falhas durante a sua gestão não é atacar o Estado. Pelo contrário, governador, é defender Santa Catarina. E o senhor teria que ter coragem agora, se esconder, tirar uma mulher do comando do governo, é uma agressão que o senhor faz às mulheres. Ora, uma mulher qualificada, então ela não tem capacidade, não tem competência de visitar os municípios, de ser solidária, ser útil à gestão da qual ela foi eleita. Eu lamento muito. Então, por si só, todo eleitor tem atenção. O fujão foge porque não tem coragem de defender o legado. Porque ele descobriu agora, no primeiro debate, que tudo aquilo que contaram para ele, a maior parte não era verdade. Se iludiu no mundo da inteligência artificial. No excesso de publicidade, do qual eu não sou contrário, mas tem que ter entrega. Então, hoje, nós vamos aproveitar esse espaço para apontar os erros, mas também ditar o caminho daquilo que a gente pode fazer mais e melhor pelo Estado catarinense.
4: Muito obrigado ao candidato João Rodrigues. Agora anunciamos com prazer a fala do candidato Gelson Merizio. Seja muito bem-vindo, muito bom dia.
6: Bom dia a todos que estão presentes aqui no debate. Cumprimentar especialmente João Rodrigues, Ralph Zimmermann. Lamentar, como já fez o João, a ausência do governador Jorginho Melo, e não vou repetir todos os atributos e argumentos que o João citou, porque os meus seriam muito parecidos com os que ele fez. Quero aproveitar este tempo para falar de algo que me parece extremamente relevante para Santa Catarina, muito mais até do que a eleição que se avizinha. Nós somos um Estado construído com a participação dos imigrantes, de todas as raças, de todas as crenças, de todas as classes sociais. Esta é Santa Catarina. E ela foi construída desde o seu primeiro governador, passando por vários, de vários partidos, com muito trabalho. Eu, em 2018, sempre citava que se nós voltássemos naquele momento, 30 anos para trás, nós iríamos lembrar que Santa Catarina era lembrado como o zero da BR-101. Uma vez que em todos os indicadores era o primeiro Paraná, o segundo Rio Grande do Sul, alternando esta condição, e nós éramos o terceiro em tudo. Fruto de bons governos que nós tivemos nos 30 anos anteriores a 2018. Fruto dos maus governos escolhidos pelo Paraná e pelo Rio Grande do Sul até 2018. Em 2018, nós tínhamos dos 50 indicadores de qualidade de vida, nós tínhamos o primeiro lugar em 48 deles. E por esse período de 30 anos passaram governadores de vários partidos políticos, de várias ideologias. Esta é a Santa Catarina que nós construímos. O que o bolsonarismo quer fazer a partir de 2018 é fazer parecer ao Brasil que o Estado foi inventado a partir daqui. Que o que deu certo, os nossos indicadores, são porque eles construíram, são porque aqui o bolsonarismo fez um Estado diferenciado, e não é verdade. Os nossos indicadores, nesses últimos 8 anos, os principais indicadores que medem qualidade de vida, todos decresceram ano a ano. Seja na questão da saúde, seja na longevidade, seja naquilo que é mais importante, que é a avaliação da nossa educação. Nós éramos, em 2022, o 10º estado no IDEB. Hoje nós somos o 12º.
7: enquanto países do estados do Nordeste, como o Ceará, nos dão aula de boa educação, nos dão aula de cultura, nós aqui passamos por uma regressão dos nossos valores. E não é difícil de ver por quê. Nós temos ainda o 23º pior salário de professor do Brasil. Nós temos 72% dos nossos professores que não são concursados, são temporários. Eu não entendo por quê, porque se todo ano tem que contratá-los, por que não fazem um concurso público? Nós pretendemos fazer nos próximos 4 anos o inverso, termos 70% de professores efetivos com concurso de 40 horas, que permitam dar um bom ensino ao aluno, de forma que nós possamos reverter indicadores que não são compatíveis com Santa Catarina. Mas ao longo do debate vamos ter tempo para conversar com quem está aqui e com os catarinenses sobre esses e outros temas, e eu agradeço a Caerte pela oportunidade de aqui estar.
4: Muito obrigado ao candidato Gelson Merizzi. Com prazer anunciamos a fala do candidato Ralf Zimmer. Muito bom dia, seja bem-vindo a esse debate.
8: Muito bom dia, Moacir. Eu quero começar esse debate primeiro, Moacir Pereira, fazendo uma homenagem ao senhor, o maior jornalista de Santa Catarina, o maior biógrafo de toda a nossa história. É uma honra imensa fazer parte de um debate que é presidido pelo maior jornalista que nosso estado possui. Quero também cumprimentar a Caerte, os demais jornalistas, rádios, cumprimentar meus adversários, que para mim são adversários, não inimigos, né? Embora tenha uns e outros aí que querem descontar em mim a frustração própria, aí é problema com Freud, pode resolver. Um abraço, então, para o João, outro para o Merizzi. E vou aproveitar meu tempo, que ao contrário deles e do governador, que tem campanhas milionárias, tempo abundante em rádio, televisão, eu tenho pouco tempo, então já vou direto ao assunto. Muito se falou e tem se falado desse debate que Santa Catarina tem dois prismas, né? Candidatos que não fazem parte do governo dizem que antes era bom, agora é ruim. Os que estão no governo agora é bom e vai continuar sendo bom. Mas os grandes problemas, esses grupos todos que se revezaram no governo de Santa Catarina, eles não resolveram muita coisa. Eles resolveram algumas, verdade seja dita, mas a infraestrutura está aí, exige uma ousadia. Eu só vejo conversa fiada, que vão entabular acordo com quem estiver em Brasília, que vão movimentar, que vão. Não tem que ficar de conversa fiada com Brasília, porque o Brasília não está nem aí para nós historicamente, seja o governo do Lula, seja o governo do Bolsonaro, e a explicação é clara. Aqui é um colégio eleitoral muito pequeno, em termos de nação, a prioridade são os grandes centros. O que nós temos que fazer aqui é, em 1º de janeiro, notificar o presidente eleito, dando 30 dias para começar a duplicar 282 e resolver o Morro dos Cavalos. Não fizer, antes mesmo do carnaval, eu subo numa patrola, dispenso a licitação, vou discutir na Justiça Federal a compensação das ações, porque eu sou homem de ação e não de palavra. Aqui tem muito falador e pouco fazedor, né? Então a gente tem que ir também nessa toada, rever o modelo de Estado, o Estado que eles construíram, o Estado que eles se orgulham, que tem muita coisa boa, mas tem muita coisa errada e que não está no século XXI. Onde tem 3 edifícios, tem que ter um, tem que rever a lei do funcionalismo público, que é lá de 1985, está perdida na história, e trazer as novas tecnologias para melhorar as entregas à população e diminuir o custeio do Estado, até por conta da reforma tributária que veio a galope, e aí vai prejudicar Santa Catarina, por conta que o tributo vai ficar no Estado consumidor e não produtor como o nosso. Então a gente tem que começar urgentemente fazer economias. Eu tenho uma vida marcada também por combate à corrupção, fui autor de pedidos de impeachment, né? Inclusive o mais recente, enquanto eles falam e falam, eu fui com o Jefferson Rocha, ele foi a Brasília, em meu nome, assinou eu e o doutor Leandro, pedido de impeachment do procurador-geral Gonet e do ministro Alexandre de Moraes. Parece que pelas novas notícias talvez teremos que fazer mais pedidos, né, doutor Jefferson? E nós vamos nos furtar. Santa Catarina é terra de gente valente, não é terra de gente frouxa. Dito isso, também, em razão das questões climáticas aqui, eu quero resgatar um projeto saudoso com o André Reis, fazer uma transição por conta das chuvas que muito assolam o nosso estado. Sejam todos muito bem-vindos, teremos um debate.
4: Candidato Ralf Zimmer, nesse primeiro bloco do debate Acaerte 2026. Para quem nos acompanha no YouTube, aproveite para curtir a nossa página. Vamos agora fazer um rápido intervalo e retornamos dentro de 5 minutos. Até já.
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3: Candidato Jorginho Melo não compareceu ao debate. A ausência se dá em razão da assunção, a reassunção do governador ao cargo de chefe do Executivo catarinense, motivada pelas fortes chuvas registradas no estado. Agora teremos o primeiro bloco de confronto direto entre os candidatos, com temas sugeridos pelas 9 regionais da Caerte aqui em Santa Catarina. Neste segundo bloco, os candidatos se enfrentam em 3 rodadas de confrontos diretos, debatendo temas sugeridos pelas regionais da Caerte. Cada candidato terá 4 minutos de fala, que ele vai administrar como quiser ao longo da rodada. O candidato que inicia a sequência foi sorteado previamente e escolhe o seu interlocutor. Conforme a regra de alternância, cada um candidato poderá ser escolhido uma única vez. E o candidato que inicia a sequência obrigatoriamente encerra o debate desse bloco. Em cada rodada, será feito sorteio do tema a ser debatido. Em ordem definida previamente, vamos começar com o candidato Ralf Zimmer, que será o último a ser chamado para debater. Candidato Ralf Zimmer, quem o senhor escolhe para esse debate inicial?
4: Eu vou escolher o Jalso Merizio.
3: Muito bem. Passamos agora ao sorteio do tema das regionais da Caerta aqui em Santa Catarina. Tema: energia trifásica e conectividade no campo. Regionais Oeste.
5: Vamos falar 4 minutos sobre esse assunto, é isso?
3: Os candidatos decidem como querem, 4 minutos. Um pode levar 4 minutos, pode levar 3 minutos, entendeu? E o tempo, são 8 minutos no total. Cada candidato terá 4 minutos, estarão aí à disposição as informações para o cronômetro.
4: Candidato Gelson Merizio, antes mesmo de falar da questão da energia trifásica, chegar ao campo, é preciso reter um recorte histórico aí, que a nossa Celesc, né, ela teve um rombo aí, não sei o que estou dizendo, o Ministério Público diz, desde 2014, numa ação que está parada no Judiciário de Santa Catarina, há 12 anos, não foi julgada ainda nem em primeira instância, e essa ação o Ministério Público acusa ex-diretores da Celesc, lá de 2009 a 2014, pelo fato de terem contratado uma empresa para fazer cobrança de dívidas atrasadas da Celesc, isso que eles têm corpo jurídico, pagaram 6 milhões essa empresa, e depois pagaram 25 milhões vezes esses 6 milhões essa mesma empresa, que totalizou na época mais de 150 milhões, hoje passa dos 300 corrigidos, essa empresa não trouxe nada de valores para a Celesc. Não, dinheiro jogado fora, um processo que envergonha toda Santa Catarina, no momento em que o judiciário precisa ser altivo, fica aqui meu apelo para as autoridades que julguem esse processo, estou pedindo

0: para condenar ninguém, né? Tem que julgar conforme os autos, mas tem que julgar. 12 anos é muito. Dito isso, o problema do trifásico na rede rural, da internet, o senhor tem algum projeto para isso? E de que maneira o senhor faria? Por gentileza, a palavra é sua.
1: Obrigado, Ralf. Primeiro que o tema tem que ser expandido, porque é uma resposta que, em tese, seria curta. A energização do trifásico no interior já deveria estar pronta. Isso já foi promessa do governador 4 anos atrás, para deixar claro. E é simples de fazer, basta alocar recursos, tem que ajudar a Celesc, economicamente não para em pé, ela precisa ter de aporte com política pública do Estado, não apenas como uma ação de uma empresa com ações na Bolsa. E o governo não fez, essa que é a verdade. Quero aproveitar também para falar da Celesc. E eu, como todos sabem, sempre militei no campo da direita e agora sou um candidato de esquerda. E muitos me perguntam o que é que mudou das minhas posições com relação a 2018, quando eu também disputei a eleição para o governo do Estado. E a questão da Celesc é uma delas. Se fosse em 2018, muito provavelmente eu teria encaminhado e tivesse ganho a eleição, ganhei no primeiro turno, perdi no segundo, talvez eu tivesse encaminhado a Celesc para um processo de federalização ou até de privatização. E hoje eu não faria mais isso, não porque troquei de posição e agora estou na esquerda. Não faria mais porque eu acompanhei, nesses 8 anos que estive na iniciativa privada, no setor que tem ligação com o setor elétrico, a tragédia que foi a privatização do governo Bolsonaro da Eletrobras. O Estado perdeu uma das poucas ferramentas que tinha de regulação de mercado. E eu compreendi de uma forma muito definitiva que serviço essencial tem que ter um braço do Estado para fazer regulação de mercado. Seja na energia elétrica, seja na água com a Kazan, seja na questão dos postos de combustíveis, que também o governo Bolsonaro privatizou a BR Distribuidora, e o Estado perdeu completamente a condição de fazer o preço que baixa na refinaria chegar ao consumidor na ponta das bombas. Então, faço esse corte histórico para dizer que nesta evolução, e me parece que as pessoas mudarem e trocar de posição não é um crime, pelo contrário, é uma evolução e privilégio de quem está vivo. Por isso, faço esta ressalva que a Celesc, se eu for governador, continua pública, forte e fortalecida, assim como a Kazan, que muitas vezes também é atacada porque não faz o saneamento básico, a Kazan é uma empresa que tem que também dar resultado. Política pública de saneamento é o que falta, investimento do Estado e do governo federal. Aliás, o que falta para Santa Catarina é se reencontrar com o governo federal. Nós estamos há 8 anos de costas para o governo federal. Por uma lacração de rede, porque o governador tem medo de perder a condição de bolsonarista extremo. Qualquer aproximação com o Lula poderia perder algum eleitor da sua bolha. Enquanto isso, Tarcísio, que é governador de São Paulo, conversa com o governo federal. Enquanto isso, Ratinho conversa com o governo federal e nós ficamos na contramão. Perdendo recursos, perdendo os investimentos no saneamento, na infraestrutura e em obras importantes para o Estado. E a questão da conectividade, Orofo? Nós temos hoje ferramentas em franco desenvolvimento. A Starlink é um exemplo delas. Mas é uma marca. Já vão vir os chineses com outras tão iguais, tão boas ou melhores. É muito mais fácil falar hoje em levar para todas as propriedades do campo a internet de qualidade do que era há 5 anos atrás, há 3 anos atrás. Nós temos é que evoluir junto com a tecnologia e junto com ela poder ver crescer o atendimento ao nosso agricultor.
0: Vou registrar também, aproveitar o momento, que também não penso em privatizar empresa pública nenhuma. Pense é que dá transparência e cobrar eficiência com relatórios, com metas. Isso que nós faremos, Gelson. A própria Kazan é um exemplo disso, né? Muitos municípios que tentaram aí privatizar, e se pode privatizar hoje a água e esgoto, mas na realidade Santa Catarina foi vítima de uma invasão mafiosa no Estado, né? Dê um Google aí, você de casa, na Operação Mensageiro, chegaram até pôr em risco a relatora, uma desembargadora nossa aqui, coisa de gente baixa, mafiosa e bandida. Tanto que tem uma série de prefeitos presos, tomara que fiquem muito tempo para deixarem de ser ladrão e sem vergonha. O dinheiro público tem que ser cuidado com zelo, tem que levar para a população o serviço e não se enriquecer com a coisa pública. Eu quero dizer, Gelson, que nós vamos levar também essa tecnologia da Starlink, mas sobretudo, no campo, além da energia, precisa uma linha de financiamento própria, né? A esquerda hoje que está contigo, que eu já votei também, né? Tem um problema seríssimo. Lá no primeiro governo Lula, uma emenda constitucional foi aprovada em 2013 e tirou o limite dos juros, né? Nós estamos dados ao sistema financeiro que hoje atravanca o produtor rural e coloca em risco até a perda da propriedade, até a JBS aí do seu amigo, acho que o senhor é conselheiro lá, podia falar com mais propriedade, né? Foi para a área do míssil, foi para a área financeira, está emprestando, mas tá, não é nem hipoteca, é alienação fiduciária agora com o produtor rural e tem feito um grande mal para o país. Por isso eu peço voto em Jefferson Rocha para o Senado, para combater esses oligopólios. E não é nada pessoal, Gelson, seja de quem for, porque a sociedade, a economia gira bem quando todos têm oportunidade. Não quando um grupo se aboleta com um partido político e passa a tomar conta de todas as áreas de produção do país, controlando o preço, que aqui da arroba do boi é o mais barato para o produtor, né? E o mais caro para o consumidor, justamente porque a JBS fez um oligopólio contra isso. Para combater isso, Jefferson Rocha, 250, e a energia nós vamos levar. Mas antes de levar a energia, eu quero falar com o presidente do Tribunal de Justiça para fazer um mutirão para julgar essas ações aí de improbidade, essas ações de corrupção, para passar limpo as nossas empresas públicas, que muita coisa estão debaixo do tapete, aí, como eu disse, aquela própria ação do Ministério Público, há 12 anos, né, aguardando uma mera sentença de primeiro grau, e apura, não sou eu que estou acusando, né, não estou nem citando o nome dos acusados, você pesquisa aí no Google, mas apura um rombo que hoje passa de 300 milhões. Aí fica difícil mesmo chegar na ponta se tem gente metendo a mão no baleiro quando está dentro do poder.
1: Eu quero aproveitar esses 41 segundos e fazer um apelo ao jornalista Moacir Pereira, que quando citar a ausência do governador, não apresenta também a sua justificativa, porque elas são absolutamente falhas. Ele terá que fazer isso quando vier estar presente no debate. Até porque ele tem uma vice-governador na plenitude dos exercícios da sua função. Ele poderia estar aqui e depois das 11 horas ir até o Sul para dar assistência às famílias. Por isso eu entendo que a justificativa cabe a ele dar. Não quando, sem nenhuma outra razão, Vossa Excelência faz essa citação. Deixa o governador, quando vier para cá, ele fazer a sua defesa.
2: Candidato Gelson Eriz, em nome da coordenação, a gente explica que essa é a posição oficial, na nota oficial lançada pelo governo do Estado de Santa Catarina. Em seguida, o candidato Gelson Merizzi faz a pergunta ao candidato João Rodrigues.
1: Só para concluir esse tema, aqui não é para ler nota, é para vir fazer presença no debate. Nota, limite, publica na imprensa. Esse é um debate que tem que estar ou não estar presente, para nos deixar isso esclarecido. Vou fazer a pergunta para o João de um tema que me parece muito pertinente ao Estado, que é o turismo. É tema livre, né?
3: É tema livre?
1: Não, acho que não foi sorteado o tema.
2: Não, sequência não. O senhor tem.
3: Não, acho que foi sorteado o tema.
2: Vamos ao sorteio do tema. Tem, juntamente com o candidato João Rodrigues, 44 minutos para. Aham, ok. O tema sorteado é UTI Neonatal, Regional do Planalto Norte. A pergunta é da Regional da CAET do Planalto Norte.
1: O tema é muito propício e seria um dos que eu faria para o João na sequência do debate. O João, que já foi prefeito de Chapecó por 4 vezes, para ser justo, sempre foi um bom prefeito. E também sempre teve, lá em Chapecó, uma atenção muito forte na saúde. O que nós vemos no governo do Jorginho Melo é muita propaganda na saúde. E, aliás, se ele estivesse aqui, eu faria um desafio para ele. Se os 116 mil catarinenses que estão esperando por uma cirurgia achassem que a saúde está bem como ele diz, eu concordaria que ele fosse o eleito. O que você tem no dia a dia das pessoas é algo totalmente diferente. Nós não temos especialidades regionais, nós não temos UTI onde precisa se ter. Nós temos hoje uma crise gravíssima de UTI em todos os municípios de Santa Catarina. Se hoje qualquer um daqui tiver um familiar que precisar ir para a UTI, ele vai ter que entrar na fila esperando que o outro tenha alta para poder entrar. Essa é a saúde real, a saúde da propaganda dos 500 milhões que o Jorginho gastou, diz que está tudo resolvido. Por isso a pergunta que faço ao João Rodrigues é quais as ações que ele entende serem necessárias para que este caos na saúde que nós temos seja eliminado.
4: Bom, eu quero reforçar também mais uma vez, lamento a ausência do governador e quero complementar em tirar a sua vice do comando, justificando que ela é incapaz. Se tratando de uma delegada, eu acho que seria a pessoa mais preparada para atender a demanda do momento. Bom, saúde pública, o que, que acontece com o Estado de Santa Catarina? O atual governador teve avanços, eu não quero aqui dizer que não teve. Teve, mas não planejou. A população de hoje, quando os hospitais públicos foram construídos, nos anos 80, A população era na casa de 4 milhões, 5 milhões. Hoje estamos batendo 8 milhões de habitantes e o crescimento de vagas hospitalares foi muito abaixo. O número de UTIs que foram abertas, muito abaixo da realidade. E UTI neonatal é uma defasagem em todas as regiões do estado, inclusive no oeste, não é só do Planalto Norte. O que, que nós vamos fazer? O nosso projeto prevê a construção de 10 hospitais. 6 de grande porte, 4 médio, pequeno ou ampliação de hospitais. De onde sai o dinheiro? Dos 10 bilhões que ele tem aplicado em banco, rendendo juros de 100 milhões por mês. Dinheiro guardado e o povo sofrendo. Então, um governo tem que planejar, ter atitude e olhar para todas as regiões do estado de Santa Catarina. Planalto Norte, Norte, Extremo Oeste, Extremo Sul, todas as regiões precisam ter a saúde regionalizada. Hoje o paciente sai de Chapecó para vir a Florianópolis todos os dias com uma van para uma consulta com um especialista. Semana passada, um cidadão de Seara sai de Seara para ir a Blumenau fazer uma consulta para um transplante de rim entre vivos. Morreu num acidente da 470. Porque o governo do estado é inoperante, incompetente, não planeja e deixa 116 mil pessoas na fila aguardando uma cirurgia eletiva.
1: Olha, o que nós temos no estado hoje é uma crise de gestão na saúde. O que difere um bom governo de um mau governo é a composição da sua equipe. O governador é um agente político. Ele tem todo dia que apagar um incêndio, ele tem que representar o estado dentro e fora de Santa Catarina. A capacidade que ele tem em montar a sua equipe é que vai dizer o tamanho e a qualidade das entregas que vai fazer nos 4 anos do governo. E aí eu quero dizer que o governador Jorge Melo foi extremamente infeliz em montar a sua equipe. A equipe do governo é muito ruim. Essa que é a verdade. Não é falta do recurso. A saúde tem muito recurso. O que tem é má gestão. O que tem é falta de prioridade. O que tem é falta das especialidades. Porque o que, que ocorre hoje? Nós temos um serviço de entrada amplo e bom, que são as UPAs, que são os postos de saúde, que são onde chegam os pacientes em todos os municípios catarinenses. Nós temos um gargalo quando chega na especialidade. E nós temos um êmbolo de seringa quando chega na cirurgia. Ora, o estado tem recurso para fazer. Você definir a prioridade, que tem que ser educação, saúde, segurança pública pela ordem, ele tem que pôr recurso. E esse recurso tem que ter uma gestão que permita comprar serviços para cirurgias nos contraturnos das clínicas particulares, porque o serviço é público. Agora, a prestação dele pode ser privada, com um custo mais baixo até do que é praticado quando é feito direto pelo governo. Agora, para isso tem que ter uma equipe, tem que ter gestão, e especialmente gestão com servidor público. Eu não gosto desse cabide de emprego que se estabeleceu no governo. Se eu for governador, já falava isso em 2018. Eu terei 100 cargos comissionados e os funcionários que farão a gestão serão efetivos, bem remunerados e efetivos com cargos comissionados que ele permita correr riscos que ocorre sempre no mortador de despesa, mas também fazer um trabalho com longevidade, porque o efetivo tem esta condição. O comissionado é um passageiro. O que falta ao governo é identificar dentro dos seus quadros aqueles qualificados, vocacionados para prestarem um bom serviço administrativo e fazer uma entrega melhor do que é feito com o volume de recursos que nós temos. É um absurdo nós termos as nossas filas de cirurgia aumentadas em 10%, enquanto o Paraná reduziu 12%. O que? O Paraná é maior, menor do que nós? Não é isso. É gestão, é qualificação das pessoas que fazem o trabalho na ponta.
4: É um detalhe muito importante que a gente conta 116 mil pessoas aguardando uma cirurgia, mas o número é 400 mil. Porque tem as outras que não chegaram no exame e nem na consulta especializada. A somatória é 400 mil, porque tem mais esse número que não conseguiu fazer o exame e nem a consulta. Aí, o quesito, falta gestão. Então, no meu governo, os hospitais públicos vão trabalhar no sistema Corujão. 7 às 7 da manhã, fazendo exames especializados nos equipamentos de propriedade do estado. O governo do estado tem 30 milhões na conta do governo federal. Dinheiro que veio para a compra de serviços e o estado não fez, preferiu deixar o dinheiro aplicado para render juros. E talvez é porque a cisma do governador, que foi bancário, gosta de ver o dinheiro na conta, mas o povo está sofrendo, o povo está padecendo. Então não é ter o dinheiro na conta que significa bom governo, é ter o serviço prestado. Por isso eu quero conclamar o catarinense. O segundo turno é fundamental. É bom para todos, para que você tire dúvidas, para que você escolha aquele que está mais qualificado. Agora imagine um segundo turno com dois candidatos de direita. Para mim mostrar meu histórico de prefeito de Chapecó e tudo aquilo que fiz, e da maneira que eu cuido da coisa pública e do povo, ele também possa defender o seu legado. Ele insiste em fugir, não fica, não participa e não quer defender o que fez. Ora, Bolsonaro, no pior momento da vida, não fugiu de um debate. O ex-governador Moisés estava numa dificuldade e não fugiu de um debate. Mas o atual governador, que se diz o melhor da história, por que que foge do debate? Está com medo de encarar a verdade que a todo instante nós precisamos colocar, porque é em nome do povo de Santa Catarina.
1: Apenas para concordar com o João, com a importância de um segundo turno, mas divergir na participação. Entendo que o debate fica mais profundo se tiver um de direita e um de esquerda no segundo turno.
2: Muito bem, senhoras e senhores, como informado anteriormente, o último candidato já defendeu, já se apresentou na pergunta, e agora eu gostaria de convidar o candidato João Rodrigues para fazer a indagação ao candidato Ralph Zimmer. Antes, procederemos aí ao sorteio do tema para a sua pergunta. Contenção de cheias e micro barragens, pergunta da Regional do Vale do Itajaí.
4: A pergunta é muito propícia para o dia de hoje, já que marca a ausência do governador, que foi, em tese, prestar solidariedade, o que a vice-governadora, delegada, mulher, poderia ter feito. Mas eu pergunto ao candidato, no momento que estamos vivendo de uma previsão catastrófica de todos os meteorologistas, de um super El Niño, qual seria a sua atitude em relação à região do Vale do Itajaí e das obras para mitigação ou contenção das cheias?
0: Muito obrigado, candidato João Rodrigues. Eu quero dizer para todos que, ao contrário dos demais candidatos, que eu respeito muito. Meu grupo ainda não teve a oportunidade de governar esse estado, mas vai ter em breve. Porque eles fizeram muito e deixaram de fazer outro tanto. Saudoso Conder Reis, João, desde 1983, já tinha um projeto de abrir um braço no Itajaiaçu, uma espécie de transposição. E a gente já fez no Brasil, aí com o Rio São Francisco, mas aqui em Santa Catarina, o Raimundo Colombo, meu amigo, teu amigo, hoje na tua chapa, mando um abraço para ele, me oportunizou ser defensor-geral de Estado, mas o Raimundo teve 8 anos e não fez. O Jorginho teve quase 4, também não fez. O Moisés, com o Heron Jordani, presidente do teu partido, o Moisés está contigo agora, né? O Heron foi chefe da Casa Civil, também não fez. Merizzi foi presidente da Assembleia, também não fizeram. Então, com todo o respeito e carinho que tenho por vocês, vocês são muito bons de dizer o que precisa ser feito, mas vocês já tiveram oportunidades e não fizeram. Eu vou fazer por quê, João? Eu não estou vindo contar a história aqui. Está no meu plano de governo, lá no TRE, a transposição do Itajaiaçu, porque o que acontece hoje? Hoje, quando tu mexe em barragem, a escolha é de Sofia. Ou alaga Blumenau ou alaga Rio do Sul. A família do meu pai é de Blumenau. Eu tenho parentes, amigos, vivi lá, que passaram esse drama, e sempre que chove tem que rezar. Porque o Estado até hoje foi inoperante nisso, em fazer grandes obras. Eu vou fazer porque eu tenho coragem para fazer. E enquanto o Jorginho se preocupa com o Bolsonaro, o Merizzo com o Lula e tu com o Kassab, para ser justo com o Caiado, eu me preocupo com você, catarinense. Por isso, pegue o 2 do Jorginho, o 5 do João e vote no Ralfão. Bola é tua.
4: Vamos falar sério, vamos falar com quem realmente sofre. Eu só não concordo que o governador, quando assumiu a gestão, ele tinha uma licitação pronta, era só assinar a ordem de serviço para a construção da barragem de Butuverá. Ele suspendeu, revogou a licitação, por quê? Porque ela tinha uma assinatura de um ex-governador. Mas ele queria a autoria do fato e dizer que é ele que fez. E José Boatê estava já autorizado o processo para fazer toda a revisão das máquinas daquela barragem. Da mesma forma, ele suspendeu. O canal extravasor lá de Rio do Sul, projetado pela JAICA, era só licitar e executar. Ele preferiu fazer as obras de drenagem, ou seja, com as escavadeiras para fazer a limpeza do rio. Ele fez uma aposta muito perigosa. Ele abriu mão de obras que poderiam diminuir o impacto. Por exemplo, a barragem de Butuverá livra Brusque das enchentes e dos alagamentos. E as demais barragens diminuiriam os efeitos. Mas ele fez uma escolha de não fazer os investimentos. E o pior, de que ele investiu do orçamento da Defesa Civil apenas 20%, mais ou menos, do que estava orçado. Ele gastou mais em mídia do que em ação da Defesa Civil. Então, quero abrir os olhos do povo de Rio do Sul. O governador fez muita propaganda, muita reunião, pegou as dragas, andou pelo Rio, fez tudo o marketing, mas a atitude ele não fez. E quando eu disse isso, ele foi na mídia dizer que nós estávamos criando um estado de terror. Inclusive, chegou a chamar a atenção do Peter Schauer, que é o maior meteorologista hoje de Santa Catarina do Brasil, que está acertando 100% tudo. Não é ser o sujeito que cria terror, é alertar as pessoas. E agora, meus caros amigos, o governador deixou de fazer o que deveria ter feito. Eu rezo e rogo que esse El Niño não atinja tanto o Vale do Itajaí. Mas da minha parte, pode ter certeza, assumindo o governo, em fevereiro, eu destaco o governo para Blumenau, chamo todos os projetos que estão prontos e nós vamos licitar todas as obras simultaneamente. Porque cheias e enchentes está no calendário, igual ao Oktoberfest que está no calendário. Um ano sim, outro ano não, mas ela vai ter. Se a gente sabe que isso vem e quem sofre mais é a população mais carente, eu vou fazer como fiz em Chapecó. Sabendo que a chuva de granizo viria, a primeira cidade da América Latina a instalar os canhões anti-granizo foi Chapecó. Ontem, chuvas fortíssimas de granizo em todo o oeste. Chapecó, mais uma vez, ficou livre disso. Porque uma ação preventiva, uma ação de coragem e uma ação liderada por um governo. Esse é o fato que nós podemos relatar daquilo que ocorreu na cidade de Chapecó no dia de ontem, por ocorrência das fortes chuvas de granizo.
0: Olha, João, se pagasse imposto, como o Ato fez lá com o IPTU de Chapecó, que errou um monte, o pessoal está preocupado lá, até casinha de boneca vocês tributaram, falar bobagem, eu ia ter que te emprestar um pouco dinheiro que eu tenho, porque, olha, Chapecó também teve o granizo. O que acontece? Tem que conhecer um pouco de geografia e de história. Nosso vizinho Rio Grande do Sul, amado Rio Grande do Sul, de onde tu provém, seja muito bem-vindo, Santa Catarina, você e todos os nossos amigos, co-irmãos gaúchos, está sofrendo a mesma coisa que nós. Por quê? Porque os desastres ecológicos não têm fronteira. Eles não perguntam, ah, o governador aqui, o Jorginho Melo, então a direita aqui, vou bater aqui lá, o Eduardo Leite, do PSD, do seu partido, não, lá eu não vou. Foi também, e não é culpa, em algum aspecto, de toda, do Eduardo nem do Jorginho, mas é um pouco dos dois, mas sobretudo do teu grupo político, que se orgulha de dizer, João, que o teu grupo é cheio de ex-governador, inclusive um já desertou, né? O Paulo Afonso foi pro lado do Merizio. E está no calendário as enchentes e o teu grupo passou 50 anos olhando o calendário e contando pro catarinense a cada eleição que vai resolver na próxima, que tem que fazer, que vai dialogar, porque na prefeitura tal fez assim, porque fez assado. Então, assim, esse modelo de velha política de vocês, com todo o respeito que eu tenho à sua pessoa, já esgotou. O catarinense quer medidas ousadas que resolvam. E não esse papo furado que vocês veem de falar, conversinha afiada, ah, vou fazer ali. O granizo ontem teve Chapecó as escâncaras, recebi uma série de vídeos de lá. Aí vem contar conversa aqui, como se Santa Catarina fosse um debate, qual tu fez em Chapecó, na base da pressão. Aqui é o debate mais sério, João. Então vamos nos respeitar e respeitar sobretudo o catarinense que está nos ouvindo. Santa Catarina precisa uma transposição do Itajaiaçu. Essa conversa fiada aí de ficar fazendo história com hábito, verá, não sei o que, isso é tudo paliativo. Está no calendário, tu mesmo disse, está no calendário, como está no calendário, teu grupo político há 50 anos não resolveu e agora tu vem contar para nós que vai resolver.
4: É lamentável. Bom, quando tu atingir 0,5% na pesquisa, eu vou te fazer alguma pergunta, mas não posso, não existe. É Chapecó, onde teve fortes chuvas de granizo e Chapecó não foi vítima. Teve chuvas de granizo de pequeno porte, porque o canhão antigranizo destrói as pedras de grande porte. Tanto é que Chapecó hoje está livre da chuva de granizo.
0: Falou o candidato Kassab, que não tem 3%, tem uma baita de uma estrutura, né? Eu, se tivesse o recurso que tem que tu pagou no teu sapato, eu estava já na tua frente, que aliás parece o Merizio no trekking de hoje, já te passou. É normal tu querer brigar comigo.
5: Muito bem, senhoras e senhores, este foi o segundo bloco do Debate Acaerte 2026. Vamos fazer um novo intervalo e retornaremos dentro de 5 minutos. Até já.
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5: 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Este é o debate com os candidatos ao governo de Santa Catarina. Estamos com os candidatos Gelson Merizio, João Rodrigues e Ralf Zimmer. A coordenação deste debate esclarece que, para melhor entendimento dos ouvintes e dos telespectadores, o candidato Jorginho Melo não se faz presente, informou a entidade ontem à noite que, em razão de ter reassumido a função de governador, não poderia estar presente nesse debate. Em razão disso, o púlpito destinado ao candidato Jorginho Melo está vazio durante esta apresentação. Vamos agora para o terceiro bloco, em que teremos uma rodada em que os candidatos entre si. No terceiro bloco, o candidato pergunta para candidato com tema livre. O primeiro debatedor a perguntar foi sorteado previamente e define quem será o seu interlocutor. Serão 40 segundos para a pergunta, 2 minutos para a resposta, 1 minuto e 20 para a réplica e 40 segundos para a tréplica. Esses horários estarão devidamente aqui no telão para todos os candidatos. A ordem da dinâmica foi sorteada previamente. O João Rodrigues começa a perguntar.
6: Bom, eu pergunto para o candidato Gelson Merizio. presidente Lula tem uma semana aqui em Florianópolis, que foi muito infeliz em seu discurso, que o agronegócio tem que se ajoelhar para ele. Ao contrário, acredito que o governo federal deva se ajoelhar e render todas as homenagens ao agronegócio que sustenta esse país. Achei, francamente, um desaforo. Um ataque gratuito a quem produz. Na sua concepção, agiu certo o presidente Lula?
7: O que o presidente Lula fez foi uma figura de linguagem quando falava do volume de recursos que carreou para o Estado no Plano Safra, nos 3 anos que foi presidente. Falava dos mercados que abriu na Ásia, na Europa, no mundo todo, que permitiu à agroindústria de Santa Catarina ter os melhores resultados da sua história. Quando se tira de contexto, parece que foi uma agressão. Mas falou em tom de brincadeira, que talvez não devesse ser feito, mas o fato concreto que, de fato, é relevante, é como é que o governo federal tratou a agricultura de Santa Catarina. Com respeito, com obras, com ações. O presidente Lula foi o maior vendedor da agroindústria de Santa Catarina no mundo, em todos os seus governos, inclusive nesse. É o governo que mais abriu o mercado para a proteína animal de Santa Catarina. É o governo que fez os melhores planos safra para a nossa agroindústria, para o nosso agricultor. E por isso, tem todo o direito de vir a Santa Catarina e falar do que fez. Falar daquilo que é importante para o Estado. No caso específico da situação, eu concordo que talvez tenha sido infeliz fora do contexto. E o contexto não fica agressivo, seja olhar para ninguém, pelo contrário. Ele é o produto de Santa Catarina, ele é um orgulho de Santa Catarina. O berço da agroindústria brasileira, o berço da nossa indústria de alimentos, o berço de todos aqueles valores que nós estamos lá do agricultor, e eu jamais me sentiria ofendido se tivesse sido feito por qualquer outra pessoa no contexto que foi. Fora do contexto, é evidente que soa de uma forma agressiva. Mas eu quero enaltecer a boa vontade, a disposição de ajudar, a presença do governo federal em Santa Catarina, especialmente no Plano Safra, especialmente na abertura de mercados que fez no mundo todo para beneficiar o nosso agricultor e o nosso produtor da agroindústria.
6: João. Bom, de qualquer maneira, eu atribuo como uma fala extremamente desnecessária, minha solidariedade a todo o produtor rural do nosso estado, ao agronegócio catarinense, ao agronegócio brasileiro, que vive um momento difícil. Eu nunca vi tanta propriedade indo a leilão, tanta fazenda indo a leilão em decorrência do momento que se vive. Alto custo de produção, baixo custo no produto. Em algumas regiões o tempo também não tem colaborado, e é o momento de você homenagear, você reconhecer o esforço do produtor, estender a mão de todas as formas, buscar as instituições financeiras para socorrer o agricultor que está em dificuldades momentaneamente, porque a agricultura é altos e baixos. O produtor tem que contar com as condições climáticas, tem que contar com a evolução do preço, contar com o custo que todo ele é dolarizado. Ser produtor rural é uma aventura, não é uma certeza. Não é certeza que plantou, nasceu, colheu, vendeu, lucrou. Você sempre tem que contar com o fato do momento que é intempérie. Agora, quando o presidente diz que o agro tem que se ajoelhar, para mim é uma fala muito infeliz, desnecessária.
7: De novo, fora de contexto, sim. Dentro do contexto, não, porque ele foi fazer uma figura de linguagem. E está presente especialmente na abertura de novos mercados. A nossa agroindústria, em que pese os problemas sazonais, ela vai muito bem, obrigado. Nós temos uma produção que vai ser recorde na agroindústria, nós temos uma exportação que vai ser recorde dos últimos 10 anos de Santa Catarina e conta com o apoio do governo federal, inclusive na renegociação das dívidas dos produtores, que sim, passam por dificuldades sazonais, passam dificuldade por preço de produto, por câmbio do dólar. Mas o governo federal sempre esteve presente e ativo junto com o produtor de Santa Catarina e vai continuar estando nos próximos 4 anos com o presidente Lula.
8: Candidato Gelson Menezes, eu tenho 30 segundos para perguntar ao candidato Ralph Zimmer, por favor.
7: Eu quero perguntar ao candidato Ralph Zimmer, ele tem falado da universidade gratuita e é um tema que é bom que seja debatido. Pode ser contra, pode ser a favor, mas é um tema que merece aprofundar o debate, porque nós temos hoje 60 mil catarinenses que estão contemplados no Universidade Gratuita, e nós temos outros tantos que não estão contemplados. Qual é, na sua visão, a forma de universalizar este serviço para o estudante catarinense?
9: Candidato Merizzi, quem está nos ouvindo, né? Eu tenho uma posição muito clara, até porque essa questão da universidade é por mais uma omissão do governo federal. A Constituição da República é clara, cabe ao governo federal fomentar a universidade, ou o governo municipal, o ensino fundamental, e o ensino médio tem que ser com o governo do estado. A minha posição talvez seja única aqui, é para acabar com o programa, porque ela não é gratuita, ela custa 1,2 bi para o estado, evidentemente segurar, por segurança jurídica, segurar aqueles que já entraram, mas fechar a porteira e reverter o valor que é investido nesse programa no ensino médio, que está com dificuldades, está com números altos de vazão, números abaixos no IDEB, e que historicamente o professor foi relegado. Aqui, quando um amigo foi presidente da LESC, enfrentou até no final da sua presidência um acampamento de professores lá que faziam greve, porque o Raimundo Colombo, meu amigo também, hoje candidato a deputado federal, um forte abraço para ele, ficou 8 anos no governo, hoje está candidato a deputado lá com o João, mas não resolveu a questão dos professores. Quem veio antes dele, também o saudoso Luiz Henrique, Eduardo Pinho Moreira, Espiridião Amin, Paulo Afonso mesmo, que agora, não sei se está contigo, com o João, atrasou por 3 meses o salário dos professores lá em 94, né? A minha avó era professora da rede pública, foi uma dificuldade enorme para sobrevivermos. Então, assim, a velha política, que são todos vocês, são vocês três, é você, Gelson, é você, João, e é você, Jorginho, respeito os três. Só que vocês já deram a contribuição para Santa Catarina, é hora de vocês começar a abrir para a juventude, para a minha geração que está vindo, para o Jefferson Rocha 250, para a Ralph Zimmer, porque nós vamos fazer diferente. Eu vou pegar o investimento lá da universidade, vou repassar para os professores, vai dar um aumento real de R$ 28.400 para cada professor anual, e vou encerrar o programa FIES para a Caixa Econômica Federal financiar o estudo superior.
7: Universidade gratuita, ele consome 4 bilhões e 800 milhões de reais a cada mandato do governo. Ele atende 60 mil pessoas que são necessitadas e que merecem o benefício. No entanto, ele, quando se fala em universidade gratuita, você passa a impressão para a sociedade de que quem faz a universidade e precisa e não tem como pagar, ele tem acesso direto. Não é verdade. Nós temos mais de 60 mil que estariam nos critérios do universidade gratuita que não estão contemplados. Uns recebem os 100% e os outros tantos mil não recebem nenhum real do Estado. Primeiro, que a responsabilidade do governo do Estado é o ensino médio. E o IDEB nosso vai muito mal, diga-se de passagem. Que um projeto como universidade gratuita, pelo nome que diz, deveria ser horizontal. Eu prefiro um programa onde todos tenham acesso de forma horizontal, mesmo que não 100%, do que alguns beneficiados com a totalidade e outros com zero, que é o que acontece no Estado hoje. Por isso, defendo o apoio ao ensino superior, mas defendo também um projeto de universalização de acesso para que todos possam ser beneficiados.
9: Candidato Gelson Merizzi e os demais candidatos, com todo o devido respeito que eu tenho, eles trazem propostas populistas, no meu humilde sentir, é porque não existe almoço grátis, né? O Estado tem que fazer escolhas, porque o dinheiro do Estado é do Estado, é de você, contribuinte, que está nos ouvindo, e os recursos são limitados. A minha escolha está clara, né? Desde o primeiro debate, que é o investimento no ensino médio e uma transição para encerrar a universidade gratuita. Fica difícil ter um debate para o governo do Estado quando os outros candidatos têm os programas muito semelhantes. O meu é diferente, o meu é melhor, com todo. É Ralph Zimmer, 25. Pego 2 do Jorginho, 5 do João, voto no Ralfão.
8: Candidato Ralph Zimmer, o senhor tem 40 segundos para fazer pergunta ao João Rodrigues.
9: Candidato João Rodrigues, eu tenho um histórico, mesmo sem mandato, por minha cara a tapa no combate à corrupção. Inclusive, fiz junto com o Toledo Marcel, que está aqui, o primeiro pedido de impeachment por ex-governador Carlos Moisés, que acabou absolvido e eu respeito a decisão, mas foi o primeiro afastamento cautelar de governador na história do Brasil. Naquela oportunidade, o Heron Jordani, que é presidente do seu partido, estava num lado da taipa, quando virou voto, se aboletou no governo do Moisés, depois saiu de novo, enfim, essa história o senhor já conhece. Quais são as medidas que o senhor propõe para combater a corrupção, acaso seja eleito, senhor João Rodrigues?
6: Bom, primeiro, o que eu sempre adotei é a minha vida pública, me cercar de gente séria, gente correta, investir o dinheiro público onde é necessário ser investido. Cuidar de tal forma de que você possa monitorar os processos e não permitir que nada seja adquirido sem o devido processo legal. O atual governo, por exemplo, tentou adquirir o projeto da telemedicina sem processo licitatório, pagando 10 vezes mais do que os valores praticados no mercado. Foi barrado. Tentou em várias oportunidades fazer aquisições milionárias com a dispensa do processatório, foi barrado pelo Tribunal de Justiça. Sempre cuidei de fazer como sempre fiz, ser rigoroso na gestão pública. A corrupção ocorre nos governos quando quem governa é desatento e, obviamente, permite que isso aconteça. Cerque-se de gente decente. É por isso que Chapecó hoje, se fosse um estado, seria o primeiro estado do Brasil. Chapecó hoje tem 20% da receita para fazer investimento. Santa Catarina tem 9% do Brasil que mais obras públicas tem, incluindo as capitais. É porque nós temos uma gestão pública correta. Nós criamos políticas públicas para tirar o morador em situação de rua, tratá-lo, encaminhá-lo, é claro que é enxugar gelo todos os dias. Nós criamos políticas públicas de atendimento na área da saúde, que nos eleva como um dos melhores atendimentos em saúde básica do Brasil. Nós criamos um sistema de tecnologia em toda a rede pública municipal, elevando inclusive os índices no próprio IDEB. Então, a demonstração da gestão pública de Chapecó, a qual me deu 90% de aprovação quando entreguei o mandato, por si só, já é um modelo de gestão.
9: Candidato João Rodrigues, aqui eu não estou fazendo acusação nenhuma para o senhor, não, mas só para recordar, faz parte também do gestor, tem atos suspensos, né, cautelarmente o senhor teve pelo TSE em relação à energia elétrica, né, havia suspeição de eventual sobrepreço, isso foi em outubro de 2025, não sei como é que está, também a justiça suspendeu a privada Casan lá de Chapecó. Repito, não estou acusando o senhor de nada, eu acredito que é normal que os procedimentos, isso não se confunde com a corrupção propriamente dita. A corrupção, na verdade, João, que temos hoje, sistemática no país, ela tem endereço. Supremo Tribunal Federal. O maior escândalo, não só da nossa República, mas eu acredito uma Suprema Corte do mundo todo. Eu dei a cara a tapa mais uma vez, João, junto com o Jefferson Rocha, candidato nosso ao Senado, junto com o Leandro Maciel, e protocolamos, tecnicamente, um pedido de impeachment do senhor Alexandre de Moraes e do procurador Paulo Gonet, e talvez, vamos vindo mais provas, vamos protocolar de outros ministros. Quero saber para o senhor, nessa parte final, porque a gente precisa também consertar a casa pelo centro do poder. E Senado, o senhor tem candidatos, naturalmente, tem correligionários. Gostaria que sua posição fosse clara contra o impeachment de Alexandre de Moraes e Paulo Gonet. O senhor é favorável, não é? Vai pedir auxílio para o seu partido apoiar essa medida ou vai ensaboar? Qual que é a sua posição quanto ao tema?
6: Bom, por si só, é uma pergunta absurda para mim. Sou o cara mais a favor do impeachment, cadeia para todo mundo. E nós temos os melhores senadores para isso. Espiridion Amin e Antídio Lunério, que não tem rabo preso com ninguém. Vão chegar lá e com certeza absoluta vão cumprir a missão que deve ser cumprida. Tenho honra de ter dois grandes senadores. Observação, a licitação que você abordou, todas foram regulamentadas, todas foram executadas, os processos concluídos. A Casan é um processo de municipalização que está pendente na justiça. Não é por valores, não é por preço, mas o processo continua sendo questionado. Até porque se eu assumir o governo, eu vou privar.
10: Acabou? O último sou eu. Muito bem, senhoras e senhores, estamos chegando ao final deste quarto bloco do debate ACAERT 2026. Vamos fazer um novo intervalo comercial e retornaremos dentro de 5 minutos. Até já.
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5: Estamos... Senhoras e senhores, neste momento iniciamos o quarto bloco do debate ACAERT 2026 com os candidatos ao governo do estado de Santa Catarina. Contamos com a presença dos candidatos Gelson Merizio, João Rodrigues e Ralf Zimmer. A coordenação do debate para melhor entendimento dos ouvintes e telespectadores esclarece que o candidato Jorginho Melo não se faz presente. Ele informou a entidade ACAERT ontem à noite que, em razão de ter reassumido a função de governador do estado, não poderia estar presente a este debate. Agora teremos o segundo confronto direto entre os candidatos, com temas sugeridos pelas regionais, 9 regionais da ACAERT em Santa Catarina. Neste quarto bloco, os candidatos se enfrentam em 3 rodadas diferentes de confrontos diretos, debatendo temas sugeridos pelas regionais da associação. Cada candidato terá 4 minutos de fala, para administrar como quiser ao longo da rodada. O candidato que inicia o sorteio foi escolhido previamente e definirá também seu interlocutor. De acordo com a regra de alternância, cada um só poderá ser escolhido uma vez, e o candidato que inicia a sequência terá obrigatoriamente que encerrar o bloco debatendo. Em cada rodada, será feito o sorteio do tema a ser debatido. Em ordem definida previamente, começamos com o candidato Ralf Zimmer, que será o último a ser chamado para debater. Candidato Ralf Zimmer, por gentileza, vamos sortear o tema. E o senhor escolhe o candidato com quem o senhor quer debater. Tema indicado por regionais da ACAERT. Violência contra as mulheres. Todas as regionais da ACAERT fizeram essa sugestão. Certo. Palavra é sua, candidato.
9: Quero fazer a pergunta para o candidato Gelson Merizio. Recentemente, a gente tem visto diversos problemas de violência contra a mulher, tem crescido paralelo, faz 20 anos tem a Lei Maria da Penha, paralelo ao recrudescimento legal, que lei não falta, infelizmente não tem obstado o crescimento da violência doméstica. O senhor tem algum planejamento para buscar reduzir essa questão do feminicídio e da violência doméstica? Qual seria?
7: Olha, Santa Catarina tem números vergonhosos no que diz respeito à violência contra a mulher. Nós somos o estado do Brasil que tem o maior número de denúncias de violência contra a mulher no Brasil. Vou dar só esse indicador, podia pegar mais 10 deles. Isso não é compatível com a nossa cultura e com a nossa gente. E nós temos que fazer um debate profundo como sociedade de por que é que isto ocorre. Eu não estaria equivocado. Mas me parece que é gritante que as mensagens que se passam por lideranças políticas do Estado, como deputados federais, e são vários que têm feito isso, como agentes públicos que são referência para a sociedade, quando mandam mensagem de violência, de empoderamento masculino, quando aparece o governador com uma metralhadora na mão, quando aparece com um pau de beisebol alisando, dizendo que aqui é na porrada, quando vai lá numa ilha, numa reserva indígena, e maltrata uma senhora, a avó, mandando ela para lugares que não se deu o caso se falar. Quando vai a Jaraguá do Sul e assiste uma candidata suplente de senador, e podia ser qualquer mulher,

0: eram gritantes de uma violência absurda contra uma mulher. Imagine se fizeram isso com uma candidata senadora, advogada em Jaraguá do Sul, como é que não fariam se estivesse na porta de uma senhora negra, pobre, do bairro do Mocotó, aqui em Florianópolis. Agora, quando o governador não reage de uma forma enérgica, ele manda uma mensagem lá para as pessoas, aquelas idiotas, estúpidas, violentas, enrustidas que nós temos, de que a violência é algo normal. Quando o governo do Estado contrata para fazer campanha contra a violência com homicídio, um lutador de MMA, onde o esporte é a violência, eu não entendo mais nada. Sinceramente, não compreendo que mensagem que é que nós queremos passar para o Brasil. E o que é pior, o Brasil nos enxerga, e isso é real, como um Estado violento, como um Estado homofóbico, como um Estado machista, e nós não somos. A nós estamos permitindo que isso seja levado de uma forma extensiva a todo o Brasil. Nós temos que primeiro rever os nossos valores e as nossas formas de nos comunicar com a sociedade. Nós como sociedade. E depois, nós temos que ter política pública para coibir e dar respostas efetivas. Tendo polícia, a delegacia da mulher 24 horas por dia, 7 dias por semana aberta, tendo um efetivo policial rápido aos inquéritos, que permita as medidas protetivas com tornozeleira eletrônica para afastar aqueles violentos que precisam ser coibidos. E, acima de tudo, ter uma revisão da nossa sociedade. Não é possível Santa Catarina, mulheres contra a mulher. Não é para mim, não é para ninguém que está nessa sala, não são para as mulheres que aqui estão. Por isso, é algo que nos deixa indignados. E eu quero, ao fazer uma homenagem à minha vice, Ângela Albino, dizer do respeito e do carinho que todos nós temos que ter com as mulheres, temos que ter com esses números que são vergonhosos para Santa Catarina.
1: Eu quero dizer mais uma vez, Gelson, que o candidato Gelson Meirelles, enquanto vocês falam, eu tomei atitude com esse caso específico. Primeiro, quero registrar aqui meu total respeito pela instituição Polícia Militar de Santa Catarina, uma instituição centenária, formada por homens e mulheres, na sua maioria, decentes, que atuam conforme a lei. Quanto ao caso de Jaraguá, eu, como cidadão, representei no próprio, na subprocuradoria do Ministério Público a questão, fiz um abaixo-assinado, uma pena que até agora o senhor e nem o João assinaram, só a Frane assinou, um abaixo-assinado para pronto afastamento daquele policial, aguardo assinatura e adesão de vocês. E eu vou dizer, não se chuta nem mesmo jogador de futebol argentino no chão, que dirá uma mulher. A ocorrência já não era ocorrência que podia ter algemação, porque os pretensos crimes imputados ali, aquelas pessoas fossem a ameaça, som alto, não são crimes de prisão, são crimes de TC. De maneira que a polícia já errou a abordagem desde o início. Não podia nem ter tentado algemar. Aí quando veio a narrativa que tentaram pegar a arma, é narrativa, é mentira. Eu vi o vídeo 10 vezes, não vi a mulher tentando pegar a arma. E essa defesa que eu faço em nome dela, eu faria em nome de um homem, eu faria em nome de um bolsonarista, em nome, me desculpe, até mesmo de um cachorro, porque não se chuta ninguém no chão. Esse policial militar não ter sido afastado ainda é uma vergonha. Sá de Santa Catarina. Onde é que está a corregedoria da Polícia Militar? Onde é que está o senhor contando esse caso? Assinei embaixo, está no Ministério Público, convoquei para um abaixo-assinado, que até agora só o Afrânio assinou, espera a sua assinatura do João Matos, para suspender imediatamente, porque esse cidadão lá de Jaraguá chutou a mulher, ele não honra a farda e a história da farda da honrada Polícia Militar de Santa Catarina. Esse é o registro que eu queria fazer quanto a essa questão. A questão do lutador por si só, a gente não pode estereotipizar as pessoas, a pessoa pode ser lutador e nem por isso ser violento na vida privada, né? Ser profissional. Pelo contrário, para todos os lutadores profissionais que na vida privada se comportam como deve ser. Em relação à política da violência à mulher, é preciso o Estado agir antes, porque quando o criminal é a pena criada no Congresso, a gente não cabe discutir. A judiciária aplica, mas aí já teve a lesão, já teve a morte. A saída não está na educação, ela vem antes, está na prevenção, o Estado oferecer defensorias públicas em todas as cidades, para quando a mulher precisa se divorciar, ela poder no cível se divorciar e não esperar ter uma agressão para transformar as delegacias de polícia como a porta de entrada de processo de divórcio. É porque o Estado está aparecendo somente na hora do crime. Ele tem que aparecer na hora do conflito familiar. Antes, e aí

0: É essencial a ampliação dos serviços de defensoria pública que atende a população, que tem esse olhar de conciliação e, sobretudo, para fazer o divórcio antes que o mal maior ocorra, infelizmente, tenha ocorrido. Eu repito, a resposta penal tem que ter, mas ela não inibe. Tanto que não inibe que a lei tem 20 anos, ano após ano a pena é recrudescida e ano após ano os números são invertidos. Nós vamos ter um olhar antes que o crime aconteça.
1: Candidato Gelson Merizio, pergunta agora ao candidato João Rodrigues. Também uma nova pergunta feita pelas regionais da ACAERT em Santa Catarina. Estruturação de hospitais gerais públicos por macro-região. Pergunta da região sul, candidato.
2: Eu quero, antes de iniciar, entrar no assunto, já, claro, uma colocação feita pelo Ralf, que senão vai ficar um mal entendido. Não tenho nada contra o lutador de MMA, gosto muito, inclusive, do personagem que foi contratado, respeito todos que praticam isso, por sim compreender como representação de um combate à violência, um violento. Essa é a minha colocação para ficar bem esclarecida. Com relação aos hospitais, eu entendo que, ao longo do tempo, nós perdemos a condição de fazer a gestão que deve ser feita em Santa Catarina. A regionalização das especialidades, ela é mais do que uma necessidade, ela é uma imposição. Lá no passado, quando nós tínhamos dois ou três aparelhos da operação, é compreensível que se concentrasse na capital como destino final. Ao longo do tempo, nós proliferamos equipamentos nas regiões. Nós temos hoje em todas as regiões do estado equipamentos qualificados, especializados, nós temos profissionais qualificados e nós não temos a descentralização dos recursos. Porque o que existe hoje no funil das cirurgias e também das internações em Florianópolis é as descentralizações, porque Florianópolis historicamente construiu uma indústria da medicina. Esse é um fato. E não é simples para ser combatido. Processo que se enraiza nos concursos públicos e que carreia para a capital, e é normal que seja assim, de uma forma quase que natural. Reverter requer equipe qualificada, requer gente que entenda do assunto e por isso mesmo nós temos que buscar os efetivos. Por isso, o João, que já foi prefeito de Chapecó e conhece também esse tema, a pergunta que faço é de que forma a questão da regionalização das especialidades sendo feitas em Santa Catarina.
3: Bom, isso eu senti na pele como prefeito. O volume de recursos que a prefeitura gasta só pagando transporte daria para pagar parte dos atendimentos na mesma cidade. Então, como é que nós vamos fazer, quero chamar a atenção de Santa Catarina? A regionalização por região serão 10 polos. 6 novos hospitais de grande porte. Um em José, outro em Chapecó, outro em Joinville, nós vamos fazer mais um aí de médio porte em Criciúma, outro de médio porte aqui na Expark, ampliar o hospital de São Miguel do Oeste e a construção de uma nova unidade hospitalar no Vale do Itajaí. Com isso, poder reformar os velhos hospitais do estado, que não conseguem ser reformados, que está lotado de gente. O Hospital Nereu Ramos e o Hospital São José tem mais de 40 anos. Não adianta o governador, reformei a recepção, mas não ampliou a estrutura e não melhorou a condição de atendimento. Outro detalhe importante, nós vamos funcionar no sistema Corujão. Você tem uma fila interminável de pessoas que precisam fazer exames, cujos equipamentos estão dentro dos hospitais e à noite estão desligados. Só que este pila para ter autorização para fazer o exame. Então, no sistema Corujão, todos os equipamentos vão trabalhar à noite e à madrugada para poder andar o serviço. Não é à toa que o Tribunal de Justiça cria um fluxo para 5 mil mulheres que precisam de um atendimento ginecológico, que precisam do atendimento porque o Estado está sendo incompetente também nesse atendimento.
2: Sinceramente, lamento a ausência do governador. Esse é o tipo de assunto que seria muito pertinente que ele estivesse aqui. Ele faz uma propaganda, aliás, milhões, em 3 anos e meio, para fazer com que o catarinense saúde como algo que vai às mil maravilhas, quando não vai. Eu não consigo compreender como é que um governo se gaba de ter 10 bilhões em caixa e se permite ter uma filha de 116 para fazer uma cirurgia? Se compre a Pecó, lá em São Miguel, lá em Joinville, em Criciúma, o médico, o aparelho de ressonância magnética, o equipamento para cirurgia e não tem descentralizado o recurso. Porque o que falta não é equipamento, não é médico, falta é descentralizar o recurso da saúde para fazer a cirurgia lá. Por que é que trazem tudo para cá? Mas tem que ser combatido. Esta indústria da medicina que existe, construída ao longo de décadas, e tem que ser combatida todos os anos. Agora, o que me parece que é gritante é que ao invés de gastar em propaganda, o governo deveria fazer cirurgia. Ao invés de gastar em propaganda, tratar policiais. Nós temos hoje menos policiais militares, menos policiais civis que nós tínhamos há 3 anos. Você constrói o mundo da fantasia e é tanta propaganda que, e sai cantando por aí que vai fazer 3, que vai arrumar o Estado para os próximos 30 anos. Mas com que entrega? Onde que está vendo que eu não consigo enxergar? Sinceramente, não temos duplicação de menos policiais civis, 23º salário do professor, e nós temos entrega. Mas então, a prioridade é a segurança pública. Não fizemos nenhum presídio em 8 anos, aumentamos a segurança pública, não diminuímos. Essa propaganda é que está iludindo o governador, mas não ilude o catarinense.
3: Eu creio que a ausência do governador aqui tenha sido isto. Porque ontem ele percebeu o mundo real. E para fugir do mundo real, ele tirou a mulher do comando do governo, que é uma delegada, que poderia fazer uma visita aos municípios que foram atingidos, levar a solidariedade. Ele usou a mulher para fugir. Isso é um negócio que não é interessante para quem se diz dita firme, corajoso, líder. Não foge do debate. Agora, de qualquer sorte, eu quero afirmar a todos que a saúde não pode ser uma prioridade da boca para fora. São 116 mil pessoas, detalhe, não é de ontem, é gente de 5, 7, 8 anos. Mulheres aguardando a recolocação das próteses mamárias. Pessoas aguardando uma prótese do quadril. Mas cronicamente a coisa não anda. Mas o pior disso tudo, que o governador nunca desmentiu, o deputado Merizio, que ele recebeu 30 milhões, está na conta do Estado, do governo federal, para gastar na média e alta complexidade. Ele poderia ter comprado esses serviços da Unimed, por exemplo, ou de qualquer hospital privado. Então não é dinheiro, é gestão, é ver o cidadão, é ter empatia. Lamentavelmente, este governo não governou para o povo. Rico não precisa de governo. Rico precisa que o governo não atrapalhe ele. Não cria impostos, melhora as rodovias. Quem precisa de governo é o pobre. Precisa de uma educação de qualidade, de um bom hospital. Ele precisa do atendimento, de uma habitação popular. Em 4 anos não fez uma casa de um estado que tem o aluguel mais caro do Brasil. Os trabalhadores não conseguem mais sobreviver aqui, porque o aluguel é muito caro. E isso nós vamos fazer, 60 mil unidades habitacionais em todo o estado de Santa Catarina, aproveitando um programa federal, Minha Casa Minha Vida, que é dinheiro do cidadão brasileiro, aonde o Estado vai pagar a primeira parcela de 40 mil reais, dando de graça para o nosso trabalhador. É sobre isso que estamos falando, pessoas.
1: Candidato João Rodrigues, pergunta agora para o candidato Ralf Zimmer. Vamos ao sorteio do tema das regionais da ACAERT. Ferrovias, regional do Planalto Serrano de Santa Catarina.
3: Muito bem, esse assunto já é debatido mais há 200 anos em Santa Catarina, desde que destruíram as ferrovias. Lamentavelmente, o Brasil fez uma preferência, fez uma escolha, escolheu apenas as estradas em detrimento das ferrovias. E Chapecó sempre tem sido o foco desse debate, sempre tem sido porque é a região que mais precisa da ferrovia para manter a nossa matriz econômica. Mas eu perguntaria ao candidato qual a sua visão, qual a sua posição, a sua ideia sobre a questão das ferrovias.
4: Eu agradeço a pergunta, candidato João Rodrigues. Eu já desde 2022 venho tratando o tema, estudei quando fiz a pós-graduação em gestão pública avançada na Enal, o porquê que a ferrovia do frango não saiu do papel, que teria uma questão geográfica
0: entre o extremo oeste e a serra, teria que fazer um desvio, mas eu atribuo a isso a falta de prioridades ao histórico de governos, e não leve para o lado pessoal, até porque não é pessoal, não é nenhuma ofensa, mas é a questão de todos os governos aí que se enfileiraram e tiveram, por exemplo, como prioridades, que eu também combati lá desde, que fui candidato a essa desde 2018, quando concorri a federal, o senhor também, que era chamada Secretaria Regionais, que foi o maior cabide vergonhoso de emprego da história do Brasil aqui, que investiram em cargo comissionado de quem perdia mandato, né? E ali foi um sorvedor de recursos públicos que atrasou o investimento que tem que ter nas infraestruturas. Graças a Deus não tem mais esse cabedal de emprego. A questão de ferrovias é uma questão muito custosa no curto prazo, mas muito valorosa no médio e longo prazo. No meu governo, qual que é a ideia? A ideia é uma licitação internacional, uma concessão centenária, né? Porque só assim que se faz o recurso, porque ela envolve desapropriações por onde ela vai passar, e o custeio dela é muito alto. Mas a necessidade dela ser feita, atraindo capital internacional numa concorrência, modelo de licitação internacional, eu tenho por certo que vai dar para tirarmos do papel. Mas para isso, você que está nos acompanhando em casa, você precisa mudar. Porque o que a gente tem aqui nesses mais candidatos é a representação da velha política, né? Candidatos profissionais da política desde os anos 90, vivem a política há 30, 40 anos, fizeram entregas. E eu reconheço e os aplaudo pelas entregas que fizeram. Mas esses grandes problemas, como ferrovia e infraestrutura, eles não fizeram. Eles não fizeram, prometem. Eu vou fazer para isso, eu preciso do seu voto, o voto da renovação. O voto da renovação solidária, Ralf Zimmer, 25.
3: Isso, como é que você vai fazer?
0: Eu vou fazer, abrindo uma licitação na modalidade internacional, acabei de falar, não estava prestando atenção, estava dormindo?
3: O projeto.
0: Estava dormindo?
3: Não,
0: o projeto é que licitar...
3: Vai licitar o quê?
0: O projeto, primeiro, eu vou te ensinar, porque tu...
3: De onde para onde?
0: Tu foi do extremo oeste até o Porto de São Francisco, que é o projeto original da rodovia do Frango, da ferrovia do Frango. E, evidentemente, tem fases, né, João? Acho que tu não entende de licitação, até porque o Tribunal de Contas andou suspendendo algumas licitações tuas. Tu é muito mal assessorado. Então, antes tem que ter o projeto, tem que licitar o projeto. A empresa concorrente, a primeira fase de licitação é do projeto propriamente dito. Eu tenho uma ideia, mas os especialistas que talvez vençam a licitação possam ter outra, né? Mas tu precisa voltar a estudar mais um pouquinho, porque Chapecó Chapecó tem provado, entre outras coisas, que tu é ruim de licitação aí. O Tribunal de Contas já suspendeu uma, a Justiça outra, né? Então, contando o tempo errado, eu tô no tempo do João, meu tempo era o outro.
3: É que trocaram o tempo aqui do...
0: Eu sugiro, por questão de justiça, você dá mais um minuto, até porque não é suficiente para te estudar a lei de licitações. Eu te pago um cursinho se tu
1: precisar. A coordenação está acompanhando. Continue, candidato, por favor. A coordenação está acompanhando aí, por favor.
0: Fica à vontade, João. Já disse como é que eu vou fazer.
3: O dele terminou já. Bom, recupero o meu para poder explicar como é que a gente vai fazer. Bom, vamos lá. A questão da ferrovia é um negócio que toda eleição aparece como tema e sempre tem alguém que tem um milagre. Não tem milagre, não é simples, é algo extremamente complicado. Os estudos que foram feitos ao longo do período que eu fui prefeito de Chapecó, se discutiu a ferrovia saindo lá do extremo oeste, Chapecó, para o Porto de Itajaí, para o Porto de São Francisco, mas sempre esbarrava no quê? Leva o quê e traz o quê? Uma ferrovia tem que ter viabilidade financeira. O último estudo feito e que avançou muito, ela partiria de Chapecó, iria até Cascavel, pegaria o entroncamento, direção Mato Grosso e até o porto aí do Paraná. Seria uma alternativa que levaria todo o produto do frango, do suíno, para o porto exportar e voltaria com grãos para abastecer a matriz econômica. Mas aí tem um porém. Toda a carga tributária produzida em Chapecó e no oeste de Santa Catarina contaria na receita do Paraná. Isso seria um prejuízo enorme. Então é a necessidade de fazer um estudo amplo para poder ver a viabilidade da malha ferroviária. Não é simplório escrever num papel e dizer que o trem vai lá, vem cá, vai ali. Se fosse fácil, já tinham feito. Então a complexidade é que depende de um estudo de viabilidade econômica, que até agora não foi encontrado ainda.
0: Eu quero dizer, João, que tocou num ponto fundamental, que é preciso mesmo estudar, estou precisando estudar um pouquinho mais, e faz parte, a gente, a vida, man learning, Zolang Mann Leben, né? Enquanto a gente vive, a gente estuda, já ensinava minha avó. Então é o seguinte, eu digo porque eu preciso estudar, até porque eu, por conta da reforma tributária não é mais esse o problema. Nós temos outro problema, a reforma tributária vai tributar o consumo. É uma reforma da Fiesp, né? A maior região consumidora é o Centro-Oeste. Nós aqui como produtores já estamos na dificuldade e não é então mais um empecilho passar, seja pelo Paraná, e ver que a gente vai debatendo e vai um com o outro somando, né? Passar por empecilho. E o estudo que precisa ser feito é a primeira abertura de projeto, por isso que a licitação tem etapas. Então, primeiro a gente licita o projeto, quem tem o melhor projeto, custo-benefício. Depois a gente parte para a execução. Por isso que eu sei como fazer e tem que ser minha geração, João, porque a tua teve muita oportunidade. A gente tem muito respeito pela tua pessoa, pelo teu grupo político, que está há 50 anos no poder, se revezando aí com o grupo do Gels, com o grupo do outro candidato, e vocês não fizeram essas entregas mais sensíveis e sempre vem com essa papagaiada que tem que estudar mais, tem que fazer mais. Eu já estudei, eu já sei como fazer e vou fazer. Por isso eu peço seu voto, é Ralf 25. Pega o 2 do Jorginho, o 5 do João, vote no Ralfão.
1: O senhor terá 1 minuto e 30, de acordo com a coordenação.
3: É, dito isso, eu atribuo como uma piada de mau gosto para quem tem 4 mandatos, administrou hoje 2 bilhões e 400 milhões por mês, aliás, por ano, e faz a cidade uma das principais economias do país. Cidade que mais obras públicas tem, o maior volume de licitações coordenadas por mim e nem uma suspeita sob investigação. Então a gente tolera a brincadeira do humorista. De qualquer sorte, quando se fala de ferrovia, algo muito sério. Nós estamos tratando da economia do Estado. Nós estamos tratando do desenvolvimento regional. Então, não dá para se falar fácil e que a solução é fácil. Complexidade da viabilidade financeira. Se fosse fácil, já teriam feito desde 20 anos atrás. Mas tem complexidade na viabilidade financeira de execução da obra.
0: Onde o candidato vê dificuldade, eu vejo estudo, vejo ousadia, coisa que eu já fiz e ele não. Então ele fala mesmo, foi gestor por muito tempo, mas não sabe fazer. Eu sei como, já falei, veja todo o restante do debate que vocês vão perceber isso.
1: Candidato João Rodrigues, recuperando seu tempo, mais 30 segundos.
3: Bom, eu não quero me aprofundar, até porque o que era para ser dito sobre o projeto, obviamente já foi dito. E nós tivemos grandes personalidades discutindo isso. Veio de Luiz Henrique da Silveira, que envolveu a Fiesc, envolveu as cooperativas. Isso foi um debate com os melhores técnicos do meio e da área. E não se encontrou a viabilidade em razão de que tem dificuldade da manutenção do trem, da sustentabilidade. Então, eu quero afirmar a todos que no nosso governo, assim...
1: Não, calma. Atenção, senhores candidatos, por favor. O candidato João Rodrigues completou os 30 segundos, embora o Cainel esteja anotando 3 minutos e 30 segundos. Então, 30 segundos de volta. Os dois tempos foram recuperados, então nós vamos encerrando o quarto bloco. Ok, candidato Ralf Zimmer?
0: Não, exatamente, era só isso.
1: Ok, satisfação. Obrigado. CAERT 2026. Vamos para um novo intervalo comercial. Retornamos dentro de 5 minutos para as considerações finais dos candidatos. Obrigado, até já.
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6: Catarina, chegamos ao último bloco do debate ACAERTE 2026, com os candidatos ao governo de Santa Catarina. Contamos com a presença, até agora, com os candidatos Gelson Merizio, João Rodrigues e Ralf Zimmer. A coordenação do debate, para melhor esclarecimento dos ouvintes, telespectadores e internautas, esclarece que o candidato Jorginho Melo não se faz presente, o que informou ontem a entidade, a Associação Catarinense das Emissoras de Rádio e Televisão, que em razão de ter reassumido a função de governador, não presente o debate. Vamos então para as considerações dos candidatos. Cada candidato terá 3 minutos para a última participação neste debate ACAERTE 2026. Vamos começar com o candidato Ralf Zimmer, conforme sorteio previamente realizado.
7: Quero primeiramente agradecer ao condutor do debate, Moacir Pereira, o maior jornalista, sem dúvida nenhuma, da quadra histórica que vivemos, o maior biógrafo da história de Santa Catarina. É sempre uma honra estar acompanhado de Vossa Excelência, doutor Moacir. Em nome do senhor, eu cumprimento todos os profissionais de imprensa aqui presentes e por todo o nosso estado. Quero dizer para o catarinense que esse momento é muito importante, a escolha dos nossos destinos, e que o catarinense reflita, pesquise. Hoje tínhamos, quando participamos das primeiras eleições, acompanhando eu na qualidade de eleitor, os outros candidatos aqui, eu sou de outra geração, nós precisamos comparar histórico, vida pregressa, o que já fez, propostas e execução dessas propostas, a possibilidade de executar, financeira e jurídica. Sem sombra de dúvidas, o melhor plano de governo, com todo o respeito aos demais candidatos, é do grupo da Renovação Solidária. Ralf Zimmer, 25, Jefferson Rocha, o melhor candidato a senador, disparado, só ver os outros debates a Senado, 250. Eu aproveito também para dizer para o catarinense que essa história, vamos conversar com Brasília, vamos ver o que vamos fazer, não é comigo. Essa história já há 40, 50 anos, a gente tem ouvido a mesma canção, o canto da sereia que tem nos enganado. É chegada a hora de ser chave da velha política e dar oportunidade para uma geração que é a nossa, que é a geração do aqui, agora. A gente tem cronograma para fazer as coisas. A gente não vai ver como é que vai ficar independente de, ou dependente de quem ganhar em Brasília. Nós começamos o governo do estado, você catarinense, votar em Ralf Zimmer 25, notificando no primeiro dia. Tomamos posse, ato contínuo, a notificação vai para o presidente eleito, dando 30 dias, não para conversar, para começar a duplicação da BR-282-21, a trola, lá em Dionísio Cerqueira, e vamos rasgar a estrada paralela para duplicar a 282 e depois discutir no federal com quem fica a conta. A conta não pode mais é ficar com você, catarinense, que perde idos nas estradas, que deixa de ser competitivo por ter as estradas ainda deficitárias, sobretudo as rodovias federais, um governo federal esse, o anterior e todos os outros e o próximo, sempre de costas para Santa Catarina, porque aqui o colégio eleitoral é pequeno, não interessa para Brasília. Então o catarinense vai fazer como sempre fez, como fizeram nossos índios, a população originária, como fez nossos imigrantes, alemães, italianos, portugueses, vieram aqui e abriram na força do braço o nosso estado. E é isso que eu tenho condição de fazer. Sou Ralf Zimmer, 25, pesquise nossas propostas, porque nós nova política. A política que faz, a política que fala muito e faz pouco, são dos outros que vão falar em seguida.
6: Muito obrigado ao candidato Ralf Zimmer. Na sequência, vamos ouvir o candidato João Rodrigues.
8: Eu quero aqui agradecer a oportunidade da Caerte de nos permitir. Importante, eu lamento mais uma vez a ausência do governador Jorginho Melo. A gente ia abordar assuntos importantes, dos quais eu deixo para o próximo debate, porque Santa Catarina... Mas eu quero pedir a cada catarinense, o segundo turno, para você fazer uma escolha melhor. Quando são das candidaturas postas, você há que não consegue defender o seu legado, porque foge do debate. Quem quer estar tem que provar por que pode ser governador. Qual o histórico? Eu quero que todo catarinense... A nossa, não minha, porque eu não fiz sozinho. Fiz com o apoio da sociedade, do setor das mulheres, dos homens, dos trabalhadores. A Fábio, minha esposa, minha parceira de caminhada, com quem a gente está junto às associações, clube de mulheres, idosos, moradores em situação de rua, projetamos Chapecó para o país e também para o mundo. Se me der a honra de ser governador deste estado, eu governo com liderança. Não faz, não se justifica um governo, por melhor que seja, prédio, obras, são importantíssimas, mas as pessoas são mais importantes do que isso. 116 mil pessoas aguardando uma cirurgia complexa de 1,5 milhão não fez o que devia ter sido feito. Porque ele conta a mancha de uma verruga, ele contabiliza, inclusive, cirurgia de catarata e varizes, que deu mais de R$500.000. Eu estou falando de coisa grave, porque o governo não tem empatia para o seu povo. Gostaria muito de dizer a todos que o governo não se faz com arrogância. Não se despreza o passado, não se atropela quem aqui cruzou, ao ponto de desprezar o seu próprio filho e a sua esposa. Porque seu filho foi secretário de turismo do governo, Raimundo Colombo. E ele disse que o turismo estava arrebentado em Santa Catarina. Seu filho foi o gestor. Sua esposa já não pode apontar para trás, nunca ninguém fez nada. Eu quero homenagear aqui Luiz Henrique da Silveira, o próprio Raimundo Colombo, todos os ex-governadores, alguns mais, outros menos, mas o importante é a gente olhar para frente. Se você quer o Estado do mesmo jeito como está, e aliás, ele vai ser descrutinado após a eleição, quando nós vamos voltar, nos dê a honra do segundo turno de debates e você vai escolher o que é melhor para Santa Catarina. Obrigado a todos.
6: Muito obrigado ao candidato João Rodrigues. E para encerrar a participação, a fala do candidato, considerações finais de Gelson Erizio.
9: Eu quero, primeiramente, agradecer à Caerte, fazer um registro ao nosso mediador Macir Pereira, que obrigado. Faz parte da história do jornalismo catarinense, e solidariedade a todo o povo do Sul, que está passando por mais um assolamento de enchentes, e eu quero com seriedade me solidarizar com todos aqueles que estão sofrendo. Quero, sem ironia, desejar que o governador Jorginho Melo, que não esteve presente aqui, muito embora pudesse estar e depois ir para lá, muito embora pudesse ter o Estado representado pela vice-governadora que estava no exercício do governo, mas se tomou a decisão que lá está, que consiga fazer o trabalho possível para o sofrimento dos nossos catarinenses do Sul que estão sofrendo. Quero fazer um registro da presença da Ângela Albino, candidata a vice-governadora, e em nome dela homenagear a todas as mulheres catarinenses que na nossa chapa de 8 posições preenchem 5, demonstrando claramente como será um governo que nós pretendemos fazer a partir de janeiro, onde mais da metade dos secretários serão mulheres, de uma forma a demonstrar que temos que empoderá-las naquilo que é importante. Seria importante também o governador prestigiar agora a sua vice que estava no exercício, dando a ela a condição de demonstrar a sua capacidade e não voltar passando impressão para a sociedade de que por ser mulher não. Quero também dizer Lima, que é candidato a senador, junto com a Fran, dois companheiros que estão trabalhando muito para podermos também fazer presente para o Senado Público. E pedir o voto, pedir a oportunidade para que o eleitor catarinense possa ver no presidente Lula uma pessoa que está com 80 anos, que é o tribunal do Brasil, que tem a condição de conversar com todos os chefes de Estado e por isso mesmo merece mais 4 anos de mandato. E quero também pedir o voto e o apoio do catarinense para que eu possa, em segundo turno, para que possamos ampliar este debate, aprofundá-lo, de forma que o eleitor possa, de uma forma muito clara, muito precisa, avaliar as condições econômicas do Estado, aquelas entregas que foram feitas e as entregas que poderiam ter sido feitas. Nós não temos um projeto de Estado, nós temos um improviso distribuído aleatoriamente. O que nos falta é um projeto de longo prazo que nos permita manter um modelo que é único no Brasil. Quando se fala da nossa competitividade, ela foi construída ao longo das décadas. E nós temos que olhar para as próximas décadas, para as próximas gerações. Muito obrigado, que Deus nos abençoe e até o dia 4 de outubro.
6: Muito obrigado ao candidato Gelson Erizio. Senhoras e senhores, estamos encerrando o debate à CAERT 2026 com o governo de Santa Catarina, do presidente da Neves, da diretoria e do conselho. Agradecemos a todos os internautas que nos acompanharam até aqui. Esperamos ter contribuído para a decisão do seu voto no próximo dia 4 de outubro. Obrigado aos candidatos, aos partidos, aos candidatos especialmente por esse debate produtivo que contribui para o aprimoramento político da população de Santa Catarina e do processo político catarinense. agradecer a todos os presentes nessa reunião, convidados e convidados especiais. De forma que também precisamos registrar o agradecimento a todos aqueles que de uma forma direta colaboraram para a realização desse evento. Fui testemunha da qualificada equipe de Codaerte, em sua sede no Estreito, e também de técnicos profissionais de todas as áreas que foram convocados e trabalham há várias semanas para a realização deste evento. Também respeitar e cumprimentar todos os profissionais de imprensa e aqui participam para a cobertura deste debate à Caerte, em Florianópolis ou em todo o estado de Santa Catarina. Em nome da presidente da Associação Catarinense de Imprensa, a jornalista Lúcia Helena Verde, que aqui está presente. Um abraço a todas as pessoas que, direto ou indiretamente, contribuíram para a organização. E um agradecimento especial a todas as emissoras de rádio e televisão que estiveram ao vivo conosco durante esta manhã. Para quem está ao vivo pelo YouTube da Caerte, continuaremos em seguida com o repórter Cadu Reis. Central Eleições, Caerte 2026. A Rádio Difusão da Democracia. Um grande abraço a todos, muito obrigado, uma boa semana e tenham todos um bom dia.
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13: Tudo bem, agora são 11:12, 11:12. Estamos, né, com essa sequência da nossa programação após o debate eleitoral realizado pela Caerd com os candidatos ao governo do estado de Santa Catarina. Oportunidade, né, Saulo Machado, para que o eleitor, para que o cidadão de todo o estado, através da Caert, possa acompanhar a proposta e acompanhar as propostas e o debate e o confronto, né, de ideias entre os candidatos.
14: Com certeza, né? O debate ele é muito mais esclarecedor, por vezes, né? E acho que pode muito mais convencer alguém do que uma pesquisa que sempre puxa, né, para um lado ou para o outro. No debate, o eleitor fica frente a frente com os candidatos. Pena que os debates são feitos de manhã, né? De manhã está todo mundo trabalhando, gente. Do SCC ontem foi de manhã, esse da Caerd foi de manhã. O debate, para mim, tem que ser à noite. A pessoa está em casa, a maior parte da população está em casa, enfim, tem esses problemas. Se bem que, claro, aí vai repercutir isso na internet, o cara pode ver depois, enfim, mas não é a mesma coisa que estivesse vendo naquele momento. E o debate de hoje da Caerd ficou esvaziado, na minha modesta opinião, eu sei que vou ser contestado, mas fica. O governador do estado não participou. estava agendado para participar e ontem à noite ele informou que não participaria. Ele reassumiu o governo do estado de Santa Catarina e resolveu, né, dar assistência aos municípios, mas isso não precisaria. Ora, acho que o João Rodrigues tem razão quando ele diz, ele não confia na sua vice então, porque a vice-governadora estava, né, investida da condição de governadora nesse momento, e acho que ela teria toda a condição com a Defesa Civil de socorrer os municípios. Agora eu coloquei na minha coluna hoje essa situação. O Jorginho não deixa mais o governo, vai ficar até o final da eleição e não participa de mais nenhum debate?
13: Não, vamos só para fazer uma ressalva aqui, desculpa até te interromper. Não existe impedimento legal nenhum de o governador no exercício do debate participar, no exercício do mandato, participar de debate. É uma opção do Jorginho.
14: Por isso que eu estou questionando.
13: Sim, sim.
14: Por isso que eu estou questionando.
13: Não, é que parece que assim, então ele voltou.
14: Não, essa coisa não é isso.
13: É só isso que eu quero esclarecer.
14: Mas aí que está. A situação é essa. Ele pode usar isso e dizer, olha, eu vou ter que cuidar de Santa Catarina, eu tenho problemas, porque semana que vem o Peter Shaw já falou que vem chuva de novo. Uhum. E forte. Ah, e aí não vai mais nenhum debate. Porque eu vi o debate do SCC e ele foi duramente criticado. Tanto Sim. pelo Jorginho, quanto pelo Merizio. O Zimmer nem tanto, né? Até que parece que faz um meio de campo ali, meio complicado, meio estranho, né? Mas enfim, e ele não gostou muito do que viu, não. Foi contestado nos números, foi contestado no Estrada Boa, foi contestado na saúde, uma série de coisas, na segurança pública.
13: Universidade gratuita.
14: Universidade gratuita, sim, né? Foi muito contestado. E claro, ele falando sozinho, tudo bem, ou respondendo nas redes sociais, tudo bem. Mas ali, de frente com os candidatos. E aí, hoje, o João Rodrigues também registrou isso, o Merizio, o Zimmer, né? Lamentaram a falta do governador. O Zimmer foi, como eu disse.
13: Mais polido.
14: O João foi mais contundente e o Merizio também trabalhando na linha da cintura do governador com a sua ausência nesse debate, que ficou sim esvaziado, não tem a menor dúvida. A presença do governador daria outro brilho ao debate, mas não deixou de ser um debate interessante. Não deixou, porque nós tivemos aí discussões sobre ferrovia em Santa Catarina, nós tivemos discussão sobre a questão da saúde, tivemos momentos até de um embate um pouco mais, mais forte entre o Zimmer e o João Rodrigues com o Merizio. O Merizio tentou, inclusive, explicar, né, a questão do Lula, a fala do Lula sobre o agronegócio, que teria que se ajoelhar. Ele foi muito bom. O Merizio é um cara preparado para falar, né? Agora, a desculpa que ele arrumou foi a mesma que vem todo o petista e a esquerda vem arrumando toda vez que o Lula faz uma caca, quando ele fala uma bobagem.
13: É sempre tirado de contexto.
14: Não tiraram do contexto. Ele disse que o agronegócio teria que se ajoelhar a ele.
13: Eles textualmente, né?
14: Textualmente isso. Ah, não, mas tiraram de contexto. Aí outras coisas que tiraram do contexto também. Não, tem que parar de passar pano e dizer, não, ele falou isso, assuma isso. Até porque se fosse o Bolsonaro ou o Flávio Bolsonaro que dissesse uma coisa assim, não está fora de contexto, ele disse mesmo. Então, não pode ter dois pesos e duas medidas. Mas o debate, ele, embora, na minha opinião, tenha ficado esvaziado pela ausência do governador, mas ele trouxe, sim, dados importantes, interessantes para serem discutidos. E esperamos nós que o governador participe dos próximos debates.
13: Para privilegiar, né, para ofertar também ao cidadão, né, a condição de poder debater, de poder acompanhar, né, esse debate entre os candidatos. A gente tem mais 3 minutinhos, Saulo, para a gente registrar também aqui a questão de cheias na região. A gente tem a questão do município de Araranguá, com régua a 2,45.
14: Isso, parece que estabilizou,
13: cedo,
14: né?
13: Já desde mais cedo nesse nível. A gente tem no município de Meleiro comunidades isoladas. Né? A gente tem, obviamente, que a cidade mais afetada foi Timbé do Sul, por isso que, inclusive, a visita do governador hoje à tarde ela é a Timbé do Sul. Né? Então, é a cidade realmente com maiores problemas. Meleiro tem essa situação de algumas comunidades que são ilhadas, né? Embora o pessoal esteja comunicando, enfim, conversando. A gente tem uma questão, e aí atentar aqui aos motoristas, né? Pessoal que vai para Meleiro ou que vem de Meleiro para Araranguá, a rodovia, a gente já tem lâminas de água sobre a pista. Né? Então, se o nível do rio continuar subindo, pode ser que a Polícia Militar Rodoviária interdite ali a rodovia, porque pode dificultar, mas de manhã o pessoal estava conseguindo passar ainda, mas É uma situação que requer também uma atenção, enfim, né? Que a pessoa tem que ficar atento aí, obviamente, né? Que quem puder evitar esse tipo de local é melhor.
14: Até agora não tivemos nenhuma família retirada do bairro Barranca. Tem ruas alagadas, sim. Mas eu não sei, eu acredito que o rio está estabilizado, né? Porque ontem, impressionante, ele estava subindo 10 milímetros, centímetros a cada meia hora. Ou menos até.
13: Uhum.
14: Então, impressionante. Como subiu rápido. Mas acho que o ponto mais crítico já passou. Peter Schwartz disse hoje de manhã que não choveu mais no Costão da Serra. Então, essa água que restou está chegando aqui. O problema é que a balsa continua parada, porque, claro...
13: A situação da maré. Tá? A maré também está ajudando bastante nesse risco.
14: Também está vazando. Ontem havia uma previsão de que a maré poderia subir, mas graças a Deus não se confirmou, né? Então, está vazando bem. Então, tranquilo, né? Acho que possivelmente, vamos continuar acompanhando, mas possivelmente não teremos mais problemas tão sérios. A tendência, a partir de agora, é o rio baixar. Tomara que se confirme, porque isso é uma previsão, né, gente? É tipo a previsão do tempo. Peter Scheuer, hoje pela manhã, deu a oportunidade a ele de falar sobre isso. Pessoas nas redes sociais, que o governador Jorginho Melo falou, o alarmista, não sei o quê. Alarmista como? Tá aí, ó, e agora? Como é que o senhor vai falar o quê agora?
13: Alarmista, mas ele não foi no debate pra ir lá.
14: Pois é, então o alarmista fez com que ele deixasse o debate para vir socorrer as vítimas que o alarmista disse que poderia acontecer. Então, é uma coisa assim, né? E na rede social é aquela história, né? O cara não entende bosta nenhuma de nada, e o cara que estudou como ele, formado, graduado, né, fala o que tem que falar. Ah, não, mas tem que falar mais macio. Não, ele tem que dizer o que vai acontecer. E é isso que ele fez. Foi contestado, inclusive, por alguns meteorologistas, né?
13: Sim.
14: Conhecidos. Aí, caiu a máscara.
13: E aí a grande questão aqui na região de Timbé do Sul, né? Timbé do Sul sofrendo bastante com essa situação.
14: Bastante, estou indo para lá daqui a pouco, né? Vou ver se consigo achar o governador por lá para a gente conversar um pouco a respeito dessa situação toda aí e ver o que o governo pode fazer para socorrer, porque vai ter que socorrer os municípios.
13: Né? E agora é aquela questão, né? O dinheiro que existe no governo tem que chegar rápido, né?
14: Mas não
13: dá para esperar, né?
14: Mas aí eu vou fazer um elogio, como já tenho feito, ao governador Jorginho Mello pela estrutura que ele fez e o status que ele deu de Secretaria de Defesa Civil. Tem sim essa condição de fazer esse socorro mais rápido, não é como antes. O prefeito não podia comprar telha, mas a Defesa Civil também não dava, e botava um lona e o cara ficava, não, acho que esse socorro vem mais cedo.
13: Fechou, Saulo?
14: Fechou, um abraço.
13: Muito bem, tá então, né, a Saulo Machado também, para a gente repercutir um pouquinho do que foi o debate da CAERT, falar um pouquinho também sobre essa situação de cheias aqui na região.
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13: Muito bem, a gente encerra então essa manhã de informações, manhã com um debate eleitoral com os candidatos, né? O governo do estado de Santa Catarina nesta manhã. Nessa manhã aqui na programação da Rádio Araranguá.
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15: Começa sim o programa mais antigo aí que de Araranguá, com certeza. Com certeza, meu querido Gabriel. Mas do Rádio Catarinense, é um dos mais antigos do Rádio Catarinense, é o programa Hora do Recado, que já está no ar nesta tarde de terça-feira. Hã? Depois daquele do sol, aliás, daquela chuvarada toda, aquele vento, agora o sol aparece para realmente nos dar um pouco de tranquilidade, né? Depois de tudo que aconteceu na madrugada de domingo para segunda e a segunda-feira que a gente teve, né, tão movimentada, este solzinho, graças a Deus, vem para nos deixar mais alegres. Temperatura na casa dos 18 graus, temos previsão de sol durante todo o dia de hoje. Claro, um vento mais forte vai bater ainda

0: Nesta tarde de terça-feira, vai entrar um ventinho um pouco mais forte. Muito pequena a possibilidade de uma pancadinha de chuva na madrugada desta terça para quarta-feira. Na madrugada só. Então a quarta-feira já se mostra aqui com tempo pelo menos nublado durante todo o dia, com temperaturas de 16 graus. A quinta-feira já se mostra com sol em Araranguá e temperaturas de 23 graus. Vamos chegar a 28 graus na sexta-feira com sol em Araranguá. O sábado se mostra com sol e temperaturas de 27 graus. O domingo já fica um dia um pouco mais fechado. Temos previsão de chuva na tarde de domingo aqui na nossa cidade. Segunda-feira já inicia com uma chuvinha, melhorando no decorrer da tarde. E será aí uma segunda e terça-feira meio estranho da semana que vem, com o tempo nublado, com pancadas de chuvas isoladas em alguns momentos do dia. É o que a gente pode dizer para você, pelo menos que até domingo teremos o sol em evidência, temperaturas até bem altas, principalmente na sexta e no sábado aqui em Araranguá, que é bom demais. E como é que tá, Gabrielzinho? Tudo certo? Tô com saudade de ti, Gabriel. Não apareceu mais aqui? Por enquanto o Gabriel está aqui, o João já está almoçando e chega daqui a pouco para assumir a mesa de áudio. Nós vamos com vocês com mais uma edição do programa Hora do Recado, e aqui você pode vender, comprar, trocar, alugar, pedir emprego e oferecer vagas de emprego. Quem sabe você perdeu seu documento, perdeu o celular, perdeu a carteira, seus óculos, quer anunciar o quê? O cachorrinho fugiu, o gato desapareceu, o que você quer colocar aqui neste programa? Nós estamos à sua inteira disposição pelo nosso telefone WhatsApp no 98808-4667. 98808-4667. E também, claro, pelo facebook.com/radiararanguá. Pelo Face ou pelo Whats, você vai mandando as suas mensagens de texto e nós vamos lendo os seus recados durante o nosso programa. E nosso telefone WhatsApp no 98808-4667. Já pode mandar mensagem que nós vamos atender você. Também 35240137. É o nosso telefone fixo aqui da Rádio Araranguá, que ainda toca, a gente atende e vai ler o seu recado aqui durante o nosso programa. Que tem a alegria de ter você aí do outro lado do rádio, nos acompanhando, sintonizado e sintonizada no 95.5 da Rádio Araranguá, mas também aí na sua casa, claro, no seu trabalho e no seu automóvel, dando aquela carona bacana pra gente aqui no programa. 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
0: Que está no ar e vai aí até uma e pouca da tarde, por decorrência do horário eleitoral obrigatório, e nós vamos com vocês aqui com mais uma edição do programa A Hora do Recado. Deixa eu só achar uma mensagem aqui. O Gabrielzinho, tá desconectado no teu WhatsApp aí, não? Não? Tu consegue conectar rapidinho? Eu vou te mandar aqui, Gabrielzinho, uma imagem pra gente poder colocar aqui na nossa live também, para as pessoas que estão nos acompanhando na live e você que quer acessar a live ali no facebook.com/radiararanguá, até para você ter informações para passar para a gente, por favor. Porque tem um cachorrinho desaparecido da raça Labrador. Então, um cãozinho desaparecido. Sumiu esse cãozinho e a gente quer encontrá-lo. E a gente precisa muito da ajuda de vocês, tá? A gente precisa muito da ajuda de vocês. Um abraço aqui para todos que estão nos acompanhando e compartilha a nossa live para todo mundo aí, porque nós estamos lá, ó. A Lola fugiu, então estamos à procura da Lola. É uma cachorrinha da raça Labrador. Ela é de cor ali, posso dizer, meio marrom, né? Meio avermelhada, bonita, né? Cor, né? Um marronzinho. Ela é bem dócil, tranquila e muito amada. A Lola, ela foi vista no último local em frente ao ginásio Bolha. Então, o Bolha é o Mário Canella, aqui na 15 de novembro, tá? Ela estava indo em direção à Avenida 15 de novembro. Então, se você viu a Lola, uma cachorrinha da raça Labrador, de cor marrom, por favor, ela fugiu hoje. Então, maiores informações, por favor, Nós vamos gratificar você com informações. Se a gente achar Lula, você vai ganhar um presentinho ainda, tá? O telefone de contato é o 999-95-6625. 999-95-6625. Ou pelo 99188-8928. 99188-8928. Então, por favor, se você encontrou a Lola, essa cachorrinha da raça Labrador, por favor, a família que está bem preocupada com o desaparecimento dela, né, sempre tem criança envolvida, tem a família que é apegada, eu tenho uma cachorrinha em casa e sei como é, né? Então, se você encontrou a Lola, por favor, pode mandar mensagem para a gente aqui na rádio também, no 98808-4667, aqui no nosso WhatsApp ou no facebook.com/radioararanguá. Se você encontrou a Lola, por favor, ajuda a gente aí, tá? Eu quero chamar um intervalinho bem rapidinho, meu querido João. O Gabriel agora vai lá descansar um pouquinho, tá, beleza? O João já chegou ali, eu vou fazer intervalo comercial bem rapidinho. Logo após o intervalo, eu retorno aqui com a sequência do programa Hora do Recado, edição desta terça-feira. Vamos lá.
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2: Estamos de volta, sim, com o programa Hora do Recado, edição desta terça-feira. Pode tirar a trilha para mim, João? Só tira a trilha, tá? E prepara o que eu te mandei ali. Então, uma notícia triste, né? Mas eu penso que quase que aguardada por grande parte das pessoas, porque foram encontrados agora os destroços do helicóptero com o cantor Rick. E foram encontrados três a cinco pessoas mortas, entre elas o cantor. Então, esses destroços foram encontrados há poucos minutos atrás com o cantor Rick, da dupla Rick Renner, que desapareceu na Serra de Santa Catarina. Foram encontrados, então, e tinham aí aproximadamente cinco corpos que já foram localizados e sem vida. A aeronave desapareceu na tarde de segunda-feira, dia 21. Além de Rick, estavam no helicóptero o empresário Bruno Avelar e também tinha o videomaker dele, o Paulo Soares, o piloto e o copiloto. Então, cinco pessoas na aeronave. Então, as outras duas ainda não foram identificadas. A aeronave decolou de Porto Belo, aliás, no litoral norte, durante a manhã de segunda-feira, e com destino a São Joaquim, na Serra, e não chegou ao local previsto. A região tinha previsão de fortes tempestades, segundo o Instituto Nacional de Meteorologia, o INMEP. A operação contou com uma aeronave que encontrou os destroços com aproximadamente, foram colocados à disposição 40 bombeiros, cães, farejadores, viaturas, drones e também outros equipamentos de capacidade de identificação térmica. Então, já encontrado o helicóptero com essas cinco pessoas, dentre elas o Rick, da dupla Rick Renner, né, mortos, e foram encontrados há alguns minutos atrás, então, neste local. E maiores informações também na programação da rádio, nas redes sociais. E é uma pena, né? Um cara que marcou gerações da música sertaneja, que tenho certeza que muitas pessoas que hoje são cantores se espelharam na dupla Rick Renner, né? O próprio parceiro dele de dupla também sofreu um acidente há um tempo atrás, ficou um tempo bem debilitado, eles andaram separados por um tempo e voltaram alguns anos atrás com a dupla. E fatalidade, né? É uma fatalidade. Ninguém contava com essa mudança também climática tão rápida, né? Nessa madrugada de domingo para segunda, 5 da manhã, esses ventos fortes aí, do jeito que a gente tinha. E que pena, é triste. A música sertaneja está em luto, a família também. A gente fica triste porque até hoje, né? Até hoje a gente ainda curtia as músicas deles, principalmente em festas de 15 anos. A música Filha, né? 15 anos faz agora. E é muito usada ainda nas festas de 15 anos, né? Essa música que marcou gerações também. Então foi encontrado há poucos minutos esse helicóptero com cinco tripulantes sem vida. É uma notícia muito triste, né? E a gente, como trabalho em rádio e fiz programa de músicas por muito tempo, a gente sente, né, a perda dessa pessoa tão querida no mundo sertanejo. 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
3: 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Para a programação da Rádio Araranguá FM, Sintonia de Verdade, Reinaldo Pereira.
2: Reinaldo Pereira, estou aqui. De Reinaldo Pereira para Reinaldo Pereira. Hã? O helicóptero foi encontrado em Urubici, né? Urubici, ali na parte daquela da serra, daquela mata, né, pela dificuldade que eles estavam ontem, né, eu vendo assistindo algumas imagens a respeito da matéria que foi colocada. Então foi encontrado em Urubici o helicóptero com o Rick, da dupla Rick e Renner. Uma pena, né? Triste demais. Eu fico triste. Triste, triste, triste, porque era uma pessoa que não tinha tempo ruim, né? Pessoa de bom coração. E pena, né? Pena que os bons morrem, né? Que os ruins... A gente não pode desejar, né, nada de ruim para os outros, sendo bom ou sendo ruim. Mas pena que os bons morrem. E uma fatalidade. Seguindo aqui, meu querido Joãozinho, quero mandar um abraço para o Fabiano, que ele está vendendo aqui um imóvel, uma casa, na rua José Realino Gomes, no bairro Volta Curta, próximo ao Mercado Popular. 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Um abraço, Fabiano. Muito obrigado pela mensagem e pelo carinho aqui no programa A Hora do Recado. Deixa eu ver aqui. Qual o valor? Nada, manda aí. Perguntando o valor para anúncio de chamada para emprego na hora do recado. Aqui nada. Manda para cá que eu vou anunciar para você. Você, empresário que está nos acompanhando, não precisa pagar nada por isso, tá? Basta você mandar mensagem aqui para a gente, oferecendo a vaga que você procura no mercado de trabalho, que nós vamos ler o seu recado aqui, vamos anunciar para você e nós não vamos cobrar nada, tá bom? Então, mande o seu recadinho aqui para a gente. E o pessoal vai participando, vai mandando o seu recado, vão conversando conosco aqui e a gente vai passando informações que vão chegando no decorrer do nosso programa. Mandar um abraço aqui ao Chico da Barranca. Como é que tá aí a Barranca, meu querido Francisco Alves? Baixaram as águas? Como é que tá? Passa essa informação pra gente aí, por favor. Também um abraço a ele, que tá ouvindo a gente. Mandar um abraço pra Rosilene Souza. Deixa eu ver aqui. Oi, Reinaldo, tudo bem? Eu quero fazer uma reclamação sobre esses cachorros que ficam no centro de Araranguá. A minha filha passou por ali e tinham 6 cachorros e um deles mordeu a minha filha. Ela estava passando de moto e levou uma mordida. Ela está com bastante dor. Eu gostaria de saber se os cachorros são vacinados. Eu sou a mãe da Jéssica, que o cachorro mordeu. Quem está mandando mensagem aqui é a Rosilene Souza. Rosilene, esse é um assunto que já foi debatido aqui na rádio. Eu sou totalmente contra. Não venham aqui incomodar também, que o Reinaldo está dizendo que é... Sou contra cachorro no centro. Sou contra. Viu que atacaram a menina? Teve uma senhora que atacaram, mordeu a perna da senhora, uma pessoa que estava indo no médico. Sou contra, totalmente contra. Esses cachorros não têm que estar na área central de Araranguá. Como também essas pessoas que ficam pedindo dinheiro. É o lugar errado para estar ali. Aí as pessoas vão ali alimentar esses animais e fazer vídeo para a internet para ganhar comentário, ganhar postagem. Né? Ah, estou aqui alimentando os bichinhos, olha como são dóceis. Dóceis porque você está dando comidinha para ele todo dia, né? E para as pessoas que estão trabalhando, estão andando de moto no centro, que são atacadas por esses cachorros, e daí? Você que está lá alimentando os cachorrinhos que são dóceis, vai ajudar essa menina agora a pagar o tratamento que é dela? Porque você também é responsável por isso. Porque você está tratando o cachorro num lugar que não era para ele estar ali. Né? Então, porque a prefeitura tem que ajudar. Eu sei que a prefeitura ajuda de várias formas. Não dá para fazer tudo também. Né? Mas, e agora? Como é que fica essa menina? Muitas vezes a gente recebe fotos aqui. Quem quiser criticar, pode criticar. A gente recebe fotos aqui, João, de pessoas que são atacadas por cachorros aqui em Araranguá. Que é o tênis que está rasgado, que a perna que está machucada, que... E não adianta, ali não é lugar de cachorro no centro, sinto muito. Então os que ficam na frente aí das farmácias, das lojas, já está ruim o comércio de Araranguá, já está ruim, vamos para a realidade. Aí tu vai entrar numa farmácia, aí está ali o cachorro na porta da farmácia, está ali o cachorro na porta da loja. É um cachorro grande, não é qualquer um que vai querer passar por cima do cachorro, né? Passar a perna por cima do cachorro para entrar na loja. Como é que fica isso aí? Prejudica também o lojista. Agora, se o lojista também é compassível com isso e acha que está bom desse jeito, também, né, não me meto. Mas é ruim demais. Ô, Rosilene, não sei se esses cachorros são vacinados, não sei, não tenho essa informação, tá? Essa pessoa que trata os cachorros aí deve ter informação se são vacinados ou não. Mas eu não sei, tá? Eu não sei te dizer. Desculpa, vou buscar essa informação e eu te passo daqui a pouco, tá? A Fátima Paladino está aqui conosco também, dando uma boa tarde, Reinaldo. Estamos todos aqui na escuta do programa. Estou precisando de uma babá. É só passar aqui no Gelos Cubinho. Pagamos bem, tá? Então você que trabalha como babá, quer trabalhar... Vá até o Gelos Cubinho na entrada do Balneário Arroio de Silva, fala com a Fátima Paladini, tá? Ela está contratando uma babá e ela diz aqui que paga bem. Eu só não vou porque eu já estou trabalhando na rádio, né? Senão... Um abraço para você, Fátima. Um abraço ao Valdeci também, está aqui dando uma boa tarde, irmão Reinaldo Pereira. Um forte abraço para você também, Valdeci. O Eduardo Viola, lá no bairro Santa Luzia, em Criciúma, também ligado aqui com o nosso programa, dando uma boa tarde para a gente. Muito obrigado pelo carinho da sua audiência também, Eduardo. Seguindo aqui com os nossos anúncios, tem muitas pessoas que mandam recado para a gente, outras que vêm até a rádio colocar o seu anúncio de emprego, e a gente está aqui à sua disposição. Para atender você, atender a sua solicitação, a sua reclamação, também a sua sugestão de pauta, né? Sempre muito importante, porque as pessoas, o que elas falam aqui, o que elas nos passam, às vezes vira uma pauta importante para a programação da Rádio Araranguá. Caso desses cachorros na rua. Tenho aqui também para passar para vocês, seguindo com alguns anúncios, a associação, quero, fora desse contexto, a Associação Amigos do Chico, todo mês faz uma campanha bem bacana de castração de cães e gatos. Foi feita uma agora no sábado passado, dia 19, e eu quero parabenizá-los por todos os meses fazer essa campanha muito legal de castração de cães e gatos. Então, um abraço a todos da Associação Amigos do Chico, aqui de Araranguá, que prestam um serviço fantástico aqui em Araranguá na proteção desses animais. Foi perdido um óculos de grau feminino em acrílico de cor rosa, no trajeto do Senac até a Avenida 7 de Setembro, passando pela Coronel João Fernandes, que é a Rua do Fórum, antiga Bela Shop, 15 de Novembro. Quem achou, por favor, devolver. Pode entregar aqui na Rádio Araranguá, pode entregar na loja Cheia de Charme ao lado da antiga Bela Shop, ou tratar pelo telefone 99-8401-6704. 98401-6704. São 1:03, meu querido João. Eu vou fazer um intervalo comercial bem rapidinho. 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Intervalo e já voltamos.
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7: Voltamos sim, a 1h14 desta tarde de terça-feira. Gostaria de passar mais informações para vocês aqui. Os bloquinhos estão bem grandinhos, né? A gente vai ter que encerrar o programa. Está chegando já Jairo Silva para as esportivas. Quero agradecer ao João aqui na mesa de áudio. O Jairo já está chegando aí. E agradecer aos nossos patrocinadores, a Dimasa Honda, as Agropecuárias Coperja, a Auto ProSul, as lojas Queires, Furauto Veículos, Farmácias Antonelli, Funerária e Plano de Assistência Familiar Santa Terezinha e lojas Ramage. Muito obrigado pelo carinho da audiência de todos vocês, pelas mensagens. O Luiz Antônio Santos está aqui conosco, o Mauro Sérgio também está aqui dizendo que está à procura de um emprego. Chegamos faz 2 semanas em Araranguá, estamos... Deixa eu ver, no Arroio do Silva, né? Faço serviço de pedreiro, jardinagem e pintura. Quem quiser contratar o Mauro Sérgio, ele está ali na nossa live, tá? Um abraço a Rosilene também, a todas as pessoas que tiraram um tempinho para mandar uma mensagem para a gente, para conversar conosco aqui no programa. Muito obrigado, João. Está chegando o Jairo Silva com as esportivas e eu volto amanhã às 12h30 com mais uma edição do programa Hora do Recado aqui pela Rádio Araranguá. Um abraço a todos, um bom início de tarde de terça-feira para vocês. Fiquem com Deus e a gente se fala por aí. Tchau, tchau.
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17: Opa, muito bem, muito boa tarde. Estamos chegando a partir de agora com mais uma edição das Esportivas, que é a forma descontraída de levar o melhor do esporte, de qualquer modalidade esportiva, até você, meu amigo, minha amiga. E nós vamos juntos com você, interagindo com a gente nesta terça-feira, né? Felizmente de sol, né? Porque depois a segunda-feira foi de muita chuva. Terça-feira com sol, né? A gente vai seguindo, claro, com você, interagindo com a gente pelo Facebook da Suaranguá, pelo WhatsApp, enfim, pelos nossos meios, né? Que são as formas de comunicação da atualidade, né? Que tem facilidade imensa para você, consequentemente, participar do programa. Estamos também no YouTube com som e imagem, eu mais a mesa de áudio entregue ao nosso competente João Martins, minha gente boa, né? Infelizmente, com essa notícia triste, né? A morte do cantor Rick, da dupla Rick Renner, de mais quatro pessoas, mais o piloto, copiloto, mais o rapaz do vídeo, né? Mais o palestrante, que também é empresário, enfim, lamentavelmente, o helicóptero foi achado agora próximo do meio-dia, um pouco depois do meio-dia, né? E o trabalho agora é para o resgate dos corpos. Infelizmente, são cinco vidas que partiram de forma realmente trágica. É muito complicado. O helicóptero caiu na Serra Catarinense, no interior, na localidade de Santa Bárbara, no interior de Urubici. 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O Valdeci Batista de Carvalho, que é nosso ouvinte, já está por aqui, né? Interagindo conosco, né? Um abraço para o Valdeci, cumprimentando a nós todos aqui, demais convidados. Ele está dizendo o seguinte aqui, vamos ver se eu consigo pegar o resto da mensagem dele aqui. Fiquem todos na santa paz de Deus. Hoje, é dia 22 de setembro, hoje comemora então o dia do atleta paralímpico. Então, parabéns aos atletas paralímpicos, hoje é o dia deles. O Heitor José Bigarella, um abraço para o Valdeci, também para o Bigarella. Boa tarde. Infelizmente, as coisas acontecem, pois a vida é um sopro. Sejamos gratos pelo dom da vida e bola para frente, sucesso a todos. É verdade, Bigarella, agradecendo, gratidão todo dia. 100 vezes por dia, 1000 vezes por dia, a Deus, ainda é muito pouco, né, Bigarella? Um abraço, meu amigo. O Igor está por aqui e o nosso Matheus Sequinel, o homem da associação, que está aqui com a gente, para falar dessa grande festa no esporte, que é essa grande corrida que ocorre nesse final de semana, essa arrancada no Morro da Fumaça, dias 26 e 26. Boa tarde, Sequinel, tudo bem?
18: Boa tarde, Jairinho, tudo. Boa tarde a todos os ouvintes da Rádio Araranguá. É mais um prazer, a gente está terminando aquela conversa que foi
17: iniciada na semana passada.
18: Isso aí. E como era muito assunto, a gente acabou deixando para terminar ela hoje, né?
17: Sim.
18: Então, passando aqui para convidar todos os ouvintes para esse grande evento, que é a arrancada de caminhões. Né? Um evento esse que iniciou-se, né, na década de 80 aqui na cidade de Araranguá. E hoje a gente teve o privilégio de tirar ela da areia e levar ela para o asfalto.
17: Isso.
18: E com isso veio uma grata surpresa, que eu costumo dizer. Temos hoje os caminhões mais rápidos do mundo, dentro do nosso regulamento, que a gente tem conhecimento, né?
17: Sim.
18: A gente tem, então, os caminhões mais rápidos do mundo. É um grande evento, será um grande espetáculo. A gente teve no início do ano, no mês de março, já ali em Morro da Fumaça, foi um evento espetacular. Muita gente. Esse evento era para acontecer lá no Meio Oeste.
17: Olha só.
18: Era para acontecer na cidade de Monte Carlo.
17: E veio para cá, para o litoral, né?
18: E acabamos, né,
17: para o sul do estado, né?
18: Trazendo para cá. Lá o prefeito não conseguiu os recursos para a gente deixar a estrutura conforme tem que ser. Então a gente resolveu voltar aqui para o Morro da Fumaça. Até porque é aqui que a gente tem a maior concentração de caminhões. Então é pertinho de casa, é fácil para tudo, né?
17: Fácil para todo mundo, né? Verdade.
18: E uma vez que quando a gente vai organizar um evento dessa envergadura, a gente fica muito preocupado com a questão climática, né?
17: Sim.
19: Sempre de olho no tempo, né?
18: Sempre de olho no tempo.
19: Vocês que são da organização, principalmente, né, Matheus? Eu acho que é um olho no tempo para... Porque
18: é a questão olho da segurança... no peixe, um olho no gato.
19: É um olho no peixe, um olho no gato. Porque a segurança está muito ligada a isso também, né?
18: Sim, com certeza. E nós, aqui em off, estávamos falando isso. Sim. Que hoje a ciência, a gente não pode ir contra ela, né?
19: Pelo contrário, ela é uma aliada, né?
18: Ela é uma aliada. Então a gente tem que temer muito... Porque essa questão climática vem, né, quando o pessoal aí da meteorologia vem avisando, ó, pessoal, risco de tempestade, alerta, risco de tempestade.
19: Ou vento forte, ou isso, aquilo, né?
18: Então a gente tem que cuidar, a gente tem que ter respeito, né? Cada profissional estudou e é capacitado para isso. Então a gente vem muito preocupado. Esse ano a gente sabe que vai ser um ano muito difícil, né? Então a gente lamenta por tudo que tem acontecido, principalmente na nossa região. Mas falando de coisa boa, né? Sim. A gente sabe que o tempo agora vai firmar, a previsão de que seja final de semana calor, sim, final de semana bem firme. Então, você que está aí por casa sem ter ainda um roteiro, vá para o Morro da Fumaça, leve a sua família, é um ambiente muito familiar. Sim. A gente vai ter um espaço kids, né, com monitor, para que o pai e a mãe possam levar a criança, deixar lá brincando, né? Sim. Enquanto se diverte, enquanto acompanha esse grande evento. E um evento, como eu falei, muito seguro, né? A programação, sábado, para começar, abre o portão às 8. A competição começa sempre perto do meio-dia.
19: Sim.
18: Se estende até por volta das 19 horas.
19: Sim.
18: Aí no domingo começa as fases mata-mata, né?
19: Sim.
18: Então começa em torno de 9h30, 10 horas e se estende até por volta das 17 horas.
19: É um final de semana que realmente intenso. Será ocupado, intenso.
18: Intenso.
19: Com velocidade, com
18: adrenalina.
19: Pegas, adrenalina pega, pura. Que alucinante.
18: Maravilha. Eu costumo dizer que aqui fora das arrancadas, fora das pistas, todo mundo é amigo um do outro, agora lá dentro é
19: na
18: olho
19: por olho. Na pista muda tudo.
18: E dente por dente, quem pode mais chora menos, né?
19: É verdade. Renan Frasson da Soler. Alô, Renan no Pontão. Boa tarde, Jairo. Salve pro Pontão. Valeu, Renan. Eu já cumprimento o Deja, né? O nosso Jair Inácio, né? Deja que é natural do Pontão, mas tá alguns anos em Araranguá, né? Nosso Deja que hoje não está aqui com a gente, mas evidentemente está numa outra ocupação, mas ele vai estar com a gente aqui ao longo também dos nossos programas, é sempre nosso grande parceiro e é da terra do Deja, o nosso Renan da Soler. Um abraço para ele. José Lombardi Sequinel, lá no Sombrio. Boa tarde,
18: meu
19: Jairo.
18: Parente aí.
19: É o convidado, aqui é o Lombardi, abraço aí. Vamos, Criciúma, ele tá dizendo que hoje o Criciúma joga hoje, o jogo
18: foi transferido, né?
19: Ontem, né? É contra o Operário, né?
18: Tem que jogar pra ganhar, né,
19: Jair? Tem que jogar, é jogo aí de 6 pontos, porque pelos resultados, os últimos aí não foram bons, o Criciúma tem que buscar isso agora, tem que correr atrás, né? Mas eu acho que é isso. Depois tem o clássico contra o Avaí, né? Mas é um jogo que pelo menos hoje pega tempo bom, né?
18: Sim.
19: Uma noite com tempo bom, então isso já ajuda bastante, né?
18: Com certeza. E o Criciúma tem que mudar a postura pra começar a ganhar, né?
19: Claro.
18: Vinha
19: fazer aquilo que ele fez no turno, né?
18: No turno,
19: né? Que foi muito bem, né?
18: Foi muito bem. Caiu muito, né?
19: Caiu muito,
18: como é que pode, né? Isso aí parte muito daquilo que tu também estava falando.
19: É o mental, né?
18: Gestão, né?
19: Gestão.
18: A gestão de vestiário, né?
19: É gestão de vestiário.
18: É a hora do treinador... Ele tem que reformular e mudar a cabeça do jogador para começar a ganhar de novo, né?
19: É verdade.
18: O time não é ruim.
19: Não,
18: já provou que o time é bom. O time
19: já provou que é bom, verdade.
18: Isso aí.
19: Alex da Silva está por aqui. Boa tarde. É o Alex da Silva. Obrigado pela audiência, obrigado pela mensagem. Está aqui, ele disse, Flamengo campeão brasileiro e da Libertadores. Olha, espera um pouquinho, Alex. Eu sei que você é flamenguista, também sou. Mas olha, cara, tem muito chão aí, né? Tem muito jogo, mas ele tá aí, tá otimista demais. Flamengo campeão brasileiro e da Libertadores, cara. Tomara. Vamos torcer pra isso, a gente que é torcedor. Cada um torce pelo seu, né? Um torce pelo Grêmio, outro pelo Inter, outro pelo São Paulo, pelo Corinthians, pelo Palmeiras. Enfim, cada um torce pelo seu. A torcida é essa, né? Vamos ver. Vamos aguardar, né? Aguardamos notícias, né? Alex da Silva ligado aí com a gente. Mas é isso. É o mental, né? O Criciúma que fez um grande turno, mentalmente esse time vai ter que ser trabalhado pelo Eduardo Batista. Por quê? Eu acho que a questão é muito mais mental agora do que da bola, porque mentalmente eu acho que o time perturbou-se um pouco. Ah, mas caiu de rendimento em campo, mas o rendimento em campo tem a ver com a forma como a equipe pensa. Exatamente. E a forma de pensar é a forma de agir. É mais ou menos por aí. Então, acho que o Eduardo Batista tem capacidade para isso, já mostrou isso e eu acho que vai resgatar isso no Criciúma. E a gente já espera hoje contra o Operário. Não é o time de patrão, é o time de operário, né? A gente brinca, né? O Operário de Ponta Grossa, que é uma equipe tradicional do futebol paranaense. O Operário, inclusive, eu acho que é o atual campeão paranaense, não para a memória. É, né? E um detalhe interessante, é um time que tem 44 pontos. O Criciúma é sétimo com 47, o Operário tem 44, está 3 pontos atrás. Quer dizer, está uma vitória atrás do Criciúma. tem 44 pontos. Então é um adversário que é carne de pescoço, gente. Não pensem que é fácil. O Criciúma pode tornar fácil, dependendo da condição e da postura que ele tiver. O Alex da Silva está dizendo o seguinte, ele voltou. Brasileiro em 2009. É verdade, a época do Adriano Imperador, né? Eu lembro muito bem, né, o Alex? Brasileiro em 2009, deixaram nós chegar e falta só 10 rodadas para o brasileiro. Ele está extremamente otimista. Valeu, Alex. Um abraço para você, meu amigo. É isso. Foi na época do Adriano Imperador, né, Alex? Né, que jogava uma barbaridade, né, o Adriano, né? Jogava demais, né? Um grande atacante brasileiro, sem dúvida alguma. Não por jogar no Flamengo, podia ter jogado em qualquer equipe brasileira, porque tinha qualidade realmente sobra, tanto é que chegou uma seleção brasileira e não foi por acaso, né? Mas é importante que nós temos parceiros nesse grande evento, essa arrancada de caminhões, né?
18: Bastante parceiros.
19: Bastante parceiros, né?
18: Se tu me permitir...
19: Fique à vontade, por favor.
18: Agradecer, sim. Porque eu costumo dizer que fazer um grande evento nessa envergadura, a gente não consegue fazer só pilotos e público, a gente tem verdade. Que contar com...
19: É uma junção de forças.
18: Com esse pessoal que acredita, né?
19: Claro.
18: Estão ali apoiando e acreditando, colocando a marca, sim. A sua marca ali no nosso evento, que é a Lust Lubrificantes. Essa marca vem crescendo muito aí na questão de óleos lubrificantes. A De Paula, recuperadora de gabines lá de Chapecó, do meu amigo William. Erasmo Caminhões, ali de Tubarão, do meu amigo Erasmo. Marcon, lá de Chapecó, Marcon Caminhões, do Anthony Marcon. A PROC, Associação de Proteção Veicular, Caminhão, Carro,
19: sim.
18: Do Leandro, grande empresário aí. O pessoal do Grupo Terra, fornece produtos para oficina e tal. A Possoli Caminhões, Iveco.
19: Tradicional ali. Empresa, né?
18: Isso, a Zanor, ali do Fábio, ali de Criciúma. Roadline, que é rodas, pneu, pé de carreta, uma empresa também catarinense, lá de Palhoça. Alto Fácil, do meu amigo Xande. Xande que está em viagem aí.
19: Isso.
18: Está para fora aí, mas um grande.
19: Viaja o país e o mundo, né?
18: O país e o mundo.
19: É verdade. Grande Xande.
18: A BR Diesel, distribuidora de peças também, lá de Itajaí. A MS Diesel também de Itajaí. Molas Trevo, ali de Tubarão. A Engencar, aqui de Sangão. Embrahil, do meu amigo Candango, de Criciúma. Burato Caminhões, lá de Lages.
19: Olha só.
18: Também agradecer ao pessoal da RF Sul Caminhões, né, ali
19: empresa
18: Volkswagen,
19: bem
18: né, de Criciúma, que também está acreditando no nosso esporte, e também a DAF Barigui, aqui de Tubarão, enfim, sim. É uma grande rede de concessionário do nosso amigo.
19: É uma rede paranaense, né?
18: É isso. Hoje o vendedor da região é o Tadeu.
19: Tadeu, um abraço pro Tadeu.
18: Tadeu é uma lenda, né?
19: É, uma grande figura.
18: É uma lenda.
19: É uma lenda, Tadeu. Tadeu, um abraço, tá sempre alegre, sempre brincando, né?
18: Sempre.
19: Um cara grande, fantástico, né?
18: Grande figura, né? Então, assim, Jairinho, mais uma vez passando para avisar que quem tiver interesse pode entrar na nossa rede social,
19: sim.
18: Através do nosso Instagram ali, @arrancadatruque ou @pac.
19: Vai ter tudo ali.
18: Tudo ali, pode entrar ali, já tem o nosso link ali para compra do ingresso.
19: Sim.
18: O ingresso antecipado é mais barato.
19: Já para garantir também.
18: Já para garantir também, né?
19: Claro.
18: Uma vez que é um evento que tem uma limitação de pessoas.
19: Sim.
18: Aconteceu que no último evento aí, quase que se esgotaram todos
19: no domingo
18: à tarde ali.
19: Que bênção, né?
18: Nossa, lotou o parque lá, muito sim. Legal, muito.
19: Maravilha.
18: Muito mesmo.
19: Muito bem. 1h47, nos acompanha aqui o nosso Igor Merencio, que é da família Merencio, né? Parente do Édipo, né? O Édipo, fisiculturista, campeão em várias modalidades no fisiculturismo, esteve aqui várias vezes, diversas vezes. Um abraço pro Édipo, que é um grande atleta catarinense e brasileiro, né? Um cara já realmente muito conhecido no país todo. A gente vai fazer um pequeno intervalo, né, Matheus? 1h47 e nós já voltamos. Vamos tomar então. Isso, exatamente. Vamos falar do ranking, né?
18: Isso,
19: da posição de cada piloto.
18: Isso.
19: Maravilha. Depois do intervalo.
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5: Opa, muito bem, estamos de volta, minha gente boa. 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Vamos falar do ranking agora, né, Matheus? É, do ranking, como se encontra aí a posição de cada piloto na competição, isso, né? É importante. É o Sul Brasileiro, né?
18: Sul Brasileiro. São quatro categorias.
5: Sim.
18: É, daí muita gente. Certo. Eu dei a resumida de primeira a quarta.
5: Opa, perfeito. Tá?
18: Sim. É, na categoria 440 cavalos. O piloto Nardo, da cidade de Canoas, vem liderando com 58 pontos. Aí vem seguido do piloto Brennan, uhum, da cidade de Criciúma, com 56.
5: Sim.
18: O Danilo Alamini. Tu vê como
5: Danilo,
18: é... Como é
5: tradicional.
18: Como é, não, não. E como é bem disputado, que o Danilo, ele é um piloto profissional. Corre na Copa Truque, correu esse fim de semana lá, cara, em Curvelo.
5: Experimentado,
18: né?
5: Um cara vivido, né?
18: Vivido, muito. É. Ele tá em terceiro lugar.
5: Ele é terceiro, olha só.
18: Com 54, né? E o Gigante, que é ali da cidade de Jacinto Machado, tem 51. E daí tem o Davi, o filho do Danilo, que tem 36 pontos.
5: Sim.
18: Menino de 15 anos, começou agora. Vem fazendo história, porque daí é a terceira geração já, né? Começou lá com o seu Dire.
5: Começou com o Dire, né?
18: Aí veio...
5: O avô correndo, o pai correndo e agora ele.
18: É, legal, né?
5: É, bom demais.
18: Aí vamos para a categoria 560 cavalos, que vem em primeiro lugar o piloto Iago, que é filho do Bileco.
5: Ah, filho do Bileco.
18: Do Arroz,
5: que já é um grande corredor, o Bileco.
18: É, 66 pontos. O Frank Genizela, que é da cidade de Siderópolis, 58 pontos. O Jonathan Pagano, o Gedão, 43 pontos. E o Kleber da Alto Fácil com 34 pontos.
5: Beleza.
18: Já na categoria 720 cavalos, a gente tem o Gabriel da Retroterra lá de Sombrio.
5: Sim.
18: Com 62 pontos. Em segundo lugar, o Antônio Marcon com 57, cidade de Chapecó. O Marcelo Pincel com 54 pontos.
5: Uhum.
18: Ele que é da cidade de Sombrio.
5: É o filho do Adão.
18: E aí o Danilo, ele gosta muito, ele corre em duas categorias com caminhões diferentes. Ele vem em quarto com 52. Aí na categoria 930 cavalos, aparece em primeiro lugar o Dodd, o Jorge Amaro, da cidade de
5: Grande Dodd.
18: Filho do Orion.
5: Isso.
18: 60 pontos. Paulinho Gaspari com 54 pontos, que é da cidade de Xaxim, mas mora em Juara, lá no Mato Grosso.
5: Certo.
18: O Jonathan Pagani em terceiro com 46, que é o Gedão, e o Sangalete com 43 pontos. E na categoria Força Livre, o Paulo Gaspari com 51, o Gedão com 45, o Dodd com 42 e o Sangalete com 39 pontos.
5: Maravilha.
18: Mas estamos ainda apenas na quarta etapa.
5: Sim.
18: Como diriam os antigos.
5: Tem muito asfalto ainda, né?
18: Muita água para passar embaixo da ponte.
5: É,
18: né?
5: Verdade.
18: E tem água, né? Porque choveu um bocado.
5: Choveu,
18: né?
5: Com uma barbaridade. Que maravilha. Mas tá aí a colocação geral aí, né?
18: Campeonato bem disputado. Né? Bem disputado. Todo mundo ainda, entre os quatro, todo mundo ainda praticamente tem chance, né?
5: Sim.
18: De chegar.
5: Tá todo mundo na briga aí?
18: Lembrando que nós temos mais de 100 mil reais em premiação.
5: Olha,
18: ao final do campeonato.
5: Beleza.
18: Né? Também para os primeiros preparadores de cada categoria.
5: Sim.
18: Então é um campeonato bacana, a gente vem crescendo bastante, né? E quem sabe o ano que vem a gente consiga, né?
5: Sim.
18: Ou já irem mais apoio de órgãos público
5: também, né?
18: Porque tu sabe que só no privado tá muito difícil as coisas.
5: Das prefeituras da região, né?
18: Prefeituras,
5: o automobilismo agrega muito, né?
18: E tudo, né?
5: É, verdade.
18: E quem sabe, né? Nós que estávamos aqui em off elogiando o prefeito César, eu acho que tem feito uma bela gestão, ele que é um grande administrador. Possa, quem sabe, eu ter um olhar mais delicado para essa categoria que aqui começou, né?
5: Claro.
18: E daqui a pouco, amanhã depois, a gente possa ter uma pista, não só para caminhão,
5: Sim.
18: mas para caminhão, carro, moto. para vários pra tipos todos, de né? atividade, né?
5: É verdade, abrindo esse espaço, né? O nosso Lucas já está por aqui, grande Casa Grande. Boa tarde, meu irmão. Hoje é contigo?
19: Boa tarde, Jairo. Boa tarde aos teus convidados, aos teus ouvintes, Jairo. Hoje é comigo, né, Juliano? Hoje está ocupado aí com a realização do CDL Up, né?
5: Ah, certo, que é o evento da CDL.
19: Que é o evento da CDL que acontece hoje à noite lá no Multiuso. Então hoje é comigo aqui o negócio.
5: É contigo.
19: Vamos ver se damos conta, né?
5: Ah, mas é tranquilo.
19: Substituir a Juliana não é fácil.
5: Como é que está o teu padrinho?
19: Tá bem, tá.
5: Tá se recuperando.
19: Em busca da melhora. Em busca da melhora. Seu Duvir tá lá no hospital,
5: daqui a pouco. Grande, grande figura, né?
19: Daqui a pouquinho estará conosco. Mas no programa hoje, Jairo, eu vou conversar com a Marta Dias, que é presidente da Rede Feminina de Combate ao Câncer, e com a Carol Tavares, que é coordenadora da Academia do Grêmio Fronteira, que vão falar sobre a programação do Outubro Rosa, né? Nessa parceria também com a Academia do Grêmio. Também estarão conosco a Camila Carvalho, que é professora e coordenadora da Liga de Oftalmologia da UFSC, e o Felipe Galdino Fernandes, que é coordenador do projeto, e a Sofia Ferreira Esteves dos Santos, também coordenadora do projeto da Liga Oftalmo. E eles vão realizar uma ação no dia 26 de setembro, além, claro, a gente atualizar todas as informações com relação a cheias aqui em Araranguá e na nossa região.
5: Perfeito. Acompanhe o nosso Lucas Casagrande, no Atualidades, portanto, desta terça-feira para você. Eu agradecer a mesa de áudio, também entregue ao nosso competente João Martins. Obrigado, Joãozinho. E obrigado, Matheus, mais uma vez pela presença. Um abraço aí para o Igor, Merêncio. E desejar muito sucesso para vocês na corrida agora no fim de semana.
18: Show de bola, muito obrigado, tá?
5: Sim, imagina.
18: Só um agradecimento aqui final, quero agradecer a todo o staff da gente que vem.
5: Opa, maravilha.
18: A maioria de forma voluntária que está lá ajudando, se empenhando para que o negócio aconteça, né?
5: Sim.
18: Mais uma vez agradecer a minha esposa que também não mede esforço, está sempre me ajudando. E pedir aí, né, mais uma vez que nos sigam na nossa rede social, Arrancada Truque, né, e que nos acompanhe.
19: São Pedro dá uma ajudinha também, né?
18: Como é que é?
19: São Pedro dá uma ajudinha também, né?
5: Opa! São Pedro vai ajudar, o fim de semana é bom.
18: Estamos prevendo que seja boa, né? É o que tudo indica.
19: Não é,
18: que
19: é. Nem São Pedro, nós já
18: Porque então choveu, né? Meu
5: nossa
18: pai amado.
5: Senhora.
18: Meu Deus do céu. Mas então tá. E que o Criciúma consiga, né?
5: Consiga a vitória hoje.
18: Nos dá a glória aí. E que o ano que vem possa estar na Série A, né?
5: Claro.
18: Na elite do futebol.
5: Vamos batalhar para chegar lá. Eu acho que é isso.
18: Tem que ser
5: uma busca. Obrigado. Valeu,
18: obrigado,
5: Matheus.
18: Viu? Obrigado a todos vocês.
5: Imagina, sucesso para você. Grande Matheus, nosso Matheus Sequinel, o homem da organização desse grande evento, né? Esse evento maravilhoso que é a arrancada de caminhões prevista para esse final de semana. Em Morro da Fumaça, os motores vão roncar em Morro da Fumaça. Gente boa, muito obrigado pela audiência, a vocês que participaram aí, mandaram seus recados, o nosso abraço, nosso carinho, a nossa gratidão. Forte abraço, ótima tarde.
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21: Tudo bem, agora são 2:21, 2:21, 18 graus é a temperatura. Muito boa tarde. Estamos começando atualidades nesta tarde de terça-feira, 22 de setembro de 2026. Muito obrigado pelo carinho da sua companhia, muito obrigado pela sua audiência. Muito obrigado a você que vai participar também aqui do Atualidades nesta tarde de terça-feira aqui na programação da Rádio Araranguá. Você acompanha toda a nossa programação pelo FM 95,5, no rádio do seu carro, na sua casa, no seu local de trabalho, onde você estiver sempre acompanhando a nossa programação. Tem também à sua disposição as nossas demais plataformas, o nosso portal, que é o www.radioararanguá.com.br. Também as nossas lives. Estamos ao vivo em áudio e vídeo no YouTube e no Facebook da Rádio Araranguá. Pelas duas plataformas, você acompanha a nossa programação e vai participando também, vai interagindo por aqui. Sempre importante, né, a gente ter a sua participação conosco também aqui no Atualidades. Apenas justificando, né, a Juliana Oliveira hoje, ela conduz o CDL Up, que é o evento, né, realizado pela CDL hoje à noite lá no Centro Multiuso, um grande evento que vai ser realizado hoje à noite pela CDL. Então hoje a gente vai tentar, né, vamos ver se a gente dá conta aqui, se a gente consegue, né, eu acho que com a sua ajuda, você que está em casa aí, a gente consegue, né, organizar e encaminhar aqui o Atualidades nessa tarde. Então nós vamos juntos hoje até às 16 horas, batendo um papo, conversando um pouquinho, falando sobre as coisas que acontecem aqui na nossa cidade e na nossa região. A gente começa falando sobre um tema que é muito importante e que está literalmente no calendário. Nós estamos falando do Outubro Rosa. Para a gente falar sobre isso, eu estou recebendo a presidente da Rede Feminina de Combate ao Câncer, a Marta Dias. Boa tarde, Marta. Tudo bem?
22: Boa tarde.
21: Também está conosco a Carol Tavares, que é coordenadora da Academia do Grêmio Fronteira. Boa tarde, Carol.
22: Boa
21: tudo
22: tarde,
21: bem?
22: Boa tarde.
21: Marta, primeiramente, qual a programação, né, que a Rede Feminina está preparando, está organizando para este mês de Outubro Rosa, um mês dedicado, né, a

0: Né, o mês de outubro já sempre com bastante atividades, né? Fora essas ainda que a gente tem esses eventos. Então, a gente já espera todos, né, que nos ajudem, né, comprando as camisetas, indo no nosso café, que vai ser uma tarde bem gostosa, né, como sempre foi, né, todos os anos. Tem mais de 30 anos que é feito esse café, né, todo mês, sempre no mês de outubro.
1: Bom, obviamente que a rede funciona o ano inteiro, né? O mês de outubro é onde vocês têm uma atividade maior, assim, do ponto de vista de impacto maior na comunidade, né?
0: É isso, as pessoas elas parece que lembram só da prevenção em outubro, né? Mas a gente trabalha o ano todo, né? A
1: Pelo
0: gente
1: menos em
0: tem
1: algum momento elas lembram.
0: ao menos isso, tem que ser lembrado, gente, todos os dias, né? Enfim, né? Mas assim, a gente já tá sempre de rosinha, então acho que quando elas vê alguém de rosa, elas já lembram do outubro rosa. Mas a gente trabalha todos os dias, né? A gente tem a sala ali no Edifício Catiúcia, na sala 12, né? A sala 11 é onde funciona a fisioterapia, onde funciona a terapeuta, funciona a psicóloga, também tem ali a masoterapia. A gente tem a nutricionista, então ali nessa sala 11 funciona tudo. Na sala 12 a gente é reuniões, a gente faz atividades nas segundas-feiras, que a gente tem encontro com as pacientes voluntárias, onde que a gente recebe, né, faz o acolhimento, né, de pacientes, pessoas que vão ali também, né, para conhecer a rede.
1: Hoje, qual é o número de mulheres impactadas pela rede?
0: Ali hoje a gente tá acho que umas 20 mulheres que a gente atende.
1: Vocês atendem?
0: Que a gente atende, assim.
1: Sim.
0: Aí tem assim o trabalho. Aí tem as nossas profissionais que atendem, então elas fazem isso por atendimentos, né? Então cada uma tem os seus atendimentos, então por mês, assim, cada uma atende a nossa terapeuta, ela atende mais de 30. Ela tem mais de 30 atendimentos mensais. Aí as outras, né, tem mais uma quantidade, então. É, bem, a fisioterapia também, só que ali a fisioterapia não é só paciente oncológico, né? É
1: Ah, sim.
0: pacientes que têm disfunção pélvica, né? Então, perda de urina, etc. É, fora as pacientes oncológicas. Então, ali dá bem mais de atendimentos. Então, vou te dizer o quê? Umas 200
1: É
0: atendimentos
1: mesmo?
0: na fisioterapia.
1: Que legal, que legal. Bom, a rede ela acabou, o movimento dela começa em virtude dessa questão do combate ao câncer, mas ela acaba se tornando uma referência de atendimento à saúde da mulher, né?
0: É isso, é verdade, isso aí, porque ali funciona essa parte da pélvica, né, que a gente sempre costuma fazer, que é em convênio com a universidade. Então ali são mulheres, né, que não tem, que elas não encontram isso no SUS, não tem, né, ainda. Tomara que um dia ainda vá ter, né, porque até chegarem a nesse ponto, né, de procurar um médico, né, de consultar, de ter um atendimento, demora muito tempo. Algumas pessoas ainda ficam, né, às vezes infeliz, a gente não consegue atender todas, né, as meninas não conseguem atender todas porque elas são voluntárias. Então elas estudam, da fisioterapia, né? Elas estudam, elas têm a casa, elas têm e ainda fazem esse trabalho voluntário. Então tem pessoas às vezes que não entendem que aquilo ali é voluntariado. Então eles querem às vezes chegar lá e serem atendidos. Não vai
1: No horário que eu
0: acontecer
1: quero,
0: no horário que eu
1: né?
0: quero. Não, elas têm os horários que elas conseguem estar ali. Então elas são voluntárias, elas fazem um trabalho maravilhoso. Então, só que é demais, a demanda é muito grande. Então, a paciente que é oncológica, ela não vai ficar na fila de espera, porque ela precisa do atendimento mais rápido. Algumas situações também, depende, elas fazem uma triagem ali. Então, aquela paciente que precisa mais rápido vai ser, né, mais rápido, mas não quer dizer que ela vai furando as filas. Não, elas vão atendendo conforme elas conseguem. Outra coisa também. Se tu vai pelo qualquer, eu acho que atendimento SUS ou até particular mesmo, tu vai querer ganhar 10 sessões de fisioterapia, 20 sessões de fisioterapia. Terminou, deu, acabou. Ali não. Ali, enquanto que elas verem que não está bem, que não, né, não tiver bom mesmo, elas não dão alta. Então, por isso também a
1: Demora um
0: demora
1: pouco mais.
0: para serem atendidas. Mas é um
1: E sem
0: trabalho.
1: contar que não é só fisioterapia, é quase uma psicóloga que fica ali ouvindo também.
0: É também, isso aí. Isso funciona ali também, porque às vezes tem muitas que já passam para psicóloga,
1: Já vai
0: terapeuta, né?
1: surgindo
0: Já vai
1: outra
0: surgindo outros
1: demanda.
0: casos. E às vezes a nutricionista, então tudo vai ali, tudo vai, mas a gente tentando fazer da melhor forma, né, possível, né? Então tem as meninas que elas fazem um trabalho excelente.
1: A rede hoje recebe essas pacientes por livre procura, porque elas procuram a rede? Uhum. É o município que encaminha para a rede quando recebe, quando tem um diagnóstico? Como é que funciona o início desse contato?

0: da paciente com a rede feminina?
1: O paciente oncológico, a gente deixa eles procuram a rede. Geralmente, até quando eles vão no, né,
0: no saúde, enfim.
1: Ela já fica informada que a rede faz, né, tanto a fisioterapia, como tem uma terapeuta, como tem uma psicóloga, um nutricionista, né, às vezes é um ponto de apoio que elas também têm. Uhum. Então, isso vai, né, se falando. E a paciente, já as que são para fisioterapia, isso já vem dos postinhos de saúde, né? Que daí já são encaminhados pelo médico lá, que já sabe que ali a gente faz esse trabalho.
0: Legal.
2: Lembrando que a rede, ela não é financiada nem pela prefeitura e nem pelo governo, ela é totalmente independente de doações, de solidários. Então, quanto mais ajuda a gente receber, é melhor. A gente necessita, precisamos.
0: Precisamos bater a meta de vender as camisetas.
1: Isso.
2: Com certeza.
0: E o café.
1: E o café.
0: Nosso café.
1: É porque é assim que a gente se mantém, né?
0: Sim, claro.
1: Assim a gente se mantém e consegue manter, gente, essa sala de fisioterapia. Porque a sala da rede, do lado, é da rede. Elas conseguiram comprar, a gente conseguiu comprar ao longo dos anos, elas fazendo justamente esses cafés e, né, etc, né, de fazendo um monte de coisas para conseguir juntar o dinheirinho para comprar a sala. Do lado, onde funciona, né, esses atendimentos, que nem a Carol falou, ali a gente paga aluguel, a gente tem todo... É uma para manter uma casa, né, como se fosse manter uma casa. Então, a gente só tem isso através de doações... Né, de doações de empresas privadas, pessoas também que doam, né, e através dos nossos
0: dos eventos
1: que a gente faz. Isso.
0: Neste mês, quais serão os eventos? É o café e a caminhada.
1: E a caminhada. É, a gente vai ter uma missa também, né, no dia 2, se alguém quiser participar também já conosco. E assim,
0: a
1: fora,
0: missa vai ser onde?
1: Na igreja.
0: No santuário aqui.
1: Santuário. Uhum. Então, aí o café no dia 11, né? E aí a gente faz várias palestras, né? Tem até uma marcada já para o dia, acho que é dia 24, não estou lembrada. Mas a gente faz várias palestras ao longo do mês todo. O mês de outubro a gente trabalha bastante.
0: Trabalha pelo ano todo,
1: né? Mas é gratificante quando a gente consegue levar, ao menos alguma, duas pessoas consegue, né?
0: Uhum. Criar consciência, né? Como é que vai funcionar o café? Onde é que vai ser realizado? Onde é que a pessoa consegue adquirir os ingressos?
1: O café vai ser no Grêmio Fronteira. Tá, já é um
0: tradicional
1: já. No Grêmio Fronteira. Vai ser no dia 11 de outubro. Os ingressos podem ser adquiridos na sala da rede ou, né, pelo meu telefone. Também as academia do Grêmio também tá vendendo. Alguns outros lugares também estão sendo vendidos, né? Mas é mais ali, né? Na nossa sala, né? Se alguém quiser.
0: Uhum. Né? Passar
1: aí,
0: ali.
1: Passa ali, ou então entra lá no Instagram, tá lá no meu telefone, pode entrar em contato também. Aí,
0: legal.
1: A gente funciona ali todos os dias, tá? Na sala 12, das 13h30 às 17 horas. Todos os dias, segunda a sexta.
0: Uhum, então é só passar ali no período da tarde para adquirir o ingresso.
1: As camisetas também, hoje a gente está vendendo, as academias também, algumas. Essa Carol quiser falar um pouquinho das que abraçaram a rede também. Então, isso foi uma coisa muito boa, que elas estão vendendo as nossas camisetas também. Então, pode procurar lá, né, nessas academias que vai estar lá nas camisetas. É um custo de R$50, o café é R$70, né? Então, vai ter também, porque por conta do Dia das Crianças, que é na segunda, a gente vai colocar um playgroundzinho, né, para as crianças também.
0: Ah, vamos dar
1: uma
0: caprichada para as crianças.
1: Uma caprichadinha para as crianças, né?
0: Para a mãe poder tomar café em tranquilidade.
1: Mas... E para a mãe poder tomar café
0: desse. É isso.
1: E o meu filho vai estar de aniversário, gente, no dia 11 de outubro. A gente vai estar lá.
0: Vai comemorar o aniversário dele lá, então.
1: Mas é assim, a gente quer fazer, então, as crianças, né, de 8 a 12 anos também, a gente fez um precinho diferenciado, vai ser, né, cobrado R$40, então a mãe também pode levar o filho junto.
0: O negócio é a família toda.
1: É a família toda, é pra família toda, né?
0: É isso. Carol, como é que se deu essa parceria com as academias para venda de camisetas e depois a gente falar um pouquinho também sobre a questão da caminhada?
2: Ok, para as pessoas entenderem por que eu tô aqui, né? Eu tô representando a Academia do Grêmio Fronteira como coordenadora de lá, mas eu também tô representando as outras academias de Araranguá que entraram nessa ação em prol à rede feminina de combate ao câncer. A ideia se originou entre o vereador Evandro e o Andrigo sobre as academias se juntarem em prol da rede, né? A Caminhada Rosa, ela vai acontecer no dia 31, às 5h30 da manhã. Tem um itinerário de caminhada. Teremos também um momento de louvor lá em cima do Morro dos Conventos, com uma pessoa que vai falar um pouquinho sobre espiritualidade, Deus. E teremos um momento também com profissionais de educação física, com alongamento, caminhada. E após isso, um café da manhã com uma mesa de frutas lá nos decks do Morro dos Conventos.
0: Que legal.
2: Teremos uma viatura acompanhando, né? Vai ser tudo bem seguro. Uhum. E esperamos que as mulheres se inscrevam.
1: A gente vai ainda vir, né, para fazer o itinerário.
0: Sim.
1: Tudo certinho, né? Onde que vai ser. A gente vai sair do ponto do farol, mas aí depois a gente desce, né? E depois até chegar lá na praia daí. Lá
0: Sai do farol e vai até a beira da praia.
1: A beira da praia. Isso. Lá que vai ser esse café, e daí vai ser essa.
2: A mesa de fruta.
1: Fazer
2: isso.
1: Então é isso que a gente quer fazer.
0: Tem que fazer inscrição também?
2: Tem que fazer a inscrição, se não me engano, é pelo Google
0: Forms. Google Forms.
1: A gente vai passar,
2: com a Ju,
1: né, passando depois certinho.
0: Aí tem lá no Instagram da rede também para...
1: Tem. A gente vai voltar aqui também para a gente divulgar.
0: Claro,
1: gente,
0: claro.
1: Ou mandar para vocês divulgar para a gente também, tanto faz.
0: Aliás, ô João, coloca na live também para a gente, o pessoal poder ir acompanhando também as artes, essa aí é a arte da camiseta, né?
1: Uhum,
0: isso. Da camiseta, então tá ali já.
1: Ah, tá ali já as academias, essas academias onde que tem as camisetas.
0: Então você pode adquirir a camiseta, né? Pra gente ajudar o pessoal aqui, na Biofitness, com a Ju Martins, na Companhia do Exercício, no Grêmio Fronteira, né? A Carol tá aqui, na Core Up, na Let's Fitness e na Blessed.
1: Isso.
0: É isso.
1: Uhum.
0: Todos os nomes difíceis de academia agora.
1: Pois é.
0: Me dificulta a vida aqui.
1: Uhum.
0: Vamos lá. Então o pessoal que tá. E legal isso, né, Carol? O pessoal acho que entendeu que é um movimento não de academia, mas é um movimento de saúde, né?
2: Isso, exatamente. A intenção é essa. A intenção é a gente engajar e fazer a rede conhecida. Porque está faltando a rede ser conhecida na cidade como independente, que as pessoas acham que ela é financiada pelo SUS. E não é. E isso complica um pouco a vida das meninas que fazem esse trabalho. Então, necessitamos de ajuda mesmo. E a ideia das academias se juntarem é fazermos mais eventos durante ao longo do ano.
0: Sair da questão só do outubro.
2: Exatamente, para não ficar tão maçante para as pessoas que estão doando, né? Tem só naquele mês, aí elas conseguem doar durante todo o ano. Temos um evento que já foi aprovado pela diretoria do Grêmio, que poderá acontecer lá, isso se todas as academias se engajarem para isso acontecer, que é o Churrasco Rosa, que seria um evento bem grande, mas isso é uma coisa que a gente poderia voltar aqui em um outro momento para consolidar.
1: Ali, né?
0: Quando consolidar a data.
1: Ali,
0: né?
1: Já fica ali
2: Mas já fica ali, né, no pensamento das pessoas. Vai ter um
0: tipo
2: evento.
0: É tipo pescador, vai só engordando ali para o peixe já ficar ali.
1: Fica ali atendo aí, a gente larga a isca, né? Boa pescando, mas é que nem a Carol falou, né? A gente precisa, né, de essa solidariedade que a gente já tem bastante no município. Só que a gente precisa, né, mais, porque não é só um mês, é o ano todo. A gente trabalha o ano todo e a gente precisa atender o ano todo. Então, se hoje a rede não conseguir mais atender, né, é que a gente não tem, então a gente atende só quem está lá com nós, né, Carol, que já sabe um pouquinho, né, do que a gente faz lá. Entende, né? O porquê que a gente pede, porquê que a gente vende, porquê a gente está atrás de recurso, né? Então, quem usa a rede, quem conhece a rede sabe do que eu estou falando, né? Então, não é uma simples, né? Ai, a rede feminina... Não. A rede feminina já está em Araraguá, vai fazer 36 anos, né?
0: Uhum.
1: As mulheres de rosinha andam por aí. Só que a rede começou com esse mais, né? Coisa agora, depois foi comprada a sala, aí foi colocada, feita essa convênio com a universidade. Então, a gente presta um serviço para o município, né? Uhum. Para as pessoas que precisam. E a gente sabe que o SUS não consegue fazer tudo.
0: E a Carol falou isso, essa questão do financiamento, de que as pessoas têm a impressão de que, de que existe um financiamento público para esse serviço. E acho que o movimento ele é muito assertivo no sentido de envolver mais pessoas para que essas... Porque assim, as pessoas só vão saber que não existe isso quando elas estiverem ou dentro ou próximas, né, para terem acesso à informação.
1: Isso,
0: né?
1: Isso.
0: Mais que a gente fale, enfim. E esse movimento ele é assertivo nesse sentido, e vai trazer um pertencimento, né, dessas
1: Exatamente.
0: Academias para esse movimento de conscientização. Né?
1: Isso aí.
0: Acho que esse é o grande objetivo.
1: Esse é o objetivo, de trazer o público, né, para conhecer a rede, para ver, né, o
2: trabalho que é feito, né?
1: O trabalho que é feito ali, né? Porque a gente tem um certo valor, né? Só que as pessoas precisam entender que a gente precisa também da ajuda de todos, né? Que, né, a doença não é só em outubro que acontece, a doença é todo dia. É. É, então a gente precisa levar informação, a pessoa precisa se conscientizar que ela tem que fazer o exame, que elas precisam fazer certas vacinas. Né? Então a gente foca muito nessa da vacina contra HPV. Às vezes a gente diz, tem vacina contra o câncer? Tem, é essa vacina do HPV. Não vai impedir de ter doenças ou de ter alguma coisa, mas vai impedir de ter aquele câncer agressivo. E só quem vê uma paciente, tanto câncer de mama como de colo de útero, é muito penoso. E saber que tem uma vacina que pode te ajudar, meninos e meninas, a não desenvolver, isso é maravilhoso, né? Imagina se tivesse para todos os tipos de câncer, né? Que o câncer de mama, ele é muito agressivo. Quando descobri mesmo, ele já está, né? Quando senti ali, ele já está numa uma parte bem avançada, né? Então, e os estudos dizem, né? O câncer descoberto no início tem mais de 90% de chance de cura. Então, né?
2: Por isso que é importante essa parte da prevenção, né? De trabalhar a parte da prevenção, de fazerem as pessoas irem procurar essa conscientização, porque as pessoas têm mania de achar que nunca irá acontecer com elas. Uhum. Então, a gente tem que ter essa consciência do próximo. Ajudar sem olhar a quem. Às vezes, a gente doa alguma coisa... A mão direita não precisa ficar sabendo, como dizem, né? Uhum. Só que hoje, no mundo que nós estamos, no mundo digital e no mundo influenciado, a gente precisa de influenciadores também que nos ajudam nessa divulgação da rede, em toda essa parte. Porque fica meio esquecido pelas pessoas que não têm a doença. Uhum. Então, a gente precisa lembrar dessas pessoas que não têm a doença, que não convivem com isso, que nós estamos aqui e que a gente precisa de ajuda. Essas mulheres precisam de ajuda. Não é só a doença em si. Essa doença, ela leva o teu psicológico embora, ela destrói famílias. Uhum. Então, envolve tudo. E por isso que nós temos a fisioterapia, temos o psicólogo. O psicólogo é o mais importante de todos, porque a cabeça de uma mulher que tem câncer, ela nunca mais vai ser a mesma. E é muito importante ter essa gerar, né, esse engajamento com a conscientização.
0: Legal. Algumas mensagens que estão por aqui. O Led Rosto deixando aqui a sua mensagem de boa tarde. A Marli Luiz Tavares. Boa tarde, especialmente para minha filha Carol.
2: Beijo, mãe.
0: O Kilian Elias está aqui. Bora, coordena. A Cauane Câmara também. Boa tarde, Carol, excelente profissional. Projeto lindo, está dizendo aqui. A Cauane também. São mensagens lá no Facebook da Rádio Araranguá. O pessoal do Pirulito Agropecuária. Boa nas famílias. Se as moças quiserem, eu posso tentar vender as camisetas da rede. Abraço.
2: Oh, show de bola. Muito obrigada.
0: Temos mais um ponto de venda.
1: Eu sempre digo, o voluntariado não é só que nem nós que estamos lá no voluntariado. Voluntariado é esse aqui, né? Que nem a Carol que tá, né? Se engajou. Né? Vamos lá. Né? Tem a Ju, que ela não está presente, mas ela está sempre junto, né, com a gente. Então, enfim, todos, né, que estão sempre junto com a gente. Então, esse que divulga, esse que, né, que compra e divulga. Então, isso, né, já é só uma rede, né?
0: É um grãozinho de areia no deserto que vai ajudando, né, a formar toda essa grande construção.
1: Eu gosto muito de uma frase da Madre Teresa, né? Ela dizia assim, se você não puder fazer grandes coisas, faça pequenas coisas com amor, né? Então, é isso que faz a gente faz de grãozinho uma coisa se transformar. E antes das academias entrarem, a logo da camiseta desse ano, porque é sempre definido um ano antes, ela já veio, até parece que era para juntar nas academias, né?
2: Exatamente.
1: Porque a prevenção é um treino pela vida. Não, isso aqui sempre é um ano antes. A gente tem os encontros da rede estadual.
2: Não foi pensado.
1: E já é feito a camiseta, o projeto para o próximo ano. Então, isso aqui foi desenvolvido o ano passado. Né? No caso, não foi esse ano.
2: Não sabíamos.
1: Então já veio, né, a prevenção treino pela vida, né? Então já juntou tudo.
0: Bom, então vamos lá. Dia 11 temos a tarde cor-de-rosa, né? Que é o café aqui no Grêmio Fronteira. Uhum. Ingressos aqui na sala da rede no edifício Catiucci. E dia 29. É isso, né?
2: 31, a caminhada, né?
0: A caminhada é 31?
1: Dia 31.
0: Dia 31.
1: Dia 31 de outubro, vai ser um sábado.
0: 31 de outubro, 5:30 da manhã.
1: Isso. Exatamente.
0: Lá no outro momento.
2: E o sol nascer.
0: Não, mas é assim.
1: Isso aí. Ah, mas é bonito, gente, que eu não tinha ido. Eu fui a primeira vez, foi quando a Ju fez aquela lá. Então eu fui.
0: Lindo.
1: Só que daí tava nublado, mas a gente teve. Não, você só vai aparecer e aparecer.
2: É a Ju Martins que lidera, né, essa caminhada rosa, na verdade, né? Então, ela que vai liderar o itinerário ali.
0: Legal. É mais perto, obviamente, o pessoal vem aqui para divulgar também até a questão de inscrição, porque o pessoal precisa organizar lá o café também para receber a todas bem. Uhum. Obrigado, Marta. Um abraço.
1: Eu que agradeço pela oportunidade, né? Agradeço a todos, né? A rádio sempre está sempre parceira com a rede feminina, então só agradecer, né?
0: Obrigado, Carol.
2: Obrigado.
0: 2:43, a gente vai fazer um intervalo. A gente volta já.
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19: Bem, 2 horas e 57 minutos. Nós vamos agora à informação de polícia aqui no programa Atualidades com o Jairo Silva. Boa tarde, Jairo.
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19: Muito bem, vamos retornar então. E aí, agora sim, com a informação, né, de polícia. Enquanto o João vai corrigindo ali, vamos registrar aqui a participação do Valdeci Batista de Carvalho. Tá por aqui, não é a Juliana hoje, né, Valdeci? Mas tudo bem. Aqui boa tarde pro Valdeci também, pessoal que está interagindo conosco lá pelo facebook.com/radioararanguá, onde você pode acompanhar e também interagir, né, com toda a programação aqui da 95.5. Deixa eu registrar também notícias lá do nosso portal www.radioararanguá.com.br. Prefeito de Turvo faz balanço dos estragos e aponta prejuízos na agricultura, estradas e residências e pontes. Situação de chuvas, né, aqui na nossa região também. Prefeito Timbé do Sul atualiza a situação do município após estragos provocados pelas chuvas. São também informações que estão em destaque lá no nosso portal www.radioararanguá.com.br. Expectativa do governador Jorginho Melo aqui na região, na cidade, né, mais especificamente na cidade de Timbé do Sul. O Saulo Machado está acompanhando, né, toda esta visita do governador Jorginho Melo. Agora sim, nós vamos à informação de polícia com o Jairo Silva. Boa tarde.
21: A ocorrência registrada durante a madrugada desta segunda-feira, dia 21, mobilizou a guarnição da Polícia Militar. Foi por volta de 3h30, os policiais militares flagraram um homem de 33 anos tentando furtar uma ótica no centro aqui de Araranguá. De acordo com a Polícia Militar, o autor do crime estava jogando pedras na vidraça do estabelecimento comercial na tentativa de praticar o furto. O mesmo foi abordado e conduzido até a Central de Polícia Civil, onde foi autuado por tentativa de furto.
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19: Três horas e dois minutos, 3:02, em frente com Atualidades nesta tarde de terça-feira aqui na programação da Rádio Araranguá. Atualizar, né? Há algumas horas atrás, o Rio Araranguá estava com seu nível, né? Marcando na régua a 2,53. O pessoal da Defesa Civil tem estimado aí que por volta de 2,60 ou 2,65, talvez seja necessário iniciar a retirada de famílias das suas residências, o que... Não teria acontecido até pelo menos o início da tarde, né? Tem tentado aqui alguns contatos, ainda sem sucesso, para atualizar também essa informação. Muita atenção também, motorista que vai a Meleiro. A SC447 em Araranguá em Meleiro tem 3 pontos de com água na pista, né? Com uma lâmina de água na pista. Então, muita atenção. Se vai a Meleiro, dá uma conferida antes ali para ver a situação ali da rodovia, para não, né, incorrer em algum erro, enfim, né? De ir e não poder passar aí, talvez tenha que fazer a volta lá pelo município de Eiro, município de Turvo, enfim, para acessar o município de Meleiro. O município ainda tem de Meleiro, né? Ainda tem algumas comunidades que estão isoladas em virtude das chuvas aqui na região. 3:02, nós vamos à notícia da hora, que é com o Gregório, com o Diego Macan. E obrigado. Diego Macan, qual será agora o seu destaque do Notícia da Hora?
3: Olá, muito boa tarde, Lucas. Mega Sena sorteia prêmio de 32 milhões de reais nessa terça-feira.
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3: A Mega Sena sorteia nesta terça-feira prêmio estimado em 32 milhões de reais. As 6 dezenas do concurso 3061 serão sorteadas a partir das 21 horas no Espaço da Sorte em São Paulo. As apostas podem ser feitas até as 8 horas da noite em casas lotéricas credenciadas pela Caixa em todo o país ou pela internet, no site ou aplicativo da Caixa. A aposta simples com 6 dezenas marcadas custa R$ 6,00. No último concurso foram sorteados os números 6, 15, 23, 36, 37 e 38. E nenhum apostador acertou as 6 dezenas. Eu sou Gregório Silveira e esse foi o Notícia da Hora.
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0: Agora são 3 horas e 18 minutos, 3 e 18, temperatura neste momento na casa dos 18 graus aqui na cidade de Araranguá. Vamos em frente com o programa Atualidades nesta tarde de terça-feira. Em frente com o programa, eu estou recebendo agora aqui no nosso estúdio a Camila Carvalho, que é professora coordenadora da Liga de Oftalmologia da UFSC. Boa tarde, Camila, tudo bem?
1: Boa tarde.
0: Estão conosco também o Felipe Galdino Fernandes, que é coordenador do projeto. Boa tarde, Felipe, tudo bem?
2: Boa tarde, tudo bom?
0: E a Sofia Ferreira Esteves dos Santos, também coordenadora do projeto. Boa tarde, tudo bem?
1: Boa tarde.
0: Professora Camila, primeiro, antes de a gente falar, né, sobre esta ação que vai ser realizada no dia 26, me explica o que, que é, que projeto é este, né, chamado Liga de Oftalmologia.
1: Então, a gente tem, né, nos cursos de medicina, as ligas acadêmicas, que são, estão categorizadas como projetos de extensão, né, são atividades pensadas para a gente fazer junto com a comunidade. Então, a gente tem, na medicina, ligas relacionadas às especialidades médicas, dentro das quais a gente desenvolve atividades pensando na comunidade, né? E aí, esse projeto que os meninos vão falar um pouquinho hoje é um projeto da Liga de Oftalmologia, ou seja, é uma liga acadêmica, um grupo de alunos que faz atividades voltadas para a área da especialidade médica de oftalmologia, voltadas para o atendimento à comunidade.
0: É uma extensão?
1: Isso, é uma forma de extensão.
0: Um projeto de extensão da universidade. Felipe e Sofia, primeiramente, como é que se dá a formação, né, dessa liga? Por que a oftalmologia, como é que a oftalmologia, né, surge na vida de vocês? E por que vocês resolveram participar desse projeto?
2: Então, posso falar?
1: Uhum.
2: A Liga de Oftalmo foi uma ideia ali minha e de alguns colegas que tinham também interesse na área de oftalmo. É uma especialidade que a gente tem pouco no curso, né? Isso não só aqui na UFSC de Araranguá, mas em todas as faculdades médicas no geral, é uma especialidade que pouco se vê. E eu tenho esse interesse desde o cursinho. Eu tive um professor que era residente de oftalmo, que dava aula pra gente de física. E aí eu juntei com esses colegas que tinham interesse, chamei a professora Camila, que é médica de família e comunidade, e ela super topou, assim, tocar esse projeto com a gente.
0: Uhum. Sofia, por que você resolveu participar?
3: As ligas, elas têm um processo seletivo e eu passei na prova, assim, mas o meu interesse pelo oftalmo, ele surge muito a partir do Felipe. E eu gostei muito, assim, de várias coisas. Eu gosto de uma área semelhante, né? Na neuro, a gente vê algumas coisas também que tem relação. Então, mas foi por isso, assim, eu entrei pelo processo seletivo e a gente viu o concurso da ABLAU, né? Que é a Associação das Ligas de Oftalmologia. E a gente se inscreveu, né? Enquanto liga.
0: Legal. Que é essa ação que vocês vão realizar no dia 26.
2: Perfeito.
0: Isso. Tá. Que ação é essa? O que, que vocês vão fazer? O que essa associação, né, precisa realizar nesse dia 26?
2: Então, a gente está com um projeto de extensão dentro da liga, que aí está no contexto de um concurso nacional, a nível nacional. Então, eles lançaram um edital, a ABLAU, como a Sofia falou, lançou um edital para as ligas de oftalmologia das faculdades submeterem projetos para serem contemplados, né? A gente foi contemplado, ficamos muito felizes, a gente ficou entre as 10 ligas finalistas do Brasil inteiro. Então, o projeto ele visa avaliar a saúde do olho das pessoas. E aqui em Araranguá a gente teve essa oportunidade de ser selecionado, então a gente veio aqui na rádio, inclusive obrigado pelo espaço, para convidar toda a comunidade para essa ação do dia 26 do 9, sábado agora, que vai acontecer ali no Balneário Ilhas, no Salão Paroquial, a partir das 9 da manhã.
0: Uhum. O que, que vocês vão fazer nesse sábado?
2: Então, a gente basicamente vai recrutar essa população para fazer uma avaliação do fundo do nosso olho. Tem uma camada de células onde forma a visão, né, chamada retina. A Felcom, como a gente foi selecionado, a Felcom mandou dois desses aparelhos para a gente estar fazendo esse exame na população. Então, é super rápido o exame, é como se fosse uma câmera, a gente tira uma foto do fundo do olho da pessoa e ali a gente vê se tem alguma alteração, algum sinal de alarme, né? Então, especialmente pessoas com diabetes, hipertensão há muito tempo, tendem a ter lesões de órgão-alvo, que a gente chama, né? E um dos órgãos que são atingidos, afetados, é o olho. Então, esse é o principal objetivo do projeto, a gente avaliar a saúde dos olhos da população.
0: Uhum. Sábado, em Ilhas, a partir de que horas?
2: A partir das 9 horas.
0: 9 horas.
2: Isso.
0: Por que Ilhas?
2: Então, A proposta do nosso projeto é trabalhar com, populações que tenham um difícil acesso à saúde, né? Então, tanto ilhas, a comunidade pesqueira, geograficamente mais distante aqui do centro da cidade, tem algumas barreiras de acesso à saúde, assim como o Quilombo também, que é outra população que a gente está trabalhando, né? O Quilombo Maria Rosalina fica aqui no centro de Araranguá. Já está em processo, né, o projeto, então a gente está nas UBS lá em Ilhas toda quarta-feira. Aqui no Quilombo também a gente está fazendo ações na escola. Hoje tem, inclusive, a partir das 19h. Então, são essas populações que têm um acesso mais dificultoso à saúde, no geral.
0: Então, por isso que Ilhas, nesse caso, foi selecionado para receber. Necessariamente para moradores de Ilhas?
2: Não, o convite é aberto a todos. A gente escolheu fazer nessas localizações, assim, justamente por ser mais perto e para captar essas pessoas. Porque uma vantagem do nosso projeto também é essa. A gente está com uma equipe de oftalmos com a gente, coordenando também o projeto. Então, todos os exames vão ser avaliados por esses oftalmos. E quem tiver alguma alteração no exame não precisaria seguir o fluxo, né, da UBS. Então, tem uma alteração ali, não precisa ir na UBS de cadastro do paciente. A partir dessa alteração, o fluxo já vai ser feito pela Secretaria de Saúde. Então, vai ser direto para encaminhado.

0: gente também tem que estar presente na cidade, a gente tem que devolver para a cidade de Araranguá também, né? Tudo que é uma parceria, né, entre UFSC e comunidade. Então, para eles é muito importante estar perto das pessoas, né? Para eles é muito importante ter essa atividade prática também, de estar no dia a dia procedendo exames, fazendo essa entrevista clínica, né, com os pacientes antes. Então, é muito enriquecedor, né? Soma o que eles já veem em sala de aula, mas quando a gente faz uma atividade extracurricular, eles têm ainda mais oportunidades de estar ali junto da população mesmo, né?
1: Especialmente quando a gente fala de medicina. Há algum tipo de preconceito do paciente, né, com relação a você é atendido por um aluno, não você é atendido por um médico, né? Existe isso, é uma barreira para vocês?
0: Olha, a gente pode dizer que isso é algo que a gente vai construindo, essa relação, né? Então, em lugares que tem estudantes de medicina há muito tempo ali, a população já está mais acostumada. Aqui a gente está construindo, né? Então a população já sabe que a UFSC está aqui, já sabe que vai chegar no posto de saúde, ou enfim, no regional, ou, né, nos cenários de prática mesmo, e sabe que vai encontrar alunos, né? Mas é algo que a gente vai construindo aos pouquinhos. Então, sim, né, tem ainda pessoas que estão aprendendo, que estão descobrindo ainda a presença dos alunos, né, no cenário de prática, mas de uma forma geral a gente é bem recebido pela população de Araranguá, né? Nossos alunos hoje estão inseridos em toda a rede municipal. A gente sempre agradece, sempre frisa a parceria com a Secretaria de Saúde também, né, que é algo muito importante para a presença da UFSC aqui e a população, né, que recebe os nossos alunos também, com certeza.
1: Felipe e Sofia, já passaram por situações dessas?
2: Olha, é como a professora estava falando, né, na prática é muito difícil, assim, um paciente rejeitar ser atendido por aluno. A gente fica sabendo de alguns colegas que já passaram por isso, de, enfim, do paciente ficar meio ali, preferir ser atendido por um médico já formado, né, mas na experiência, assim, o que a gente vê muito é eles saindo do consultório muito felizes, porque quando a gente faz o atendimento ali, a gente tem um pouquinho de tempo a mais, eu acredito. A gente direciona bastante, faz uma anamnese bem completa, um exame físico bem completo. Então, geralmente é uma experiência positiva. Eu ainda, particularmente, não passei por isso.
1: Sofia?
3: Eu também não. Na verdade, eu já tive experiências muito positivas, assim, em relação a isso. Inclusive, eu lembro que uma das experiências da UBS, uma das pacientes, assim, que eu estava ajudando a fazer a triagem, ela foi extremamente paciente, assim, porque eu estava aprendendo a manusear a fazer a ausculta, né? A aferir a pressão, manusear o esfigmo, e ela foi extremamente paciente. Então, eu já tive experiências muito boas, assim, em relação às pessoas compreendendo que você está ali enquanto um estudante ainda, né? Ainda que um estudante de medicina, mas um estudante, e que está aprendendo as técnicas, está aprendendo o conhecimento e está aprendendo a aplicar ele na prática, né? Na realidade.
1: Legal. Então, sábado, 9 horas, lá na comunidade de Ilhas, teremos esse projeto, né, da Liga de Oftalmologia da UFSC aqui em Araranguá, com atendimentos oftalmológicos e análise de retina, é isso, né?
2: Isso. A gente vai fazer uma triagem ali, uma avaliação da saúde dos olhos, e depois vai ter uma análise mais cuidadosa ali para oftalmologistas especializados.
1: Legal. Felipe, obrigado. Um abraço.
2: Eu que agradeço. Muito obrigado.
1: Sofia, obrigado. Um abraço.
3: Eu que agradeço.
1: Professora Camila, obrigado. Um
0: abraço. Muito obrigada.
1: 3 horas e 28 minutos. Nós vamos em frente com o programa, com uma atualização importante com relação à questão das cheias aqui em Araranguá. A Prefeitura de Araranguá acaba de divulgar a atualização do nível do Rio Araranguá. Nível do Rio Araranguá com medição agora às 3 horas e 20 minutos. A régua subiu para 2,62 metros do nível do mar. Com essa situação e diante desse cenário, 4 famílias localizadas, que são moradores, né, do bairro Barranca, já estão sendo retiradas das suas residências. Então, atenção, nível do Rio Araranguá em 2,62, com a prefeitura, né, acionando aqui o seu planejamento para a retirada das famílias. Na linha conosco, o chefe de gabinete da Prefeitura de Araranguá, Sandro Ramos, atualizando essas informações. O nível subiu, né, Sandrinho, desde o fim da manhã, e agora chegando aos seus 2,62 metros, com as primeiras famílias já sendo retiradas do bairro Barranca. Boa tarde.
4: Boa tarde, Lucas. Realmente o nível do rio subiu, mas em contrapartida temos imagens agora, de agora há pouco, lá da barra do Rio Araranguá. A barra está correndo muito bem, então, assim, também já temos relatos aí de outros municípios que o rio já está baixando bastante também. A gente acredita que nas próximas horas isso pode vir a acontecer aqui em Araranguá também, apesar de ainda ter muita água descendo, mas essa água vai ter que, uma hora, ao menos, ela vai passar, né? Então a gente espera que

0: quem sabe até final do dia de hoje, até o início de amanhã, o rio já possa voltar aí para o seu leito normal. Vamos torcer para isso. Mas, infelizmente, agora, nesse momento, nós já temos que fazer a retirada das primeiras famílias aí. Serão quatro famílias retiradas agora, serão lá conduzidas para o ginásio Padre Júlio, onde vão receber aí toda a atenção das nossas equipes aí, tanto da Secretaria de Saúde quanto da Assistência Social. Nós estamos já com as equipes indo lá para Barranco, com os caminhões, para fazer a retirada dessas famílias, e vamos dar toda a atenção que eles precisam agora e eles merecem nesse momento, tá?
1: Sandrinho, a gente tem alguns pontos que são mais que atualmente, né, são os primeiros pontos que alagam, né? Que é na Barranca e também aqui na Baixadinha do lado de cá. Essas famílias são da Barranca.
0: Isso, são da Barranca, são famílias da Barranca, a informação que eu tenho também aqui. Eu não estou na Barranca nesse
1: Sim.
0: exato momento, mas a gente está aqui em conjunto, trabalhando aqui junto com o Alexandre Pereira, que está na Coordenação da Defesa Civil, com o Bruno da Silva também, e todas as equipes aí do grupo de contingência. Essas informações que nós temos são do bairro Barranca, são de ruas mais afastadas, não são ali do centrinho da Barranca, é mais para trás ali, que estão tendo água, está entrando por trás ali, também pelas canchas de arroz, e também água do próprio rio, né? Mas agora é uma questão de tempo para nós conseguir receber essas famílias, fazer um cadastramento deles, né, para depois passar as informações mais precisas de quantas pessoas tem em cada família, quantidade de imobiliário que vai vir, para a gente já começar a receber essas pessoas ali no Padre Júlio.
1: Existe perspectiva de que mais famílias possam ser retiradas do bairro Barranca e orientação para os moradores? Procura por quem, Sandrin?
0: Tem todos os números ali da Defesa Civil, que a gente já divulgou, até para o próprio Corpo de Bombeiros, para ligar para o 193, né, 190 da Polícia Militar, e nós temos ali os nossos telefones de WhatsApp ali da Defesa Civil, que as pessoas podem mandar mensagem, que a gente pede que as pessoas ali entrem na rede social da Prefeitura Municipal de Aranguá para pegar ali o contato correto, ali onde quando a pessoa mandar uma mensagem no WhatsApp, que a gente tem orientado que a pessoa mande com o nome completo, o endereço, se possível mandar o localizador, né, tendo internet, mande o localizador, aquele localizador do WhatsApp, que isso vai facilitar bastante para que a gente chegue mais rápido no local, e a quantidade de pessoas que vão deixar a residência. Isso para nós vai ser essencial para que a gente possa fazer. Deixa eu
1: É o
0: ver se eu tenho mais quatro
1: 3559, né?
0: coisas. Oi?
1: É o 3559, né? 988413559, né?
0: 3559, exatamente. Desculpa aí
1: Não,
0: a
1: tranquilo.
0: memória falha no número. É tanta informação que a gente acaba, às vezes, a memória falha um pouquinho. Mas esse é o telefone que as pessoas podem mandar mensagem. Segue mais uma vez a orientação, o nome completo, mande o localizador da sua casa, com o endereço ali certinho, o número da casa, né? Para que as equipes possam chegar o mais rápido possível até você, e a quantidade de pessoas que vão deixar a casa, que irão para o alojamento, que é para a gente já nos preparar, né? Que essas pessoas, obviamente, chegando lá, elas vão receber a alimentação, vão receber a orientação da assistência social, vão receber orientação médica também, se caso for necessário, né? Dizendo também que essas famílias que se possuem pets, né, animais de estimação, ali, cachorro, gato, nós vamos estar fazendo um canil provisório lá para receber também esses animais, que os animais, por óbvio, não vão poder ficar dentro do ginásio, né,
1: Claro.
0: com as famílias, mas vão ficar ali do ladinho, né? A gente vai estar montando todo esse canil para receber esses cães, caso seja necessário, com a orientação ali também, óbvio, ali do nosso grupo de bem-estar animal, para dar também assistência para os animais também.
1: Sandrinho, pelas informações que vocês têm de defesa civis da região, ainda há um volume grande de água para descer pelo rio Araranguá, até o rio, né, a 262, até onde ele pode subir?
0: Na realidade, a gente já presenciou o rio chegar a 2,80, até mais do que isso, né? Mas isso, historicamente, se nós pegarmos lá das cheias de 74, tem históricos muito maiores do que isso, né? Mas a gente não acredita que seja a situação de momento, tá? Até porque nós temos aqui a informação que Timbé do Sul, o rio já voltou para dentro da calha, né? Outros municípios aqui da região já voltou, mas ainda temos muita água que está descendo ali da região de Sara, de Criciúma, né? Que vai vir pela Lagoa Mãe Luzia, que isso acaba vindo para Aranguá também. também. E nós temos um problema aí que é o solo está muito encharcado, né? A permeabilidade do solo está muito prejudicada em virtude da grande quantidade de chuva, né? Nós tivemos aí algumas cidades aqui que tiveram até 200 milímetros de chuva em 24 horas, que isso que é normal para ser distribuído em 30 dias, no mês inteiro, né? Caiu em 24 horas. Então é normal que a terra sinta, né, essa falta de permeabilidade para o solo. Mas o vento também, que está soprando agora, está nos ajudando a secar, mas também isso ajuda a secar aqui. Mas, por um outro lado, acaba prejudicando lá na saída da barra, né, que faz com que a maré suba um pouco mais, né, represe um pouco mais o rio. Mas as imagens que eu tenho lá, vou até te passar em seguidinha as imagens que eu tenho de lá, coisas de uma hora atrás, é que o rio está fluindo muito bem, a barra ela abriu bastante, né, ela está com muita força lá, o rio tem bastante água saindo, por isso que a gente acredita que o nível do rio deve baixar nas próximas horas.
1: Vocês acreditam que ele possa voltar para a sua calha ainda hoje?
0: É a nossa esperança, é a nossa esperança. Apesar de ainda estar descendo bastante água, mas a gente acha que pelo menos dentro da calha ele possa voltar na noite de hoje ainda.
1: Legal. Obrigado, Sandrinho. Um abraço.
0: Um abraço. Qualquer outra novidade, a gente vai mantendo vocês informados aí. Obrigado aí, é importante demais você estar dando essa orientação à comunidade e que até aproveite esse espaço aí, Lucas, que a gente está se deparando com algumas questões que alguns moradores, não são todos, obviamente, né? Tem pessoas que estão achando que é fator político, né? Dentro da Defesa Civil. Defesa Civil, nós somos servidores públicos, estamos aqui para servir o público e não para fazer política. As pessoas, às vezes, se acham que estão trabalhando dentro de uma questão que vão ser favorecidos. Não tem favorecimento político, nós somos aqui para trabalhar para toda a comunidade, igualitariamente para todo mundo. Então, eu te peço esse espaço para fazer esse pequeno desabafo, porque isso atrapalha, isso não ajuda em nada o trabalho da Defesa Civil, muito pelo contrário, isso atrapalha, porque a gente vai trabalhar todo mundo com igualdade, para que a gente possa atender todas as famílias da melhor maneira possível.
1: Tá certo, tá feito desabafo vou me coirmanar aqui ao seu desabafo, não dá, né? Nesse momento não dá para ter outro tipo de postura, né? Muito pelo contrário, a gente conhecendo o trabalho que é feito, postura de atender quem solicita, né?
0: Exatamente, exatamente. Então, essas pessoas acharam porque eu apoio fulano de tal, ou todo lado lá, para ter um favorecimento. Não existe isso dentro da Defesa Civil, não existe isso dentro da nossa administração, até porque nós queremos trabalhar para a comunidade. É isso que a gente busca nesse momento.
1: Obrigado, Sandrinho. Um abraço.
0: Um abraço.
1: Sandro Ramos, chefe de gabinete da Prefeitura de Araranguá, atualizando então informações. Nível do rio Araranguá neste momento em 2,62 metros e as quatro primeiras famílias já vão ser retiradas, né, das suas residências do bairro Barranca e serão alocadas aqui no Ginásio de Esportes Padre Ézio Júlio, onde receberão aí o suporte necessário da administração municipal com relação ao atendimento. Então, toda a questão de transporte, de mobília, das pessoas, enfim, traz tudo isso aqui para o, né, pro Padre Ézio Júlio. E, obviamente, né, se houverem outras famílias que estejam também solicitando, né, precisando e solicitando deste encaminhamento. Os contatos aqui são a própria Polícia Militar, né, através do telefone 190, o Corpo de Bombeiros, através do 193, Corpo de Bombeiros também muito ativo nesse tipo de ocorrência, o SAMU com o telefone 192 e a Defesa Civil do município, ela tem um WhatsApp. Só que esse WhatsApp não vai atender ligação, ele apenas recebe mensagens, tá? Então anota aí o WhatsApp da Defesa Civil, é o 48 98841 3559. 48 98841 3559. Neste WhatsApp, mandar nome completo, endereço e, se possível, a localização ali do WhatsApp, né? A localização do momento, enfim, que você está mandando a mensagem, para que a Defesa Civil possa, né, atender também a sua solicitação, reforçando primeiras famílias sendo retiradas do bairro Barranca. 3 horas e 38 minutos, vamos fazer um intervalo, a gente volta já.
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8: Muito bem, 3:50, 3:50, a temperatura neste momento aqui no centro da cidade de Araranguá está na casa dos 17 graus. Em frente com o programa nesta tarde de terça-feira, aqui na programação da Rádio Araranguá. Atualizando mais uma vez informações com relação às chuvas aqui da nossa região. Acabamos de falar sobre isso no fim do último bloco. Nível do Rio Araranguá em 2,62 e com isso as primeiras 4 famílias estão neste momento sendo retiradas do bairro Barranca e o município abre, portanto, o seu abrigo público aqui no Padre Ézio Júlio, começa a receber essas primeiras 4 famílias que estão sendo retiradas. Recebo agora aqui também da assessoria de imprensa da Prefeitura de Araranguá, através do Sandrinho Ramos, informação de que o município decreta situação de emergência. A administração municipal de Araranguá, por meio do decreto 13.304, declara situação de emergência nas áreas do município afetadas por tempestades e chuvas intensas em razão do volume de precipitação registrado desde as primeiras horas do dia 21 de setembro. O grande volume de chuva registrado em Araranguá, também em municípios, a montante, provocou alagamentos em vias públicas e imóveis, além de diversos prejuízos materiais. As ocorrências também resultaram em pessoas desalojadas, tornando necessária a atuação do Poder Público Municipal para adoção de medidas emergenciais e ações complementares, destinadas ao atendimento da população afetada e ao restabelecimento da normalidade, conforme registrado no formulário de informações de desastres. O decreto autoriza ainda a convocação de voluntários, a realização de campanhas de arrecadação de recursos para reforçar as ações de resposta ao desastre, com o objetivo de prestar assistência à população afetada, sob a coordenação da Defesa Civil do município de Araranguá. Também fica autorizada a atuação dos agentes de proteção e defesa civil para, em situações de risco iminente, adentrar residências para prestar socorro ou determinar a pronta evacuação dos imóveis quando necessário para a preservação da vida e da segurança da população. Então, Araranguá decreta situação de emergência em virtude das chuvas aqui na cidade, reforçando as primeiras 4 famílias sendo retiradas do bairro Barranca neste momento. Estamos agora à cidade de Turvo. Saulo Machado conversou há poucos instantes com o prefeito Heriberto Afonso Schmidt, prefeito municipal de Turvo, falando também sobre a situação do município. Saulo.
4: Olá.
8: Então, com a entrevista, né, com o prefeito de Turvo, o prefeito Heriberto Afonso Schmidt, que vai falar então nesse momento sobre a situação aí do município de Turvo.
9: Schmidt, qual é a atual situação em relação à cheia e os estragos provocados por ela aqui em Turvo?
4: Olha só, na agricultura, né, a IPAG dentro de 2 dias vai ter o levantamento completo, que agora vai esperar as águas baixar, né, na totalidade. E mais a gente já sabe que o Turvo, que planta 10, 11 mil hectares de arroz, né, aproximadamente em torno de 50% desse arroz estava semeado. E onde a água correnteza pegou forte, é um estrago. Então muitos vão ter que semear novamente. Então é um prejuízo grande para a lavoura, né? E que agora a IPAG está fazendo esse levantamento. E as estradas municipais também muito danificadas, porque o rio, né, o nosso rio aqui transbordou, choveu bastante no Tibé, em torno de 200 milímetros na encosta da serra, e a água veio com tudo passando aqui, né, pelo nosso rio, o rio Malafaca, e ele transbordou para o lado direito e para o lado esquerdo. O lado esquerdo veio atingir a nossa cidade, né, alguns bairros, algumas partes aqui da nossa cidade, e também no lado direito muitas lavouras de arroz. Então, assim, o prejuízo é bastante, muitas pontes deslocadas. Hoje nós temos 6 pontes deslocadas no seu eixo, né? Acesso a propriedades e agricultores. Então, agora estou no trabalho de máquinas da prefeitura para resgatar a ponte, buscar, arrumar, fazer nova. Também agradecemos ao Corpo de Bombeiro, que ontem, né, retirou 12 pessoas de bote, que estavam ilhadas. Depois o helicóptero Saer tirou uma pessoa, uma idosa de 80 anos, né, que depois precisou ser levado inclusive para o hospital São Sebastião aqui de Turvo. Então, lógico, o transtorno é muito grande, né, devido à chuva que caiu em Turvo, mas principalmente na encosta da serra.
9: Sim.
4: Que passa em nossa cidade e causa todo esse transtorno.
9: Em termos de estrada, o senhor vinha trabalhando nesse sentido, né, asfaltando, pavimentando, melhorando os acessos. Isso também teve prejuízo também?
4: Ah, bastante. Algumas estradas nós estávamos fazendo terraplanagem. E uma parte da terraplanagem, lógico que, como não estava concluída, não estava firme ainda, né, causa um prejuízo grande. É, mas agora vamos recuperar, vamos trabalhar, né, para a cidade toda e o município voltar ao normal.
9: O governador chega daqui a pouco aqui em Turvo. Qual é a sua expectativa dessa vinda em termos de ajuda?
4: É importante, né, a presença dele. Ele reassumiu o governo hoje, já vem aqui visitar Turvo, Timbé e Ermo. Acho que é muito importante isso aí. A presença dele, também vem alguns secretários dele, né? A presença aqui. Acho que a parte da agricultura nós vamos pedir a doação de sementes para o agricultor poder plantar novamente, né, para amenizar um pouco os prejuízos, pelo menos. Né? Tem a parte de pontes também, que a Defesa Civil pode dar algum recurso. Né? E também recuperação de algumas estradas. Né? Também tem algumas casas que foram alagadas, né, que a Defesa Civil já está junto fazendo levantamento, o que é que a gente pode amenizar para atender muitas pessoas que tiveram que sair das suas casas.
8: Muito bem, então, aí a entrevista do Saulo Machado com o prefeito Heriberto Afonso Schmidt. Entrevista que, embora tenha sido gravada mais cedo, ela segue atual porque o governador ainda não chegou, né, ao município de Timbé do Sul, onde ele deve realizar também uma visita nesta tarde de terça-feira em virtude das fortes chuvas aqui na região. 3:57 e nós vamos encerrando então atualidades desta tarde de terça-feira. Você vai ficar agora com 95.5 Entrevista, o Gregório Silveira, que evidentemente além do seu entrevistado vai ficar também repercutindo e atualizando todas essas informações com relação às chuvas aqui na região. Gregório, boa tarde.
10: É isso aí, meu querido Lucas. A expectativa era o governador, ele estava em Forquilinha, né, com o prefeito Neguinho, almoçou por lá, depois ele ia passar no município do Turvo, né, ali falei que fala com o Heriberto, onde o Saulo se encontra, e depois eles iriam ainda para Timbé, né? Deve estar se desenvolvendo ali, deve dar essa agenda, daqui a pouco deve estar se concluindo, né, para chegar até a região. E como o prefeito falou ali, é importante a vinda até do governador para isso, né, para eles vão pedir semente, vão pedir para que as estradas sejam reestruturadas, várias pontes que o município de Turvo ali foram deslocadas, 6 ao todo. Então, alguma situação bem complicada que a gente vai continuar atualizando aqui, também auxiliando a população, que se precisar de alguma coisa, é só ligar para cá também, algum auxílio, alguma coisa que a gente ajuda nesse sentido aí, através da informação.
8: Nada que a vice-governadora não pudesse conceder também, né?
10: Com certeza, com certeza. É capacitada, muito inteligente, da segurança pública.
8: Já deu pra entender, né?
10: Bora lá, né? Bora debater, né? Vamos ficar debatendo aí, aqui.
8: Ficar debatendo, né?
10: É mais ou menos isso.
8: Vai ser um debate esvaziado.
10: É isso, como diz nosso amigo Saulo. Tá certo, então nosso convidado hoje, ele tem 38 anos, ele é aqui de Araranguá, nascido e criado aqui, trabalhou por muito tempo na Terra Motors, que é aqui do lado da nossa emissora, foi, né, durante muito tempo, e depois ele encontrou uns amigos aí que se tornaram sócios, o Romualdo, o Michel e o Marcelo, e daí eles fundaram nada mais, nada menos que a Cana Caiana, que é aqui do lado. Então o Jaedson Gomes Prudêncio vai conversar conosco hoje, um baita papo mesmo.
8: Muito bem, assim a gente encerra a atualidade, você fica agora com o Gregório Silveira e o 95.5 Entrevista. Eu volto ainda hoje às 18h30 lá na Conversa do Dia. Um abraço, bom programa.
10: E dando sequência à nossa programação, vamos ao Notícia da Hora. Diego Macan, muito boa tarde, qual o seu destaque?
11: Boa tarde, Gregório. Prefeito de Timbé do Sul atualiza a situação do município após estragos provocados pelas chuvas.
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11: O município de Timbé do Sul iniciou nesta terça-feira os trabalhos de recuperação após ser fortemente atingido pelas chuvas registradas nesta segunda-feira. Em entrevista à Rádio Araranguá, o prefeito Vilmar Mafiolete atualizou a situação do município e relatou os impactos provocados pelo grande volume de chuva. Segundo o prefeito, a previsão inicial apontava cerca de 38 milímetros de chuva, mas o volume registrado foi muito superior ao esperado, provocando alagamentos em diferentes pontos da cidade. Abre aspas, foi onde que a gente teve o centro da cidade alagado, no setor da Coab e aqui no centro. Fecha aspas, disse o prefeito. De acordo com o Mafiolete, a situação se agravou a partir do início da tarde, principalmente na região do loteamento Vila Marquezine, onde um rio que passa próximo à área transbordou. O prefeito destacou a atuação conjunta da Defesa Civil, Corpo de Bombeiros e do SAER no atendimento às famílias que não conseguiram deixar suas residências. As famílias retiradas das áreas atingidas foram encaminhadas para um alojamento disponibilizado pelo município. Eu sou o Diego Macan e esse foi o Notícia da Hora.
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22: Olá, sejam todos muito bem-vindos. Hoje é terça-feira, dia 22 de setembro de 2026. Está entrando no ar pela sua rádio Araranguá mais uma edição do programa 95.5 Entrevista, que conta a história de pessoas que são referência em nossa região. Nosso convidado de hoje tem 38 anos e é nascido e criado aqui em Araranguá. Ele estudou na Escola de Educação Básica Professora Maria Garcia Pesce, se formou em Administração pela Unisul e tem pós-graduação em Gestão Empresarial pela mesma universidade. No mercado de trabalho, iniciou como vendedor de consórcio na antiga Terra Motors Yamaha. Após esse período, atuou no consórcio Menegali e, na sequência, foi para o Sicoob, onde trabalhou até 2012. Nessa época, conheceu seus sócios, Romualdo, Michel e Marcelo. E de lá para cá, está literalmente no açúcar. Hoje, o 95.5 Entrevista recebe o empresário da Cana Caiana, o Jaedson Gomes Prudêncio. Jaedson, seja muito bem-vindo. Prazer em recebê-lo aqui na Rádio Araranguá.
23: Obrigado, Guilherme. Boa tarde aí a todos que nos acompanham. É uma satisfação estar aqui para a gente bater esse bate-papo, né? E muito feliz pelo nosso momento, o momento da empresa, né? Então, que bom esse espaço aí para a gente bater um papo.
22: O Jaedson, que é nosso vizinho aqui, muito longe para chegar, uma dificuldade para chegar aqui na
23: Rádio. O trânsito.
22: É nosso vizinho de sala aqui. Mas, Jaedson, eu queria que tu falasse um pouquinho, antes de a gente entrar nesse lado empresarial e tudo mais, um pouquinho sobre as tuas origens, né? O araranguaense da gema, que nasceu aqui, foi criado aqui em Araranguá, que tu falasse um pouco da tua criação, das lembranças que tu tem de infância e juventude e da importância que essa terra tem para ti aqui.
23: Então, Gregório, a parte Araranguá, né? Araranguá, quem é daqui, quem nasceu aqui, sabe que é uma terra muito boa, né? Produtiva, tranquila, ótima para se viver. Então, para mim, é muito importante, né, a gente poder falar da cidade, por onde a gente vai, por onde a gente passa, né? Então, assim, eu sou nascido aqui, nascido e criado em Araranguá, no bairro Mato Alto, né? Se a gente levar em consideração aí, pensar... Agora, com essa pergunta, acaba vindo bastante,
22: claro,
23: lembranças,
22: vai,
23: né?
22: Bem, a história
23: bastante
22: na cabeça,
23: coisa,
22: né?
23: Boa na cabeça... a nossa família, né, meus irmãos, o Jailson, o Jackson, a Jade, né, meu pai, José Prudêncio, minha mãe Marilda. Então, assim, a gente teve uma vida muito boa, a parte da infância, né, os amigos, aquela infância que a gente vai ser difícil ver no futuro, né, de poder andar na rua, brincar na rua, sem ter aquela preocupação de horário, né. E então é muito bacana, assim, é uma cidade que a gente leva no coração, então tudo que a gente pode fazer de bom, né, para o município, para as pessoas que vivem aqui, a gente tá sempre à disposição, né? Muito bacana.
0: Ô, Edson, e essa base familiar forte que tu tens aí, uma família consolidada, uma família forte, teu pai, tua mãe te dando os princípios necessários para a caminhada da tua vida, como é que é essa questão da base familiar, a importância que isso tem para ti?
23: Ah, isso é fundamental, né? Para a gente, aquilo que a gente acredita, naquilo que a gente vive, né? Acabei perdendo meu pai há praticamente 3 anos, mas todos os momentos aí que a gente viveu junto, né? A nossa família sempre foi uma família muito unida, né? Uma família que sempre se deu muito bem. Então, assim, é mérito também dos meus pais, né? Então, acho que isso é uma coisa que a gente deve sempre cultivar. Então, sempre que a gente pode, tá junto, né? A gente está sempre aí se reunindo e a gente tem uma base familiar aí muito boa, né? Então, isso é importante, é o que a gente leva, né? Então, é aquilo que a gente consegue desfrutar juntos e tal. Então, é muito, muito bacana.
0: Eu estava até, quando tu deu a primeira resposta ali, eu estava até pensando na questão do Araranguá, né, cara? Porque, assim, ó, as pessoas dão muito valor a Araranguá e muito mais quando vão morar fora e vê que tem que te deslocar de um grande centro, de um lado para o outro, tudo mais. E Araranguá, tu tem tudo aqui, né, cara? Tu tem praia, tu tem os amigos, tu tem o teu local de trabalho, tu pode almoçar em casa, teus filhos são criados, assim, um pouco mais solto do que em grandes cidades. Isso aqui é um paraíso, né?
23: Nós temos um amigo que é um cliente nosso, na verdade. E uma vez, numa conversa mais descontraída, sem ser de negócios, ele: por que Araranguá? É longe de tudo e perto de nada. Ele disse: não, só quem vai lá conhece a cidade, né? E ele veio para cá, ficou uns dias aqui, e ele disse: nossa, que legal, tudo é perto, né? E tal. Eu disse: pois é, aquela vez que tu me questionou e tal. E por isso, tudo é fácil, né? Tudo é perto. E esse ar tranquilo de viver é importante, né? Ajuda muito na parte psicológica, né? Então, já que tem toda a correria do dia a dia, né? Os compromissos. Então, realmente é uma cidade espetacular, né? Quem conhece, ama.
0: Volta, e quem fica aqui morando não sai mais. É o que a gente diz sempre, né?
23: Verdade.
0: E os estudos? Fala um pouquinho da escola, educação básica, a professora Maria Garcia Pécia, as lembranças que tu tem de professores, amigos.
23: A gente, até hoje, a gente tem o nosso grupo ali de amigos do tempo de escola, né? Que a gente sempre está trocando ideia e conversando, né? É uma escola que marcou muito também, né? Um aprendizado excelente. Então, assim, uma estrutura de educação muito boa, né? Então, as lembranças são as melhores possíveis, né? Tanto parte de estrutura, de professores, né? Muito bom, muito bom.
0: E por que a escolha da administração? Alguém na família te incentivou e tudo mais? Ou tu teve aquela...
23: Então, na verdade, eu comecei fazendo sistema de informação.
0: Tá.
23: Então, eu tinha muita vontade de trabalhar com computador e tal. E a partir do momento que entrou na parte de programação, eu vi que aquilo não era para mim. Então, resolvi passar para a parte administrativa. Então, sempre gostei dessa parte da área de vendas e tal. E no primeiro semestre eu já me identifiquei. Disse: não, isso aqui que eu quero para minha vida e tal. E sempre com aquele sonho de ter um negócio, né? Sempre com aquela vontade, assim, de não ter um negócio no futuro e tal. E foi o que me moveu mais para essa área, né?
0: Daí tu começou a fazer a faculdade e ali tu te encontrou um pouco, né? Porque a gente acaba vendo, né, os pilares da administração e tudo mais, daí tu acaba conseguindo vislumbrar um pouco daquele teu sonho que tu tinha de empreender, né?
23: Exatamente, porque daí também tu começa a conviver com pessoas que estão ali, ou familiares que têm empresa, ou o pai tem empresa. É o meio, né? Tu começa a falar sobre aquilo, tu tá no meio, então isso também vai te motivando, né? E se é uma coisa que já tá dentro de ti, aquilo ali inflama, né? Então, comigo não foi diferente. Então, foi onde que eu vi que é o que eu iria fazer ali pro resto da vida.
0: Né? E o Jairson falou um pouco antes aí que ele sempre gostou desse lado da venda, né? Sempre gostou desse lado de contato com as pessoas, da conversa e tudo mais. Antes de a gente falar do empreendedorismo, vamos falar um pouquinho sobre a experiência no mercado de trabalho, começando pela pela Terra Motors, Yamaha. Como é que foi para ti essa experiência?
23: Isso.
0: E tudo mais?
23: Quantos
0: anos você tinha quando começou já isso?
23: Então, lá eu tinha praticado, eu acho que 20 anos. Uhum. Já tinha uma idade legal já. Eu sempre quis jogar futebol, então eu fui tentar.
0: Tava tentando com a posição.
23: Até isso,
0: qual
23: a posição? Lateral esquerdo.
0: Olha só, tinha que correr.
23: Tinha que correr. E aí, na época, meu pai era muito conhecido, né? Meu irmão tinha a banda Perfil, então meu pai era muito conhecido aí na região. E então eu comecei, era bastante tímido também. Então, meu pai saía comigo e tal, para visitar as pessoas e para tentar vender consórcio, aquela coisa toda. No começo eu arrepiei, disse, bah, isso aqui é complicado. Mas assim, fui tomando gosto por aquilo, né? Depois, aí fui trabalhar na parte administrativa, consórcio Menegali. E depois do consórcio Menegali, fiquei um ano trabalhando ali. Aí surgiu uma oportunidade no Sicoob Credigia. Aí ali eu trabalhei 5 anos. Uhum. Ali também acabou fluindo essa parte de vendas, porque tu acaba atendendo as pessoas todos os dias ali, aquele contato, né? Então, foi onde que eu conheci o Romualdo.
0: Uhum.
23: Né? Então, eu conheci o Romualdo ali, atendia bastante o Romualdo. E o Romualdo já trabalhava
0: com
23: uma parte de açúcar, né? Eu tinha aí uma experiência boa nesse mercado, então, nisso o Michel já trabalhava com ele. Então, ali, a partir daí de 2012, recebi o convite para ir para Chapecó.
0: Certo.
23: Imaginei eu que nunca tinha passado do Maracajá. Então, eu disse, pô, vou para Chapecó.
0: É fácil adaptar, tá? Eu trabalhei muito tempo nessa.
23: Então, assim, fui para uma região que eu não conhecia, né, para começar um trabalho do zero. Então, assim, quem começa o trabalho numa região nova, sem conhecer ninguém, sabe o que eu estou falando. Então, é bem difícil, né? Então, eu fiquei morando em Chapecó praticamente 2 anos, abrindo a região. E nisso daí, o Romualdo dava suporte daqui, o Michel também. E nesse período, né, isso até final de 2017, meados de 2017, a gente daí sentiu a necessidade de ter a empresa para a gente blindar os negócios.
0: Certo.
23: Né? Porque o que a gente fazia? A gente acabava trabalhando com várias usinas, né, mandando cadastro de cliente e tal. Então, a gente acabava criando concorrentes para nós mesmos.
0: Facilitava,
23: né,
0: para eles, né?
23: Exatamente. Então, a gente acabou em 2017 sentando e conversando, assim, a gente precisa blindar isso e tal. E abrimos a Cana Cayena.
0: Uhum.
23: Então, de lá para cá, a gente está nesse...
0: Por isso que eu falei que está no açúcar.
23: E a gente veio fazendo um trabalho muito... Como a gente tem essa raiz da venda, né? Uhum. Todos nós, tanto eu como o Romualdo, com o Michel e o Marcelo. A gente sempre teve o olhar muito do lado do cliente, né?
0: Sim.
23: Então, assim, uma coisa é um negócio da porta para fora, outra coisa é um negócio da porta para dentro.
0: Uhum.
23: Então, a gente sempre pensou muito em como suprir as necessidades do cliente,
0: certo,
23: né? O que ele realmente precisava,
0: uhum,
23: né? Então, acho que isso foi um grande fator, né, que determinou esse crescimento também da Cana Cayena, o crescimento dos clientes que a gente atende, né, porque nesse período o nosso crescimento está mais atrelado ao crescimento dos nossos clientes,
0: certo,
23: do que o crescimento da nossa carteira
0: em si. Uma coisa que acaba levando a outra, né?
23: Exatamente.
0: E assim, Edson, antes mesmo a gente falar da Cana Cayena ali, dos trabalhos que vocês fazem, da preocupação que vocês têm com o cliente, que eu já vi ali também, tem consultoria e tudo mais, que eu acho muito bacana isso. Eu queria que tu falasse um pouquinho dessas empresas que tu passou, né, e a importância que teve para o teu crescimento, né, tanto pessoal quanto profissional, uhum, pessoas que tu acabou encontrando que te elevaram, que acabaram te auxiliando, uhum, porque a gente sempre tem na vida, né, temos os nossos capítulos, a gente passa por determinados locais e pessoas marcam a gente, né, positivamente, porque acabam nos impulsionando para a gente chegar num determinado momento e conseguir empreender, como foi o teu caso. Fala um pouquinho sobre essa passagem nas empresas assim.
23: Todas elas, né, como você acabou de comentar, né, todas elas têm as pessoas que acabam ajudando, né, então até seria um pecado nomear, né,
0: mas
23: assim, são tantas pessoas que ajudam a gente nesse caminho, né, mas claro, a gente também tem muita gratidão. Mas uma que realmente marcou muito é o meu sócio, né?
0: Uhum.
23: O sócio Romualdo. Então, é um cara que eu tenho muita gratidão, assim, por tudo que a gente construiu juntos, né? Porque o negócio partiu dele, né? Então, a gente ajudou a desenvolver, a crescer. Então, assim, é uma pessoa, assim, que eu tenho muita gratidão também pela oportunidade,
0: uhum,
23: né? Então, a gente vem fazendo esse trabalho aí nesse período todo. E com certeza, assim, é uma pessoa que eu tenho muita gratidão.
0: E Jetson, e o friozinho na barriga para deixar o CLT, carteira assinada ali, vou empreender, quero empreender, cheguei no meu momento, fala para... Como é que foi esse divisor de águas para ti no momento?
23: Então, ele foi tranquilo que meu pai queria me internar na época. Ele está ficando maluco, né? Tá maluco? Mas assim, foi um período também que nessa ânsia também de ter o próprio negócio, nesse período aí entre sair da cooperativa de crédito e ir pro açúcar. Tem um ditado que diz, né? Ou tu vai pelo amor, ou tu vai pela dor.
0: É isso aí.
23: Então, nesse período, eu acabei abrindo um negócio que não deu certo. Uhum. Então, nesse período, assim, é um período que eu tava bem para baixo e tal. Que é o que acontece com todo mundo, né? Quando algo dá errado. Então, foi onde que o Romualdo veio, tem uma possibilidade, tem uma oportunidade e tal. Então, por isso que eu digo, vai pelo amor ou vai pela dor, uhum, né? E eu fui pela dor. Eu precisava de uma oportunidade, né? E aí, quando eu cheguei em casa, que eu disse pro meu pai que eu ia largar um emprego de 5 anos, estável e tal, para ir para um negócio que eu não sabia o que ia acontecer. Então, assim, foi complicado. Não, tu não tá bem. Então, assim, foi, assim, mais... É aquele sentimento, assim, que tu precisa fazer algo para mudar, né?
0: Sim.
23: Então, foi a oportunidade que eu tinha na época e eu sabia que eu tinha que fazer dar certo, né? Não tinha outra opção, né? Então, fui para Chapecó, fui para uma região que eu não conhecia. E para mim, assim, é uma terra também que eu tenho muito carinho, assim, porque é um povo onde, que hoje a gente vê, né, é o berço cooperativista.
0: É verdade,
23: né?
0: Muito forte.
23: Então, assim, uma coisa muito bacana que eu vi lá é a questão de o pessoal te ajudar.
0: Uhum.
23: Né? O próprio comércio, tal, tu ia no supermercado vender o produto, eles diziam, não, tal, se eu comprar uma quantidade, é

0: E a confiança das pessoas é complicadíssimo, né? Porque tu é uma pessoa de fora, tu é um forasteiro. É complicado. É. Ainda mais fazendo negócios, né?
1: Isso.
0: Fala um pouquinho sobre essas dificuldades que o empreendedor tem, né? Porque ele não nasce pronto, a gente acaba aprendendo, né? Com a vida, dando
1: acertos e erros.
0: Não vou por aqui, não vou por ali. Fala um pouquinho também dessa escola da vida para ti também. Não da faculdade, mas da escola da vida para ti.
1: É, principalmente, né? Quando a gente passou por essa mudança, né? Saindo da CLT e indo para a parte empreendedora, né? É cada dia começa do zero, né? Então, assim, para mim foi um desafio muito grande. E realmente acontece isso, né? Tem a questão da desconfiança. Então, hoje mais do que nunca, né? As pessoas querem segurança, principalmente na parte dos negócios, né? Então, no nosso início lá foi complicado, foi difícil. A gente teve que fazer um trabalho formiguinha, né? Fazer os primeiros negócios para poder chegar lá. Não, vendi pro A, vendi pro B, vendi pro C. Pode ligar lá, tirar informação e tal. E com o tempo foi o que foi acontecendo, né? A gente foi ganhando a confiança, a gente foi fazendo um trabalho legal. As coisas foram acontecendo. E no começo tinha muito. Ah, achei que nem ia chegar o produto e tal, aquela coisa, né? Mas a gente conseguiu devagarinho e fazendo esse trabalho. Na época a gente também teve uma situação bem bacana para nós, né? Que ajudou bastante, é que um dos maiores vendedores da região lá, né? Uma marca de açúcar, a usina teve alguns problemas e ficou um período sem produto.
0: Certo.
1: Então ajudou muito para a gente poder entrar no mercado, né? Então teve um período ali de 4-5 meses que ajudou bastante a gente a pulverizar o produto, o pessoal conhecer, ver que o produto era bom. Então, isso também ajudou a impulsionar bastante os negócios, né? Mas é como você falou, assim, é uma região difícil acesso, né? Uma região que tu começa a ir para as regiões diferentes ali, é 80 quilômetros para um lado, 60 quilômetros para um lado, não é igual aqui.
0: A estrada também não está muito boa naquele canto.
1: Exato, aqui não, aqui a gente está com os municípios colados um no outro e tal. Tanto que os questionamentos que, né, no início de cada conversa, o que tu veio fazer aqui? Tu saiu do litoral para vir para cá? O que que tá fazendo aqui? Aqui todo mundo quer ir para lá e tal. Então, assim, tem muito isso, né? Mas é uma região muito bacana, muito rica, né? Muitos negócios, muitas oportunidades também. Então, é uma região que a gente também gosta bastante.
0: E fala um pouquinho dessa preocupação de vocês agora da Cana Caiana mesmo de levar a solução até o cliente de vocês, a preocupação que vocês têm, que um dos slogans de vocês ali até no Instagram, que a gente vai colocar depois ali, a solução em açúcar para indústrias que não podem parar. Fala um pouquinho sobre essa preocupação que vocês têm do ganha-ganha, né? Que vocês ganham e o cliente também vai ganhar.
1: Como a gente tem essa veia de representante, né? Essa veia de estar lá dentro do cliente, né? Vendo o dia a dia do cliente. Então, assim, o cliente hoje, as indústrias têm uma carência muito grande desse atendimento mais próximo. Né? Então, a questão hoje, a gente vê muita coisa, é o WhatsApp, é telefone, né? E assim, e aquele atendimento presencial, para te entender o que realmente o cliente precisa, né? Então, a gente sempre focou muito nisso, de ter o nosso vendedor lá, de entender o que ele realmente precisa, qual é a necessidade, qual é o produto que ele realmente usa, principalmente no açúcar. Basicamente, a gente trabalha com colorações.
0: Certo.
1: Então, assim, essa coloração, nem sempre ela é uma coloração nítida aos olhos. Então, existe muito vender um produto, entregar outro, né? Então, a gente teve regiões que a gente foi abrir e o pessoal, tá, mas quem são vocês e tal? Aqui a gente já teve bastante problemas e tal, que a gente teve mais dificuldade para entrar. Então é um mercado complexo, é uma commodity, né? Então hoje é um preço, agora à noite é outro, amanhã de manhã é outro, e, né? Então tem todas essas variáveis que a gente sempre se atentou de fazer bons negócios, de trazer segurança para o cliente e principalmente vender serviço, né? Não só o produto, mas vender o serviço que o cliente precisa, né? Então acho que isso, esse conjunto de coisas que vem impactando bastante no nosso crescimento, né? É o cliente saber que ele está comprando um produto que é o que ele queria, é o que vai dar certo para o produto que ele vai produzir. Então, assim, eu acho que isso foi fatores, né, importantes aí para essa caminhada aí da Cana Caiana.
0: Perfeito. Nós vamos para um breve intervalo, daqui a pouco a gente volta com mais 95.5 entrevista. Um instante só. Já voltamos.

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23: Agora são 4 horas e 36 minutos, estamos de volta com o nosso 95.5 entrevista e hoje recebendo o empreendedor Jaedson Gomes Prudêncio da Cana Caiana. Jaedson, eu queria que tu falasse um pouquinho de como funciona o trabalho de vocês hoje, né, da Cana Caiana, como funciona essa questão de fornecer para o consumidor de vocês, o pessoal entender um pouquinho melhor o processo.
24: Bom, hoje a gente fornece, né, o açúcar para as indústrias principalmente, né, é o nosso carro-chefe. Hoje o nosso trabalho se baseia muito primeiramente ali identificando qual é o produto que o cliente utiliza, né, a parte industrial, alimentícia, e aí a gente faz essa pesquisa de preços no mercado, né, conforme aquela quantidade que ele utiliza, e a gente faz uma programação com o cliente, né, tanto de fornecimento, como de preços, como de formação de preço, questão de mercado. Então, hoje a gente trabalha mais na parte consultiva junto ao cliente, né? Tentando trazer para ele soluções, como, né, o próprio nosso slogan da Cana, né? Cana Caiana, soluções em açúcar. Não é só a venda, né? É entender para que ele vai utilizar aquele produto, entender o período que ele utiliza mais esse produto, né? Fazer uma programação para ele de acordo com o que realmente vai trazer benefícios para ele. Né, questão também de rentabilidade, de qualidade. Então, hoje, o principal trabalho hoje da Cana Caiana é fazer essa assessoria junto ao cliente, né, junto ao comprador, porque uma coisa é tu vender produtos para quem vai utilizar esse produto. Ah, eu vou te vender um carro, vou te vender uma moto. É diferente de tu vender um produto que a empresa vai utilizar para gerar lucro, né? Então é diferente, então o cuidado, a visão do negócio tem que ser diferente. Então, se eu não estiver trazendo rentabilidade para o meu cliente, o meu trabalho não está sendo satisfatório. Então a gente se preocupa muito com isso, né? Porque e também, enquanto eu estou trazendo renda, eu estou fazendo a minha função, né? Trazendo lucro para a empresa. Então a gente, como fornecedor, tá sendo eficaz, né? E eficiente ao mesmo tempo. Então esse é o nosso foco, é o que a gente tenta trabalhar de forma mais forte junto aos clientes, né? Por isso que a gente tem tanta a proximidade com o cliente, tanta abertura dentro dos nossos clientes, né? Porque a gente também precisa disso para estar colhendo essas informações, né? E levando a solução mais adequada para cada cliente, né?
23: O Gabrielzinho, coloca para nós aí o Instagram, pessoal que está acompanhando aí também, para conhecer um pouco mais da Cana Caiana, né? E saber como contactar também ali. Ali tem um linkzinho que você consegue conversar através do WhatsApp diretamente, né, para conhecer um pouco mais o serviço da Cana Caiana e saber como é que vocês podem trabalhar, né, com essa empresa que nos dá orgulho aqui de ser araranguaense. E eu queria que tu falasse um pouquinho também do mercado que vocês vão buscar o produto, né? Porque o mercado não é daqui, vocês vão fora buscar o produto, estudaram o mercado também para, como tu falou, trazer as soluções boas para o cliente de vocês. Não adianta fazer só um primeiro negócio e não avançar, né? Tem que continuar, tem que perpetuar aquilo.
24: Exato, exato. Até porque a gente trabalha com um produto que é uma commodity, né? Tem seus preços baseados em bolsa. Uhum. Então, nem sempre o cliente tem informações técnicas, né, para estar entendendo esse mercado, né, por que fazer certos movimentos. Então, a gente tenta levar de uma forma mais simples, né, de uma forma transparente, que o cliente consiga entender, uhum, né, como o mercado tá reagindo. Então, a gente tenta, nesse formato, né, trazer, porque hoje o produto ele não vem da nossa região, né? A gente acaba comprando mais na região de São Paulo, Goiás, que são as regiões de grande produção, né? Principalmente aí interior de São Paulo. Então a gente faz toda essa parte também logística para o cliente, então vê a parte de carregamentos, agendamentos, então todo esse serviço, por isso que a gente fala muito na solução, uhum, né? Então o cliente comprou com a gente,
23: você
24: o restante,
23: mesmo,
24: exato,
23: traz,
24: então a gente faz todo o estudo financeiro, prazo de pagamento, então a gente faz toda essa parte consultiva mesmo, uhum, né, junto do cliente para realmente entregar o melhor serviço, né?
23: Fala um pouquinho dos clientes de vocês, os parceiros de vocês aí, para a gente mostrar um pouquinho da diferença de perfil, né? Porque um tem uma necessidade, outro tem outra necessidade, para que a gente entenda um pouquinho mais desse mercado.
24: Então, por exemplo, a gente hoje, né, a Cana Caiana, na parte de atendimento, a gente atende desde o cliente pequeno, uhum, né, até o cliente de grande porte, né? Então, hoje a gente tem, assim, para ter um entendimento de uma forma mais simples, né, a gente tem que... por exemplo, um caminhão aí que vai fazer entrega, tem caminhões que vai ter 20 entregas, sim, ou seja, de forma bem fracionada. Como a gente também tem aí clientes que consomem 4, 5 carretas diário.
23: E agora nós vamos para um breve intervalo e na sequência voltamos para a transição com o Dia Notícia e ele, o Diego Macan. É um instante só, já voltamos.
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0: Agora são 4 horas e 54 minutos. Já comigo no estúdio, ele, Diego de Aguiar Macan, que dará sequência à nossa programação com o Dia Notícia. Diego, senhor, muito bem-vindo. Boa tarde. Quais os destaques de hoje?
1: Boa tarde, Gregório. Boa tarde a todos os ouvintes da Rádio Araranguá. O programa é o Dia Notícia dessa terça-feira. Converso com o prefeito de Timbé do Sul, Vilmar Mafioletti. Ele vai atualizar a situação do município, que foi o mais castigado aí pelas chuvas aqui na nossa região. Ainda hoje teremos um giro de informações aí com respeito às situações dos municípios atingidos pelas chuvas aqui na nossa região. Também vamos repercutir a entrevista do governador Jorginho Melo com o nosso colega Saulo Machado, hoje no município de Timbé do Sul também. Vamos reproduzir a entrevista com o padre Joacir Della Justino, diretor do Colégio Murial, dele que falou sobre o ato de entrega dos materiais da tradicional campanha Ação Solidária em Prol ao Meio Ambiente. E também converso com o gerente do SEBRAE de Criciúma, João Alexandre, e vai falar sobre o CDL Up, um evento que reúne empresários para discutir mudanças no varejo, gestão e novas tecnologias em Araranguá. O evento tem o apoio do SEBRAE e acontece hoje a partir das 19 horas no Centro Multiuso.
0: Tá certo, vou ficando por aqui então com o nosso 95.5 entrevista de hoje. Eu volto novamente amanhã às 4 horas da tarde. Sigam com ele, Diego Macan e o Dia Notícia.
1: Dando sequência à programação, vamos agora à notícia da hora com o Lucas Casagrande. Lucas, qual é o seu destaque? Boa tarde.
2: Boa tarde, Diego. Bombeiros encontram helicóptero com o corpo do cantor Rick.
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2: Os bombeiros de Santa Catarina encontraram nesta terça-feira, por volta das 12 horas, na Serra Catarinense, os destroços do helicóptero no qual o cantor Rick, da dupla Rick e Renner, viajava. Além do artista, estavam na aeronave o piloto, o copiloto, o empresário Bruno Avelar e ainda o videomaker Paulo Soares. A aeronave desapareceu na tarde de ontem, quando saiu de Porto Belo, em direção à cidade de São Joaquim, ambas em Santa Catarina. As buscas invadiram a madrugada e tiveram de ser brevemente interrompidas devido à falta de visibilidade. Os trabalhos foram retomados na manhã de hoje. Após encontrar a aeronave, os bombeiros agora trabalham para retirar os corpos do local para que a polícia científica faça a perícia e as investigações necessárias. Para Notícia da Hora, Lucas Casagrande.
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11: Sete horas, 9 minutos, terça-feira, 22 de setembro de 2026, está no ar mais uma edição do programa Dia em Notícia. Uma excelente tarde a todos e vamos juntos até as 19 horas, trazendo os principais destaques aqui da região. Lembrando que estamos ao vivo além do 95.5 FM, mas também através do Facebook e do YouTube da Rádio Araranguá, onde você tem acesso ao nosso áudio e também a nossa imagem na tela do seu televisor ou então na palma da sua mão através do seu smartphone. Temos o nosso portal radioararanguá.com.br, onde você fica bem informado por dentro de tudo que está acontecendo aqui na região. Além disso, temos também o nosso WhatsApp da rádio, que é o 489-8808-4667, e o telefone fixo 3524-0137. No programa de hoje, eu converso com o prefeito de Timbé do Sul, Vilmar Mafioletti, para atualizar a situação do município que foi o mais castigado pelas chuvas aqui na região. Teremos um giro de informações aí, trazendo todas as informações com respeito à vinda do governador Jorginho Melo também ao município de Timbé do Sul, o município aqui da nossa região, com respeito a essas chuvas. O governador concedeu entrevista ao nosso colega Saulo Machado, já já nós vamos reproduzir aqui na programação. Ainda hoje eu também converso com o padre Joacir Della Justino, ele é diretor do Colégio Murialdo, que falou sobre o ato de entrega dos materiais da tradicional campanha Ação Solidária em Prol ao Meio Ambiente. Teremos destaque de polícia com o Jairo Silva, o momento esportivo com o Dejair Inácio e ainda hoje eu converso com o gerente do Sebrae, Criciúma, João Alexandre. Ele vai falar sobre o CDL Up, um evento que reúne empresários para discutir mudanças no varejo, gestão e novas tecnologias aqui em Araranguá. O evento tem o apoio do Sebrae e acontece hoje a partir das 19 horas no Centro Multiuso. Para fechar a noite, teremos a conversa do dia com Saulo Machado e Lucas Casagrande. Muito bem, com tudo pronto e os trabalhos técnicos a cargo de João Martins, vamos juntos, vamos fazer o Dia em Notícia desta terça-feira. Uma terça-feira que neste momento registra 16 graus aqui na nossa região, temos sol entre algumas nuvens e para saber mais sobre o clima, se a chuva retorna ou dá uma trégua, vamos à previsão do tempo com o meteorologista Peter Scheuer.
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11: Peter Scheuer, hoje, uma terça-feira que neste momento aqui na região, o sol das caras, sol entre algumas nuvens. Como é que fica a previsão do tempo aí para os próximos dias, Peter? Boa tarde.
13: Boa tarde. Para você, Diego, para todos aí que sempre nos acompanham, no geral vai seguindo com o tempo mais seco. Agora, nessas próximas horas, temperaturas em declínio, ou seja, vai esfriando. Amanhã segue com sol e alguns períodos de céu encoberto. É um dia com nebulosidade variável. O sol ele aparece em alguns momentos, mas intercala com períodos de céu encoberto. A temperatura ela se mantém amena. A mínima no amanhecer, ela gira em torno aí dos seus 8, 9 graus. À tarde não passa muito dos 16, aquele dia assim com bastante variação de nebulosidade, portanto não tem aquecimento. E algum chuvisco fraco e isolado não dá para descartar nesses intervalos em que o céu ele fica encoberto. Na quinta, sexta, o tempo é bom, o sol predomina. Frio ainda no amanhecer da quinta, mas esquenta à tarde, com 28 graus. Sexta e sábado, com tempo bom, sol, calor, temperaturas próximas ou acima dos 30 graus. E no domingo, segue com aumento progressivo das nuvens. Algumas pancadas isoladas à tarde não estão descartadas. Diego.
11: Tá certo, Peter. Obrigado pelas informações. Até amanhã.
13: Um abraço, meu amigo. Tudo de bom. Até amanhã.
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11: Às 17h15, estamos de volta com o programa Dia em Notícia desta terça-feira. Em frente com a nossa programação, já está na linha conosco o prefeito de Timbé do Sul, Vilmar Mafioletti. Prefeito, muito boa tarde, seja bem-vindo à programação.
17: Boa tarde, Diego, tudo bom?
11: Tudo certo. Prefeito, bom, o município de Timbé do Sul foi um dos municípios mais castigados pela chuva aqui na região do extremo sul catarinense. Qual é a atualização da cidade hoje, prefeito?
17: Assim, ó, como eu ontem, com aquela chuva, né, começou de manhã chovendo, foi chovendo, a previsão era para 38 milímetros. De chuva, mas acabou chovendo demais, choveu o dia inteiro. Foi aonde que a gente teve o centro da cidade alagado, no setor da Coab, e aqui no centro. E a partir da 1h da tarde começou o loteamento Vila Marquezine. Foi aonde que foi mais atingido, estourou um rio que passa ao lado da cidade e realmente ficou pessoas ilhadas, né, porque pegou de surpresa. Mas, com a graça de Deus, junto com Defesa Civil, Corpo de Bombeiro, o SAER, conseguimos resgatar as pessoas que não conseguiram sair de lá, 21 pessoas. Mas, correu tudo bem, hoje temos aí trabalhando já, se movimentando cedo, para que comece a recuperação novamente dessas pessoas que perderam tudo, principalmente na Vila Marquezine. Até eu estava chegando, cheguei agora de lá, e é uma semana difícil, porque tu sabe que aquelas pessoas que ficam desabrigadas não têm onde se amparar. Temos um alojamento, já temos recebendo bastante donativo, graças a Deus todo mundo ajuda. E assim, agradecendo a Deus, por não ter nenhuma vítima, o governador agora está chegando aqui no município, vamos ver o que nós vamos fazer. Atingiu os 4 cantos do município, estrada, pontes, então nós temos que reconstruir de novo o nosso município praticamente.
11: Prefeito, existe um plano de contingência da prefeitura com respeito a essa situação? De que forma a administração e suas pastas estão lidando, estão ajudando a população nesse momento?
17: Não, temos junto, né, tá toda a administração, estão trabalhando para esse momento, e já decretamos situação de emergência, né, estou com a Civil aqui ajudando a gente. E vamos ver nesses espaços que está acontecendo agora nessa semana para ver o caminho que nós vamos tomar.
11: Acho que é importante ressaltar que nesse momento não tem mais água, né? Agora ficou os estragos, né, prefeito?
17: É, só ficou estrago agora. A água, graças a Deus, já foi, só ficou os estragos. Então, por isso que a gente agora temos deslocando as máquinas para todas as localidades onde ficou sem acesso, para nós começar a liberar as pessoas para que venham para o centro da cidade, precisar comprar alguma alimentação, alguma coisa.
11: São muitas pessoas que foram resgatadas de suas residências e estão agora no abrigo, prefeito? Aproximadamente quantas?
17: Aproximadamente, eu não peguei bem certo, mas foram resgatados com o Sael, foram 21 pessoas.
11: Prefeito Vilmar Mafiolete, prefeito de Timbé do Sul, obrigado pelas informações. Contem sempre com a Rádio Araranguá, até a próxima.
17: Obrigado, uma boa tarde.
11: Ainda com informações referentes aos municípios que foram atingidos pelas fortes chuvas, o Saulo Machado, nosso colega, conversou com o prefeito de Turvo, Heriberto Schmidt, que também trouxe um panorama da situação.
18: Na agricultura, né, a IPAG dentro de 2 dias vai ter o levantamento completo, que agora vai esperar as águas baixar, né, na totalidade. E mais a gente já sabe que o Turvo, que planta 10 a 11 mil hectares de arroz, né, aproximadamente em torno de 50% desse arroz estava semeado. E onde a água correnteza pegou forte, é um estrago. Então muitos vão ter que semear novamente. Então é um prejuízo grande para a lavoura, né? E agora a IPAG está fazendo esse levantamento. E as estradas municipais também, muito danificadas, porque o rio, né, o nosso rio aqui transbordou. Choveu bastante no Tibete, em torno de 200 milímetros na encosta da serra, e a água veio com tudo passando aqui, né, pelo nosso rio Amolafaca, e ele transbordou para o lado direito e para o lado esquerdo. O lado esquerdo veio atingir a nossa cidade, né, alguns bairros, algumas partes aqui da nossa cidade, e também no lado direito muitas lavouras de arroz. Né, então, assim, o prejuízo é bastante, muitas pontes deslocadas. Hoje nós temos 6 pontes deslocadas no seu eixo. Né, acesso a propriedades e agricultores. Então, agora estou no trabalho de máquinas da prefeitura para resgatar a ponte, buscar, arrumar, fazer nova. Também agradecemos ao Corpo Bombeiro, que ontem, né, retirou 12 pessoas de bote, que estavam ilhadas. Depois o helicóptero Saer tirou uma pessoa, uma idosa de 80 anos, né, que depois precisou ser levada inclusive para o hospital São Sebastião aqui de Turvo. Então, lógico, o transtorno é muito grande, né, devido à chuva que caiu no Turvo, mas principalmente na encosta da serra.
19: Sim.
18: Que passa em nossa cidade e causa todo esse transtorno.
19: O governador chega daqui a pouco aqui em Turvo. Qual é a sua expectativa dessa vinda em termos de ajuda?
18: É importante, né, a presença dele. Ele reassumiu o governo hoje, já vem aqui visitar Turvo, Timbé e Ermo. Acho que é muito importante isso aí. A presença dele, também vem alguns secretários dele, né? A presença aqui. Acho que a parte da agricultura nós vamos pedir a doação de sementes para o agricultor poder plantar novamente, né, para amenizar um pouco os prejuízos, pelo menos. Né, tem a parte de pontes também, que a Defesa Civil pode dar algum recurso. Né, e também recuperação de algumas estradas. Né. Também tem algumas casas que foram alagadas, né, que a Defesa Civil já está junto fazendo levantamento. O que é que a gente pode amenizar para atender muitas pessoas que tiveram que sair das suas casas?
11: Durante a passagem aqui pelo extremo sul catarinense, o governador Jorginho Melo concedeu entrevista ao Saulo Machado e falou sobre as ações do Estado diante dos estragos provocados pelas fortes chuvas.
19: Governador, o senhor reassumiu o governo do Estado para socorrer as vítimas das enchentes.
20: Não tem dúvida. Eu fiz uma avaliação no dia de ontem. Com tudo isso acontecendo em Santa Catarina, nada justifica nós estar fazendo algum debate aí que não leva a lugar nenhum. Então eu preferi assumir o governo de novo, retomar, para vir ao encontro como eu estou fazendo aqui, vir com o prefeito ver o que que ocasionou, qual o estrago que deu, qual é a tragédia que deu, e já arrumar a solução. Nós estamos arrumando solução, ele já apresentou o que nós temos que fazer ali, e como decreto de emergência, a gente não vai perder tempo já para começar a fazer. Para evitar que nas outras chuvas aconteça a mesma coisa. Em Santa Catarina a gente pode dizer com muita alegria que nunca foi feito tanto
0: em desassoreamento de rio, dragagem de rio, limpeza de rio, como nós fizemos no nosso governo. Reforma de barragens, barragens totalmente entupidas, as comportas, enfim, a gente fez um trabalho de recuperação. E precisamos, a parceria com os prefeitos, eu sempre digo para eles, é eles que têm que estar na frente, à frente do problema. Eles sabem onde é que é. Quando eu cheguei aqui, eu pedi para ele, Belinha, qual é o maior problema? Nós temos que ir lá na raiz desse problema resolver. E ele já trouxe aqui para mostrar. Então essa parceria vai continuar, porque é eles que sabem onde é que aperta essa parada.
2: O fato do senhor ter transformado a Defesa Civil numa secretaria com orçamento facilita?
0: Ah, não tenha dúvida, e mudei até o nome. Não é mais Defesa Civil, é Proteção e Defesa Civil. A gente trabalha mais na proteção, tem orçamento, tem autonomia. O coronel Fabiano é o secretário da pasta, um homem preparado, um homem correto, um homem técnico que sabe o que está fazendo. É por isso que a gente tem velocidade nos projetos, contratação de obras, licitações, enfim. Então a gente é parceiro dos prefeitos, porque eles que estão aqui para nos ajudar.
2: Para finalizar, governador, o senhor volta para a campanha, participa dos demais debates ou vai se dedicar ao governo?
0: Não sei, eu tô avaliando o que é mais importante. Se eu vou cuidar do governo, vou cuidar das pessoas, que é muito mais importante que fazer às vezes um debate que não produz absolutamente nada. Com todo respeito às emissoras que promovem, que fazem, eu tenho o maior apreço, tanto é que eu sempre tenho apoiado, mas eu vou, a prioridade agora é cuidar do Estado.
2: Obrigado.
11: Muito bem, aí está o Saulo Machado conversando com o governador de Santa Catarina, Jorginho Melo. Em nosso portal, você acompanha todas essas entrevistas detalhadas através de matérias e também com a entrevista. Você pode acessar através do nosso Instagram, né? @radioraranguá, também acompanhar as entrevistas na íntegra. E através do nosso portal também, você tem todas as informações. Frente com a nossa programação, a gente vai falar agora com o chefe de gabinete da Prefeitura de Araranguá.

0: No Padre Júlio, no ginásio, recebendo aí toda a orientação aí da Secretaria de Assistência Social, da Secretaria de Saúde, né, nossas equipes lá, tanto de limpeza, de organização, já está tudo lá preparado para receber essas famílias, mas a gente espera, por óbvio, né, que essa estadia seja bem curta e bem rápida, que as previsões que a gente também tem que o rio possa baixar, porque na região toda o rio já baixou bastante aí, né? Algumas cidades, Timbé do Sul, Meleiro, já baixaram bastante, mas a gente também sabe que está vindo muita água ainda da região de Criciúma, de Sara, que está descendo para cá também, que pega toda essa bacia, os afluentes do rio Araranguá. Nós tivemos aí uma pequena subida da maré digamos, se prejudica um pouco a vazão de água, mas o rio está correndo bem. Aquela obra nós fizemos anteriormente lá atrás, na abertura da barra do rio Aranguá, isso tem sido, e todas as obras de macro-drenagem que a gente fez na cidade, é um conjunto de ações que estão repercutindo favoravelmente nesse momento, né? E coisa de 4 meses atrás, aí também nós nos reunimos aqui, o prefeito César nos chamou para uma reunião no gabinete, para que, como nós sabíamos da questão do El Niño, nós trabalhamos já preventivamente, há mais de 4 meses que a gente vem fazendo aqui limpeza de valos, de sangradouros, de rios, enfim, tudo para poder ter um escoamento das águas e se preparar para quando viesse esse momento crítico, né? Esse momento crítico então chegou, mas nós estamos aí devidamente preparados para receber e orientar a população e poder dar o um atendimento mais rápido possível e da melhor maneira possível também para a comunidade ribeirinha aí de Barranca, da Baixadinha, mas hoje já atingindo mais diretamente aí o bairro Barranca.
1: Com respeito a famílias, você citou o número de 4 famílias. Até o momento, apenas 4 foram deslocadas até o ginásio Padre Júlio.
0: Exatamente, são 4 que estavam sendo recolhidos agora no, nesse meio da tarde. Até estou indo daqui a pouco lá para o Padre Júlio para fazer os primeiros registros também, que a gente sempre faz isso, até por uma questão depois de comprovação, isso para a própria Defesa Civil do Estado, né? Na tarde de hoje aí, o prefeito César já assinou o decreto de emergência, o decreto 13.304/2026, que já decreta o estado de emergência em Araranguá. Então tudo isso tem que ser devidamente documentado, registrado, e daí a gente vou saber aí um número mais específico de quantas pessoas. Aí eu tenho o um número de 4 famílias, mas não sei a quantidade de pessoas de cada família, para a gente ter o um número de indivíduos que vão para o abrigo, né? Então, assim, tá tudo sendo preparado da melhor maneira possível. Nós vamos atender também uma solicitação já da última chega, nós viemos junto com o Ministério Público, que é a questão de montar um canil provisório lá também, porque essas pessoas, alguns dos outros, têm o PET, né? Já como o PET não pode ficar dentro do ginásio junto com as famílias, a gente vai montar ali um canil provisório ali também ao lado do ginásio, para que essas famílias fiquem próximas do seu animal de estimação, e com a orientação aí também, obviamente, do nosso bem-estar animal, né, que é responsável da Secretaria de Saúde. Então, tudo isso a gente está pensando com bastante antecedência para poder transformar menos traumático possível essa saída das suas famílias, dos seus lares, né?
1: Acho que é importante explicar para as pessoas o que muda com a assinatura desse decreto de situação de emergência aqui em Araranguá, Sandrinho.
0: Na verdade, o município se torna apto a fazer, dentro das regras, né, legais, algumas ações que possam fazer isso. Nós temos aqui, obviamente, sabe que tudo no município requer licitações previamente, mas o município de Aranguá também sempre se preveniu muito quanto a isso, né? Então nós temos aí bastante coisas já licitadas de prevenção de defesa civil, seja de lona, de material de higiene e limpeza, né? Então isso nos autoriza, nos facilita também a compra, né? Se precisar fazer alguma coisa de compra direta, tipo, essas pessoas vão para lá, elas precisam jantar, elas precisam almoçar, então a gente pode fazer uma compra direta, não precisa. Imagina se nós fosse abrir um processo licitatório para comprar almoço e janta para essas pessoas. Eles vão almoçar e jantar daqui 60, 90 dias, né? Então não pode funcionar dessa forma. Então o decreto nos facilita nesse sentido, né? Podemos aí já fazer a compra digamos, dos mantimentos necessários para dar alimentação, café da manhã, almoço, janta, café da tarde, enfim, né? Dá esse atendimento aí também alimentar para essas pessoas que vão tá lá no abrigo.
1: Com respeito a essas famílias que foram deslocadas até o abrigo, existe algum problema relacionado à queda de muro, queda de árvore, alguma coisa nesse sentido com respeito à defesa civil, ô Sandrinho?
0: Nós tivemos algumas ocorrências, mas no dia de de ontem à noite, né, que foi quando teve aquele

0: pequeno vendaval, né? Tivemos aí duas árvores que caíram, mas nada muito expressivo. Tivemos um destelhamento, mas nada muito significativo que a Defesa Civil não pudesse, através de seus profissionais aí, dar o primeiro start de atendimento, né? Então a gente conseguiu. A Secretaria de Obras vem trabalhando de forma incansável aí, né? A gente sabe que as chuvas provocam aí buracos, aberturas, né? Algumas tubulações acabam se abrindo, estourando, mas a Secretaria de Obras está trabalhando incansavelmente para resolver isso. Até nós comentávamos, eu ainda há pouco, eu e o secretário de Obras, como diminuiu dessa vez o número de ocorrências de abertura de buracos, de danos aí nas estradas, diminuiu bastante em virtude dos outros anos, porque realmente esse trabalho de macro-drenagem que Aranguá vem realizando nos últimos anos, foram mais de 80 quilômetros já de tubulação, né? São obras enterradas que a população não vê, mas muitas galerias, muitas obras de tubulação foram feitas, e isso resolveu bastante os problemas, né? Então evitou que muito mais buracos, digamos assim, e crateras se abrissem nas nossas estradas, mas isso não quer dizer também que ela não ocorra. Aconteceu em alguns lugares, mas a Secretaria de Obras está lá, né, junto com o Demutran também, que vai lá, faz previamente aí a sinalização. A gente chega depois com as equipes da Secretaria de Obras para atender esses locais. A gente pede também que as pessoas tenham a devida paciência. A gente não consegue, o município não é onipresente, né, não consegue estar aí em 20, 30, 40 lugares ao mesmo tempo, mas a gente vai fazendo isso por prioridades, né, com aquilo que requer mais atenção, um buraco maior, um menor, enfim, aquele que vai correr mais risco, onde tem maior circulação de veículos e de pessoas, a gente dá mais atenção. E mais todas as ocorrências que aparecerem na cidade, a gente vai estar aí nos próximos dias solucionando, se não tenho dúvida nenhuma disso.
1: Eu estou com uma informação aberta aqui agora. A BR-101 está totalmente interditada no sentido norte, entre os quilômetros 401 e 404, em Araranguá, devido ao acúmulo de água sobre a pista provocado aí pelas fortes chuvas. Existe a expectativa de que mais famílias sejam retiradas do bairro Barranca, Sandrinho, e sejam realocadas no ginásio Padre Ézio, Júlio?
0: Ah, sem dúvida, né? Assim como a gente sabe que ainda tem muita água para descer, né? O solo está muito encharcado, né, Diego? Assim, foi muita chuva nas últimas horas, e então assim, o solo está muito encharcado. Nós estamos aí recolhendo essas famílias. A gente sabe que pode ocorrer o fato de nós termos que tirar mais famílias ali do bairro Barranca. Agora, com esse fechamento da BR-101 aí também, é mais um agravante que nós vamos estar tendo toda essa atenção, né? Então precisamos agora buscar todas as nossas atenções aí para primeiramente atender as famílias, e depois vamos aí seguindo o monitoramento, que a gente sabe que tem muita água ainda para descer, mas também sabe também que algumas outras cidades já tiveram os rios aí voltando para suas calhas normais. Isso vai chegar em Araranguá também. Essa água vai em direção ao mar, está indo para a barra, a vazante está muito boa, apesar da maré ter subido um pouco aí e ter dificultado um pouquinho mais essa saída, mas ainda assim é um fluxo de água bem grande tá descendo. E aí a nossa esperança, até tá falando com o colega Lucas Casagrande um pouco mais no início da tarde, a gente acredita que, quem sabe hoje à noite, quem sabe amanhã, o Rio Aranguá possa voltar para o seu leito normal, hein?
1: Tá certo. Sandro Ramos, chefe de gabinete da Prefeitura de Araranguá, obrigado pelas informações, parabéns pelo trabalho, a gente segue daqui. Até a próxima, Sandro.
0: Muito obrigado, e a gente agradece e pede que as pessoas fiquem atentas aí aos veículos de comunicação. Os veículos de comunicação que tem um papel enorme e fundamental, né, para que a gente possa passar informação correta para as pessoas, que as pessoas aí não se baseiem em redes sociais, informações distorcidas, que busquem nos veículos de credibilidade a informação correta.
1: Tá certo. Um abraço, Sandrinho.
0: Obrigado.
1: Agora são 17 horas e 34 minutos, em frente com a nossa programação. Mudar um pouquinho o assunto. Unir educação ambiental, solidariedade e responsabilidade social é o objetivo de uma campanha desenvolvida anualmente pelo Colégio Murial daqui em Araranguá. A iniciativa envolve estudantes, famílias e toda a comunidade escolar na arrecadação de tampinhas plásticas, lacres de alumínio, garrafas PET e também outros materiais recicláveis. Nessa terça-feira, o colégio realizou o ato de entrega dos materiais arrecadados, com a destinação dos recursos para a AMA, a APAE, Asilo e Ação Social Murialdo. Em entrevista à Rádio Araranguá, o padre Joacir Della Justina, diretor do Colégio Murialdo, destacou que o projeto já é desenvolvido há aproximadamente 4 anos e representa muito mais que uma ação social, mas solidariedade e papel de cristão.
2: Junto com a tua presença, dá para você perceber aqui a movimentação dos alunos, como é que ficou a quadra enfeitada de tampinhas, de garrafas PET. Então, esse projeto é um projeto que já vem sendo desenvolvido há cerca de 4 anos, e ele visa exatamente aquilo que você fala, o cuidado com o meio ambiente de uma forma integral, ou seja, tem uma ecologia que é integral, né? O ser humano tem que conviver com o meio ambiente de uma forma harmônica, onde nós não sejamos agressivos ao meio ambiente e nem o meio ambiente nos agrida. Quanto mais houver esse cuidado de forma integral, melhor. Por outro lado, também tem esse dado de cuidarmos do meio ambiente para quem vem depois de nós. As gerações que virão logo em seguida, elas têm o direito de receber o mundo conforme Deus nos deixou, como uma coisa bem feita, Deus criou de maneira perfeita. Essa é a ideia. Então, educar para que eles cheguem sempre, o mundo seja perfeito.
1: Mas é, padre, são arrecadados tampinhas, lacres, diferentes tipos de garrafa. Como é que é feito esse trabalho de coleta junto aos estudantes e também às famílias?
2: Você veja, Diego, que foram recolhidos mais de 2 milhões e 500 mil tampinhas, mais de 174 milhões de lacres, né? Depois ainda tem também outros materiais recicláveis na área do plástico. Né? Esse projeto funciona como uma grande gincana interna. As turmas se unem, os alunos, em busca disso. Por exemplo, já dizendo hoje, ele já começa a se preparar, a guardar material para a campanha do ano que vem. E a arrecadação que é feita em termos financeiros é distribuída entre 4 entidades de assistência social de Araranguá. Então o colégio, na verdade, faz também uma ação social de ajuda financeira para algumas entidades.
1: Que bacana, né? Auxilia essas instituições como a AMA, a APAI, o Asilo e também a Ação Social Murialdo. A importância de direcionar, padre, esse resultado para essas entidades que já desenvolvem um trabalho tão importante aqui na sociedade.
2: Sem dúvida nenhuma, né? Nós, como cristãos que nós somos, temos um dos grandes princípios, e esse de sermos, por outro, força de solidariedade, sermos, por outro, a caridade famosa, a caridade social. Então o colégio também busca educar os seus alunos em busca da prática de um princípio cristão. A caridade só faz bem, né? Fazer o bem para alguém faz bem. O São Leonardo Murialdo dizia, não só fazer o bem, mas fazer o bem feito. Essa é uma forma de fazer bem e bem feito.
1: Padre Joacino, prazer conversar com o senhor. Parabéns pela iniciativa. Contem sempre com a Rádio Araranguá para divulgar esses trabalhos tão importantes aqui na nossa cidade. Um abraço, até a próxima.
2: Abraço, obrigado, Diego. Obrigado pela tua presença.
1: Muito bem, está então o Padre Joacino Della Justina, padre e diretor do Colégio Murialdo aqui em Araranguá. Com respeito à informação que a gente trouxe agora há pouco, que a BR-101 está totalmente interditada aqui no sentido norte em Araranguá devido ao acúmulo de água, o tráfego ele é desviado para a pista sul. Então, como alternativa, o tráfego está sendo desviado para a pista sul, que opera temporariamente em mão dupla entre os quilômetros 401 e 404. Agora são 17 horas e 38 minutos. Vamos para o intervalo comercial. A gente volta no próximo bloco com destaque de polícia. Um instante só.
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20: 17 horas 51 minutos. Incêndio destrói dois ônibus em pátio de empresa de Forquilinha. Vamos à informação de polícia com o Jairo Silva. Boa tarde, Jairo.
21: Boa tarde, Diego. O incêndio atingiu dois ônibus que estavam no pátio de uma empresa na noite desta segunda-feira, dia 21, na Avenida dos Mineiros, no bairro Ouro Negro, em Forquilinha. O corpo de bombeiros foi acionado por volta de 23 horas e 15 minutos para combater as chamas e um trabalhador que tentou ajudar no controle do fogo precisou ser levado ao hospital após inalar fumaça. A viatura dos bombeiros, que realizava um atendimento de resgate aquático em um bairro próximo, chegou primeiro ao local e retirou os demais ônibus que estavam nas proximidades dos veículos atingidos pelo incêndio. Na sequência, as equipes iniciaram o combate às chamas com uma linha de ataque, utilizando aproximadamente 3 mil litros de água. O caminhão dos bombeiros de Criciúma chegou posteriormente, assumiu os trabalhos e realizou o rescaldo. Segundo o motorista, que auxiliou no combate inicial, o fogo teria começado embaixo do motor de um dos ônibus e posteriormente se alastrado para o segundo veículo. Após o atendimento, os ônibus ficaram aos cuidados dos responsáveis pela empresa que estavam no local.
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20: 17 horas 54 minutos, está no ar o Momento Esportivo com Dejair Inácio. Boa tarde, Deja.
26: Boa tarde, Igmacan. Tudo bem?
20: Certo. Deja, grandes partidas marcaram a semifinal ontem da sinuca?
26: Isso, ontem tivemos aí grandes partidas pelas semifinais do primeiro campeonato de sinuca no Bar do Noé, na Coloninha. Tivemos dois grandes confrontos. E no primeiro confronto da noite tivemos aí um grande... grandes jogos aí entre sombrienses. O Salésio venceu o Maio, placar de 5-2. Já no segundo confronto da noite, Pavão 5, Igor 4, né? Um jogão aí, o melhor de 9 partidas tivemos, portanto, ontem à noite. Com isso, a final, Diego Macan, ficou marcado para a próxima quinta-feira. Quinta-feira teremos aí a grande decisão, um confronto entre sombrienses também, Salésio e Pavão, e na decisão do terceiro e quarto lugar, Maio e Igor, a partir das 19 horas e 30 minutos da próxima quinta-feira. Essa que é a Taça Vereador Joel Casagrande.
20: Suíço do Grêmio Fronteira, Deja.
26: Suíço do Grêmio Fronteira, Diego Macan, que teremos jogos hoje, daqui a pouquinho teremos aí partidas pelo Suíço do Grêmio Fronteira, categoria livre, Ecos Ambiental e Cetel às 19h30 e às 20h30 Academia Bertoncini contra Meu Japa Sushi, às 20h30 esses dois jogos hoje, portanto, aí no Suíço do Grêmio Fronteira.
20: Hoje começa o Sintético do Arroio.
26: Isso, hoje começa o Sintético do Balneário Arroio do Silva, né? O Campeonato Municipal de Futebol 7 só 7, categoria Sintético, lá na Praça Fábio Borges. No verão tem um tradicional aberto, esse é o fechado, esse somente aí é para quem mora realmente no Balneário Arroio do Silva. Então, às 20 horas teremos Golfinhos contra Erechim de Bem Tintas e às 21 horas Vila Isabel contra Olimpo.
20: Bom, deixa eu falar um pouquinho então, deixa do Regional da Alarme.
26: Tá chegando a hora de começar mais um campeonato regional da Liga Atlética da Região Mineira, mais um Regional da Alarme. A primeira rodada já começa no próximo sábado, Diego Macan. Às 15 horas teremos São Bento Alto e Metropolitano lá em Nova Veneza, lá no estádio Giuseppe Duminelli, lá em São Bento Alto. O Turvo recebe no estádio Eliseu Manente o Mãe Luzia. Já no domingo, dia 27, às 15 horas, teremos Vila Nova e Sersan, lá no estádio da Colina. E também aí teremos o Içara contra o AEC, esse jogo no estádio Pedro Guglielmi, lá em Içara, né? O Içara do técnico Geraldo Aurélio e do auxiliar Teio. O AEC, aliás, o Diego Macan, que joga domingo, dia 27, depois jogará dia 4, no sábado, contra o Turvo, em casa, né? Os seus jogos serão na Arena Poliesportiva Municipal pela segunda rodada. Na terceira rodada, o AEC irá folgar, depois volta a campo na quarta rodada contra o Mãe Luzia, lá em Criciúma, lá no estádio Dr. Olavo de Assis Sartori, e na quinta rodada, o AEC recebe o Barão, aqui na Arena Poliesportiva Municipal, dia 31 de outubro. Então, fechando aí a primeira fase da competição. O elenco do Araranguá Esporte Clube hoje encaminhado pelo presidente da equipe, né, o Gervis Paim Filho. Goleiros, Felipe Lumertz, que já defendeu as cores do Eco ano passado, e Christian. O Christian é o goleiro da Copa Mesc de Seleções, que defende a seleção de Araranguá. Laterais, Natan e Dudu, os destros, e também os canhotos André Avelino e Guibosa. Os zagueiros são Vitor Souza e Vini Machado, além de Lucas Rex e também Michel. Michel, aquele do ex-Grêmio, que era volante, será aí a aproveitado como zagueiro. Volantes, teremos aí Eduardo Barkfield, Pedro Torres, Felipe Monteiro e Carlos Eduardo. Carlos Eduardo, que estava na Portuguesa, era aranguense, filho do ex-vereador Zico. Meio-campistas, Ramon Reis, Lucas Crispim. E os extremas, Denner Sabino, Juanzinho, Gianluca e Anthony. E os atacantes, os centroavantes, serão o Isaac, o Christian e também o Matheus Colombo. Esses aí, os jogadores do elenco do Araranguá Esporte Clube para disputa aí do Regional da Alarme 2026, a Taça Carvão Mineral.
20: Série B do Brasileirão, Deja.
26: Série B do Brasileirão, a 29ª rodada será fechada daqui a pouco, Diego Macan, com o Criciúma em campo, jogo que seria ontem, acabou sendo transferido para hoje em razão aí das fortes chuvas. Ontem tivemos aí Cuiabá 3, Náutico 0, e o Criciúma hoje entra em campo contra o Operário a partir das 19h30. O Criciúma hoje é o seguinte: se vencer, Diego Macan, permanece na quinta colocação, né? Vai para 50 pontos, fica ali junto com a mesma pontuação que tem hoje o Novo Horizontino e também o Juventude. Ele fica ali na mesma pontuação deles, porém perde no número de vitórias, né? Aliás, perde um saldo de gols, iguala aí o número de vitórias. E tem aí Vila Nova e Fortaleza liderando a competição com 51 pontos cada um. Já se perder para o Operário em casa, o Criciúma se complica. O Operário é o oitavo colocado, mas tem 44, vai a 47, ultrapassa o Criciúma, né? Ele iguala o número de vitórias, 13 a 13, porém passa no saldo de gols, que hoje é exatamente igual ao saldo de gols. Então, se o Vila Nova, que é líder do campeonato hoje, o Operário acaba vencendo o Criciúma, acaba passando aí o saldo de gols e acaba também tomando essa posição aí do time. Ou seja, não dá para trocar pontos em casa por nada, ainda mais contra um adversário direto como é hoje. O Criciúma que terá o retorno hoje do meio-campista, o Felipe Matheus, que estava fora, suspenso aí com o terceiro cartão amarelo. Depois desse jogo, o Criciúma tem domingo em casa ainda o Avaí, o clássico aí catarinense dentro da Série B do Brasileirão. E depois dois jogos fora, contra Londrina e Ceará, que estão lá na parte de baixo da tabela de classificação.
20: Inter tem recusas de treinador, Dejan?
26: E não foi só uma recusa, Diego Macan, foram várias, né? Quem que quer pegar a barca furada, né? Ninguém, né? Time mal, na zona do rebaixamento. Time grande numa pressão, numa panela de pressão danada. Um caldeirão, né? Não é mais uma panela, é um caldeirão fervendo. Não tá pagando ninguém. É complicado, fica difícil, tá? Botou os salários em dias, mas daí tem que pagar questão de multas rescisórias para um e para outro, tem que querendo não pagar as luvas, aí o Inter tenta acertar, ninguém quer assumir uma bronca assim. Outros treinadores, eles querem amarrar os contratos, digo, quem quer assumir já quer trabalho para o ano que vem também. Ninguém quer assumir um clube para ir até dezembro do seu trabalho. Então é muito difícil a situação do Internacional, que recebeu recusas hoje do Barbieri, treinador de Juventude, recebeu recusa do Zubeldia, que esse ano não quer mais trabalhar no Brasil, talvez só na temporada de 2027, o Eduardo Cudê, que é a grande paixão, né, do presidente Barcelos, também recusou, além do Diego Aguirre, que já teve aí duas, três passagens pelo Internacional, também recusou aí o convite. E por último, Jair Ventura. Jair Ventura era uma hipótese, né, uma hipótese aí mais, entre aspas, um treinador que já treinou equipes grandes como Botafogo, Corinthians, e que talvez estaria interessado a voltar a treinar uma equipe grande de futebol brasileiro. Atualmente ele está no Vitória, o Vitória que vive em uma situação parecida com a do Internacional, fora da zona de rebaixamento, mas ali muito próximo também, mas o que tudo indica, não tem muita rescisória, mas não há muito interesse aí do Jair Ventura de assumir o Internacional neste momento. Uma enquete no Globoesporte.com. Lá tem Lisca, lá tem Abel Braga, tem Roger Machado, e lidera a enquete Carlos Caetano Bledor Verri, Dunga. Dunga lidera a enquete para assumir o Internacional. Claro que é uma enquete, né, de uma página esportiva, né, que no meu ver o Dunga não vai voltar para o futebol a ser treinador neste momento, né, o gaúcho, né, de Juiz de 62 anos de idade assumiu uma bronca como é o Internacional, mas o Inter precisa mais do que um treinador. O Inter não precisa de um treinador tático, um cara técnico, o Inter precisa de alguém motivador neste momento, alguém que seja maior que todo o vestiário, que dê um sacudidão realmente mesmo, bota os pingos nos is ou tire todos os acentos, né, das suas letras aí e faça a equipe jogar nessa reta final de Campeonato Brasileiro. O Inter que agora só voltar a campo dia 7 de outubro contra o Corinthians em casa, depois tem duas partidas fora, contra o Grêmio, que na verdade é dentro de Porto Alegre, mas é fora do seu estádio, dia 11, dia 18 contra o Mirassol, também fora, e joga em São Paulo, dia 25 contra o Botafogo no Beira-Rio, e fecha ainda no mês de outubro, dia 28, contra o Fluminense no Maracanã.
20: Bom, deixa, essas são as informações de hoje.
26: Voltamos amanhã, Diego Macan. Um abraço, até lá.
20: Obrigado pelas informações, deixa um abraço. Nós vamos para um rápido intervalo, voltamos já.
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10: Olá, ouvintes da Rádio Araranguá. Neste momento, nesta hora da Ave Maria, vamos saudar Nossa Senhora, Nossa Mãe. O anjo do Senhor anunciou a Maria e ela concebeu do Espírito Santo. Ave Maria, cheia de graça, o Senhor é convosco. Bendita sois vós entre as mulheres. E bendito é o fruto do vosso ventre, Jesus. Santa Maria, Mãe de Deus, rogai por nós, pecadores, agora e na hora de nossa morte. Amém. Eis aqui a serva do Senhor, faça-se em mim segundo a vossa palavra. Ave Maria, cheia de graça, o Senhor é convosco. Bendita sois vós entre as mulheres, e bendito é o fruto do vosso ventre, Jesus. Santa Maria, Mãe de Deus, rogai por nós, pecadores, agora e na hora de nossa morte. Amém. Eis aqui a serva do Senhor, faça-se em mim segundo a vossa palavra. Ave Maria, cheia de graça, o Senhor é convosco. Bendita sois vós entre as mulheres, e bendito é o fruto do vosso ventre, Jesus. Santa Maria, Mãe de Deus, rogai por nós, pecadores, agora e na hora de nossa morte. Amém. E o Verbo se fez carne e habitou entre nós. Ave Maria, cheia de graça, o Senhor é convosco. Bendita sois vós entre as mulheres, e bendito é o fruto do vosso ventre, Jesus. Santa Maria, Mãe de Deus, rogai por nós, pecadores, agora e na hora de nossa morte. Amém. Rogai por nós, Santa Mãe de Deus, para que sejamos dignos das promessas de Cristo. Oremos. Infundi, Senhor, em nossos corações a vossa graça. Vo-lo suplicamos, a fim de que, conhecendo a anunciação do anjo e a encarnação de Jesus Cristo, vosso Filho, pelos merecimentos de sua paixão e morte, cheguemos à glória da ressurreição. Pelo mesmo Cristo, Senhor nosso. Amém. O Senhor esteja convosco. Ele está no meio de nós. A nossa proteção está no nome do Senhor, que fez o céu e a terra. Por intercessão de Nossa Senhora, Mãe dos Homens, abençoe-vos o Deus Todo-Poderoso, o Pai, o Filho e o Espírito Santo. Amém. Louvado seja nosso Senhor Jesus Cristo, para sempre seja louvado. Que Deus os abençoe e até amanhã.
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0: 18 horas, 12 minutos, estamos de volta com o programa de notícia desta terça-feira, 22 de setembro, temperatura nesse momento marcando 15 graus em Araranguá. Em frente com a nossa programação, seguimos com informações referentes aos municípios que foram atingidos pela chuva aqui na nossa região. A gente vai falar agora com o coordenador da Defesa Civil de Meleiro, João Francisco Nazário, já está na linha conosco, o Chico Nazário. Chico, boa tarde, seja bem-vindo à programação.
1: Opa, boa tarde a todos os ouvintes.
0: Chico, município de Meleiro decretou situação de emergência após o registro de danos em diferentes localidades, aí, tanto na área urbana quanto mais para o pessoal do interior. Foram afetadas estradas, propriedades, plantações, empresas, estruturas ligadas à atividade agropecuária. Pelo menos 4 comunidades chegaram a ficar isoladas?
1: Sim, a gente declarou situação de emergência já na primeiras horas da manhã. Informação que a gente passou para o prefeito, que era necessário. A reunião com o COMPDEC também, que é todo colegiado, a gente achou necessário fazer esse decreto. As comunidades isoladas são Barra do Cedro, Jacaré, Sapiranga, tem boa parte isolada também, Rio Cedro Baixo, Cedrinho, Forquilha, Rocha Machado. Toda essa comunidade são comunidades grandes, com famílias isoladas, e a gente tem pleno contato com eles, a assistência básica tá sempre em contato. Nenhum precisou sair das suas casas durante o dia de hoje, mas na madrugada 2 famílias precisaram ser retiradas pelos bombeiros. A gente não precisou abrir abrigo, né, que essas famílias foram para parentes, mas segue o nosso monitoramento aqui agora, as atenções próximo ao rio Araranguá, que encheu bastante, está fora da sua calha.
0: Em relação às estradas municipais, Chico, quais são hoje os principais pontos de preocupação para a Defesa Civil?
1: A gente precisou arrebentar uma drenagem numa estrada central do município, num bairro lá próximo ao centro, mas a preocupação agora é voltada para o interior, né? Como eu mencionei, o interior próximo ao rio Araranguá, que recebe chuvas de Morro Grande e Meleiro pelo rio Manoel Alves, recebe águas também de Timbé, Turvo e Ermo, que teve bastante problema durante com cheias, né? E recebe também águas de Criciúma e Forquilhinha, Nova Veneza. Acaba acumulando tudo no rio Araranguá, onde a gente tem problemas de cheias com essas comunidades próximas a esse rio.
0: O setor agropecuário também, né, Chico, foi bastante afetado, danos em galpões, silos, estruturas utilizadas na produção e armazenamento de leite. Qual é a dimensão desse prejuízo e se existe como mensurar isso nesse momento?
1: Não, a princípio, nesse primeiro momento, a gente é assistência humanitária, né, toda atenção voltada para as famílias retiradas de casa, assistência social, a cesta básica onde precisa, né? O levantamento, claro que a gente faz, mas a prioridade é ajudar as famílias no primeiro momento. A EPAGRE é acionada, ajuda a fazer esse levantamento da pecuária, né? E a gente tem que aguardar as águas baixarem para saber a quantidade de prejuízo que a gente vai ter na infraestrutura do município.
0: Nesse momento, existem áreas aí do município que estão alagadas ainda?
1: Sim. Todas as áreas que eu mencionei, dos bairros que eu mencionei ali, são bairros grandes. A Barra do Cedro é uma área urbana grande, bastantes famílias ali, não tem como chegar. É questão de 1 metro de água, 1,5 metro em cima da pista, nem trator não dá, a gente tenta dar a volta por outros locais. É difícil acesso, então a gente tem contato com eles por WhatsApp, ligações, tem todo o monitoramento regional ali, as famílias estão cientes disso, a gente monitora e acompanha a situação delas, nenhuma está em estado de risco, mas a gente vem conversando para tranquilizar, né?
0: Bom, para quem teve algum tipo de prejuízo com a chuva, como é que deve ser feita a comunicação à Defesa Civil? É importante registrar todos os danos, mesmo aqueles considerados de menor proporção, Chico?
1: Sim, é muito importante a gente passar todos os danos para o Estado, consequentemente a gente passa a registrar no Federal também, para monitorar e eventualmente pedir alguma ajuda federal ou algum tipo de monitoramento mais específico. Qualquer dano, por menor que seja, a gente tem que registrar no município, pelo WhatsApp da Defesa Civil Municipal, 3537-8415. As famílias que não saem das suas casas para trabalhar, que precisam de um atestado, a gente começa a fazer isso a partir de quinta-feira à tarde, porque, como mencionei, esse primeiro momento a gente dá toda a atenção localmente para as famílias que precisam de uma assistência. Os atestados de calamidade, de emergência, que as famílias não conseguem sair para trabalhar, a gente faz durante o período do final da semana.
0: Previsão do tempo ainda preocupa a Defesa Civil do município de Meleiro para as próximas horas. Quais são as orientações que vocês deixam para quem mora nessas áreas mais vulneráveis?
1: A previsão do tempo está estável, não chove no município de Meleiro, nem na região. Porém, essas águas descendo dos municípios no rio Araranguá, ele se mantém estável faz 4 horas, porém o estável é fora da calha. Está enchendo muito aqui no onde próximo ao elevado da BR-101. A gente chamou a PRF, que nos próximos minutos já deve estar vindo aqui fazer uma vistoria. Tem muita água sobre a pista e essa água tende a elevar o nível da pista. Creio que eles vão interditar esse acesso Meleiro-Araranguá. Durante a noite acaba ficando muito perigoso ali. Eles fazem essa interdição.
0: É C447 ali, né, Chico?
1: Isso, perfeito. Já pertence ao município de Araranguá, mas a gente tem pleno monitoramento, porque a gente tem que deslocar do centro do Meleiro para chegar até aqui e ver que está interditado. O pessoal tem que voltar tudo e dar a volta ou por Ermo ou por Forquilhinha. Uma volta muito grande, né? A gente recomenda que o pessoal não trafegue por nenhuma via alagada. Por menor que seja, a gente não sabe a situação que ela está, se criou algum buraco, se tem alguma correnteza. A gente pede, por favor, que fique em isolamento, mantenha em contato com a Defesa Civil, que a gente aciona os bombeiros ou Secretaria de Obras para dar qualquer assistência possível.
0: Tá certo. Chico Nazário, coordenador da Defesa Civil de Meleiro, obrigado pelas informações, parabéns pelo trabalho. Até a próxima.
1: Agradeço o espaço, um abraço, tchau, tchau.
0: Tudo bem, está então o coordenador da Defesa Civil trazendo informações aí referente às chuvas aqui que atingiram os nossos municípios do extremo sul catarinense. O município de Meleiro também foi um deles. Em frente com a programação, vamos agora conversar com o gerente do SEBRAE de Criciúma, João Alexandre, porque hoje, logo mais, a partir das 19 horas, acontece o CDL Up. Boa tarde, João.
2: Oi, Diego, boa noite. É um prazer estar conversando contigo, com todos os ouvintes, ainda mais por um bom motivo, né? Esse evento que a CDL realiza em Araranguá em parceria com o SEBRAE e demais parceiros, num esforço coletivo para que a gente consiga desenvolver ainda mais o comércio, né? Ele é um setor econômico importante para a economia local. Araranguá é um polo regional de vendas, né? E o comércio vem enfrentando nos últimos tempos uma mudança muito grande de comportamento, seja do mudança do comportamento dos compradores, né, e gerações, e principalmente também da mudança de estratégia da concorrência, muito forte com a presença digital, os marketplaces, a importação de produtos. Então, o que a gente espera nesse evento é gerar boas conexões, trazer um conteúdo relevante, de certa forma motivar o lojista, né, e fazer uma conexão com o que ele já construiu até agora e o que ele pode ainda fazer no seu comércio, nas suas estratégias, para que ele continue sendo relevante para o seu cliente, né, e gerando experiências de compra, né. O comprar não é só satisfazer uma necessidade, mas é realizar desejos e sonhos. Então, o que a CDL pretende com esse evento é realmente a gente trazer para o lojista novas oportunidades, que ele encontre alternativas, né, e que ele faça uma conexão muito forte com o que ele tem hoje de comércio, como já a porta física, né, o comércio presencial, como a gente está acostumado, mas também com alternativas para que ele se mantenha atualizado e presente na vida digital também dos seus clientes.
0: Bem, muito bem, está então João Nazar, João Alexandre, né, gerente do SEBRAE de Criciúma, SEBRAE que é parceiro da CDL, que está promovendo esse grande evento. O CDL Up 2026 acontece hoje a partir das 19 horas no Centro Multiuso aqui em Araranguá. Vai reunir empresários para discutir gestão, inovação, transformação digital, inteligência artificial, que está muito em alta, e também os caminhos do comércio para os próximos anos. Agora são 18h22, nós vamos para o intervalo comercial. A gente volta no próximo bloco com a conversa do dia. É um instante só.
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8: Às 8h34, estamos de volta com o Dia em Notícia desta terça-feira. Temperatura neste momento marcando 15 graus em Araranguá. Frente com a nossa programação, vamos à conversa do dia.
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8: Lucas Casagrande, muito boa noite.
10: Boa noite Diego, boa noite a todos os ouvintes da Rádio Araranguá.
8: Bom, Lucas, eu acho que a principal informação é que o Rio Araranguá está com uma boa vazão, né? Graças à abertura aí do canal da Barra, apesar de algumas ruas com lâmina de água, não tivemos graves problemas aqui na cidade. Entretanto, algumas famílias, né? Quatro foram realocadas, retiradas do bairro Barranca e realocadas aqui no ginásio Padre Júlio. É um dia onde a região está buscando, né? Diversos municípios aí buscando se reconstruir, ajuda com a Defesa Civil, visita do governador do estado. Então, as coisas aconteceram nesta terça-feira, né, Lucas?
10: É isso, né? Com relação a essa questão, né, especificamente, né, de Defesa Civil, com relação a essa questão especificamente de eventos climáticos, né, na região, a gente tem um problema que ele é grave, ele é histórico, e é a questão, né, do bairro Barranca, né, que fica muito baixo em relação ao rio, e aí isso acaba acontecendo recorrentemente. De qualquer forma, Diego, aquilo que precisa ser feito foi encaminhado. Desde ontem já a Defesa Civil está em alerta com relação a essa situação. Ontem já houveram reuniões preparativas, porque já sabia, né, do volume de água que teríamos na região, e já sabia que as medidas precisariam estar pelo menos planejadas para que pudessem ser adotadas, para que pudessem, né, ser postas em prática a partir do momento em que acontecesse algo mais grave, né, acabou acontecendo. Né? O volume de chuva foi muito grande. Claro que os municípios da encosta da Serra, eles acabaram sofrendo mais com relação a esse volume, né, com esse volume de chuva. e tiveram situações mais críticas. Aqui em Araranguá, nós tivemos, né, essas quatro famílias que precisaram ser, sair das suas residências, foram atendidas, né, estão no Padre Ezio Júlio e estarão atendidas aí durante todo esse período que precisarão ficar fora das suas casas. A gente espera que seja o menor tempo possível, né, que o mais rápido possível essas famílias possam voltar para suas residências, retornando também à normalidade do bairro Barranca.
8: Saulo Machado, muito boa noite, seja bem-vindo.
5: Boa noite, tudo bem? Tudo tranquilo? Nem tanto, né? Mas ainda há pouco o Sandrinho Ramos me disse que mais cinco famílias estão sendo retiradas do bairro Barranca, né? E a régua do rio chegou a quase 2,60, então é realmente preocupante.
10: Passou 2,60, né?
5: É, passou.
8: 2,65, né, se eu não me engano.
5: Eu cheguei agora de Timbé do Sul, quero dizer para vocês o seguinte. Timbé do Sul já não tem mais esse problema de cheia, de água, não. Isso passou. Agora é uma operação rescaldo gigante que tá acontecendo lá. Inclusive eu mandei imagens, eu não sei se já está no portal ou não, né, porque eu estive em Turvo primeiro, conversei com o prefeito Heriberto Schmidt, ficamos esperando o governador lá, daí o governador, não, para aí, ele vai a Forquilinha ainda conversar com o Neguinho, vai almoçar lá para depois vir, então, atrasou tudo. Então, eu acabei me deslocando para Timbé do Sul. E lá eu consegui chegar na Vila Marquesina, que atravessa uma ponte, né, depois do centro de Timbé do Sul, mas, cara, é uma coisa absurda o que aconteceu lá. Parece que passou assim um tsunami. Uma coisa assim, sem precedentes. E aí eu tentei me aproximar, porque o governador ainda não tinha chegado lá também, né? Estava esperando. Eu fui fazer algumas imagens, enfim, colhei algumas informações, e achei que por onde eu estava indo, o terreno estava bom. Rapaz, enfiei o pé na lama.
8: Mas foi fundo.
5: Quase que eu caio. Quase. Foi por um detalhe. Aí eu voltei para onde eu estava, tentei dar uma limpada nos dois sapatos, ficaram mudados. Quando o governador chegou. E aí eu fui ao encontro dele com o Luciano Sereto, estava com ele também, e mais os seus assessores. Os assessores, como sempre, né? Não querendo que a gente. Aliás, é uma coisa absurda, sabe? Eu estou começando a me revoltar com isso, eu não vou ficar mais calado com isso, como não fiquei hoje à tarde. Lá em Turvo, nós estamos esperando o governador. Eu cheguei lá, era uma hora da tarde, mais ou menos. Né? Estava previsto para 15 para uma, já estava atrasado, enfim. Eis que de repente chegou aquele baixinho de óculos, aquele assessor do governador.
8: Aquele.
5: Bate no vidro da. Aquele que gosta de levar o governador pro Badelô, né? Aí ele vai, os amiguinhos dele ele leva. É esse aí mesmo. E bateu no vidro do carro, eu baixo o vidro, pois não. O senhor quer entrevistar o governador aqui? Se puder fazê-lo aqui, melhor, né? Mas aqui eu acho que não vai dar, porque ele vai direto, não sei para onde fazer. Ah, tá bom, não vai. E lá em Timbé do Sul. Pois é, lá em Timbé do Sul, não sei onde é que vai ser ainda, a gente não sabe o que vai acontecer. Tá bom, então tá, um abraço, até logo. Aí que eu fui para Timbé do Sul, né? E eis que quando ele vem junto com os bombeiros, junto com o prefeito de Timbé do Sul, junto com policiais militares, enfim, né? Porque o carro dele ficou muito longe, eu consegui entrar bem mais perto com o carro da emissora, né? E aí eu fui no encontro do governador, pois o baixinho veio de novo. Aí eu digo, dá licença. Quem diz, primeiro vamos fazer. Não, dá licença. E aí o governador olhou para mim, viu meus pés, meu pé todo embarrado, falou, governador, o homem meteu o pé no barro. Eu digo, sim, meti o pé no barro, eu vim aqui só para te ver, só para te ouvir. Pode me conceder uma entrevista? Sem problema. Aí ele ficou atrás de mim aqui, né? Teve que engolir o choro. Ah, respeito meus cabelos brancos, rapaz, ele também tem, né? E aí o governador conversou com a gente, enfim, fez uma rápida avaliação sobre a situação de Timbé do Sul, e depois nós caminhamos. Inclusive, eu caminhei com ele, tem um vídeo que eu gravei depois, ele conversando com as pessoas, meteu o pé no bairro de novo, mas aí fomos pelo leito da rua, e cara, era tipo assim uma operação de guerra, né? É trator tirando entulho, e aí já vem o pessoal lavando calçada com aquele jato, e é trator tirando lama, e a gente tirando coisas de dentro de casa, é uma coisa assim, absurdo. E aí você entra, tem uma curva e você vai para o lado esquerdo. E ali é que aconteceu aqueles vídeos todos que nós vimos lá, né? De das casas sendo praticamente levadas, impressionante, casas de madeira que foram tiradas do lugar, mas estão lá ainda, mas não, uma está quase caindo e outra, enfim, e dali o governador conversou com as pessoas, eu gravei também, tem o vídeo, o áudio, inclusive, o governador conversando com o prefeito, o que é que vão fazer. Aí ele disse, olha, o que vocês querem fazer, é o que vocês me disseram, é fechar com gabiões uma parte ali, né, que até inclusive levou até calçamento, então, por diante a água, né? Nós não podemos errar o tiro. Nós temos que acertar, porque senão a gente vem aqui, faz o que tem que fazer e no final não dá certo, bom, a gente passa vexame. Não, mas é isso mesmo, enfim, isso não, então tá. É o que vocês querem, é o que nós vamos fazer. E é isso que ele está fazendo, foi isso que ele fez em Turvo. O Heriberto Schmidt pediu, porque assim, ó, a água, as canchas de arroz, elas estão cheias. Mas, se não tem correnteza, não tem problema. Se tem correnteza, leva a semente. Então, pediu sementes, né, de graça, reposição de sementes para os agricultores. E algumas questões também envolvendo o município lá, que acabaram sendo estragadas, enfim, ele também conversou com o governador a respeito disso. No final dessa entrevista, eu perguntei para o governador o seguinte: o senhor volta, o senhor se mantém no governo? E o senhor vai continuar cuidando do Estado e das pessoas, ou o senhor participa dos demais debates? Praticamente ele descartou os debates, praticamente. Ele não disse não vou participar mais, a gente vai avaliar, mas nesse momento eu preciso cuidar das pessoas, por isso que eu voltei para o governo. E os debates que às vezes, né, cá entre nós, eu respeito muito as emissoras, ele disse isso, respeito muito as emissoras que organizam, eu sou parceiro nisso também, mas é um momento que eu preciso cuidar das pessoas e das cidades e socorrer os prefeitos. Então, eu não sei, vou avaliar, mas praticamente está dizendo que não participa de mais nenhum debate e que vai tocar o governo. Então, cara, a situação de Timbé do Sul, ela, em relação à água, inclusive o rio está bem baixo, sem problema nenhum, mas aí você vem descendo, né, de Timbé do Sul para Turvo, você vê que o rio já está mais cheio. Quanto mais você desce, mais cheio ele está. Eu quero dizer que essa água está na finaleira já, né? Ela está, e agora, ainda há pouco, o Sandrinho disse que o mar subiu um pouquinho, deu uma complicada ainda, mas eu acho que até amanhã, acho que as coisas vão começar a se normalizar também aqui em Araranguá.
8: Só registrar, né, enquanto o Saulo estava falando, nós estamos reproduzindo através da live, o pessoal consegue assistir, né, o vídeo que o Saulo gravou aí.
5: Mas seria interessante colocar o áudio dessa conversa, puxar um pouquinho mais para trás, e o áudio dessa conversa do governador com o prefeito ali do lado dele. Muito interessante o que a conversa deles ali. E eu fiquei bem próximo ali, estava gravando, o áudio ficou muito bom, né, tá... Está ali o pessoal da Defesa Civil do Estado, da Defesa Civil de Timbé do Sul também. Tinha também máquinas de outros municípios, né, ajudando ali. Realmente uma coisa bem diferente, diferente, né? E eu gosto das coisas, de ir a campo. O jornalismo é isso, é ir lá. É botar o dedo, né, botar o pé no barro, é isso, né? Ontem à noite já a gente estava trabalhando aí na questão das cheias aqui em Araranguá, na barranca, né, já a gente estava vendo até essa situação, eu e o Gregório fomos dormir, eu uma da manhã, ele foi dormir, acho que era 2:30, sei lá, né, e colocando vídeos, enfim, e trabalhando, e avisando as pessoas sobre tudo que acabou acontecendo hoje, né. A gente já estava dizendo, olha, a beira-rio dificilmente não vai ser interditada, vai ter problema na barranca. A gente estava vendo que realmente o rio, impressionante como estava subindo ontem. Era uma média de 10 a 15 centímetros a cada meia hora, não era nem uma hora. Você ia ali, quando voltava, já tinha subido. Então, realmente, muito impressionante o volume de água que desceu. Só que o problema é que tem outros afluentes, tem uma Luzia também que está jogando água aqui. Então, eu não sei, sinceramente, amanhã deve ser resolvido. Acredito que vai, né, vai normalizar, mas não nas primeiras horas. Acho que ainda teremos problemas boa parte de amanhã, mesmo com sol.
10: A situação no Mãe Luzia, não sei se o João já quer colocar o vídeo, mas a situação no Mãe Luzia é um pouco pior, assim, com relação à questão de nível, né? A final da tarde ainda tinha lâmina de água sobre a Jacob Vestre, porque a ligação ali entre Maracajá e Forquilinha, então você já tinha ali ainda um problema. A BR-101 também chegou a ter problema, né? Ali no, na parte entre, depois do pedágio, ali naquela baixada ali, também subiu uma lâmina de água ali, então também teve problema ali. Então, assim, a situação do Mãe Luzia, ela ainda é um pouco menos confortável do que desses afluentes do Rio Araranguá, dessa parte da bacia aqui, né, Timbé do Sul, tudo, enfim, que é dessa água que vem ali, ela demora um pouquinho mais para baixar. Então, pode ser que isso ocasione talvez um pouco mais de demora também na, na, a resolução do problema aqui em Araranguá, né? Porque essa água também acaba vindo para cá.
5: É. Passa por Maracajá e chega aqui.
10: Isso.
8: Deixa eu aproveitar também, eu acabei de conversar com o coordenador da Defesa Civil de Meleiro, o Chico Nazar. Ele trouxe a informação que também existe lâmina de água no trecho da SC447 que acompanha Araranguá a Meleiro. Ou seja, a Polícia Rodoviária Federal, segundo ele, já estava se deslocando até o local para poder ver, enfim. A Polícia Federal, nesse caso, SC, a Polícia Militar Estadual estava se deslocando
5: até o local. Na ida, eu fui por ali. Estava perigoso.
8: Muito perigoso. Ele falou bastante isso, Saulo. Muito perigoso ali. Estava orientando as pessoas a procurarem uma rota alternativa. Muito perigoso, principalmente agora de noite, né?
5: É. Eu acho que eu não cheguei a enviar esse vídeo também. A Sapiranga, eu fiquei impressionado. Eu fui por aqui, Araranguá, até Meleiro. Três pontos, um logo aqui na...
10: Depois da BR ali, né? Depois
5: passar por baixo da BR. Já tem um ali, tem outro mais adiante ali, antes da ponte da Itopaba, e outro depois. E realmente uma correnteza muito forte. Eu não sou bobo nem nada, fui atrás de um caminhão, né?
8: Ele vai levando água, né?
5: Ah, para aí, malandro. Sabe como é que era?
10: Fosse perto dele meu ouvido, que eu avisei que tinha.
5: Não, mas é que tem calo na mão, né, de estrada, né? Tem mais estrada, uma hora de estrada que o urubu de voo. Então, o caminhão passou e eu vou indo atrás, né? Ele vai abrindo a lâmina e eu, tranquilo, vou passando. É, diga onde você vai que eu vou passando, não é, varrendo? E na Sapiranga, impressionante. Porque você chega até aquele trevo ali, ou você segue para Meleiro, se dobrar à esquerda, você entra na Sapiranga. Logo em seguida, estava tomado pela água. Tomado pela água. Como eu conheço a Sapiranga, que muitos anos ali eu joguei no Jaec, veterano, os nossos jogos em casa eram lá na Sapiranga, eu fiz a volta, né? Fui mais adiante, aí você entra por trás, né? Vem pelo outro lado. Impressionante o volume de água. E o pessoal estava dizendo ali, conversei com duas pessoas que ali estavam, disse, olha, dessa forma aqui a gente não tinha visto ainda. Né? Porque passou, tomou conta de algumas casas ali, estava bem, bem complicada a situação, né? E, enfim, em relação à questão dessa piranga lá em Meleiro. Mas estava bem, bem cheio mesmo, estava interditado, o principal acesso a Sapiranga, se bem que tem outros dois acessos que dá tranquilamente para as pessoas chegarem, né? Mas acredito eu que as casas que estavam naquele trecho ali também estavam com problemas.
10: Algumas comunidades ali chegaram a ficar isoladas, né?
5: É.
8: Bom, rapaz, hoje aconteceu o debate, né? Segundo debate da Caerte aí, e logo no início do debate o João Rodrigues, candidato, criticou a ausência do governador Jorginho Melo, questionou a decisão de reassumir o governo justamente nesse momento. O candidato classificou a atitude como uma forma de evitar novos questionamentos depois do debate do SC, do SBT.
5: Isso é política, né? A gente já comentou depois do debate, eu e o Lucas, hoje pela manhã. É uma opção do governador. Alguns vão dizer oportunismo, outros vão dizer, cara, ele tá deixando de disputar, de discutir propostas e ele sabe que vai ser atacado, para ir cuidar do povo dele, do povo do governo, no que ele está governando. Tem essas duas vertentes. É óbvio que o João Rodrigues vai dizer isso, e vai reafirmar isso, até porque no debate do SCC, que eu acompanhei depois na íntegra, ele apoiou bastante, né? O Rodrigues criticou duramente questões das cirurgias, dos números, enfim. É uma estrada boa que não é aquilo que o governador disse. Ele respondeu à altura também, mas enfim. Então, pelo que ele me disse aqui hoje à tarde, como eu estou dizendo, acho que o governador esquece, não vai mais debate. Pode ser que ainda vá, mas eu, sei lá, acho que a todos não vai não. Porque ele hoje veio, ele foi lá em cima, na serra, onde infelizmente morreu o cantor Rick, né? Que era da dupla Rick Renner, que estava no helicóptero. Aliás, cara, tem coisas que se repetem e as pessoas parecem que não conseguem aprender, né? Não conseguem entender. Quantos helicópteros e aeronaves já caíram, quantos artistas, não artistas, empresários e pessoas já morreram porque acham que podem voar em determinadas condições. Não, porque a aeronave tem isso, que a aeronave tem aquilo. Não dá para arriscar a vida, né? A vida vale muito mais do que qualquer pressa que você tenha, de qualquer contrato que você vá celebrar, de qualquer dinheiro que você vá ganhar, ou de qualquer festa que você vá. Tem que evitar, gente. Mais uma vez, né? Mais uma vez, perdemos um grande artista da música brasileira por esse problema. Aliás, eu vi um vídeo agora à tarde, né? Mas me emocionei do mesmo jeito, o Rick chegando no céu todo de branco, sendo recebido pela Marília Mendonça e pelo Leandro, né, da dupla Leandro Leonardo, e aí ele abraça os dois, todo mundo chorando, ele disse, a minha música acabou. Marília Mendonça olha para ele e disse, não, só mudou o palco, mas vai continuar. Muito legal, parabéns a quem, não sei quem é o autor, mas muito bonito. O gravador esteve lá também, subiu a serra, esteve em Criciúma, esteve em Forquilinha, passou, foi a Turvo, esteve em Tibé do Sul. Então, ele tá cuidando do povo, ele é governador. Aí o João Rodrigues também, mas aí dessa forma, ele está dizendo que a Marilissa Boenque é uma mulher, não tem condições, não tem qualidade para cuidar do Estado, ela tem, enfim. Aí nós vamos deixar para o lado político, que realmente é o que se tem, né? É uma eleição.
8: Bom, Saulo, aquele recado importante para os nossos ouvintes.
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8: Rapaz, um abraço. Até amanhã.
5: Um abraço, tchau.
10: Boa noite, até amanhã.
8: 18:52. E assim então nós concluímos a edição desta terça-feira, 22 de setembro de 2026, do programa Dia em Notícia. Fique agora com o Flávio Filho Cash e os seus convidados especiais de hoje para aquele bate-papo muito bacana, repleto de histórias e muito descontraído. Muito obrigado pelo carinho da sua audiência. Uma ótima noite a todos e até amanhã.
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0: E começamos mais um Flamengo 226 nessa terça-feira, já de vento, de secar, mas ainda a gente está com alguma previsão aí de enchente, né? A nossa região foi bastante danificada e prejudicada pelas essas chuvas do último final de semana, mas enfim, a gente tem que levantar a cabeça, trabalhar. Quem foi atingido tem que levantar a cabeça e seguir em frente. Mas hoje a gente está aqui para falar de coisa boa, de negócio, de uma gurizada que está trazendo inovação para a nossa cidade. A gente vai falar da Session Barbearia Club, né? O Club Session, né?
1: É isso aí.
0: E hoje eu tô aqui com o Natan e com o Nicolas. Boa noite, Nicolas.
1: Boa noite, boa noite.
0: Chega um pouquinho mais perto do microfone, Nicolas. Aí,
1: opa, boa noite. Boa noite para todo mundo. Boa noite, Flávio. Obrigado pelo convite aí.
0: Como é que tá se sentindo, Nicolas?
1: Ah, é diferente, né? Primeira vez numa entrevista assim, mas vamos lá
0: é
1: falar de coisa boa.
0: É a primeira?
1: Primeira vez.
0: Mais uma. Já estreiei um monte aí, Tuca. Boa noite, Natan. O Natan eu já conheço um tempo, nós fizemos jiu-jitsu junto, já conheci lá de... acho que uns 10 anos atrás já, né, Natan?
2: Uhum.
0: Mas boa noite, Natan.
2: Boa noite, tudo bem? Queria agradecer o convite aí de Araranguá aqui da rádio e dizer que eu estou muito feliz de estar aqui, poder trocar essa informação com vocês.
0: Show de bola, vamos falar só de coisa boa. Eu fui lá na barbearia de vocês semana passada e vi, gostei demais, assim, vi um negócio muito legal.
2: Foi legal, né?
0: Nicolas, a gente sempre começa do princípio aqui, vamos entender quem são as pessoas por trás disso, né? E eu quero que tu conte um pouco da tua história. Quem é o Nicolas, filho de quem, onde nasceu, como se criou?
1: Então tá, vamos lá. Meu nome é Nicolas Cardoso, né, como o Fábio já me apresentou. Sou filho da Fernanda, do Daniel. E a minha história é aqui em Araranguá, trabalhei sempre no comércio, trabalhei sempre atendimento ao público. E há uns 7 anos atrás recebi a oportunidade de aprender a cortar cabelo, trabalhar numa barbearia. E com o passar do tempo... fui trabalhar 4 anos de funcionário, abri a minha própria barbearia e hoje estou de volta com o Natan.
0: Uhum.
1: É isso aí. E sempre gostei de trabalhar com o público e a barbearia foi um local onde eu me sinto bem, sinto confortável. E é massa, é isso aí.
0: Tu antes de trabalhar de barbeiro, trabalhou com o quê, ô Nicolas?
1: Cara, pior que eu nunca trabalhei em muitos serviços, assim, uhum. Porque... todo serviço que eu peguei, eu ficava bastante tempo, era difícil eu sair. Eu acho que eu trabalhei em 4 serviços, 4 áreas diferentes, uhum. Mas sempre foi atendimento ao público. Eu trabalhava de vendedor, comecei no estúdio de tatuagem de recepcionista, depois fui pro camelô, trabalhei ali, foi ali onde eu aprendi a vender, a malandragem de venda, uhum. As técnicas, as coisas, aprendi muito ali. Trabalhei com o Giovanni. Daí depois ali eu fui...
0: trabalhou com o Giovanni?
1: Trabalhei com o Giovanni.
0: A banca do jogo?
1: É, a banca 24.
0: A 24, é lá no canto lá, né?
1: É, aquela do canto.
0: Eu nunca mais fui no camelô, mas quando eu ia, eu sempre comprava a banca do jogo, cara.
1: É, os eletrônicos, né?
0: Pendrive.
1: Naquela época as caixinhas de som, os pendrive bombavam.
0: Ele trazia também, na época eu fazia produção, a gente gravava em DVD ainda, às vezes eu encomendava com eles DVD que tu imprimia em cima.
1: Sim, sim.
0: Os DVD print que a gente chama.
1: É, tinha bastante coisa ali. O camelô sempre trazia bastante inovação, né? E depois trabalhei na Gandhi, daí trabalhei. Acho que foi 3 anos na Gandhi.
2: Acho que foi teu último serviço, né?
1: Foi o último serviço. Foi na Gandhi, daí depois o Natan fez a proposta pra eu aprender a cortar cabelo, que ele abriu uma barbearia nova, que era a Session Hair. E daí aprendi a cortar cabelo, só que em questão de 2 meses eu já tava na cadeira já. Não sabia nem montar uma bancada, não sabia nada. Daí fui trabalhar do lado do Natan e do Assis. O Natan já tinha uns 7, 8 anos de profissão, acho. E o Assis mais uns 5 anos. Cheguei lá meio perdido, cara. Mas graças a Deus, eram 2 pessoas boas, me ajudaram muito. E daí fui, né? Fui crescendo, fui aprendendo. Mas sempre com aquela vontade de empreender. Daí abri meu próprio negócio. Sou meio louco, né? Em questão de 2 anos eu abri 2 barbearias. Abri uma, já não passou 1 ano, já peguei, já abri outra, já aumentei. E agora deu 3 anos e pouco, abri a terceira, né? Aumentei de novo. Só que agora daí foi em parceria com o Natan, né? Voltamos lá desde o início lá.
0: Então o Natan foi teu professor lá atrás?
1: Foi, foi. Aprendi a cortar cabelo. Na real, eu fui pra barbearia por causa dele, né? Foi por causa dele. Que, na verdade, cara, em 2015, 2016, eu e meu primo, Felipe Alves, a gente comprou uma máquina de cortar cabelo no Magazine Luiza, nunca esqueço, no verão, assim, verão de família, todo mundo junto. E a gente cortava o nosso próprio cabelo.
0: Uhum.
1: Bem sem saber, sem prática nenhuma, só pegava, passava a máquina do lado, a gente tava em cima.
0: Tipo argentino, cortava em casa mesmo, bom, pegava.
1: É aquela, né? Resenha de verão, assim. E eu nem imaginava que ia cortar cabelo, cara, mas naquela época eu já.
0: Já dava umas treinadas.
1: Já dava umas treinadas e nem imaginava. Daí
0: aí
1: foi...
0: tu cortava dele e ele cortava o teu.
1: É, foi, foi. Cortava dele, cortava o meu. E nem lembro como é que saía, mas não saía coisa boa, né? Mas daí nem imaginava que meu futuro ia ser se cortando cabelo, né? Uma máquina. Show de bola.
0: Show de bola. Natan, vamos contar um pouquinho da tua história também. Quem é o Natan? Filho de quem?
2: Então, eu sou barbeiro há 16 anos, né? É fruto do trabalho do meu pai. Meu pai já foi barbeiro também, né? Se formou em Florianópolis, daí depois veio pra cá e tal. Aí quando eu tinha 17 para 18 anos, eu terminei de me profissionalizar ali e comprei a parte dele na época. Aí fiquei trabalhando, eu acho que 7 anos, cara, sozinho. É, acho que foi 7 ou 9, eu não me lembro, sozinho. E aí depois eu coloquei a Session Hair e tal, foi onde que eu fiz a proposta para eles. Nessa época, antes de ir para lá, eu já tava... já tava ensinando o Nicolas e tal, pra gente já tudo junto pra lá. O Assis, que trabalhava com a gente, já trabalhava como barbeiro. E o Nicolas trabalhava na grande, mas assim, eu sempre vi o potencial do Nicolas com relação aos clientes, assim, com as pessoas. Então, tipo, esse feeling pra barbeiro é muito importante, né?
0: Uhum.
2: E hoje eu sou casado também, tenho um filho de 5 anos, Caio Pedro, casado com a Carol. Sou um cara cristão e hoje assim eu sou muito feliz assim de ver o Nicolas aqui falando sobre isso, porque é um cara que tipo assim, pô, eu ensinei ele, mas hoje eu tô aqui dividindo cadeira com ele de um projeto muito amplo do que a gente imaginou, né?
1: Verdade.
2: E eu fico feliz por ser ele, porque ele tá comigo desde o início e pô, muita gratidão, assim, de estar dividindo esse momento agora aqui junto, assim. E tô muito feliz.
0: Ô, tu falou aí que o cara tem que ter um feeling ali com o público. Diz que o barbeiro é meio que um psicólogo também, né? Tem dessa?
2: Tipo assim, o barbeiro é o cara que faz análise de perfil, né, cara? A gente faz isso meio que no automático, né?
0: Sim.
2: Então tu consegue ver quando o cara tem um potencial pra virar barbeiro, no meu caso, né? Ou tipo, pra ser um bom cliente também, né? Uhum. Entendeu? Então a gente consegue dar uma sondada assim na pessoa quando a gente está atendendo, quando a gente está conversando, assim, né? Mas mais ou menos isso.
0: Mais ou menos isso. Tu, ô Nicolas, tu era cliente do Natan antes?
1: Eu era cliente, né? É? Além de cliente, a gente já era amigo já.
2: Bem próximo.
1: Já era amigo bem próximo. A gente já era amigo, acho que uns 15 anos por aí, né, cara? Faz bastante tempo. Daí, nem imaginava, assim, que nós ia trabalhar junto, que ia ser barbeiro. Daí ele tava precisando na época. E como ele falou do feeling, de ver como eu ia me dar bem, é porque eu sempre fui bem conhecido em Araranguá. Sempre conheci em toda a turma de todas as áreas, assim, tinha bastante amigo, era bem conhecido.
0: Várias tribos,
1: é bem isso aí. Então isso aí é um ponto forte pra quem quer virar barbeiro, sabe? Porque não adianta só tu querer ser barbeiro, tu tem que ter o feeling, tu tem que ter amigo, tem que ter conhecido, tem que... Porque as pessoas precisam te ajudar no começo, né? Então, se tu não tiver amigo...
0: E com o tempo também tu vai aprender, né? Pô, aquele cara gosta daquele produto, gosta daquele tipo de corte, gosta disso, gosta de ser atendido assim, gosta de, né? Gosta pro lavatório lá, cada um tem a sua mariazinha, né?
1: Sim.
2: E legal da barbearia, assim, que o homem é muito fiel, né, cara? O homem é um público muito... Pô, tu gostou do ambiente, tu gostou da pessoa, tu vai ficar com ela, tipo assim, só se o teu irmão começar a cortar cabelo, porque senão tu acaba meio que fidelizando, assim, tipo, eu frequento barbearia já desde os 12 anos, né, porque meu pai era barbeiro, então, tipo assim, me acostumei com os clientes dele, brincando e tal, e hoje eu atendo ainda essas pessoas, cara, que estavam lá no comecinho, lá, quando eu brincava junto e tal, com eles, às vezes a gente até brinca, pô... Eles me chamam às vezes de negão. Ô, negão, me lembro de ti quando ficava ali jogando Counter-Strike ali no computador. Então é essa coisa, né,
1: cara? Eu atendi essa semana um cliente dele, que ele cortou com o pai dele no primeiro local onde pra ele atendeu, que era lá no Lagoão. Não, não é Lagoão, não. No...
2: Na Rua Duca ali.
1: É, na Rua Duca. Ele falou que já faz uns 20 anos, cara.
2: É.
1: E ele, tipo, ficou sempre na mesa, no mesmo lugar. Mesmo cortou lá com o pai do Natan, depois cortou com o Natan.
0: O Natan me perguntou, eu disse, cara, eu passei por poucos barbeiros. Teve um que eu cortei mais ou menos uns 18, 19 anos.
2: Uhum.
0: Fiquei cortando com ele. Eu fui embora, morei um tempo em Floripa, mas eu vim em Araranguá, eu cortava o cabelo com ele. Não cortava lá, não.
1: Fideliza, né?
0: É, quando eu vi esse povo lá visitar a mãe, já vou aproveitar, dar um tapinha no cabelo e cortar. Sim. Né? E
2: tem disso aí, né, cara?
0: Tem disso, tem disso, né? É.
2: Ser fiel.
0: Mas diz que o homem tem o barbeiro, o médico e o mecânico de confiança, né?
1: Tem que ser, né? Obrigado. Sim,
2: cara, ver assim.
0: Ô, Natan, qual é o grande desafio de ser barbeiro, né? Que tu vê assim, pô, ser barbeiro, o cara, né, tem que ter isso, ou vai enfrentar isso?
2: Tipo assim, tu tem que ser um cara bem flexível e tu tem que engolir muita coisa, se fazer de louco às vezes, né? Porque tu atende muito perfil diferente. O cara que chega falando de mulher, outro cara que chega falando de
0: política,
2: de coisas que às vezes não dá pra ser espalhado. Então, se tu é um cara que tu é fofoqueirinho, tu gosta dessas coisinhas assim, já prejudica um pouco, assim. Mas, cara, assim, eu acho que o grande segredo é tu se dar bem com todo mundo, sabe? É tu ser leve no teu atendimento, naquilo que tu faz, e as pessoas veem excelência naquilo que tu faz. Porque às vezes quando o cara é muito bom, não tem compromisso com o horário. Quando o cara tem muito compromisso com o horário, é relaxado. Então é difícil tu pegar assim um todo assim, entendeu? E conseguir entregar, né? Então eu noto muito isso, assim. Quando o cara é muito bom tecnicamente, o cara deixa a desejar como pessoa, sabe?
0: Emocional, fraco, né?
2: Exato, entende?
1: É uma área, assim, um serviço que tu tem que aprender a ficar com a boca fechada, na verdade. Porque tem pessoas que contam segredos, contam coisas pra gente ali na cadeira, cara, que não contam em casa, não contam pra qualquer pessoa, sabe?
2: Uhum.
1: Às vezes a gente fica até assim, pô, saber disso. Mas tu tem que saber lidar, tem que ter o profissionalismo, né? É tipo um psicólogo mesmo, né? O psicólogo, ele não pode falar fora do serviço sobre...
0: É antiético.
1: E o barbeiro também. Já pensou se a gente sai falando de todos os clientes, cada coisa que fala...
0: Imagina, tu contar do psicólogo, vai lá falar dos teus problemas, sai espalhando aí pros outros.
1: Não tem como. Exatamente. Tem que aprender a ser maleável, assim.
0: E assim, ô rapaziada, mas eu vou perguntar pra vocês, perguntar pro Nicolas, depois o Natan complementa. Como é que surgiu esse lance da session, né? Como é que vocês se trombaram? Porque eu sei que o Nicolas depois saiu, abriu uma barbearia pra ele e tal, e cada um seguiu o seu caminho, né?
1: Sim.
0: Mas quando é que foi que surgiu isso? Vocês se encontraram? Já tinha esse contato?
1: Cara, então, o nome session, na verdade, ele vem bem do início. É porque nós falávamos no início, quando fomos abrir do Natan, porque eu peguei bem o início da session mesmo, da session hair. Daí nós estávamos pensando, ah, vocês são cabelo, vocês são homem, vocês são man, session man, foi indo. Daí a gente chegou num acordo da session hair, daí. Tanto que até na época eu até ajudei a escolher o nome, né? Sim. E nós nem imaginava, né? Daí foi a session hair. Daí trabalhei com ele ali. E só que no tempo que a gente trabalhava junto, cara, a gente sempre falava em abrir algo maior, algo grandão, assim, algo diferente. Porque na nossa cabeça a gente sempre soube que não dá pra abrir qualquer coisa, porque tem muitas iguais, então tem que ser algo diferenciado, sabe? Então quando a gente trabalhou junto ali, a gente sempre falava em abrir outra. Só que daí com o passar do tempo ali, teve uma época que eu ia embora do Brasil, eu com os amigos lá pra Europa, só que daí na época minha avó ainda ela ficou meio depressiva e eu tinha falado pro Natan que eu ia sair. E daí o Natan tinha dado a palavra dele, que ia botar o cunhado dele trabalhar com ele na época, foi isso, né? Então, daí no fim, quase da minha avó ali, eu não fui mais embora. Daí eu tive que sair do Natan, né? Daí eu tive um sócio, abri uma barbearia com uma sociedade com um cara que não era barbeiro. No fim não deu certo a sociedade, acabamos se afastando. E daí abri a minha, fiquei ali um tempo, depois abri a outra. Só que o Natan, a gente nunca perdeu o contato, né? A gente sempre foi família, assim. Eles jantaram na nossa casa, a gente sempre fazia coisa junto, toda a vida junto. E daí a gente foi conversando, aí ele veio e falou ano passado umas duas vezes, e abriu uma junto, só que daí eu tinha recém aberto a que eu tava agora, por último.
0: Atual, tá.
1: É, daí eu tava pagando investimento, coisa ainda, eu tinha vontade. Daí esse ano, foi depois do verão ali, né?
2: Sim.
1: Depois do verão a gente, não, vamos, o que tu acha? Não, mas se for pra ser, tem que ser algo grande, tem que ser algo grandão, tem que ser pra marcar mesmo, pra ser diferenciado na cidade. Daí, cara, eu acredito que quando Deus quer, as coisas vão se encaixando, porque, cara, tipo assim, foi tudo se encaixando tão perfeitamente, e tudo treinando uma tranquilidade, assim, um ponto. Fizemos uma reunião com o dono da sala e já se encaixou do jeito, a proposta, a gente nem precisou fazer proposta, ele mesmo já foi encaixando as coisas. Cara, foi tudo andando assim perfeitamente, assim, tudo se encaixando, e chegamos onde a gente tá hoje, né?
0: Uhum.
1: Quase isso aí. Foi tudo, não dá pra acreditar, mas foi tudo perfeito, assim, bem encaixadinho e sem força, cara. Parece que era pra acontecer mesmo, sabe? Mas isso aí já vem desde quando eu trabalhava com ele, nós sempre falávamos em abrir um negócio junto.
0: Sempre tiveram essa sintonia.
1: Sim.
0: Quer dar uma complementada aí, nada ou não?
2: Cara, assim, sim, eu vou elogiar o Nicolas, assim, porque eu sempre fui um cara que eu gostei muito, gostei de ler muito sobre educação financeira, né? E tipo, depois que a gente começa a ler sobre esses assuntos, tu quer falar mais sobre de empreender, de crescer, de evoluir, do que eu posso fazer, o que eu não posso fazer. E o Nicolas, cara, era um cara que eu sempre conversei com ele sobre crescimento. Ah, vamos expandir, vamos fazer isso aqui. Tipo, antes de a gente colocar o que a barbearia é hoje, eu sempre passo vários projetos na minha cabeça. Queria botar numa casa, queria fazer um negócio maior, porque, tipo assim, eu sempre atendi um público com um ticket melhor, sabe? Assim, um cara que tem um poder aquisitivo melhor. Então, tipo assim, eu não conseguiria fazer um negócio pequeno, entende? Tinha que ser do meu negócio pra cima, pra conseguir atingir esse ticket médio, né?
0: Uhum.
2: E o Nicolas, a gente sempre teve essa liberdade de conversar sobre investimento, sobre crescimento.
0: Uhum.
2: E como ele já era do meu segmento, isso, pô, ele saiu da minha, teve a experiência dele, e depois teve uma sociedade, não deu certo. E isso fez com que ele tivesse uma bagagem de experiência, visto como é que funciona mesmo uma despesa da barbearia, como é perder um barbeiro. Às vezes o cara que tá mais te dando lucro, pô, tu perde, daí o que tu faz? Então essas coisas assim, pra ele, teve um crescimento bem grande. E isso fez com que ele amadurecesse, eu amadurecesse, a gente conseguisse colocar a ideia em prática, entende?
0: Uhum.
2: Então acho que é mais ou menos isso, assim, que eu queria.
0: Saiu um pouquinho fora de casa, pegou uma cancha, né?
2: Exatamente.
0: Pegou umas porradinhas e voltou, né?
1: Talvez isso. Se eu tivesse com ele lá, não tivesse saído de lá, talvez não daria certo.
2: Não, talvez não estaria lá ainda.
1: É,
2: né?
1: Talvez não estaria lá ainda.
2: Exatamente.
0: Não ia ter essa ideia de negócio, né? Mas é muito bom, cara. Eu sempre digo, a gurizada vem trabalhar comigo também, já passou um monte aí, de quando eles ficam. Bom, eles querem ir embora e tem que bater nas costas e dizer vai e voa, né?
1: Porque
0: a gente continua trabalhando em outros projetos e tal. Mas é isso mesmo, tem que apoiar, tem que deixar aí, se tiver que voltar uma hora, volta,
1: claro,
0: esse negócio.
1: Claro, tem mercado para todo mundo, né? Tem espaço para todo mundo.
2: E a gente que tá empreendendo, que tá na frente do negócio, assim, de certa forma, a gente não quer perder ninguém, principalmente às vezes se o colaborador é bom e tal, a gente tem aquela, a gente fica cheio de dúvida, mas isso é um processo natural do negócio.
0: Exato.
2: Eu sei que a gente também vai acontecer nessa nova, de, às vezes, de sair um, dois, entrar novos, e faz parte. A gente
0: e
2: tem
0: quando
2: que...
0: tu vê também, às vezes a pessoa não toma iniciativa, também tu tem que dar um empurrãozinho, cara.
2: Exatamente.
0: Né? Vai aprender em outro lugar, vai aprender, vai fazer outra coisa e tal.
2: Sim, isso.
0: Né? O Natan, o que que vocês prepararam na session, né? O que que o cliente hoje encontra na session?
2: Cara, a gente tentou montar um espaço onde que a gente consegue abranger mais coisas, né?
0: Não só o corte de cabelo e barba,
2: né? Tipo assim, a gente consegue entregar um botox pro cabelo, que a gente chama de redutor de volume. A gente conseguiu colocar um espaço com tatuagem, né? Que é o Davi Felisberto.
0: O Davi tá lá?
2: O Davi tá lá com a gente, já tá tatuando já.
0: O Davi que fez essa minha.
2: As minhas também. Tudo.
1: Acho que em Araranguá não tem uma pessoa que o Davi não tatuou.
2: Exato, aí foi os primórdios.
0: Acho que quase 20 anos atrás, acho.
2: O Davi já
1: tá com mais.
0: Lá naquele. Carradores, sabe?
1: Eu trabalhei com ele lá nessa época aí, lá do Carradores.
2: Bem pequenininho.
1: Foi lá mesmo onde eu comecei a trabalhar, trabalhei com ele lá.
0: É lá, ele fez a tatuagem lá, nossa, um tempão, cara.
2: Ele fez um tempão,
0: eu sentei lá e eu acho que foi umas 3 sessões pra fazer. Eu disse, não, faz tudo numa só, a hora que ele começou a dizer, não, mas, cara, bem que ele tinha me dito, né?
2: Cara, a gente colocou também um espaço VIP lá em cima, a sala ainda a gente tá fazendo uns ajustes ainda, porque a gente quer fazer um atendimento prêmio lá e tal, né? Que é,

0: correria para esse tipo de serviços, né?
1: Uhum.
0: Então, nisso tudo a gente...
1: Pô, vou casar e eu quero, no sábado, eu quero fechar a barbearia pro meu... com antecedência,
0: isso,
1: claro,
0: isso,
1: né?
0: Isso, sim. Isso, a gente consegue entregar isso. A gente conseguiu fazer um bar com uma recepção, com um lugar legal, uma recepção bem legal também, com café bem bom, com uma ala de espera bacana, entende?
2: E... é isso aí, a gente
1: e tá a loja,
0: a parte da estética
2: é,
0: também.
2: Tem a estética também.
0: A gente faz colocar botox, né? Que
2: vai
0: é
2: ter
0: a
2: botox,
0: é,
2: vai ter botox, vai ter limpeza de pele, vai ter massagem.
1: Vou lá fazer isso. Botox, hein?
2: Tem a loja da Gandhi também.
0: É, e o legal disso
1: vou
0: tudo.
1: Fazer botox. É, mas é,
2: é, os homens estão se derrubando bastante, cara. Claro, cara. É por isso que a gente quis botar dentro da barbearia, porque isso, tá muito porque, em alta.
0: É, e a procura do homem também, cara, ele não vai sair do espaço pra ir lá no salão feminino fazer isso, entendeu? A gente tem essa. Ainda se...
1: Não, é massa o homem ter essa vaidade, né, cara? Claro. De, pô, vou me cuidar, vou, né? Vou cuidar da minha pele, da minha estética, da minha aparência. É,
2: cara,
1: isso é
2: nós
1: importante.
2: Que nós estamos trabalhando só com homens ali, nesses 7 anos que eu tô trabalhando, eu tô vendo que os homens estão cada vez se cuidando mais.
0: Uhum.
2: Cara, a gente tem homens que frequentam a barbearia semanalmente, sobrancelha e barba semanalmente, cabelo
0: bastante,
2: semanalmente,
0: cara,
2: pessoal,
0: bastante.
2: E não só jovem, ou tipo 30, pessoal de 50 anos, não tem idade hoje, eles estão muito vaidosos, sobrancelha, barba, depilação no nariz, então foi isso que a gente quis trazer o botox pra dentro da barbearia, pra falar bastante sobre a importância do botox masculino, isso aí tá bem alto,
0: né?
2: E se cuidar, porque querendo ou não também é cuidado, né, cara, a estética do homem.
0: E uma coisa legal que a gente traz nesse projeto, cara, é fazer esse espaço específico pra homem, cara, porque, tipo, quando abrange botox, fala de outras coisas, a gente lembra de unissexo, homem, mulher, e a gente quer um ambiente mesmo só pro homem,
1: masculino,
0: entende? Masculino, né? Posso entregar esses tipos de serviços, né?
1: Vocês falaram da Gandhi, e a Gandhi mandou uma lembrança aí pros dois aí, um car spray, né? Não disse, entrega lá pros dois lá.
0: Esse é de casa, esse
2: E esse car spray é cheiroso, né? Esse perfume deles.
0: Esse. Como é o nome? Que é um nome bonito, falasse agora.
1: Car spray.
0: Então, esse cheiro aqui é o cheiro da nossa barbearia, né?
1: Entendeu?
2: A gente tá usando o perfume deles. Porque na loja da Gandhi no shopping, tu entra lá, tu sente o perfume deles,
1: Marco,
2: né?
1: Fatim,
2: isso, daí a gente... Eu fui lá com o Nando lá, chamo um galão grandão lá, o Nando. Pode encher, não tem nada pra encher. Tava com uma garrafinha d'água, já tirei a água da garrafinha, não. Enche aqui que eu vou levar. Tá na barbearia, cara, todo dia, de manhã e de tarde. A gente tá passando pra ambiente daí, né? Pra pessoal chegar lá e já ter o cheiro registrado também.
1: É que nem é brand olfativo, né? O cara chega, tipo, uma boticária da vida, tu chega... Pode chegar de olho fechado, sabe? Tô numa loja da Boticário, né? Então, a Gandhi eu também. Se eu entrar numa loja da Gandhi de olho fechado, não.
2: O cheiro deles é diferente, cara. Não tem
1: é um perfume exclusivo,
2: deles.
1: Então tá aí a Gandhi. 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
1: 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Então vamos ver se tem o pessoal interagindo com vocês aí. Tem mensagem aí, João? O João já vai mandar para nós ali. Enquanto isso, deixa eu baixar um pouquinho o volume aqui do telefone. E eu vou entrar aqui no nosso YouTube. Vamos ver a interação. Quero ver se o Nicolas tem audiência, hein? Porra,
0: ele é blogueiro.
2: Só
0: ele
2: minha
0: é blogueiro.
2: Mãe.
1: Ele é blogueiro?
2: É. Só a mãe e a avó ali.
1: Geralmente da mãe e a avó.
2: Se a minha avó conseguiu abrir o YouTube, ela
1: tá. Não, mas aqui no YouTube não comentaram ainda, não.
2: Não,
1: deixa eu ver aqui, pera aí. Eu vou abrir de novo.
0: Eu acho que não vai ter ninguém, eu sou low profile.
1: Você é low profile?
0: Eu sou o cara. Mas não deveria, hein? Como empreendedor tem que botar a cara.
1: É interessante, ó. Tem o pessoal online aqui, mas ninguém comentou ainda. Deixe seu comentário aí pro Nicolas e pro Natan e também façam as suas perguntas, né? Ó, não, mas tem uma galera aqui, ó. O Enzo tá mandando aqui duas lendas. Sou fã dessa turma. Cortei o cabelo com o pai do Natan. Depois com o Natan. Desde quando.

0: O Nicolas começou o quarto com ele.
1: É.
0: Eu acho que é o Enzo Risoto.
2: É.
0: Sucesso, senhores! A nova barbearia ficou animal.
2: Aí, ó.
1: Valeu, Luiz.
0: O Rodrigo Medeiros Júnior, melhor barbearia de Araranguá.
1: Valeu.
0: A Fernanda Doia, muito orgulho de vocês, meninos.
1: Essa é a mãe, ó.
2: Essa é a mamãe, ó.
0: O Flávio Roberto, meu pai, tá aqui, show! O Diego Boni Borges, boa noite, primo!
1: Boa noite!
0: Isso! Ô, rapaziada, vamos falar onde é que ficou a barbearia, como é que faz pra agendar, como é que vocês pensaram nesse... Ou pode chegar, não precisa de agenda, chega lá, vai ter corte...
1: Cara, então, a barbearia ela fica localizada na Avenida Getúlio Vargas, na Uruçanguinha, bem próximo ao mercado Abimar ali. E pra agendar, a gente tá com um aplicativo que a minha noiva, além de ela fazer o projeto da barbearia, que ela é arquiteta, ela desenvolveu um aplicativo, um sistema próprio pra barbearia. E ficou perfeito, a gente tá usando, botamos perfeito. Em prática agora, tá muito bom mesmo. Então a gente tem um agendamento online, que o link fica na bio do nosso Instagram. A gente também atende por ordem de chegada, porque uma barbearia com 8 barbeiros,
2: sempre tem
1: alguém disponível. Só numa sexta-feira mesmo, assim, final do dia, que geralmente tá todo mundo atendendo, quinta-feira, mas se chegar lá, às vezes vai esperar uns 20 minutos, 15.
0: Vai trocar ideia com alguém também, né?
1: Mas ficar sem fazer nada não vai, porque a gente, como o Nathan falou, a gente tem um barzinho pra ficar fazer um happy hour, ver um joguinho, ver uma TV, tem um café também, todo dia tem café à disposição, uma bolachinha, um cafezinho. Então, sempre vai ter alguém conhecido. Eu acho que é difícil alguém de Araranguá for lá e não achar uma pessoa conhecida, cara, porque até hoje isso não aconteceu. Todo mundo se conhece lá dentro. Porque Araranguá, sabe, né? Cidade pequena, todo mundo se conhece. Então é isso aí. Ela fica na Uruçanguinha, na Getúlio Vargas.
0: Ali desceu o Abimar, né?
1: Só passou o Abimar, passou Abimar, a rótula na direita.
2: Antigo Santo Réu, alguém conhece aqui?
1: Quem não vai conhecer?
0: Eu tenho falado Abimar porque o Abimar é o melhor supermercado de Araranguá.
2: Melhor preço. Hein?
0: Melhor preço e tá assim, ó, tá do ladinho da barbearia, né? Então, quer ir na barbearia ou quer ir no Abimar fazer as compras, tipo, ó, não tem daqui 20 minutos, tá? Então vou ali no Abimar comprar umas coisinhas, já volto.
1: Bom, o Abimar ali. A minha outra barbearia ela já era na frente, né? Então, às vezes eu ia no Abimar sozinho e voltava com 5 sacolas em cada mão.
0: Fazer as compras já era direto no Abimar.
1: Sempre, direto.
2: Mas além disso, a gente também tem o contato da nossa recepção lá, se
0: show.
2: Vocês. Se a gente pode passar aqui?
0: Claro, mas está aqui, pode passar.
2: Nosso número é 48996005465. Uhum. Tá? Para quem não conseguir usar o aplicativo e tiver dificuldade também ali, ou mandar mensagem também no Instagram não querer, a gente consegue estar respondendo por lá. É bem fácil, tá bem rápido também.
0: Ô, Nicolas, disse que a tua namorada ela fez um projeto,
1: noiva,
0: né?
1: Minha noiva.
2: Tem que falar agora.
1: Eu apanho casa hoje.
0: Senhora, perdão, mas o que que vocês se inspiraram no que? Em barbearias americanas, em clubes? Já existe algum conceito voltado a isso? Porque ficou um negócio muito legal, né?
1: Cara, então, a gente, daí o Nathan, o bom é que a gente sempre teve o mesmo gosto, assim, a gente nunca gostava de algo muito chamativo, muita informação, muita coisa, a gente sempre gostou de algo mais clean, mais chique, assim, mais clean. E a gente pegou algumas referências, mandamos pra Helena. Mas, cara, a Helena, na verdade, a gente pegou algumas referências, mas ela desenvolveu tudo da maioria, 90% foi da cabeça dela mesmo, cara.
0: Uhum.
1: A gente deixou assim pra ela, não, ver o que tu acha, o que tu gosta. Então, quando ela começou a chegar com o projeto, tipo assim,
2: bateu certinho.
1: Tá perfeito, não precisa mudar nada, tá perfeito, tá muito bom. Ela já sabia nossos gostos, uhum, né? Então.
0: Já entendia um pouco da funcionalidade também da barbearia.
1: Sim, sim. A gente mudou poucas coisas, teve coisas que a gente mudou e depois a gente voltou atrás e fez o que ela queria no começo.
0: Uhum.
1: Tipo, os LEDs, essas coisas assim. Foi uma briga até o penúltimo dia, eu acho, que daí a gente tirou a luz branca e botamos LED amarelo, porque ela sempre quis. Só que na nossa cabeça a luz branca, na nossa cabeça não, pra trabalhar, na nossa produção, a gente precisa ver detalhes. Então a luz branca, ela te mostra mais detalhes. Daí só que a luz branca era em cima, e daí a gente trocou, botou luz amarela em cima e luz branca embaixo. Daí ficou mais bonito, ficou mais aconchegante.
0: A amarela dá mais. É isso aí, aconchego, né? Ela dá mais, né? Tu fica mais relaxado e tal.
1: Foi. Mas, cara, partiu tudo dela, assim. A Helena tem uns projetos muito, muito lindos, assim. E acho que a gente mudou pouca coisa, né, cara?
2: Nossa, mudamos quase.
1: A gente, pouca, se não. A gente mudou alguma coisa, não foi pelo projeto, foi porque nós queríamos economizar um pouco. Sabe como é que
0: normal,
1: é?
0: Arquiteto, né? Normal,
1: né? Essa moto é tudo no melhor, né? Mas foi praticamente
2: ela. É, e assim, a gente meio que fugiu um pouco da barbearia tradicional, que quando a gente bota um espaço daquele tamanho que a gente colocou ali, geralmente o pessoal já quer mesa de sinuca, quer não sei o que. E isso tudo, assim, a gente nunca gostou, sabe? Porque, tipo assim, a gente preza também, a gente tá criando uma identidade agora mais forte porque tem mais pessoas, mas a gente tem uma cultura de fazer silêncio quando o cara tá fazendo a barba do lado, entende? Tem princípios de ficar em silêncio quando o outro tá atendendo. E essas coisas, cara, fazem que a tua barbearia fique mais, tipo, menos informação, menos coisa, mais coisas importantes dentro, entende? Tipo, não tem poluição sonora, de
0: tá com o ambiente. Sempre ganha um somzinho ambiente, baixinho.
2: Bem limpo, ambiente bem cheiroso. A gente se preocupa, a gente falou de cheiro aqui da Gante. A gente sempre se preocupou com essa parte do cheiro, do ambiente. E a gente queria entregar um negocinho mais clean, entende?
1: Uma experiência,
2: pra esse
1: né,
2: tipo
1: verdade.
2: De público, né? Que eu acabei de citar, que a gente tem já essa cartela já de cliente. Então a gente queria fazer um espaço voltado mesmo para esse.
1: Hoje eu fiz um perfil, atendimento, né? Ali, uma barba, que é a barbaterapia, né? Com vapor e tal, com ozônio, toalhinha no olho. A hora que eu fui tirar a toalha do olho do meu cliente, assim, sabe quando tu acorda de manhã que liga a luz, cara? Ele foi igual, ele meio que acordou assim, deu assim, ó, tá aí, tava dormindo e, bah, cara,
2: e assim, cara, como é que a gente vai entregar uma.
0: Tava sonhando?
1: Tava sonhando já.
2: E não tem como entregar uma experiência dessa pro cliente com barulho de sinuca, com gente, né? Entende? Então a gente tentou cuidar nesses detalhes, assim, né? Mais ou menos isso, sim.
0: Show. E então, que dia que inaugurou? Então, quantos dias já operando aí?
1: Foi no domingo passado, não, é. Domingo
0: foi
1: retrasado.
2: 15, primeiro dia de atendimento?
1: É, foi no dia 15. Dia 15, se foi segunda-feira, foi o primeiro dia de atendimento.
0: É, uma semana e pouquinho, uma semana e um dia, na verdade.
1: Faz, cara,
0: né?
1: Faz pouco tempo, mas já parece que já faz bastante.
0: É. E como é que é, Nathan, ir todo dia pro novo ambiente, acorda no gás já?
2: Ah, velho, é bem diferente, assim, a gente tava, tipo assim, minha profissão, é legal, é bonito, mas, cara, eu tô 16 anos trancado dentro de uma sala, né?
0: Uhum.
2: Essa é a realidade, então, a gente tem que se organizar com umas férias como, né, como dá, porque também é uma profissão que a gente não consegue tirar 20, 15 dias de férias.
0: Profissional liberal,
2: A gente consegue tirar 3 aqui, 4 lá no final.
0: Máximo uma semana.
2: É, entendeu? Só que, cara, tá sendo muito legal, né? Muito divertido. Eu trabalhava com poucas pessoas, agora a gente tá trabalhando com um grupo grande de pessoas e... Tipo assim, a gente troca experiência todo dia, faz uma coisinha legal, o outro também, a gente troca, não faz isso, vamos fazer desse jeito aqui, pra não... E isso acaba meio que deixando o teu dia, pô, quando vê, acabou.
0: Uhum.
1: Fica leve, né?
2: Fica leve. Fica, eu não sei se é porque a nossa equipe, cara, é uma equipe assim que todo mundo praticamente se conectou,
1: bem.
2: Que fica leve, entende? Não consigo nem descrever.
0: Como é que funcionou a formação dessa equipe? Como é que vocês chegaram nessa turma, né?
1: Então, nesse meio tempo aí de obra e vai e vem, a gente acabou perdendo alguns barbeiros. E... Só que, cara, eu Natan, tipo assim, o Natan, como ele falou, ele é cristão e eu sei... Eu não sou cristão, mas eu acredito muito em Deus, eu tenho contato com ele direto, então... as coisas, como eu disse, foi se encaixando, sabe? A gente perdeu alguns... Mas foi vindo outras pessoas boas, cara, ótimas, assim. Tanto que quando a gente abriu, o negócio tá vindo fluindo tão bem, cara. Todo mundo leve, todo mundo trabalhando. Tu chega lá, tu é bem recepcionado. Um já vem, oferece café, outro já vem, oferece água. Se um tá atendendo aqui, o outro já vem, já passa uma vassourinha, já pergunta se o cliente dele quer alguma coisa. Todo mundo se ajudando, sabe? E, tipo, nada de nós estar forçando ou algo do tipo, cara. Tá vindo tudo natural, assim. A gente tá com uma equipe muito boa. Pô, só tenho a agradecer eles, assim. O pessoal também abraçou muito na obra. Todo mundo veio, ajudou um pouco, como pôde. Montaram cadeira, limparam. Era sábado de noite, a gente tava com o barbeiro lá, que nem precisava estar lá ajudando. Cara, a gente só tem a agradecer, assim mesmo. Graças a Deus, conseguimos formar uma equipe muito, muito massa, muito legal.
2: Tem algumas pessoas que vieram de outras cidades pra trabalhar ali com a gente. E, cara, os caras têm uma obra, uma mão de obra, assim, melhor que a minha. E... Eles têm pouco cliente ainda, por conta de não ser tão conhecido. Mas a gente fica tão preocupado com a parte da o pessoal deles ser tão legal, cara, que essa parte de eles não ter tanto cliente, a gente sabe que vai um tempo para eles terem, porque a gente sabe do potencial deles, tanto como pessoa quanto profissional, entende? Uhum. Então, quando a gente montou eu e o Nicolas essa barbearia nova, assim, a gente pensou muito nos perfis, entende? Que a gente estava ali conversando antes ali sobre isso. Porque, cara, não tem coisa pior do que tu trabalhar num ambiente que a pessoa ela não entrega o que ela para entregar, se não quer ajuda dela, uhum. acha que o que tu tá botando ali
0: dialoga,
2: tá só tirando dinheiro dela e não pensa na empresa. Então, cara, essa vinda e ida para cá ali, a gente deu uma selecionada, entende? Deu uma selecionada, a gente conseguiu ver alguns perfis que a gente achava que era bom, mas não era tão bom não. E graças a Deus deu tudo certo, mano, assim, a gente tá muito feliz com quem tá trabalhando lá. E eu acredito muito no crescimento deles, assim.
0: Show de bola, vou ver mais um pouco de interação aqui, ó, que a gente teve, ó. O Mikael Barber. É. Diz ele, vamos! A maior e mais completa de Aruz.
3: Alô, é Mikael.
0: A Carol Farias, orgulho demais de vocês.
3: Não, essa é minha esposa, hein?
0: É,
3: te amo, amor.
0: O João Rosa, muito sucesso, Cunha. Diz ele.
1: É meu cunhado, não.
0: O Alves Lavínia, Gabriel está só por cortar o cabelo no novo empreendimento do primo. Gabi Felisberto Gomes, os maiores de Arudes. A Helena Brogni. Me deram um trabalho, mas o projeto ficou lindo.
2: Essa aí nós estamos devendo um sushi, dois anos de sushi para ela grátis.
0: Sempre, muito sucesso. 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
2: 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Aliás, o Google é o nosso
0: clientaço.
2: Nosso clientaço.
0: Eu tenho o Jonas, meu amigo Jonas, aqui da Defesa Civil lá, ó.
2: Alô, Joninha. Zanetti.
0: O Zanetti, esse daí.
2: Esse é cliente já da época do meu pai, já.
0: Eu sou. Você é de casa. É, ele diz aqui, ó. Faz 20 anos que eu corto o cabelo, desde o Jean, ali na rua do Uca.
2: É, ele mesmo.
0: Ele diz assim, eu sou o cliente que o Nicolas falou ali no Natan. Isso daí que eu conheci lá no Turvo lá, rapaz. Meu
2: amigo Vugo Foguinho.
0: Foguinho, ele é meio ferrugem, né?
1: Isso aí é uma comédia.
0: É uma comédia.
2: Sente bom demais, cara.
1: É mesmo.
0: Rapaziada, vocês gostam de academia?
1: Claro. Bastante.
0: Então tem que falar da Bio Fitness. Você conhece a nova Bio lá já ou não?
1: Já fui lá algumas vezes, já treinei lá um tempo lá.
0: Treinou na nova Bio já, Nico?
1: Já, top.
0: E tu, Natan?
2: Eu não.
0: O Natan tá meio corrido do negócio, acho.
2: Eu não, mas a minha esposa já treinou lá, acho que a minha sogra também
1: treina. Minha mãe treina lá também. Eu já treinei nas duas já. E a minha mãe
2: treina aqui. É a maior de Araranguá, né?
0: É a maior do extremo sul do estado. Ela tem 2.500 metros quadrados, 65 aulas semanais. Fora a musculação, né?
1: Uhum.
0: Fora a musculação.
2: A estrutura deles é...
1: Cara, e é uma equipe parceira, tá? Eu conheço até os donos, eles eram parentes de um amigo meu, conheço ali os donos. É o Rodrigo, né?
0: É o Rodrigo e o Andrigo.
1: É. Uhum. E, cara, eles também são bem parceiros, porque eu lembro numa época que pegou fogo na academia do Grande Fronteiras, eles abriram as portas pro pessoal treinar lá, durante 3 meses treinando lá.
0: São super solidários, né?
1: Ah, foi show de bola.
0: É, a Biofitness mandou um mês de academia pra cada um de vocês aí, pra criar vergonha na cara.
1: Vocês
0: têm que estar.
1: Agora tem que te mexer.
2: Agora eu volto aí.
0: Tem que estar no estilo. Não, vai lá faz um mês, mas já fecha o plano, né? Fecha o ano pra não ter desculpa, né?
2: Verdade.
0: Então vocês aí vão treinar na maior academia do extremo sul catarinense, a Biofitness, mais 20 anos de história, né? A gente conhece ali, o Andrigo começou lá atrás já.
1: Show de bola.
0: Então, mandar um abraço
1: pra galera. Obrigado, Biofitness. Valeu.
0: Além do musculação, hoje é importante praticar esporte e o cara tem um hobby, né? Vocês têm hobby também ou não?
1: Tem, cara.
2: Eu gosto.
0: Teu hobby é cortar cabelo, não tem.
2: Aí é só o ganha-pão. Não, eu geralmente eu gosto de jogo futebol, hein? Sou bom, tá? Não, eu jogo um futebolzinho, gosto de nadar também, gosto de dar uma corridinha. Hoje em dia acho que é só tudo que eu puder pra fazer assim, pra não me machucar. Eu tô
1: porque... Não, cara, eu também. Hoje eu tô mais no futebol e academia mesmo. Eu já surfei, já andei de skate, já bastante coisas, mas joguei futebol antigamente, mas hoje é só academia e futebol mesmo.
0: Academia e futebol.
1: Carregando o Natan no futebol. É.
0: Né? Ah, vocês são duplo no futebol e também?
2: Duplo, velho. Ele tem que aprender muita coisa, hein?
1: Eu só jogo com o Natan e com a minha mulher.
0: Tu é professor dele no futebol e também, Natan?
2: Ah, mano, não. Tô querendo botar ele na aula aí.
0: Querendo botar ele na aula. Você joga no Grêmio?
2: Que eu geralmente eu jogo no Grêmio.
1: É, geralmente
0: no Grêmio. O Nando também é encarnado, né?
1: O Nando é o único de Aranaguá que joga futebol e com calção de surf.
2: É, cara.
1: Ele
0: é. Não é um calção preto com os mapinhas?
1: Assim, é, esse assim, mesmo.
0: Aquele calçãozinho, né?
2: Ele usa pra tudo, acho
0: que é, mas é pra tudo. Comigo ele não usa mais aquele. É. Eu digo, ó, cara, se eu te ver de novo com esse calção, eu vou te chovar.
2: Cara,
0: é uma vergonha, cara.
1: Desbotado, calção desbotado.
0: Ele com esse calção tem há 10 anos, eu digo, cara, tu não bota mais calção, hein, Nando? Daí ele, quando ele sai comigo, ele não bota mais calção. Eu acho que ele tá usando pra outras coisas de calção.
1: Tá jogando futebol aí agora, né? Calção já anda sozinho, já.
0: É, a dupla dele é o calção, né?
1: É.
0: A dupla dele é o calção.
1: Esse Nando.
0: Como é que começou essa parceria com o Davi, assim? Vocês pensaram em chamar o Davi pra ter serviço a mais dentro da barbearia?
1: Cara, o Davi, ele é meu primo, né? Ele já é meu primo, eu trabalhei com ele já desde quando eu era criança, jovem ali. E a gente teve essa ideia de botar o estúdio de tatuagem e... Ah, como o Davi tava sempre presente, o Natan já fez bastante tatuagem com ele, eu também, então foi uma das primeiras pessoas que veio na cabeça, já entramos em contato. Ele abraçou muito a ideia também. Na primeira vez que a gente já conversou com ele, ele já... Ah, cara, que ideia legal, mostramos o projeto, ajudamos aí no projeto, o estúdio dele ficou show de bola. E...
0: Ele tava tatuando onde antes? Em casa?
2: Acho que era Mato Alto.
1: É, lá no Mato Alto. Ele tava pelo Mato
0: Alto. Gosta daquela região lá.
1: Gosta. É porque ele mora pra aqueles lados lá, né? Agora ele veio pro centro de novo, né? Ali com nós ali. A gente vai fazer bastante parceria junto ainda. Tem os vídeos pra fazer, tem... É porque, cara, iniciamos agora, né? Correria
0: e sistema. O Davi, eu criei uma logo pra ele uma vez, a ProArt Tatuera.
1: É um
0: símbolo, aí ficou legal na época, né?
2: Ele usou bastante.
0: Acho que ele fez fachada de coisa e tudo.
1: Foi. Ah, foi na época que eu trabalhei lá.
0: Pro Art Tatu. Ele foi dele, ficou meio resistente assim, para desenvolver o projeto de brand e tal. Na época fazia bastante brand, desenvolvia bastante. Tinha alguns designers que a gente trabalhava com parceiro. Ele disse, não, Davi, vai, faz, que é vale investimento, tal, tal, tal. Ele, bah, cara, será? Eu disse, não, faz. Se não precisar, se não gostar, tu não precisa pagar. Daí ele pegou e fez, ele, rapaz, ele amou, ele disse, não, tu já tem que botar isso na hora, porque mudou, né, de cara um negócio assim. Então, mas eu gosto muito do Davi, faz tempo que eu não vejo ele.
2: Davi tem muita história em Aranaguá, né?
0: Tem.
2: Cara, né? Tem muita história.
0: O Davi da Lomba, né?
1: Confusão
0: ali. Eu conheço o Davi daí, o Davi da Lomba.
2: Mas o Davi é muito purista, assim, cara. Ele é um cara muito gente boa.
1: É.
2: A gente vai tatuar com ele, a gente ri mais do que é mais cômico do que.
0: Acho que
2: já
0: figuraça.
2: Faz o cara não sentir tanta dor.
0: Ô rapaziada, o que vocês esperam, né, para os próximos anos da barbearia? O que te espera, Natan? É uma pergunta difícil, né, complexa de responder, mas...
2: Né, cara, espero que seja muito lucrativa. Não, assim, eu espero que eu consiga entregar tudo que eu quero na barbearia, porque eu sou um cara que... eu sempre gostei muito de qualidade assim, nas coisas, assim, e em tudo, assim, na minha casa, no meu trabalho. E eu acredito que se eu conseguir entregar isso, eu vou conseguir crescer a minha marca, vou conseguir crescer os meus barbeiros, porque eu penso muito assim, antes de mim, dentro da minha empresa, vem a minha empresa. depois vem meus colaboradores e depois vem eu.
0: Uhum.
2: Então, se daqui 5 anos eu ver meus barbeiros bem, foi isso que eu consegui. Acho que é o que é o mais importante para mim, eu ver eles bem sucedidos. Acho que daí eu consegui concluir o que estava no meu projeto, entende? E eu acho que é mais ou menos isso, assim. Entregar excelência e qualidade.
0: Show. Contigo, Nico. Tá alinhado com o parceiro?
1: Com certeza, tudo que o Nathan falou é o que eu penso, sim. E também a barbearia, ela foi toda desenvolvida para ela ser um modelo de franquia, sabe?
2: É.
1: A gente tem ideia de futuramente abrir franquias mesmo. Então, todo o padrão, tudo que a gente está fazendo, a arquitetura da barbearia toda, ela é toda pensada em futuramente ter franquias da barbearia. Talvez até com colaboradores nossos.
2: É, inclusive tem alguns colaboradores nossos que a gente troca essa ideia, né?
0: Uhum.
2: É difícil de falar, o cara tá querendo. Mas esse é o modelo de negócio. A gente conseguir que outros colaboradores que trabalham com a gente tenham esse mesmo, consiga chegar nesse mesmo resultado, né? Uhum. De abrir outra, de a gente conseguir franquear, de...
0: Nem só, de tem cara de outra cidade.
2: É, exato. E tipo assim, nesse modelo
0: pronto.
2: De negócio meio do Nicolas, a gente está conseguindo padronizar, entregar um padrão de mão de obra, do começo ao fim, entendeu? E nisso também a gente consegue também fazer com que eles progridam, né, cara? Uhum. Cresçam. Esse padrão, né?
0: Show de bola. A gente tá falando aqui de casa, tu falou da tua casa e tal, e eu tenho que falar aqui de uma empresa que tá há mais de 63 anos na casa das pessoas, que é a Lojas Adelino. 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
2: Gigante.
0: Mas o mais interessante é que a Adelino está sempre prestando esse serviço de entregar móveis de qualidade, a montagem, a entrega rápida, né? 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Então,
2: é verdade.
0: A gente tem que olhar assim, uma história, são mais de 300 colaboradores, né, envolvidos, assim, 24 unidades de loja, 25 com o e-commerce, né? Então, vou deixar o meu abraço aqui pro Thiago, pro Tadeu, pro William, pro Bernardo, para todos os primos lá e Lojas Adelino, né? Apaixonada pelo cliente. Outro grande parceiraço nosso, eu acho que vocês já devem ter ouvido nesse cara, ouvido falar, ou visto algum equipamento dele, que é o Bento Eventos.
1: Muito, com certeza, né? Muito. Na Araranguá não tem quem não conheça.
2: Né? Bento é forte.
1: Adelino, né? E Bento Eventos, eu acho que não tem quem não conheça Araranguá, a região aí.
0: O Bento é inovador em vários sentidos, né? Tu olha, primeiro cara a montar um trio elétrico, né? Os mini trios também, que ele...
2: Sim.
0: Os equipamentos dele são muito inovadores, né? Assim, em questão de entretenimento pro público, né? Então, deixar o nosso abraço aí pro Bento, pra Adelino. Rapaziada, a gente está entrando na reta final. Eu quero perguntar para vocês, né? Tem um cara ouvindo nós lá no interior, ou na cidade, ou no centro, e tem aquela vontade de empreender, ou tem a vontade de ser barbeiro. Qual é a primeira dica que vocês dão para ele?
1: Pode falar.
2: Fala.
1: Cara, eu acho que empreender assim não é muito fácil, mas todo mundo consegue, só ter foco, disciplina e força de vontade, né? Acho que é o mais importante. E é isso aí, cara. Eu acho que para empreender mesmo tem que ter esses três negócios. É foco, disciplina e força de vontade. Não é fácil. Não é nada fácil, mas é gratificante, é bom. Tu ser dono do teu próprio negócio, trabalhar para ti mesmo, ajudar outras pessoas, como a gente já tem alguns colaboradores ali, a gente tem 8 barbeiros, 2 caixas, querendo ou não, 8 famílias que estão ali, né? Que a gente tá ajudando, tá apoiando, que dependem hoje da nossa empresa. Cara, isso aí é gratificante. Como o Nathan falou, a gente pensa primeiro na barbearia, depois colaboradores, depois nós.
0: Uhum.
1: Milhões de vezes, né? A gente tenta sempre ajudar um ao outro. E é isso aí, é gratificante. Empreender é gratificante mais, cara. É bom.
0: O mal legal é ter essa ideia, porque assim, ó, o cara que pensa, o empreendedor, sempre vai pensar no negócio antes de pensar nele. E sempre vai pensar nas pessoas para o negócio funcionar, porque a gente depende de pessoas para o negócio,
1: sim,
0: funcionar, né?
1: Com certeza.
0: É, mas isso é legal, que é uma filosofia que quem está envolvido também acaba abraçando essa ideia, né? De, pô, primeiro vamos pensar na saúde da empresa, vamos pensar, né, de como a gente está se posicionando.
1: Sim.
0: Por que que a gente está cobrando esse valor? Não é só um corte de cabelo, né? Não é só um... Né? Então, muito legal, vocês estão de parabéns, tá? Eu acho que é uma inovação. Em Araranguá já tiveram algumas barbearias, a gente não viu nada nesse calibre que eu vi lá na barbearia de vocês. O Nando, eu sou um produtor ali na Gandhi, ele disse, não, a gente tem que ir lá fazer, porque a Gandhi tá com os guri e tal. Sim. E tal. Eu digo, bom, vamos embora, vamos lá fazer, vamos conhecer também, que eu queria conhecer. Sim. Né? E muito legal, vocês estão de parabéns. Natan, eu quero que tu deixe uma mensagem de vida aí, né? As pessoas estão nos ouvindo, para teus amigos, para tua família, pro filho, né? Que daqui a pouco vai olhar, pô, o pai deixou uma mensagem legal daqui 15, 20 anos, né?
2: É. Cara, assim, eu quero agradecer primeiramente todos os meus clientes até hoje, porque eu só tô aqui por causa deles. E eu faço tudo isso que eu faço hoje, a gente sai todo dia bem cedo de casa, volta todo dia bem tarde para tentar dar o máximo de qualidade para eles, para minha esposa, para meus filhos, de qualidade para minha barbearia também, para meus negócios. E assim, eu quero dizer que, sim, se não fosse tudo isso, eu acho que isso não faria sentido para mim, a minha família, a minha casa, Deus. Eu acho que eu, nesse projeto eu falei muito com Deus, assim, no particular, e pedi várias direções, assim, né? Porque a gente fica com muita dúvida quando está colocando um negócio, né? A gente dá emprego para pessoas que têm família também. E eu peço, assim, para os meus colaboradores, que não desistam da gente. A gente não vai desistir deles. Eu tô entregando todas as minhas fichas num projeto que vai praticamente deixar todo mundo bem, entende? Tanto financeira quanto bem pessoalmente, assim. Uhum. Como eu posso dizer, bem consigo mesmo, ser um serviço leve. Eu sempre tentei deixar o meu serviço o máximo leve possível. E eu espero que tudo isso lá na frente venha dar um resultado muito importante, assim. Até pro meu filho também. Pô, hoje ele tem 5 anos, mas tu imagina ele chegar daqui 10 anos e poder dizer, pô, esse mesmo ambiente que tá me dando trabalho também, ou sei lá, se ele tiver vocação para ser outras coisas. Ele gosta muito de números, né? Vamos ver quando tiver grande aí se ele vai gostar disso. Me interessa bastante. Mas eu acredito que se eu conseguir concluir o que eu quero, o que eu almejo, eu acredito que vai ainda dar profissão e qualidade de vida para muitas outras pessoas.
0: Show de bola. Nicolas, quer deixar uma mensagem?
1: Cara, eu também quero agradecer a Deus, os meus clientes que estão comigo desde o começo também, os amigos que me apoiam bastante, minha família, que sem eles nada disso estaria acontecendo. Minha noiva também, que me aguentou na obra, aguenta em casa, que não é fácil. A vida de empreendedor não é fácil, ela também é empreendedora, então é duas pessoas empreendendo, saindo de casa todo dia de manhã, chegando em casa 9, 10 da noite. Ontem a gente chegou em casa ainda era 6:30, porque consegui sair mais cedo. Chegou a ser estranho, cheguei em casa 6:30 da tarde. Tanto que era 10 horas deitado, geralmente a gente chega 10 horas da noite, então não é fácil, mas é tudo com um propósito, chegar onde a gente quer chegar. E é isso aí, um beijo pra minha família, amo vocês, pra minha noiva também te amo muito, e é isso aí.
2: Flávio, posso só eu queria agradecer a esposa dele também, cara. Eu não posso deixar de agradecer ela muito. A gente não conseguiria fazer o que a gente fez sem ela, e ela foi uma peça fundamental. E eu queria agradecer também muito meu pai por ter me direcionado, por ter me dado um destino. E isso fez total diferença na minha vida hoje.
0: Show de bola. A Carol tá aqui, ó. Eu aceito ir no convés, hein? E a Helena também disse: bora pro convés, queremos.
1: Ó,
0: vocês estão com isso, hein?
1: Eu e Natan, a gente é o velho da relação.
3: Velho, somos velhos da relação.
0: Não, mas tem que tirar pro capricho. Dá uma notícia com as patroas, galera. A gente sabe que empreendedor sempre tá aqui encolhido. Né? Pô, se eu sair, eu vou gastar aquele 200 que eu tenho que investir aqui. Mas vai lá que vale a pena, hein?
1: Vale
0: a pena. 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É, tem mais alguém aí? 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A gente faz mais uma edição desse quadro sensacional, todas as terças aqui, episódio 226. E rumo ao 300, 400, que,
1: isso aí,
0: né? Que a gente faça bastante, troque bastante ideia aí. Obrigado, senhor, e sucesso para vocês.
1: Obrigado também pelo convite.
2: Tá, tá, olha só, vamos dar um corte de corte barba aí pro Fábio.
1: Tem que ajeitar esse filme aí.
2: É, então tá, fechou.
0: Meu barbeiro vai vir, mas eu já tinha prometido que ia lá, né?
1: Fazer uma visita. Ah,
0: o Tuca quer um também, Tuca. O dia tu vai comigo, Tuca, daí?
2: Vai, cortezinha.
0: É igual a pã. Não, eu corto o Tuca também.
2: Muito legal, cara, muito legal.
0: Um abraço aí, rapaz. Obrigado, sucesso. Eu vou aparecer na barbearia, pode ter certeza. Vamos lá fazer esse corte aí. Tá bom? Obrigado.
1: Valeu, valeu.
0: E o Flávio Filho Cast vai ficando por aqui. Até a próxima semana. Eu te espero para esse papo.
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6: Está no ar a Voz do Brasil. 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
20: Boa noite.
23: Boa noite para você que nos acompanha em todo o país.
20: Terça-feira, 22 de setembro de 2026.
23: Vamos aos destaques do dia.
20: Contagem regressiva para o Enem.
23: Dia 8 de novembro ocorre a primeira prova para mais de 5 milhões de inscritos.
20: E hoje vamos falar sobre como se preparar melhor para o exame.
23: Além de cartilha que traz dicas de como se sair bem na redação. Pablo Mundinho.
24: O material reúne orientações sobre as 5 competências avaliadas e exemplos de redações do Enem 2025, acompanhados de comentários que ajudam a entender os critérios de correção.
20: Frente fria que está no sul do país avança para estados do Sudeste e Centro-Oeste.
23: Defesa Civil reforça orientações sobre os cuidados para quem vive em área de risco. Luana Karen.
25: Na tentativa de prevenir riscos à população, a Defesa Civil emite avisos, tendo como base boletins meteorológicos.
20: Qualidade de vida e acolhimento.
23: Agentes da Segurança Pública contam com serviço de atendimento psicológico online, gratuito e sigiloso. Gabriela Noronha.
26: A iniciativa oferece avaliação e aconselhamento psicológico, psicoterapia e acompanhamento psiquiátrico.
20: Hoje na apresentação da Voz do Brasil, eu, Mariana Jungmann e Luciano Seixas.
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20: A Receita Federal vai liberar, a partir de amanhã, a consulta ao lote residual de restituição do Imposto de Renda.
23: Mais de 400 mil restituições vão ser pagas no dia 30 de setembro.
20: O lote residual contempla declarações transmitidas fora do prazo ou com pendências solucionadas pelos contribuintes.
27: Serão repassadas 412 mil restituições, com valor total que supera R$1,265 bilhão. O lote contempla as restituições de declarações feitas neste ano, transmitidas fora do prazo e com pendências que foram resolvidas pelos contribuintes. Também está neste lote as restituições residuais de exercícios anteriores. Os valores serão depositados no dia 30 de setembro, com prioridade para idosos, pessoas com deficiência e professores. Para consultar se a restituição está disponível, acesse gov.br/Receita Federal na aba Meu Imposto de Renda. Márcia Fernandes, para a Voz do Brasil.
23: De acordo com a Receita Federal, o pagamento da restituição é feito somente em conta bancária do titular da declaração.
20: Em caso de erro nos dados bancários, o órgão oferece serviço de reagendamento disponibilizado pelo Banco do Brasil em até um ano após a primeira tentativa de crédito.
23: E a Receita Federal divulgou um balanço com os dados de solicitações pelo Simples Nacional e pelo regime regular do IBS e da CBS.
20: Segundo o levantamento, até o dia 18 de setembro, o órgão registrou mais de 180 mil pedidos de adesão ao Simples Nacional. Já o regime regular dos novos tributos registrou 165 mil solicitações.
23: Do total de pedidos feitos pelo Simples ou para o Simples Nacional, cerca de 61 mil já foram aprovados.
20: A Receita alerta que quase 120 mil solicitações foram negadas, mas ainda estão no prazo legal de 30 dias para regularização das pendências.
23: Mais informações em gov.br/Receita Federal.
20: Profissionais de segurança pública de todo o país têm acesso ao atendimento psicológico gratuito e sigiloso pela internet.
23: O Escuta SUSP prevê a ampliação da capacidade de atendimento e reúne ações voltadas à saúde mental desses profissionais.
1: Desde 2024, agentes da segurança pública podem contar com um serviço de atendimento psicológico online, gratuito e sigiloso, o Escuta SUSP. Segundo dados do Ministério da Justiça e Segurança Pública, divulgados nesta terça-feira, mais de 50 mil atendimentos foram realizados em todo o Brasil, consolidando o projeto como uma das principais ferramentas de apoio à saúde mental desses profissionais. O coordenador clínico do Escuta SUSP, Michael Leone, explica que a iniciativa oferece avaliação e aconselhamento psicológico, psicoterapia e acompanhamento psiquiátrico.
2: A pessoa que chega nesse serviço, ela passou por uma triagem, ela foi encaminhada, ela foi instruída sobre como funciona esse serviço. E junto com esse serviço, a gente tem dois outros serviços de apoio, que são a psiquiatria e o serviço de gerenciamento de terapia medicamentosa. Então, todo esse arcabouço que foi construído, ele funciona de uma maneira muito complementar e ajuda a gente a compreender o paciente como um todo.
1: Foi lançado nesta terça-feira o painel Qualidade de Vida no Trabalho. A primeira publicação de dados sobre o tema reúne, entre outras informações, dados sobre o efetivo, as condições de trabalho das mulheres na segurança pública e os serviços de saúde mental e prevenção ao suicídio. Para o secretário nacional de Segurança Pública, Chico Lucas, falar sobre saúde mental entre esses profissionais é também fortalecer os serviços de proteção ao cidadão.
4: Então, a Escuta SUSP, esse projeto é fundamental porque é a primeira vez que a gente capacita também o Ministério Público para que eles tenham conhecimento de como é a rotina de verdade do policial e que a gente possa juntos combater tanto o auto-extermínio, o suicídio que é tão grave entre as fileiras das polícias, mas também a violência policial.
1: Os profissionais do Sistema Único de Segurança Pública de todo o país podem se cadastrar e iniciar o atendimento especializado diretamente pelo portal oficial do Escuta SUSP no endereço gov.br/escutaSUSP. Para o público geral ou profissionais de outros setores que estejam passando por momentos de sofrimento psíquico, o Centro de Valorização da Vida, o CVV, segue prestando atendimento gratuito e apoio emocional 24 horas por dia através do telefone 188. Reportagem Gabriela Noronha.
5: Dicas do Enem.
7: Olá, meu nome é Ana Clara de Oliveira e a minha dúvida é melhor estudar sozinho ou em grupo?
8: A professora de português, Laíssa Rodrigues, vai responder.
9: As duas possibilidades são interessantes, tanto sozinho quanto em grupo. Sozinho porque às vezes você está em casa, né, tem uma maior concentração, só que essa troca de experiência, de conteúdo, de interpretação também é excelente, né, ali para você fazer com os colegas, até mesmo em intervalo de escola.
10: Meu nome é Rodrigo Nunes e eu queria saber como eu faço para revisar os conteúdos.
8: Quem dá a dica é a professora Laíssa Rodrigues.
9: Cada pessoa, ela vai ter uma forma de revisar, né, e fixar aquele conteúdo diferente. Só que eu acredito que somos muito visuais. Então você pode fazer mapa mental, você pode colocar cartões espalhados pela casa, pelo quarto, que aí ajuda mais a fixar o conteúdo e ficar preparado na hora da prova.
8: É isso aí, se prepare e acompanhe as nossas dicas toda terça-feira aqui na Voz do Brasil e também na radiogov.ebc.com.br. Pois é, e uma das provas que fazem o estudante quebrar a cabeça é a redação.
23: E não é por acaso, ela vale 1.000 pontos e pode fazer muita diferença na nota final, ajudando o candidato a conquistar uma vaga na universidade.
8: E para ajudar quem está se preparando, já está disponível a cartilha do participante, com orientações, critérios de correção e exemplos de textos.
24: O material reúne orientações sobre as 5 competências avaliadas e exemplos de redações do Enem 2025, o Exame Nacional do Ensino Médio, acompanhados de comentários que ajudam a entender os critérios de correção. O texto deve ser dissertativo, argumentativo, ter até 30 linhas e ser elaborado a partir do tema proposto, dos textos motivadores e dos conhecimentos do participante. Cada redação é corrigida por 2 avaliadores, que atribuem até 200 pontos em cada uma das 5 competências. Para a estudante de Brasília, Beatriz Cossio, de 17 anos, a redação é uma das partes mais difíceis da prova.
28: Você tem que estudar muito, tem que se dedicar muito e principalmente
11: procurar artigos, né, procurar repertórios, colocar suas ideias no papel.
12: Para ela, o caminho é praticar.
11: É questão de prática, de você procurar, ler e você já ter na sua mente de uma forma que você consiga lembrar na hora da prova.
12: Assim como Beatriz, muitos estudantes têm dificuldade para colocar no papel o que pensam na hora do exame. O professor de redação, José Aguilera, orienta sobre como aproveitar os textos de apoio e os critérios de avaliação.
13: Faça a leitura tranquila, cuidadosa, atenta dos textos de apoio. Lembre-se, o critério básico, as 5 competências do Enem, é aquilo que vai te orientar para uma escrita formal, argumentativa, coesão, coerência e, finalmente, a proposta de intervenção baseada nos direitos humanos. Seguindo isso, tua nota vai ser excelente.
12: A cartilha também alerta para situações que podem levar a nota zero, como fuga ao tema, texto com até 7 linhas e desrespeito à estrutura dissertativo-argumentativa. O material ainda tem versões específicas para participantes com dislexia, transtorno do espectro autista e para surdos ou pessoas com deficiência auditiva. E além das orientações para os participantes, o Enem envolve uma grande estrutura de preparação e aplicação, destaca Ricardo Cardoso, presidente substituto do INEP, Instituto Nacional de Estudos e Pesquisas Educacionais Anísio Teixeira, responsável pelo Enem.
14: A gente está falando de 5 milhões de inscritos participantes no exame, que vão estar realizando a prova em mais de 14 mil locais de aplicação, em mais de 1.900 municípios.
12: As provas do Enem 2026 serão aplicadas nos dias 8 e 15 de novembro. A redação será no primeiro dia de exame. A cartilha está disponível gratuitamente no portal do INEP, no endereço gov.br/INEP. Reportagem Pablo Mundim.
23: Samile Leão, de 21 anos, estudante de escola pública de Virginópolis, em Minas Gerais, foi aluna nota 1000 na redação e hoje cursa medicina na Federal do Estado.
20: E sabe como ela conseguiu? Estudando, fazendo simulados, inclusive durante feriados e encontros de família. Como ela conta?
15: Todo mundo via o tanto que eu estudava. Às vezes eu vinha para cá num feriado, tinha festa de família, eu ia um pouquinho e já voltava para casa para fazer um simulado. Todo mundo via o tanto que eu realmente abdicava de muita coisa para poder estudar. O que eu gostaria que as pessoas lembrassem quando elas conhecessem minha história é de que é possível realizar nossos sonhos com dedicação e paciência, com muito amor também, se rodear por pessoas que te fazem bem e que podem tornar o processo mais leve.
23: E o Ministério da Educação lançou um guia com informações e conteúdos para ajudar os estudantes nesta reta final para a prova do Enem.
20: O espaço reúne em um só lugar vídeos, tutoriais, dúvidas frequentes, além de informações oficiais.

0: recursos podem ser utilizados, por exemplo, em capital de giro, compra de máquinas e equipamentos e investimentos para adaptação da atividade produtiva.
1: As empresas interessadas em obter financiamento na nova fase do Plano Brasil Soberano já podem dar entrada nos pedidos de crédito. A nova etapa do plano está atendendo empresas brasileiras que atuam em setores estratégicos para a balança comercial, além das empresas afetadas por tarifas comerciais impostas pelos Estados Unidos, por conflitos internacionais e pelo avanço de medidas protecionistas no comércio mundial. Como explica José Luiz Gordon, diretor de Desenvolvimento Produtivo, Inovação e Comércio Exterior do BNDES, o Banco Nacional de Desenvolvimento Econômico e Social.
2: São mais de 22 bilhões de reais para apoiar investimentos, para apoiar capital de giro, para quem quer exportar, aqueles empresários que estão sendo afetados pelo tarifaço, estão sendo afetados pela Guerra do Golfo, em setores estratégicos.
1: As empresas interessadas em obter crédito podem protocolar os pedidos de financiamento diretamente no BNDES ou nas instituições financeiras credenciadas. Reportagem André de Barros Lima.
3: Alface, cebola, batata e mamão ficaram mais baratos nas centrais de abastecimento do país.
0: É o que mostrou o levantamento mensal da Conab, referente a agosto.
3: E a comercialização de frutas aumentou, inclusive para o mercado externo.
4: Os preços da batata recuaram em torno de 11% em agosto nas centrais de abastecimento monitoradas pela Conab. Entre as hortaliças, as cotações da cebola e da alface também registraram queda na maior parte das capitais do país. Já os valores de comercialização da cenoura mantiveram-se estáveis em agosto. Os dados são do nono boletim Hortigranjeiro divulgados pela Conab nesta terça-feira. A pesquisa também mostrou que a comercialização de frutas nas ceasas cresceu 4,5% no último mês. O mamão ficou mais barato em 70% dos locais monitorados, com queda de quase 11% em média. Melancia e laranja também registraram um leve declínio em agosto. Já a banana, por outro lado, foi a fruta com maior incremento na média mensal. De acordo com dados do Ministério do Desenvolvimento, Indústria, Comércio e Serviços, as exportações de frutas e hortaliças nos primeiros 8 meses do ano alcançaram 789 mil toneladas, com faturamento superior a US$ 1 bilhão. Natália Koslick, para a Voz do Brasil.
0: Reforço no estoque de grãos. Na última semana foram realizados 2 leilões pela Conab, que vão garantir quase 200 mil toneladas de milho nos estoques públicos.
3: O objetivo é a prevenção a possíveis impactos do fenômeno climático El Niño, que pode comprometer o abastecimento e a oferta de grãos no país.
5: São mais de 190 mil toneladas de milho para abastecer estoques do programa de venda em balcão. A aquisição do cereal pela Conab é destinada para a formação de estoques como medida de prevenção a possíveis impactos do fenômeno El Niño. Segundo a ministra do Desenvolvimento Agrário, Fernanda Machiavelli, o reforço nos estoques públicos auxilia produtores rurais e criadores de animais.
6: Por um lado, garantindo a compra desses produtos pela agricultura, pelo agro brasileiro e pela agricultura familiar, e ao mesmo tempo garantindo a oferta de insumos para quem cria animais no Nordeste e alimento para as populações que possam vir a ser afetadas por esse evento climático que afeta já o mundo todo.
5: A agricultura familiar vai fornecer a maior parte do milho adquirido pela Conab, 121 mil toneladas. As outras 70 mil toneladas do cereal foram compradas em ampla concorrência, incluindo produtores rurais, cooperativas e comerciantes. Silvio Porto, diretor-presidente da Companhia Nacional de Abastecimento, destacou o acompanhamento dos preços e do fornecimento de alimentos nas capitais do país.
7: Hoje nós temos informação de todo o Brasil, nós ampliamos, sobretudo, as capitais da região amazônica e as do Nordeste que faltavam. Então, esse é um instrumento de acompanhamento, de monitoramento, que permite a gente ter uma série histórica, que de fato a gente sabe como está o custo de vida, como está os preços dos alimentos em todas as capitais brasileiras, de norte a sul do Brasil.
5: A companhia também

0: também conta com um estoque de 300 mil toneladas de arroz para este ano. Para participar do programa Venda de Balcão e comprar dos estoques da Conab, o produtor deve se cadastrar no Sicam, o Sistema de Cadastro de Produtores Rurais. Os pedidos, pagamentos e agendamento de retirada são feitos de forma online pelo Balcão Digital da Conab. Reportagem Luciana Colares de Holanda.
1: Com previsões de mais tempestades no centro-sul do Brasil, a Defesa Civil reforça as orientações sobre os cuidados para quem vive em área de risco.
2: Os alertas são emitidos via celular por canais como SMS e WhatsApp.
3: Os três estados da região sul do país estão com alertas de perigo de tempestade e de ventos fortes. Na tentativa de prevenir riscos à população, a Defesa Civil emite avisos, tendo como base boletins meteorológicos. Tiago Molina, coordenador-geral de monitoramento e alerta da Defesa Civil, explica que o cidadão deve ficar atento ao celular, principalmente se mora perto de áreas de risco.
4: A Defesa Civil Nacional trabalha em articulação com as defesas civis estaduais e municipais para a emissão de alertas à população, alertas que chegam via mensagens WhatsApp, mensagens por SMS e também chegam por meio do Defesa Civil Alerta, que se utiliza da tecnologia de cell broadcast para fazer uma informação chegar até os celulares das pessoas.
3: Entre os riscos relacionados a eventos climáticos extremos estão deslizamentos de terra e inundações. A recomendação para quem mora próximo a áreas de risco é conhecer com antecedência possíveis rotas de fuga. Além das informações sobre o risco, alertas da Defesa Civil trazem dicas de autoproteção. O meteorologista do IMET, Roberto Baltazar, afirma que com o deslocamento da frente fria, estados do sudeste e centro-oeste também entram em alerta.
5: Essa frente fria trouxe condições de tempestade para os estados do Rio Grande do Sul e Santa Catarina. Porém, o foco principal a partir do dia 22, hoje, terça-feira, é para a região do estado do Paraná, também trazendo condições de tempestade para o estado do centro-sul de São Paulo, oeste do Rio de Janeiro, estado do Mato Grosso do Sul e também expansões mais ao sul do Mato Grosso e do estado de Goiás.
3: Para receber alertas da Defesa Civil Nacional, é preciso se cadastrar pelo WhatsApp no número 61-2034-4611. As mensagens também podem chegar por SMS. Já para receber os alertas de nível severo ou extremo, não é preciso fazer cadastro. Basta estar em local com cobertura de celular. Neste caso, os avisos aparecem na tela do celular, acompanhado de uma sirene. Reportagem Luana Karen.
1: O ponteiro vira hoje às 9h05 da noite e dá início à chegada da primavera.
2: E com ela, a 20ª Primavera dos Museus, que abre espaço para todo mundo conhecer mais sobre cultura, história, ciência.
1: Museus de todo o país têm programação especial nesta semana.
2: A iniciativa reúne mais de 920 instituições e cerca de 2.700 atividades até domingo, dia 27.
1: Com o tema Museus para Todas as Pessoas, a programação busca ampliar o acesso a esses espaços com ações voltadas à inclusão, à acessibilidade e à participação dos diferentes públicos.
6: Museu também é lugar de descoberta, de encontro e de pertencimento. E esses espaços ganham uma programação especial em todo o país. É a 20ª Primavera dos Museus, promovida pelo IBRAM, o Instituto Brasileiro de Museus. Até domingo, dia 27, mais de 920 instituições participam da iniciativa. A programação busca aproximar ainda mais os museus das pessoas, como explica Fernanda Santana Rabelo de Castro, presidente do IBRAM.
7: São visitas, exposições, exibições cinematográficas que trazem a temática, mas que também trazem acessibilidade, também trazem inclusão. São atividades que constroem narrativas junto com os públicos, junto com os territórios.
6: Aires. Ao todo, são 2.700 atividades, entre exposições, oficinas, palestras, visitas mediadas e ações educativas em todo o país. O tema deste ano é Museus para Todas as Pessoas, uma oportunidade para quem já frequenta esses espaços e também para quem ainda não teve essa experiência. É o caso de Benjamin Carvalho de Souza, de 8 anos, que visitou um museu pela primeira vez. Entre tantas descobertas, uma chamou especialmente a atenção do menino, um aparelho conhecido como curvas de sino.
8: Aquele negócio que a gente bate nas bolas de vermelho versus azul, que a gente tem que bater para ganhar ponto. Ele ensina coisas, diferente da sala de aula.
6: No SESI Lab, em Brasília, a experiência com estudantes mostra como a educação pode transformar a visita ao museu em uma oportunidade de descoberta. Mais do que observar objetos e exposições, a proposta é estimular a curiosidade, a participação e o aprendizado, explica Cláudia Ramalho, superintendente de cultura do SESI.
9: E aqui é um espaço que os professores também, além do trazer os seus alunos para se divertirem, é um espaço também de aprendizagem na prática daquilo que eles aprenderam, né, na teoria dentro de sala de aula.
6: A Primavera dos Museus também chama atenção para as barreiras que ainda afastam parte da população desses espaços. Acessibilidade, diversidade, representatividade e direito à memória fazem parte da discussão deste ano. E participar é simples. A programação está disponível na plataforma Visite Museus, no endereço visite.museus.gov.br. É possível pesquisar atividades por estado, cidade, data e instituição. É só escolher a experiência e descobrir um museu que pode estar mais perto do público do que se imagina. Com locução de Thaís de Araújo, reportagem Pablo Mundim.
2: E essas foram as notícias do governo federal.
1: Uma realização da Secretaria de Comunicação Social da Presidência da República.
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1: Fique agora com as notícias do Poder Judiciário e do Congresso Nacional. Boa noite.
2: Boa noite, até amanhã.
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12: Presidente do STF, Edson Fachin, diz que Poder Judiciário trabalha para dar mais segurança à negociação de precatórios.
13: Flávio Dino discute com autoridades a responsabilidade na aplicação de emendas parlamentares.
12: STJ vai promover audiência pública sobre advertência de glúten em embalagens de alimentos.
13: Boa noite, eu sou Leandro Bezerra.
12: E eu sou Walter Lima.
13: O Supremo Tribunal Federal realizou hoje audiência pública para discutir aspectos relacionados ao controle, à transparência e à responsabilidade na destinação de recursos públicos por meio de emendas parlamentares impositivas.
12: O debate ocorreu sob relatoria do ministro Flávio Dino e reuniu representantes de diferentes instituições, órgãos de controle, especialistas e entidades da sociedade civil.
13: O Poder Judiciário tem trabalhado para dar mais segurança e transparência à negociação de precatórios no país.
12: Agora, em setembro, o Conselho Nacional de Justiça realizou uma audiência pública sobre o tema. Em agosto, o Supremo Tribunal Federal assinou uma portaria conjunta com o Banco Central para reforçar os mecanismos de proteção na transferência de precatórios. Marcela Luiza.
14: Precatório é o dinheiro que uma pessoa ou empresa tem direito a receber do poder público depois de ganhar uma ação judicial definitiva. Agora, em setembro, o Conselho Nacional de Justiça realizou uma audiência pública com representantes de diferentes setores com o objetivo de receber sugestões para melhorar a tecnologia e a forma de controle da transferência dos créditos dos precatórios. A audiência é fruto das atividades do grupo de trabalho criado pela portaria conjunta assinada pelo Supremo Tribunal Federal e pelo Banco Central do Brasil, o Bacen, em agosto deste ano. Na ocasião da assinatura do acordo, o presidente do STF e do CNJ, ministro Edson Fachin, destacou que o objetivo é garantir mais transparência e segurança jurídica.
15: O objetivo dessa nova regulação, obviamente, não é impedir a circulação de créditos. mas sim de garantir que ocorra com transparência, segurança jurídica, rastreabilidade e proteção aos credores, especialmente aos credores em situação de vulnerabilidade.
13: O Superior Tribunal de Justiça vai realizar audiência pública para discutir se a informação contém glúten é suficiente nas embalagens de alimentos industrializados ou se deve incluir a advertência: o glúten é prejudicial à saúde dos doentes celíacos.
12: O evento será nesta quarta-feira, 23 de setembro, a partir das 14h. Fátima Uchoa.
16: Os debates vão incluir especialistas e representantes de entidades interessadas na causa celíaca e serão transmitidos ao vivo pelo canal do STJ no YouTube para qualquer pessoa acompanhar. A audiência pública foi convocada pelo relator do tema repetitivo 1343, ministro Ricardo Vilas Boas Cueva, para reunir informações que auxiliem na formação do precedente qualificado. As exposições abordarão aspectos médicos e científicos relacionados à doença celíaca, além de possíveis impactos regulatórios e econômicos da eventual exigência de advertência complementar nas embalagens de alimentos industrializados.
13: Começou nesta terça-feira no Tribunal Superior do Trabalho, em Brasília, um seminário sobre acessibilidade, inclusão e combate ao capacitismo.
12: O encontro reúne magistrados, servidores e especialistas e termina nesta quarta-feira. Simone Moura.
17: Durante o evento, foi entregue o Prêmio Justiça do Trabalho Acessível. Foram premiados 5 projetos nas áreas de atitude, gestão da acessibilidade, comunicação, tecnologia e serviços. Ao longo do dia, os debates trataram da política de acessibilidade e inclusão da justiça do trabalho e das barreiras enfrentadas pelas pessoas com deficiência. À tarde, a programação abordou a acessibilidade digital e documental e o papel das pessoas com deficiência na luta por direitos e inclusão. O seminário continua nesta quarta-feira com oficinas e novos debates sobre o assunto.
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13: A você uma boa noite.
12: Boa noite e até amanhã.
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19: Eu sou Humberto Pinheiro e estes são os destaques de hoje do Jornal do Senado, que começa agora. Projeto que cria a Semana do Pequeno Investidor está pronto para ser votado em comissão do Senado. Visita ao Congresso aproxima jovens do debate sobre aprendizagem profissional. Veículos de comunicação do Senado e da Câmara preparam cobertura especial das eleições. Boa noite. Está pronto para votação na Comissão de Educação e Cultura o projeto que cria a Semana Nacional do Pequeno Investidor. A proposta dedica a segunda semana de outubro à promoção de ações de educação financeira. Repórter Patrícia Oliveira.
20: O projeto que cria a Semana Nacional do Pequeno Investidor busca levar conhecimento básico sobre investimentos à população. Mostrar que qualquer pessoa pode começar a investir com segurança, alertar contra fraudes e a complexidade do mercado de capitais e estimular o hábito de poupar e investir desde cedo. A proposta da senadora Jussara Lima, do PSD do Piauí, dedica a segunda semana de outubro para as ações educativas e foi debatida com especialistas em audiência pública no Senado. Para a economista Débora Maganha, o investidor nem sempre entende o que compra, com o risco de perdas pela ilusão de ganhos rápidos.
21: O brasileiro nunca foi ensinado a exigir duas coisas antes de colocar o dinheiro dele. A primeira é entender de onde vem o retorno e qual é o risco daquela operação. A segunda é compreender o que sustenta o investimento se tudo der errado.
20: O projeto recebeu relatório favorável dos senadores Alci Lucas, do PL do Distrito Federal, que defende a educação financeira nas escolas.
22: Quando eu era criança, a gente tinha aqueles cofrinhos para guardar as moedas, guardar na poupança. Então,
0: isso tem que estar na educação. Desde criança você tem que ensinar a poupar.
20: A proposta está pronta para votação na Comissão de Educação e Cultura.
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22: No dia 4 de outubro, os veículos de comunicação do Senado e da Câmara vão trabalhar de forma integrada na cobertura das eleições. Na Rádio Senado, a programação terá uma atenção especial à fase de apuração com uma transmissão independente. O sinal também poderá ser retransmitido pelas rádios parceiras em todo o país. A reportagem é de Yasmin Rodrigues.
23: A cobertura especial vai acompanhar o eleitor durante todo o domingo, desde o início da votação até a divulgação dos resultados. Rádio Senado, Rádio Câmara, TV Senado e TV Câmara, além das agências de notícias das duas casas, vão trabalhar de forma integrada com entradas ao vivo dos tribunais eleitorais e a participação de especialistas e consultores para explicar o processo eleitoral e analisar o cenário político. A cobertura também terá participação de jornalistas da Rede Legislativa de Rádio e Televisão, com repórteres das Assembleias Legislativas e das Câmaras Municipais de todo o país. A coordenadora-geral da Rádio Senado, Leila Herédia, explica como foi preparada essa cobertura integrada e o que o ouvinte poderá acompanhar ao longo do domingo.
24: A nossa ideia é mostrar para o eleitor, para o ouvinte, para o telespectador, tudo o que acontece durante o dia em todas as etapas da eleição. A gente vai ter entrada ao vivo de todas as regiões do Brasil, com notícias atualizadas, informações de serviços, acontecimentos, as notícias mais quentes.
23: A partir das 5 da tarde, a Rádio Senado deixa o pau de transmissão e passa a fazer uma cobertura ao vivo de forma independente, justamente quando começa a apuração dos votos. O sinal estará liberado para ser retransmitido por qualquer emissora do país.
22: Os eleitores que pretendem usar o e-título para se identificar no dia da votação devem ficar atentos ao prazo para o primeiro acesso ao aplicativo. A Justiça Eleitoral orienta que o procedimento seja feito até 3 de outubro, sábado anterior ao pleito. A reportagem é de Luísa Mello.
23: Os eleitores que pretendem usar o e-título para se identificar no momento da votação devem registrar o primeiro acesso no aplicativo até 3 de outubro, sábado anterior ao pleito. A ação da Justiça Eleitoral tem como objetivo evitar a sobrecarga do aplicativo no dia da eleição, quando o download e o primeiro acesso serão interrompidos. O ministro Cássio Nunes Marques, presidente do Tribunal Superior Eleitoral, informa que notificações já foram enviadas aos eleitores por meio do e-título para promover as atualizações.
25: A Justiça Eleitoral iniciou o envio de notificações oficiais pelo aplicativo e-título. A iniciativa busca facilitar o acesso a informações importantes para o exercício do voto, como a consulta antecipada ao local e a sessão de votação. Reforçamos, portanto, a recomendação para que eleitoras e eleitores mantenham o aplicativo atualizado, façam o primeiro acesso e confiram seus dados com antecedência.
23: Para usar a versão digital do título de eleitor com fotografia disponibilizada pelo aplicativo, é preciso apresentar o e-título diretamente na tela do celular ou no tablet ao mesário no dia da votação. Não serão aceitas capturas de tela nem documentos sem foto. O aplicativo também disponibiliza a consulta do local de votação e outras informações importantes durante o período eleitoral.
22: Nas eleições deste ano, estão aptos a votar quase 2 milhões de eleitoras e eleitores com algum tipo de deficiência, o maior número já registrado pela Justiça Eleitoral. Para garantir a autonomia desse público, são adotadas medidas de acessibilidade, como a preferência na fila no dia da votação, o direito de ingressar na sessão eleitoral com cão-guia e o auxílio de uma pessoa de confiança, que pode acompanhar o eleitor na cabine de votação. No entanto, o acompanhante não poderá estar a serviço da Justiça Eleitoral, de partido político, federação ou coligação. Na urna eletrônica é disponibilizado um sistema de áudio que orienta cada passo da votação para os eleitores com deficiência visual e a Justiça Eleitoral fornece fone de ouvido descartável. A urna tem ainda teclado em braille e intérprete de libras exibido no campo canto inferior da tela. Para o senador Flávio Arnes, do PSB do Paraná, a acessibilidade durante todo o processo de votação é um direito. Na avaliação dele, é preciso garantir condições adequadas para que as pessoas com deficiência não encontrem dificuldades para votar.
3: Direito ao voto, acessibilidade, não ter problemas no local, participar do processo, é um direito fundamental de todos, todas na construção da democracia e também da pessoa com deficiência.
22: Quarenta e cinco jovens do programa Aprendiz do Futuro, de Lusiânia, em Goiás, visitaram o Congresso Nacional e conheceram de perto o trabalho de deputados e senadores. A visita aconteceu ao mesmo tempo em que o Senado analisa o Estatuto do Aprendiz, proposta que reorganiza as regras da aprendizagem profissional no país. Repórter Henrique Nascimento.
5: Conhecer onde as leis são discutidas fez parte da formação de 45 jovens do programa Aprendiz do Futuro, de Lusiânia, em Goiás. Eles visitaram o Congresso Nacional e acompanharam de perto espaços que até então muitos conheciam apenas pela televisão ou pela internet. Para o instrutor Gabriel Fonseca, a experiência aproxima os jovens da cidadania e das decisões que fazem parte da vida deles.
6: A visita ao Congresso Nacional, ela possibilitou que os jovens compreendessem na prática que esses espaços fazem parte da vida deles e da construção da nossa sociedade.
5: No Senado, a aprendizagem profissional também está em debate. A Comissão de Assuntos Sociais aprovou o Estatuto do Aprendiz, que reorganiza as regras para a contratação e formação de adolescentes e jovens de até 24 anos. O texto mantém cotas entre 5% e 15% e dá prioridade a jovens em situação de vulnerabilidade. O senador astronauta Marcos Pontes, do PL de São Paulo, defendeu mais oportunidades para que os jovens desenvolvam habilidades ligadas às novas tecnologias.
7: E eles agora, em tempo de tecnologia, inteligência artificial, eles têm a capacidade de fazer muito mais que muito adulto aí, né, tentando aprender inteligência artificial. Você dá um negócio desse na mão de um jovem aí, ele destrincha esse negócio rapidamente.
5: O projeto ainda vai ser votado pelo plenário do Senado.
22: Com trabalhos técnicos de Eliseu Caires, o Jornal do Senado fica por aqui. Acompanhe agora as notícias da Câmara dos Deputados. Boa noite e até amanhã.
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9: Proposta prioriza métodos de ensino específicos para pessoas com autismo.
26: Mercosul aprova acordo de cooperação educacional entre países do bloco.
27: Projeto de lei obriga a instalação de brinquedotecas em delegacias da mulher.
28: Boa noite. Avança na Câmara a proposta que torna obrigatória a instalação de brinquedotecas em delegacias da mulher e em fóruns. O repórter José Carlos Oliveira tem os detalhes.
29: As comissões de defesa dos direitos da mulher e da previdência social, infância e adolescência aprovaram um projeto de lei que torna obrigatória a instalação de brinquedotecas em delegacias da mulher e em fóruns do país. A proposta do deputado Marques Beltrão, do União de Alagoas, tem foco no acolhimento de mães, crianças e adolescentes vítimas de violência nos espaços investigativos e da justiça. De acordo com o texto, as brinquedotecas deverão contar com atividades lúdicas e educativas e pelo menos um profissional habilitado para monitorar e adequar o espaço às necessidades das crianças. Uma das relatoras da proposta, a deputada Laura Carneiro, do PSD do Rio de Janeiro, ampliou o alcance da medida. Além de brinquedotecas, ela também prevê que as delegacias da mulher mantenham equipe multidisciplinar para atendimento às mulheres em situação de violência, como psicólogas, assistentes sociais, advogadas e pedagogas.
30: Nós já votamos aqui todo um arcabouço jurídico que trata das crianças vítimas e testemunhas de crimes violentos. Criamos aí a escuta especializada e toda uma tecnicidade que tem que ser utilizada no Poder Judiciário. As brinquedotecas complementam essa lei. É muito importante que a criança e a mãe cheguem num ambiente, na hora da denúncia, né, da violência sexual, por exemplo, com algum tipo de acolhimento. E a brinquedoteca pode auxiliar essa criança nesse processo de oitivo.
29: Em outra alteração no texto, Laura Carneiro inclui na Lei de Diretrizes e Bases da Educação Nacional a previsão de que filmes nacionais e de conteúdos contra a violência doméstica e familiar passem a integrar o currículo complementar das escolas, com no mínimo 2 horas mensais. O texto original e as alterações ainda vão passar pela análise das comissões de Segurança Pública e de Constituição e Justiça. Da Rádio Câmara de Brasília, José Carlos Oliveira.
1: Segurança Pública.
2: Na Comissão de Segurança Pública, Alexandre Leite, do União de São Paulo, é relator do projeto que cria o Protocolo Nacional de Investigação de Crianças e Adolescentes Desaparecidos. O texto visa padronizar e agilizar as investigações desde o registro do desaparecimento.
10: O relatório de Alexandre Leite estabelece diretrizes para a atuação dos órgãos de segurança pública na busca por menores desaparecidos. A proposta também autoriza a divulgação imediata e georreferenciada de alertas em casos de risco à vida ou à integridade física da vítima.
2: Daiana Santos, do PCdoB do Rio Grande do Sul, apresentou o projeto que cria mecanismos de proteção e assistência integral às vítimas de crimes raciais. O texto prevê ações para evitar exposição indevida, constrangimentos e repetição desnecessária de depoimentos.
10: A proposta de Daiana Santos também determina que ocorrências com indícios de motivação racial sejam registradas como crimes raciais e não como crimes diversos. A iniciativa ainda assegura acompanhamento jurídico e prioridade na tramitação das investigações e dos processos.
2: Uma punição mais severa para o uso de drones em práticas criminosas é o que prevê proposta de Luiz Felipe de Orleans e Bragança, do PL de São Paulo. A ideia, segundo ele, é criar agravantes e ampliar penas em até 2/3 quando essa tecnologia for utilizada.
10: Luiz Felipe de Orleans e Bragança alerta para o avanço das facções que utilizam esses equipamentos no monitoramento policial, no transporte de armas e na entrega de insumos em presídios. Ele lembra que o texto não impõe restrição ao uso civil ou profissional dos drones.
2: Os deputados analisam o projeto de professora Marcivânia, do PCdoB do Amapá, que garante a transferência de servidoras públicas e empregadas da iniciativa privada em situação de violência doméstica para outras localidades como medida de proteção. O texto cria o Pacto Federativo de Proteção à Pessoa em Situação de Violência Doméstica e Familiar.
10: A matéria também cria um fundo nacional para custear as transferências e auxiliar financeiramente as vítimas, além de incentivos para empresas que aderirem ao programa. Professora Marcivânia explica que o objetivo é estabelecer mecanismos de cooperação entre os entes federados para viabilizar a medida.
2: A Câmara aprovou o projeto que estabelece o direito de indenização por dano moral nos casos de violência doméstica contra a mulher. A relatora do texto, Lídice da Mata, do PSB da Bahia, acredita que a medida amplia a proteção porque responsabiliza ainda mais os agressores.
11: Esse projeto, ele visa justamente fazer com que a mulher vítima da violência doméstica possa processar, ela possa ser recompensada financeiramente pelos danos morais à sua imagem. Então, ela reforça a condenação do agressor e ela reforça, portanto, a luta da vítima para combater esta violência.
10: Lídice da Mata argumenta que a violência doméstica provoca consequências que vão além das agressões físicas, atingindo a saúde mental e a dignidade das vítimas. Para ela, a proposta fortalece a Lei Maria da Penha e amplia os mecanismos de proteção às mulheres.
1: Relações Exteriores.
2: A representação do Mercosul aprovou um acordo para cooperação educacional entre os países do bloco. A repórter Maria Neves explica as medidas propostas.
12: A representação brasileira no Parlamento do Mercosul aprovou o acordo para reconhecimento de estudos e títulos de ensino superior técnico profissional, tecnológico, artístico e de formação de professores entre os países do bloco. Como ressaltou o relator, deputado Vermelho, do PL do Paraná, o texto estabelece apenas princípios gerais gerais e diretrizes para a cooperação. A implantação do reconhecimento mútuo dos diplomas ocorrerá depois que os ministros da Educação do Bloco aprovarem mecanismos como as tabelas de equivalência das disciplinas cursadas. Na opinião do deputado Vermelho, essa previsão garante mais estabilidade para a cooperação educacional entre os países.
0: Ao atribuir à reunião de ministros da Educação a elaboração das tabelas de equivalências, dos instrumentos de reconhecimento e do mecanismo de implementação, o acordo prestigia os órgãos especializados do bloco e institui mecanismo permanente de atualização de seus procedimentos, conferindo